0: deixará de dar apoio.
1: O direito à educação desde o nascimento, um dos vetores essenciais do debate nas jornadas parlamentares do PCP, que se propõe a apresentar propostas transversais para reforçar direitos de pais e crianças. Primeiro dia recheado de audições e também visitas, uma creche, uma escola e um hospital. No Dona Estefânia, a líder parlamentar Paula Santos identifica problemas antigos.
2: Alguns serviços de urgência de pediatria que vão encerrando temporariamente traz também aqui uma maior pressão para o Hospital Dona Estefânia.
1: E aponta responsabilidades.
2: Opções por parte do Governo que, apesar de estar mais do que identificado estas necessidades, insistem em resolver os problemas que permite efetivamente fixar os profissionais de saúde.
1: São questões para as quais o PCP tentará trazer respostas no encerramento das jornadas parlamentares esta sexta-feira.
3: Encerramento que vai estar a cargo do secretário-geral do PCP, Paulo Raimundo, agendado para as 15h. O porta-voz do PSD, Sebastião Bugalho, acredita que as sondagens políticas teriam resultados diferentes se PS e Chega se unissem para derrubar o governo. Declarações durante a tarde num evento promovido pela Associação International Club, em que o dirigente social-democrata foi questionado, Inês Ameixa, sobre as sondagens mais recentes.
4: A leitura é de Sebastião Bugalho, numa altura em que as recentes sondagens apontam a AD em terceiro lugar.
5: O que é que as sondagens diriam se o PS e o Chega se coligassem no Parlamento para derrubar o Governo? Iam continuar a dizer o mesmo? Os portugueses seriam indiferentes a uma coligação entre o PS e o Chega para derrubar um Governo que assegurou 3 orçamentos de Estado sem aumentar um imposto, sem baixar uma pensão, pelo contrário, aumentá-las, com excedente orçamental e com crescimento económico acima da média europeia? Os portugueses iam ser indiferentes a uma coligação entre o PS e o Chega para derrubar esse governo? Eu acho que as sondagens mudariam muito rapidamente.
4: Os resultados seriam diferentes, defende o porta-voz do PSD, que acredita que Luís Montenegro vai governar até ao final da legislatura.
5: Estou convencido que a legislatura será cumprida e que no dia em que formos chamados novamente às urnas, os resultados que todos queremos estarão lá. Porque nós estamos a conseguir fazer, nós, a AD, estamos a conseguir aquilo que muita gente no espaço público e político dizia que era impossível.
4: Para Sebastião Bugalho, no início, muitos diziam que seria impossível governar e reformar o país com um governo minoritário.
5: Somos um governo minoritário? Somos. Há instabilidade internacional? Há. Mas vai continuar a haver orçamentos de Estado? Vai. Vai continuar a haver reformas? Vai. Vai continuar a haver estabilidade política naquilo que depender de nós? Sim. Portanto, eu as sondagens com as quais estou preocupado são as sondagens das urnas. E essas até agora têm sido favoráveis e em 2029 eu estou convencido que também o serão.
4: A sondagem que conta é a das urnas, sublinha Sebastião Bugalho, num almoço-debate esta tarde promovido pelo International Club of Portugal.
3: Um evento que teve como tema principal a Europa. Mais um jogo, mais uma vitória. Portugal venceu a Dinamarca por 4-2 esta noite em Copenhaga, depois de ganhar à Noruega e também ao País de Gales na Liga das Nações de Futebol. Dois destes três jogos não contaram com Cristiano Ronaldo na equipa. Um dia depois do jogador abandonar o estágio da seleção, a equipa portuguesa volta a vencer e está isolada na frente do grupo da Liga das Nações. O selecionador Jorge Jesus diz que o importante é ganhar e jogar bem, o resto não tem importância.
6: Uma vitória com muita qualidade que a equipa portuguesa esteve aqui, né? No 4 golos, com uma exibição, na minha opinião, a um nível alto. E não pode passar, e claro, isto é mais importante que tudo o resto que aconteceu. E portanto é nisso que eu quero me focar, é no jogo, no próximo jogo no Dragão, regressando a Portugal, que o nosso povo de certeza que vai lutar o Dragão. Isso é o mais importante neste momento para mim.
3: As declarações do selecionador nacional Jorge Jesus após a vitória de Portugal na Dinamarca. A seleção volta a jogar no domingo com a Noruega, desta vez no estádio do Dragão.
7: 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Agente provocador até às 2. Boa sexta-feira connosco.
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1: Boa noite e bem-vindos.

Mais uma vez, sejam bem-vindos. Proposta de descoberta na rádio que olha e escuta em frente e cruza afinidades entre a forma da canção e o gosto pelo risco, com discos e nomes mais desafiantes. No Agente Provocador, experimentamos o contraste entre a cultura indie pop e outras aventuras do som do presente, mesmo que seguindo o gosto pessoal do realizador que tantas vezes traz consigo uma agenda que quer refletir não apenas as novidades e as revelações, como também referências que ajudam a explicar como afinal aqui chegamos. Primeiras notas hoje por conta de Karen Hahn em La Sublime Solitude, outro aperitivo para o próximo álbum de estúdio da música, e este que é o novo dos nova-iorquinos Blonde Redhead.

São as primeiras de hoje no Agente Provocador. On the Beach, esta é a nova canção de Caroline Polachek. Faz parte da banda sonora de um jogo de vídeo, Death Stranding 2 on the Beach. O tema de Polachek é, na verdade, uma música guardada por 8 anos e que agora, ampliada e revista, se desloca ao universo dos jogos de computador. Mais atrás, os Blonde Redhead, há um disco novo nascido para os lados de um estúdio em Nova York. The Shadow of the Guest é o título de uma nova coleção de canções, 30 anos após a estreia do trio americano, e hoje a escuta de Best of Her Life é outro dos belíssimos encontros, momentos registados com o Brooklyn Youth Chorus. Chegámos a esta emissão número 100 do Agente Provocador com mais um dos novos temas que assinalam o regresso de Karen Hahn, a cantora, compositora e produtora franco-israelita neerlandesa que prepara a edição de um novo longa duração. Ouvimos La Sublime Solitude para o álbum Paris Amour. E agora, entre as novidades reservadas para esta emissão 100, o regresso do projeto Blood Orange e aqui assim com uma série de grandes colaborações. The Phil no Agente Provocador.

No Agente Provocador, o projeto Blood Orange, a frente criativa mais conhecida de Divines, e ouvimos o incrível The Field, tema que convoca nomes como os Duritty Colin, Tariq Al-Sabir, Caroline Polachek e Daniel Caesar. E este é o novo dos Animal Collective.

São as Wet Leg e estão de volta em 2025. A banda da Ilha do Wight quer provar que não foi, não é, uma sensação passageira, mas antes uma das marcas do som indie pop do presente. Ouvimos o tema-título do novo das Wet Leg, Davina McCall. Atrás, Love on the Big Screen, a nova dos Animal Collective e o regresso à fórmula mais psicadélica aplicada a uma melodia clássica, um single em 7 polegadas com edição física marcada para agosto. E a seguir, outro dos incríveis regressos de 2025, synth-pop made in Nova York, chamam-se Nation of Language, trazem hoje I'm Not Ready for the Change.

Emissão número 100 do Agente Provocador. Les gens qui dansent, j'adore. Ele é Saint Sauvage, o nome original, Hugo Bribion, um francês que impõe uma fórmula única da música pop, ou ainda muito jovem, autodidata, compositor, escritor de belas canções que misturam não apenas eletrónicas, como melodias contagiantes, carregadas com forte identidade de quem sabe assimilar boas influências, descobriu sintetizadores e segue em frente numa das carreiras mais promissoras da França em 2025. Atrás Nation of Language, há um novo álbum do trio nova-iorquino, vai chamar-se Dance Called Memory e será editado a 19 de setembro. E a seguir nesta edição do Agente Provocador, mais uma das novidades da semana, Flora Fishback.

Estamos mais próximos do fim desta emissão centenária do Agente Provocador. Como Jean Renaud, a francesa Flora Fischbach, ou Fischbach, nascida na mesma cidade onde também nasceu o famoso poeta francês e rebelde Arthur Rimbaud, Charleville Mézières, uma revisitação descarada da música pop new wave francesa dos 80s, aqui assim trazida com elegantes eletrónicas, desconcertante aspecto mais vocal e uma versão de luxo de um álbum de estreia que foi inicialmente editado em fevereiro de 2018 e brevemente disponível nos escaparates. À saída, A Fragile Thing, mistura de Mark Saunders, e depois recuperamos aquele que foi o primeiro aperitivo dos australianos Cut Copy em A Decade Long Sunset. O Agente Provocador sempre disponível na RTP Play. Eu sou o Herberto Quaresma, boa noite e até amanhã.

0: 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Duas horas no continente e na Madeira. Uma hora nos Açores. Edição do jornalista Pedro Guilherme.
1: Três sindicatos ligados à CGTP convocaram para esta sexta-feira uma greve e uma manifestação dos trabalhadores da função pública, nomeadamente operacionais, assistentes técnicos e também técnicos superiores. A paralisação foi marcada em conjunto pela Federação Nacional dos Trabalhadores em Funções Públicas e Sociais e os sindicatos dos trabalhadores da administração local e do município de Lisboa. A coordenadora do Sindicato dos Trabalhadores da Administração Local, Cristina Torres, explica que entre as reivindicações está uma revisão da lei que define as regras dos contratos, carreiras e salários.
2: A Lei 12A/2008 destruiu um conjunto de centenas de carreiras dos trabalhadores da administração pública e remeteu-os para estas três carreiras, que é assistente operacional, assistente técnico e técnico superior, que faz com que os trabalhadores, enfim, sejam pau para toda a obra, não é? E aquilo que nós exigimos é que o Governo reveja esta situação. Para já, exigimos que se abra rapidamente, com urgência, o processo de negociação para as rever e para valorizar os trabalhadores. Que para além da questão das carreiras, não é, que é importantíssima, precisamos que esta valorização aconteça rapidamente com aumentos salariais.
1: Outra paralisação esta sexta-feira é do Sindicato Nacional dos Trabalhadores dos Serviços e Entidades com Fins Públicos. A paralisação, que afeta serviços como a saúde, a educação e as autarquias, serve para reivindicar a revisão do sistema de avaliação de desempenho. O presidente do sindicato, Mário Rui, acrescenta outro ponto, o trabalho extraordinário que não está a ser remunerado.
3: Tínhamos pedido ao Governo a negociação sobre a alteração do acórdão para a aceitação da carreira dos técnicos auxiliares de saúde, que hoje não estão contemplados naquele acórdão, assim como a revisão do CIADAP. Há muitos trabalhadores, neste caso no Serviço Nacional de Saúde, que ainda não têm a avaliação de desempenho do biênio 21-22. Outra das situações é a revolta contra o trabalho extraordinário e não pago, ou seja, nós neste momento temos no Serviço Nacional de Saúde trabalhadores com mais de 200 dias, não são 200 horas, são 200 dias de trabalho executado e não pago.
1: O Sindicato Independente dos Enfermeiros também se junta a esta greve e participa numa manifestação às 10 da manhã junto ao Hospital Amadora Sintra. Portugal precisa de líderes que saibam decidir quando não existem respostas fáceis e que permaneçam serenos no meio da inquietação. A mensagem do Presidente da República durante a tarde na Academia Militar em Lisboa. O chefe de Estado marcou presença na cerimónia de entrega de espadas aos novos oficiais que entram para o quadro permanente do Exército. Momento em que António José Seguro falou também de inteligência artificial para sublinhar, João Alexandre, que nenhum algoritmo substitui a coragem.
4: São alertas renovados sobre um mundo em mudança tecnológica e com efeitos, lembra António José Seguro, também no meio militar.
5: As guerras modernas já não se travam apenas no terreno. Combatem-se também através da informação, da inteligência artificial, da manipulação da percepção. O campo de batalha tornou-se multidimensional, mas há algo que permaneceu imutável. Nenhuma tecnologia substitui o caráter. Nenhum algoritmo substitui a coragem. Nenhum sistema substitui a responsabilidade moral de um líder.
4: Valores humanos que, aponta o Presidente da República, distinguem os grandes líderes daqueles que caracteriza como os meros gestores de guerras.
5: Portugal precisa de oficiais preparados, técnica e intelectualmente, mas sobretudo moralmente capacitados. O país necessita de líderes que saibam decidir quando não existem respostas fáceis. Que saibam permanecer serenos quando todos os outros estão inquietos. Que saibam unir quando as circunstâncias tendem a dividir.
4: Com o chefe de Estado e comandante supremo das Forças Armadas a defender que a novidade e a inovação não podem nem devem apagar princípios, uma inovação que é pedida também pelo chefe de Estado-Maior do Exército, o general Eduardo Mendes Ferrão.
6: A nossa modernização exige, por isso, também modernizar o ensino. Exige um compromisso institucional firme. Esta evolução não é apenas desejável, é indispensável.
4: Na cerimónia onde foram entregues espadas aos novos oficiais do Exército e onde o Presidente da República entregou em mãos a espada ao aluno mais bem classificado entre os novos oficiais, um aluno natural da Moldávia, a viver desde os 6 anos em Portugal.
1: Cerimónia militar que não contou com o Ministro da Defesa, Nuno Melo, onde o Governo esteve representado pelo Secretário de Estado, Álvaro Castelo Branco. Presidenciais no Brasil. A TV Globo cancelou o debate eleitoral desta quinta-feira após a desistência de última hora de Flávio Bolsonaro e decisões judiciais tomadas pouco antes do início. Numa juíza do Tribunal Superior Eleitoral proibiu a manutenção de um lugar vazio em nome do presidente brasileiro, Lula da Silva. Já o juiz do Supremo Tribunal Federal, Gilmar Mendes, determinou a inclusão de outro candidato. Minutos antes do anúncio da TV Globo, Flávio Bolsonaro cancelou a participação, levando o mais popular canal de televisão do Brasil a cancelar o programa. Por outro lado, Lula da Silva confirmou na véspera que não iria estar presente neste debate. As presidenciais brasileiras estão agendadas para o próximo domingo, dia 4 de outubro. Mais um jogo, mais uma vitória. Portugal venceu a Dinamarca por 4-2 esta noite em Copenhaga, depois de ganhar à Noruega e ao País de Gales na Liga das Nações de Futebol. Dois destes três jogos não contaram com Cristiano Ronaldo na equipa. Um dia depois do jogador ter abandonado o estágio da seleção, a equipa portuguesa voltou a vencer e está isolada na frente do grupo do torneio. O selecionador Jorge Jesus diz que o importante é ganhar e jogar bem, o resto não tem importância.
7: Uma vitória com muita qualidade que a equipa portuguesa esteve aqui, não é? No 4 golos, com uma exibição, na minha opinião, a um nível alto. E não pode passar, e claro, isto é mais importante que tudo o resto que aconteceu. E portanto é nisso que eu quero me focar, é no jogo, no próximo jogo no Dragão, regressando a Portugal, que o nosso povo de certeza que vai lutar o Dragão, isso é o mais importante neste momento para mim.
1: E sem falar de Cristiano Ronaldo, Jorge Jesus repetiu o que já tinha dito sobre a forma como olha para os jogadores.
7: E continua a pensar da mesma maneira. Há jogadores com estatuto. Isso não, para mim é claro como a água. Mas isso volto a dizer. Depois as regras são iguais para todos. E portanto esse é um processo, ao longo da minha carreira de treinador sempre pensei e vou continuar a pensar.
1: Vitória de Portugal na Dinamarca, a seleção volta a jogar no domingo com a Noruega, agora no Estádio do Dragão. E lembro que o País de Gales alcançou a primeira vitória no grupo A4 da Liga das Nações, grupo liderado por Portugal. O País de Gales ganhou com a reviravolta na recepção à Noruega, que é a próxima adversária das Quinas.
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14: Tudo o que acontece na Terra-média é por uma razão. O problema é que ninguém sabe muito bem qual. As feiticeiras tentam adivinhá-la nas suas bolas de cristal. Os magos inventam artefactos. Os cronistas procuram uma resposta nos velhos pergaminhos. E os guerreiros batalham-se por razões que, muitas vezes, a própria razão desconhece. Esta semana, olhamos para um fenómeno que dá que pensar. Os influencers pioneiros, em especial figuras míticas do YouTube, estão a sofrer e em risco de extinção com os novos influencers. Alguns estão a sair de cena e outros a tentar reinventar-se antes que desapareçam por completo e percam os seus impérios mediáticos. Entretanto, passamos por aquela que poderá ser a grande palavra de 2026. Já vamos saber qual é. E voamos até ao Brasil, onde descobrimos fenómenos de viralidade com consequências diversas. Desde uma controversa tentativa de censura de uma série de reportagens sobre ligações corruptas no poder, até ao caso de um futebolista que impulsionou as vendas de um livro, imaginem de quem, Leon Tolstói. E para lá deste mundo louco, trazemos novidades e recomendações, claro. Juntem-se a nós, peregrinos, para mais uma aventura pelos mistérios insondáveis da Terra-média.
11: The medium is not something neutral. It does something to people. It takes hold of them, it roughs them up, it massages them, it bumps them around. The medium is the massage.
14: Caros peregrinos, Álvaro Costa, El Guru Radiofónico.
15: Paz à alma dos arcaicos influencers. Descansem em paz.
14: Francisco Merino, professor de média, Kénia Nunes, ministra da Juventude, eu, Gonçalo Madeiro, da RTP. Francisco, o tema é teu. Sei que traz um artigo que dizia They are dead, estão mortos. Aqui tu dizes que pode ser o fim, vá, dos velhos influencers, porque os novos estão na berra, não é? E com boa saúde. Mas há aqui de facto um regresso a um sítio, faz-nos regressar a um sítio que foi onde tudo começou e quem eram estes pioneiros do influencer, do influencing, que eram, primeiro entre tudo, os youtubers. Youtubers, naturalmente, de vários países, mas acima de tudo anglo-saxónicos, a conquistar o mundo e também alguns casos portugueses. O momento já não é bem o mesmo, esta degradação vem-se sentindo, mas tu achas que setembro foi exemplar em exemplos de degradação, desaparecimento, vias de extinção de alguns grandes nomes e grandes caras do YouTube?
16: Sim, mais ou menos. Deixa-me só explicar ou começar por contextualizar um bocado a questão. Não tem tanto a ver com os velhos. Aqui os velhos servem sobretudo para nós percebermos o que é que está a acontecer também aos novos. Têm sido imensos artigos na NPR, no New York Times, há múltiplos podcasts sobre o assunto, sobre a ideia de uma crise dos influencers em geral, que de alguma maneira remete para alterações naquilo a que nós chamamos a economia da atenção, e que afetam todos os influencers mais ou menos por igual. O YouTube e esta geração mais antiga acaba por servir como uma espécie de um tubo de ensaio para nós percebermos o que é que se está a passar e as transformações pelo qual esta nossa economia da atenção, que é uma coisa relativamente recente, pelo menos a esta escala, o que é que se poderá passar de seguida, não é? Porque quem
14: há
16: fala...
14: uma saturação, primeiro e antes de tudo.
16: Sim,
14: é?
16: Quem fala na crise dos influencers normalmente fala dessa ideia de saturação, de um excesso de oferta gigantesco, verdadeiramente. Ou seja, esse excesso de oferta faz com que os próprios influencers se tornem cada vez mais escravos do algoritmo. Porquê? Porque, de certa maneira, nós recebemos uma avalanche, um tsunami de conteúdo e cabe ao algoritmo, de alguma forma, depois serializar ou influenciar. Isso tem sido transversal a todos os influencers novos e velhos, não é? Por igual. Por outro lado, o facto de haver muita concorrência faz com que a publicidade também se comporte de uma forma muito estranha. Ou seja, um influencer perfeitamente firmado consegue ter acesso aos contratos de publicidade com alguma facilidade. Um influencer início de carreira às vezes recebe uma chorrada de dinheiro que não estava à espera porque produzia conteúdo de borla e de repente recebe dinheiro. Mas não...
14: E há influencers que construíram o seu caminho paulatinamente, há outros que surgem de um dia para o outro e que, se quiserem, lembrar do caso do Vozinha, guarda-redes da seleção de Cabo Verde. Ele não é influencer, não exerce, mas a partir daquele imediato momento em que virou viral, podia no dia seguinte transformar-se num influencer.
15: Mas durou quanto tempo?
14: E alguns fazem, não é?
16: Dois dias depois pode tempo? Não ter o mesmo encaixe.
14: Mais.
16: E por outro lado também as próprias empresas de publicidade, e tu, Kénia, tens trazido várias vezes temas parecidos com isto, muitas vezes as próprias empresas de publicidade e as agências de comunicação já não são propriamente como eram no tempo do YouTube, uns tipos que não percebiam nada de como funcionavam as redes. Foram, entretanto, contratando pessoas e a verdade é que começam a ser bastante engenhosos, não só na escolha de quem é que apoiam ou não apoiam, como no tipo de publicidade que querem meter nas redes, como na própria intervenção deles na publicidade. Por exemplo, o clipping de que tu falavas há umas semanas já, não é? A ideia de que eu posso estar a trabalhar ou a produzir conteúdo patrocinado e a mesma marca está a fazer clipping ao meu conteúdo, pagando a outros utilizadores utiliza outros influencers muito menores para que o distribuam, muitas vezes até sem o meu consentimento. E noutros casos até, há marcas a criarem influencers artificiais com o único propósito de viralizar durante um período muito reduzido de tempo. Tudo isto significa, obviamente, uma alteração muito significativa em relação àquilo que era o mercado da publicidade no tempo do YouTube, por exemplo.
15: Francisco, a tal fricção de que iremos falar há pouco, há também uma atitude de revolta.
17: Há um cansaço, não é?
16: Sim, uma saturação. Cansaço, repara, ao mesmo tempo estão provavelmente no seu apogeu. Não, se calhar nunca houve tantos influencers como agora.
17: Deixa-me juntar aqui uma
16: peça
17: que é, as redes trazem-nos aquilo que nós chamamos entre nós na gíria, os analytics, ou seja, métricas e medições com um detalhe imenso comportamental dos utilizadores e, portanto, quem está do lado, perdão, a figura de um lado tem acesso ao comportamento dos seus seguidores de uma forma muito detalhada, o mesmo tem as marcas. E, portanto, há uma especialização enorme, como tu dizes, muito engenhosa, já para se perceber ao detalhe o que é que realmente funciona.
15: Matrix.
17: E uma coisa que funcionava há uma semana, adeus, vamos para outra, temos outro método e outro
16: passaste
17: resultado.
16: A ter interlocutores em todos os lados da mesa que já dominam essa linguagem e têm acesso aos mesmos dados. Porque o que acontecia há 10 ou 15 anos atrás é que as marcas tinham muito menos noção e quando havia algum choque, normalmente era com a plataforma e não tanto com o próprio utilizador. O chamado adpocalypse que esmagou a maior parte dos grandes influencers num determinado período, tinha a ver com a necessidade do YouTube de responder às exigências dos anunciantes. Hoje em dia, estas exigências dos anunciantes tendem a estar na mesa dos influencers. Não é?
17: Ora, se juntares a isso uma saturação de que há influencers para tudo e mais alguma coisa, o espaço está sobreocupado pela luta pela atenção, gera de facto fenómenos de gente que explode e gente que começa de facto a repensar as suas carreiras ou a desaparecer e a implodir.
16: Sim, e antes disso, deixa-me sublinhar aqui mais dois aspectos também são muito importantes para pensarmos esta ideia da crise dos influencers contemporâneos. Um é a questão dos microconteúdos. Também tens trazido muita coisa sobre isso, Kénia. Os microconteúdos não são tão favoráveis à construção de mega marcas de influencers como o YouTube funcionava há uns 10, 12 anos atrás.
18: Já não existe tanto aquele foco na narrativa, não é? Esses influencers da velha guarda que vais trazer aqui tinham uma construção de público muito particular, feita ao longo de algum tempo. Não
17: está,
18: é?
17: era gradual, foi construída com o tempo.
18: Existe uma construção gradual também de narrativa e hoje em dia é isso, ou seja, muitas vezes esses microconteúdos de que falas são partidos eles próprios dentro desse microconteúdo que existe e portanto torna-se mais difícil haver um acompanhamento quase religioso de um influencer, não é? Existe uma dispersão muito maior de conteúdo e de pessoas.
16: Até às vezes para
18: falarem
16: aparecer
18: sobre os mesmos temas, até assim.
16: Às vezes até para te aparecer na tua timeline. Muitas vezes seguiste, deste um like e ele não
18: te
16: aparece. E há um outro fator também, que é este sistema atual do microconteúdo parece favorecer o one hit wonder. Ou seja, tu tens um vídeo ou dois vídeos que viralizam imenso, tentas ganhar ao máximo.
17: Viras estrela no momento.
16: Sim, ganhas o que tens a ganhar naquele momento.
18: 15 minutos do Andy Warhol.
16: Sim, ao contrário da ideia de um youtuber, sobretudo de um youtuber deste período, há 10 anos atrás, em que tu tentavas construir uma audiência que te acompanhasse durante um longo período de tempo.
17: Essa ideia de
16: e que te rentabilizasse vídeos em que tu não tinhas tido um grau de esforço ou um empenho tão grande.
18: Sim, eu lembro-me, por exemplo, lembro-me do exemplo dos irmãos Green, o John Green e o Hank Green, que são escritores, entretanto já muito conhecidos, que o conteúdo deles era diário e era cada dia um fazia uma carta para o outro e depois publicava no YouTube. Isto rendia milhares. Era quase como um programa televisivo em que todos os dias às 8 da noite tu sabias que o John Green tinha mandado uma carta ao Hank e vice-versa. Isto é muito difícil de acontecer hoje em dia porque lá está. Eu vejo a carta que o Hank mandou ontem, duas semanas depois, numa coisa que me aparece nos Reels, lá está, estratificada e em microclipe. Portanto, essa narrativa quase televisiva do YouTube. YouTube, que existia muito há 10 anos, também já se perdeu.
16: Só se tiveres
18: muito,
16: até um grande empenho. E um grande empenho para isto procurá-lo. E para finalizar, mais ou menos, uma última questão, que são os custos da exposição, que aumentaram dramaticamente. Ou seja, o facto de tu seres muito mais responsabilizado e estar sujeito, e o próprio cancelamento já não sei se é o mais apropriado para isto. Mas tu, como influencer, nestas condições com o mercado altamente saturado, qualquer coisa que tu digas ou que te saia ao lado tem custos tremendos. E muitas vezes até o próprio tipo de publicidade em que tu estás envolvido. Recentemente o Anto, youtuber barra streamer barra influencer, não é? Fez uma espécie de uma exposição acusando uma série de outros influencers do envolvimento deles nas apostas e nos casinos online, e teve um efeito imediato na quantidade de seguidores que essas pessoas tinham. E é de prever que este caso em particular, por exemplo, dos casinos online, ao longo dos anos se vá tornar uma espécie de um anátema. Qualquer youtuber ou qualquer influencer que tenha estado envolvido vai pagar um preço elevadíssimo por isso. E o mesmo acontece
17: com os bitcoins e com mercados
16: qualquer
17: negros.
16: Coisa, tu estás muito sujeito à publicidade, à publicidade que tu distribuis, se ela se adequa ou não aos teus seguidores. No fundo, a ideia, e é, sobretudo esta é a ideia central de todos os influencers contemporâneos, e por isso é que saltamos depois para os do YouTube, é que tu tens que passar a barreira da plataforma. Enquanto estiveres na barreira da plataforma, tu estás sujeito a isto tudo.
17: Vamos ver se consegues explicar um bocadinho melhor. É um influencer que nasce numa determinada plataforma,
16: que vive só naquela
17: não
16: plataforma,
17: pode viver só nessa.
16: Rende dos...
17: Se é uma figura do Instagram, não pode viver só no Instagram.
16: Não, e senão o prazo de validade dele é relativamente curto, e ele está... basicamente a habitar uma selva extremamente competitiva, e a prazo alguma destas coisas que aqui nós elencamos vai arrastá-lo, vai torná-lo irrelevante usando
17: portanto,
16: a linguagem.
17: Ele tem que ser uma figura do online que aparece online, seja em que plataforma for, reconhecida como tal.
16: E
17: seja
16: que transita
17: no Instagram,
16: para...
17: ou no YouTube ou noutro sítio qualquer.
16: E que transita para outras coisas. Essa acho que é a grande lição do YouTube.
17: No fundo, como as empresas que chegam a um ponto de sucesso tal, ou de, enfim, de margem de lucro tal, que depois têm que diversificar os negócios também para crescerem, sim, para continuarem a crescer.
16: É essa a ideia, e de certa maneira o YouTube acho que foi, ou de certa forma é o grande tubo de ensaio da economia da atenção, porque teve um período de 10 anos, e porque na altura em que o YouTube se inicia, esta economia da atenção estava ainda numa fase muito,
18: sim,
16: muito precária.
18: Foi, sim, foi um sítio por excelência de exercício de criatividade, quase, não é? Estes influencers todos tinham conteúdos diversificados, diferentes, que hoje em dia é muito mais complicado nesta economia dos influencings, e assim o que tu vês é muitos vídeos sobre coisas muito parecidas, e os próprios vídeos em termos de estética e linguagem são praticamente iguais.
17: Sim, e havia um bocadinho mais de seguidismo, no fundo, como os artistas e as bandas que tinham 50 milhões de pessoas, fizessem o que fizessem, esses 50 milhões apoiavam sempre, não é? E portanto, se havia um youtuber que tinha 50 milhões com ele, cada vez que publicasse os 50 milhões ativavam-se. Hoje não, e como perdem, porque os próprios 50 milhões se cansam e têm muita escolha cada vez mais, se perdem um bocadinho de importância, começam a desaparecer dos algoritmos, e de um momento para o outro parece que não existem quase, não é?
16: É esse o problema.
17: É um risco.
16: Ora,
17: enorme.
16: Setembro, como eu estava a dizer, foi um bom mês para vermos isto. Ou seja, o que
17: traz
16: é que aconteceu?
17: Um exemplo forte.
16: Primeiro exemplo é o PewDiePie. E o PewDiePie é o exemplo do que...
17: Deixa-me dizer devagarinho para as pessoas perceberem, é um youtuber que é o PewDiePie.
16: Sim, na prática é um sueco chamado Felix Gilberg, que a determinada altura foi o youtuber mais famoso do mundo, de longe, ao ponto da própria... uma relação muito polémica com a própria plataforma a determinada altura. Ora, o PewDiePie, porquê falar dele agora? Para todos os efeitos, está morto, entre aspas, há muito tempo, mas porque ele em setembro acabou oficialmente com a conta dele, que já, hoje em dia, já era uma espécie de vlog de família. Finalizou em setembro, e de certa maneira ele acaba por representar o YouTube, ou a esmagadora maioria dos influencers daquele período. Que é o quê? Encheu-se de dinheiro, vive confortavelmente, mas a carreira dele acabou. Ele não transitou facilmente
17: para outras plataformas.
16: Para outras plataformas, para outros paradigmas.
17: Ficou no YouTube.
16: Sim, ficou no YouTube, ganhou o dinheiro que tinha a ganhar no YouTube e retirou-se, julgo, para a Tailândia ou para a Indonésia.
18: Ele mora no Japão agora.
16: No Japão,
18: ele
16: exato,
18: vive
16: sim,
18: no Japão com a família, e aliás a questão da família também foi uma grande...
17: Ou talvez uma boa desculpa.
18: Sim, uma grande desculpa para isto.
17: A privacidade do seu filho.
18: Em boa verdade, o PewDiePie já se despediu do YouTube várias vezes. O que não falta são vídeos de thank you and goodbye do PewDiePie.
16: E agora foi sem ruído. O que é engraçado também, sim, significa que já estás para todos os efeitos morto.
18: Exato.
17: Sim, fez um grande vídeo, mas não houve grande impacto.
16: É o fim oficial de uma era, porque o fim da era já se passou há algum tempo.
17: Quando fazes um grande momento de despedida e ninguém sequer liga a isso, significa que a despedida devia ter ocorrido mais cedo.
16: Ele, de certa forma, é o símbolo da maior parte dos youtubers daquele tempo, porque a esmagadora maioria, se fizeres uma busca, vais ver que não encontras quase nenhum deles.
17: Trazes
16: em setembro também, o outro lado, o youtuber que conseguiu sair da plataforma, que é o senhor chamado MrBeast. Para todos os efeitos ele substitui. Ele não substitui imediatamente o PewDiePie, mas ele acaba por ser o tipo em quem é, o próprio YouTube confia para,
17: portanto,
16: continuar.
17: É o maior youtuber do mundo no momento.
16: Sim,
17: ainda é
16: e continuará a ser. É super milionário, muito mais rico do que o PewDiePie alguma vez poderá vir a ser, penso
18: ser,
16: eu.
18: Talvez.
16: Tem uma mansão ao estilo Graceland, tipo MrBeast Land, e ele lançou um livro agora em setembro, que andou aí a circular, é escrito também pelo Patterson, duas mãos, entre aspas, provavelmente não é escrito de todo pelo Mr. Beast, e tem um aspecto curioso. Primeiro, não tem o sucesso que se esperava. Ele ascendeu rapidamente nas tabelas de venda, mas ficou-se bastante aquém daquilo que se prevê no longo prazo. E tem outra coisa curiosa que tem muito a ver com a cultura do YouTube, que é o facto de haver um utilizador que vai ganhar $1 milhão de dólares. Um único utilizador, porque o livro assenta numa espécie de um segredo que tem que ser descodificado. Interessante é que o MrBeast tem uma espécie de um império mediático em torno dele. Não se centra exclusivamente no YouTube, mas usa o YouTube como uma espécie de alavanca.
17: Alguém que diversificou o negócio, não é? Traz aqui um pequeno vídeo, enfim, são 12 ou 13 segundos, mas só deste tal vídeo em que ele diz: leia o meu livro e ganhe €1 milhão, onde ele anuncia isso mesmo, que é de agosto. Vamos só ouvir um pouco deste trecho do MrBeast.
19: You can win $1 million, and all you have to do to enter is buy our brand new book that drops September 1st. Growing up, I thought reading was boring, so I partnered with James Patterson here. Oh, don't press that yet, to write a book.
20: You told me we were going to blow up something.
19: Yes, we will, after you tell them about the book.
17: Portanto, junta-se a um escritor que está ali num ambiente que se vê que não é bem o dele. Ele próprio diz: convidei-te a ti, porque senão o livro não ia ser interessante. Temos aqui um botão vermelho atrás que, quando carregarmos, está o senhor escritor, ele próprio, a tentar adaptar-se a este momento. Manda um murro no botão vermelho e de repente alguém ganha €1 milhão, não é? Vale tudo para o MrBeast.
16: Aqui é só para anunciar, ainda não se sabe quem é que vai ganhar. Quem vai ganhar €1 milhão é na sequência de uma espécie de uma...
15: Eu não sou.
16: De uma competição, também não, certamente. Até porque acho que tens de comprar o livro para ser.
17: Mas convém.
16: E na prática é esse o propósito dele, não é? Vender livros.
17: Além do PewDiePie e do MrBeast, trazes outro exemplo, que são os famosos irmãos Paul, o Logan Paul e o Jake Paul, também conhecidos na América, e estes emanam eles próprios uma imagem muito, muito controversa.
16: Sim, e aqui neste caso já estamos no pior possível do YouTube, porque diga-se o que se disser do PewDiePie, jamais se conseguirá dizer tão mal como dos irmãos Logan. Os irmãos Logan são o pior possível. Representavam na altura uma espécie de triunfo do YouTube, porque eles transitam do Vine para o YouTube.
18: Exato. Eles tinham outra a casa rede. Dos Viners, exato, sim. Que era
15: o Vine durou pouco,
17: era uma rede alternativa.
18: Durou pouco, mas teve um impacto muito grande, tanto YouTube, que estas pessoas acabaram por transitar e tiveram um sucesso estrondoso que ainda hoje...
16: E até tinha um nome, era a migração Vine ou a invasão Vine.
18: Invasão do Vine.
15: Já foi uns anos.
16: Sim, na prática, este caso é também o mesmo, ou seja, eles diversificaram, nem vale a pena pensar muito em quê, mas envolve até combates de boxe, sim, e coisas do género. Aliás, um deles combateu com Mike Tyson. E inacreditável, aqui também é o exemplo máximo de onde é que pode ascender um youtuber, foram convidados para falar às tropas no Pentágono, a 20 de setembro, um artigo, temos até aqui um artigo da Deadline sobre o assunto, que é uma coisa perfeitamente anormal. Normalmente o Gerald Butler foi falar às tropas, mas tinha participado num filme, mas aqui não, aqui foram apenas fazer
17: dois youtubers malucos,
16: um discurso motivacional para as tropas. Bora. Concluindo então, parece-me que a questão da diversificação torna-se central. Caso contrário, aquilo a que assistimos é, sobretudo, a transformação do influencer, por mais famoso que ele seja e por mais dinheiro que ele ganhe no momento, numa espécie de escravo do ritmo da própria plataforma. E se há alguma coisa que a geração dos influencers do YouTube demonstra, é isso mesmo. Há muitos outros que também se safaram, entre aspas, às vezes por caminhos muito diferentes. A Michelle Phan, o Filipe de Franco, o Mark Pillier, a Lindsay Ellis, de quem eu sou.
18: A Zoella também. O Phil and Dan, entretanto, arranjaram outras formas.
16: Às vezes nichos também, não é?
18: Sim, outras formas de vingar. A Zoella, por exemplo, fez uma data de livros. Depois o Phil and Dan também conseguiram ali. Mas também são pessoas que tinham bases de fãs, lá está, muito dedicadas e que quase religiosas, não é? Que o seguiam para onde quer que fossem. E portanto, acho que isso também ajudou. Hoje em dia caíram um bocadinho no esquecimento, mas lá está, fizeram a sua fortuna antes do declínio.
16: E alguns deles continuam, por exemplo, o Phil de Franco continua ativo, e a Lindsay Ellis, hoje em dia, é uma romancista, sobretudo na área da ficção, do fantástico, se não me engano, ou seja, conseguiram de alguma maneira furar outro tipo de atividades.
17: Veremos onde vai parar esta figura do influencer no meio de num mar de influência, milhões de influencers que todos os dias combatem pela atenção.
15: Eu diria isso mesmo, aí já não é economia da atenção, é hiper economia da atenção.
17: Nem mais. Vamos ver quem sobrevive no meio deste lago. Talvez lá está os avatares, os influencers de inteligência artificial, porque esses não choram, nem riem.
16: E também são outro risco para os influencers contemporâneos. Obviamente. Nem falei aí desse.
17: Sim, ainda falta esse, que são as figuras artificiais que também estão a ocupar esses lugares, não é? Como
15: 2027.
17: Nem mais. ainda em 2026, segundo alguns, algumas publicações internacionais da área, e neste caso o Álvaro traz a Seen and Unseen, visto e não visto, se é que se pode traduzir assim, que em junho, já no início do verão, dizia que talvez a palavra de 2026 seja esta estranha que vou dizer: Friction Maxing. Álvaro, queres explicar o que é o Friction Maxing?
15: No fundo tem algo a ver com o que estamos a falar agora, Francisco, que é uma atitude, eu diria, de fora de moda, de revolta, de pensar é necessário terminar, vamos ser, podemos ser até snobs, vamos ouvir só cassetes, vamos ouvir só material analógico, vamos evitar ser demasiado envolvidos pela cultura digital. E a palavra friction indica isso mesmo, uma espécie de combate. Uhum. Agora, se há também moda nisso, se há um lado snob, também há. Agora, que há um excesso, que há um momento, e no fundo falamos disso ao longo do ano, em que temos tanto para ver, tanto para ouvir, que chegamos a um ponto, epá, vou ouvir minhas cassetes.
17: Há aqui uma ideia curiosa também, segundo o próprio artigo da Seen and Unseen, sobre esta ideia do Friction Maxing, que o artigo diz é um trabalho de amor, que apela até aqui às componentes mais físicas, analógicas.
15: É uma revolta, não é?
17: E artesanais. Eu lembro-me que a Kenia já cá trouxe a fase muito chinesa, as crises do cansaço pelas redes e de uma vida com
18: vida
17: menos
18: analógica,
17: uma vida com menos tecnologia. E o Friction Maxing é muito curioso, porque

0: Sim, é que se calhar vai ser a palavra do ano.
1: Pode ser, sim. Tem graça, porque de facto, estas, ou seja, a questão dos hobbies, dos trabalhos manuais, também é uma tendência, de certa forma, nas redes sociais. E é isso, ou seja, toda a gente os tem, os nossos avós
0: Claro.
1: têm, a minha avó faz crochê. Enfim, tem sempre
0: Mas quem a
1: graça.
0: desenvolve agora fica inspirado porque viu no Instagram
1: Sim,
0: ou viu um
1: sabes?
0: conteúdo, não é? É
1: É
0: sempre.
1: isso que eu acho mesmo interessante. Às vezes nós somos quase que impelidos a fazer alguma coisa, ou de repente cruzamos-nos com um vídeo de uma pessoa que faz umas colagens muito giras e pensa, ai, também gostava de fazer. E tu podes fazê-lo,
0: Pois é,
1: não é assim
0: claro,
1: tão
0: fica essa
1: fácil.
0: sensação.
1: Mas esta questão da fricção tem graça. Eu, antes de ler o texto, até pensava que era de outra coisa mais quase sociológica, não é?
0: Sim.
1: Precisarmos de fricção no mundo,
0: Mas
1: enfim,
0: não,
1: mas não,
0: ela é
1: tem
0: bastante
1: mesmo a ver com uma
0: atitude, é mais
1: questão,
0: atitude. E artesanato
1: a
0: puro, não
1: questão do
0: é?
1: artesanato,
0: E do
1: sim.
0: fazer com as mãos, essa
1: E
0: ideia do.
1: valorizar a dificuldade,
0: É isso. As coisas falharem, ou
1: Eu acho que
0: seja.
1: até vi no. Acho que até falei no episódio passado. Eu vi há muito pouco tempo um vídeo, uma espécie de vídeo assim no YouTube que dizia. O título era mesmo. A internet fez-nos esquecer que as coisas levam tempo.
2: Vou
1: E
2: aprender
1: portanto,
2: rapidamente, num
1: sim, ou
2: segundo.
1: seja, de ficarmos frustrados com a impossibilidade de que as coisas de um dia para o outro. Ou seja, não
2: Demora
1: conseguimos
2: tempo, Kenia, demora
1: sermos
2: tempo.
1: especialistas de um momento para o outro. Isso nunca vai
0: Tal como nos
1: acontecer.
0: treinaram para uma atenção veloz, também nos
1: Sim.
0: treinaram para uma impaciência
1: E portanto,
0: total, não
1: algo que
0: é?
1: seria absolutamente normal, como uma pessoa ter um hobby ou ter alguma coisa de trabalhos manuais, agora torna-se mais uma coisa a analisar e uma tendência que tem que ter um nome como
0: Reparem que isto
1: Friction
0: tem
1: Maxing.
0: séculos, não é? A ideia do Faber e da fabricação e
1: Sim.
0: do fazer com as mãos, a irregularidade do mundo físico e
1: Exato.
0: orgânico, tudo isto tem
2: Ah,
0: séculos
2: e
0: de filosofia em cima,
2: e
0: mas
2: combater
0: agora
2: o doom,
0: descobrimos o Friction Maxing.
2: combater o doom scrolling, combater a dependência.
0: Claro.
2: Eu quando viajo, 99% das pessoas estão a olhar para um
0: Claro.
2: objeto digital. É um bocado isso. É óbvio que o título Friction Maxing é um bocado sexy, não é?
0: É,
2: Isso é muito
0: e
2: importante.
0: muito digital,
2: Muito
0: muito
2: digital. Sim,
0: tecnológico, o
2: super
0: próprio disse.
2: tecnológico,
0: Não
2: sim.
0: é?
2: Muito importante, porque dá uma
0: Para quem,
2: perspectiva.
0: Francisco, para quem não tenha lido toda a sabedoria dos últimos 2000 anos em matéria de filosofia, ciências sociais e afins, descobriu agora que se calhar o mundo analógico até traz algum foco, algumas terapias físicas.
3: Sim,
0: Isto
3: acho
0: é
3: que
0: muito
3: a
0: irónico.
3: ideia também parece que é um bocado essa, não é? É
1: Sim.
3: recuperar um bocado o foco, aprender a lidar com
0: A ideia
3: dificuldades.
0: do tempo real e
1: É
0: de
1: que
0: que as
1: tem graça
0: coisas eram,
1: de
0: são
1: substituirmos
0: elementares,
1: por
0: não é?
1: uma coisa
0: Que é
1: que é a
0: óbvio.
1: vida de um homem normal, não é?
2: Claro. Não
1: Não
2: é,
1: querer saber sobre o último
2: Kénia.
1: iPhone ou sobre o último
2: Claro, mas já
1: computador,
2: não é normal, não é? Há que
1: seria a vida
2: reumanizar, não
1: normal.
2: é?
0: Não,
2: Há que
0: é, isto é
2: reumanizar.
0: sinal de que já não é normal, tens
2: Pois.
0: toda a razão. Ficamos por aqui por agora, porque eu acho que vamos continuar a encontrar exemplos destes, de agora descobriu-se que há todo um mundo por trás do mundo digital. Um
2: Gonçalo.
0: dia destes talvez descubram que houve passado.
2: Olha,
0: Talvez isso também
2: Gonçalo,
0: seja uma
2: eu
0: realidade.
2: comprei um burner, portanto.
0: Um burner,
2: Que é
0: isso
2: um
0: significa?
2: telefone que não é digital.
0: Ah, muito bem, aqui é um burner, lá está,
1: Mas
0: uma nova expressão.
2: uso.
1: Ah.
0: Uma nova
2: Tem uma
0: expressão.
2: lista de. Pronto.
3: Não,
0: Muito
3: isso
0: bem.
3: é um dumb phone.
1: É um dumb
3: Um
1: phone. É
3: burner mesmo é qualquer
2: um
3: telefone que tu
2: telefone
3: tenhas
2: mioca.
1: É que
3: para deitar
1: tu não
3: fora.
1: queres que ninguém descubra.
3: Um burner é aquela
2: Um
3: coisa
2: mioca,
3: dos.
2: não é? Mas não dá para muito mais do que fazer chamadas.
3: Sim.
2: Mas há também uma resposta a smartphones de, sei lá, de 3 mil euros, 4 mil euros.
0: Claro. E esta ideia dos dumb phones também diz tudo, não é? Telefones que sejam estúpidos, não é? E um dia teremos um e vamos ficar irritados porque ele é mesmo estúpido, não é? Tudo isto é muito.
2: Comparado com
0: Tudo isto é desgraçadamente cómico. Voltemos ao mundo da tecnologia, que é aqui que nos movemos, e de volta para um título que a Kenia traz, que são, na realidade, dois assuntos, mas que descrevem um bocadinho esta ideia de vamos só fazer assim uma viagem pelo Brasil viral.
1: Sim, e na verdade não são dois assuntos, porque entretanto aconteceu o fim de semana e o Brasil está em alvoroço, não é? As
0: Claro.
2: On
1: eleições
2: fire,
1: vêm
2: on
1: aí.
2: fire.
1: E
0: Mas
1: há uma
0: queres.
1: data de notícias que saíram esta semana até um pouco ridículas. Vou dar só duas que eu achei especialmente deliciosas. A primeira, o facto de Flávio Bolsonaro supostamente querer retirar o título de Santa Padroeira à Senhora Aparecida, e portanto isto causou toda
0: talvez
1: uma luta
0: desaparecida,
1: toda uma luta digital entre a Igreja Católica, supostamente apoiante de Lula, e a Igreja Batista Evangélica.
0: É o seu Lago Ontário, não é? É o seu pequeno Lago
1: Exatamente,
0: Ontário.
1: O Lake America. E outra dessas notícias é que, e que se relaciona muito com aquilo que vou falar a seguir, é o facto da Meta ter desabilitado as publicações promovidas, a publicidade no perfil do Lula da Silva, que é um dos candidatos à presidência da República. Entretanto, o tema que me traz aqui é

0: esta questão do Brasil viral é uma série de investigação chamada Revelando, que é uma série feita com uma data de jornalistas de investigação, que entretanto ficou viralíssima, sobretudo no YouTube, um vídeo...
1: Especialmente com um episódio, não é?
0: Sim, entretanto seria
1: ela
0: o terceiro.
1: Já era muito bem sucedida, não é? Mas de qualquer forma...
0: Só tem dois episódios até agora. O primeiro também é muito interessante, sobre a eugenia no Brasil, que enfim, recomendo muito. Mas o segundo foi o que partiu a internet, e o Brasil são os donos da internet, e portanto isso quererá dizer números assim, nos humildes milhões, milhares de milhões. Porquê? Em primeiro lugar, é um tema muito delicado, sobretudo nesta altura das eleições brasileiras, que tem a ver com o conluio entre as forças políticas, a Igreja Batista, Igreja Evangélica, e casos de corrupção dentro disto, que envolvem pessoas como o Flávio Bolsonaro, que também é candidato à presidência, filho do ex-presidente Jair Bolsonaro, o Daniel Vorcaro, que está envolvido num caso de grande corrupção.
1: Homem ligado à banca.
0: Sim, que era o dono do Banco Master.
2: O
0: que, entretanto,
2: Lulinha,
0: foi...
2: não é? Também se fala no Lulinha, não é?
0: Sim, mas neste caso em específico é mais, ou seja, o Daniel Vorcaro, este dono do Banco Master, que foi extinguido exatamente por acusações de lavagem de dinheiro, o Flávio Bolsonaro e um pastor de uma igreja evangélica de Lagoinhas, que também está envolvido num caso de corrupção. E, portanto, isto não é novidade, sabe-se que este conluio de facto existe, mas o Revelando, esta série, fez um episódio muito bem conseguido com o Fábio Porchat, que é humorista da Porta dos Fundos, nós conhecemos, ele também tem programas cá em Portugal. E a grande polémica deu-se porque dois dias depois de o vídeo ter sido publicado, a Meta retirou a página do Instagram, que já contava com mais de 600 milhões de visualizações, mandou a página abaixo, eles ficaram dois dias sem poder partilhar nada. O vídeo, entretanto, continuou a somar visualizações no YouTube e meio que rompeu uma bolha. Não era esperado que chegasse a tanta
1: os grandes
0: gente.
1: Os grandes mídia noticiaram.
0: Os grandes mídia noticiaram, exato, a CNN Brasil, a Veja, enfim. Está literalmente na boca do povo neste momento, continua a estar, e tem uma estratégia de comunicação também bastante interessante. Tudo aquilo que nós temos falado aqui, nós vemos aqui na prática. Ou seja, o vídeo completo tem cerca de meia hora e... vê-se de forma muito fácil. Aliás, eu depois lembrei-me do Digital News Report de Reuters, do Instituto Reuters, que dizia que o vídeo agora, as plataformas de vídeo estão de facto à frente das notícias. E vendo isto eu acabo por perceber porquê. Porque é uma comunicação super clara, ou seja, obviamente que isto tem trabalho jornalístico por trás.
1: Neste caso sim,
0: sim, ou seja,
1: aqui há trabalho,
0: é uma fonte verificada, não é? Temos aqui uma pessoa carismática que faz um papel quase de Jon Stewart, não é? Uma coisa meio late.
1: É uma figura que se empresta a esta causa, não é? E a este programa.
0: Exatamente, mistura o humor e a informação. Também pelos contornos da própria narrativa deste caso. É uma história interessante, diferente. Ou seja, esta questão dos conluios das igrejas e das festas megalómanas que estes homens mega religiosos acabavam por participar. Enfim, tem tudo aquilo que nós temos falado aqui. Portanto, narrativa, a questão de depois da distribuição nas várias redes sociais ter sido feita de uma forma exemplar. O Flávio Bolsonaro não reagiu a isto, mas dois dias depois teve um post que também foi deitado abaixo, enfim, que tem a ver com isto tudo, não é? Portanto, teve repercussões que nós vamos continuar a descobri-las. Já foi utilizada por muita gente como uma forma quase de viragem para o outro lado, não é? Portanto, as pessoas, muitos evangélicos que também têm reagido a isto com muita indignação, enfim, e tem sido utilizado pelo lado dos apoiantes do Lula quase como uma espécie de campanha, não é? Para mostrar.
2: E com base no clipping, muitas vezes também apanhas pequenos vídeos com excertos.
0: Um minuto e meio de excerto, exatamente, explicativo.
1: Vamos recentrar para mostrar. Primeiro e antes de tudo, isto foi no dia 21 de setembro que saiu essa primeira publicação e temos aqui um trecho que tu trouxeste, precisamente do Sr. Fábio Porchat, do Revelando. Vamos ouvir um bocadinho.
3: Que um banqueiro, dois pastores, um deputado e um candidato à presidência, como é que as pessoas se tornaram, na palavra deles, uma irmandade? A gente escuta esses nomes, a gente sabe que eles trocam zaps, áudios, pedem uma grana, uns favores uns para os outros. A gente sabe que tudo é muito suspeito. Mas você sabe explicar que treta é essa?
1: Ora, aqui está. Foi esta a pedra de toque de um trabalho que vai muito mais além do que isto. Aqui estão 20 segundos, que dois dias depois, lá está, foi retirado no Instagram pela própria Meta. Uhum. Primeiro dizia que não cumpria os seus padrões. Exatamente. Depois repuseram e alegaram que afinal estiveram a ver depois de uma revisão interna. E depois trazes a própria página do Revelando. Falando disso mesmo, foi abaixo por interferência da Meta. Lá está, 48 horas depois. Vamos ouvir outros segundinhos.
4: Hoje de manhã, a página do Instagram do Revelando foi derrubada pela Meta sem nenhuma justificativa. Só ontem a página teve mais de 6 milhões de visualizações, 140 mil compartilhamentos e 33 mil comentários nos cortes de um vídeo que eu fiz com eles e que chegou ao top 1 do YouTube brasileiro. O vídeo não era campanha, não era calúnia, não era achismo, era uma lista de fatos, todos eles amplamente reportados pela imprensa e explicados de uma forma acessível para todo mundo.
1: Aqui está. Queria que fechasses, Kénia, no fundo, com isto, que é quais são as questões que tudo isto levanta. Tu já as explicaste de uma maneira geral. Há aqui uma ideia do que é uma internet, obviamente, que hoje é dominada pelos grandes negócios. Sim. E pelos privados. Há também esta ideia de utilizar muito bem, como tu referiste aqui, a partir do Instagram e a partir do YouTube, um trabalho em multiplataforma muito bem feito para chegar a tudo e a todos, de divulgação, de promoção, mas depois também de aprofundamento do trabalho, as reações públicas em geral, esta ideia de uma figura conhecida, tu dizias, gosto deste termo, a John Stewartização do senhor Fábio Porchat, no fundo ele emprestar naturalmente a sua carga mediática.
0: Sim,
1: a esta causa.
0: Revelando, sobretudo, acho que vai.
1: Claro que há um engajamento, percebe-se
0: isso,
1: porque estas figuras públicas, claro, já são reconhecidas no Brasil por estarem mais de um lado do que do outro. Tudo isso, de facto, depois é motivo para a guerra e para a polémica.
0: Sim.
1: Mas queria que fosses tu a encerrar, desculpa que estava quase a encerrar.
0: Não, mas é mesmo isso, ou seja, nós sabemos que estas plataformas são geridas por privados e por pessoas também com os seus próprios interesses. Aliás, esta questão, especialmente em altura de eleições, é muito delicada. Nós vimos, por exemplo, em 2016 com o Cambridge Analytica. Ou seja, existe mesmo interferência externa que podem afetar a democracia de um país dentro destas plataformas, não é? Existe um perigo
5: e temos
0: iminente,
5: os vizinhos da América do Norte, não é? Dos Estados Unidos.
0: Sim,
5: da América
0: e, lá,
5: do Norte,
0: e lá chegaremos eventualmente, lá chegaremos. Não é? O Brasil também é muito específico por causa de todas estas guerras internas que metem sempre religião e pessoas muito apaixonadas ao debate e, portanto, abrimos as caixas de comentários e as pessoas são mesmo, têm mesmo alguma coisa a dizer, não é?
1: Uhum, sem dúvida.
0: E, portanto,
2: mesmo nas redes portuguesas, não é? Salpicam muitas vezes.
0: Sim.
1: Este caso vai continuar, até porque as eleições estão à solta e, portanto, mais casos como este seguramente, até a própria série Revelando provavelmente vai trazer mais episódios e, se calhar, mais furor para a esfera mediática. Muito rapidamente, ainda no Brasil, só uma notícia, desta vez curiosa, gira, positiva. Um futebolista brasileiro que impulsionou de repente as vendas de um livro, de uma obra muito conhecida de Leon Tolstói.
0: Eu trouxe na semana passada o Álvaro também, enfim, veio um bocadinho ao encontro desta questão do Friction Maxing, falava sobre a possibilidade das redes sociais serem uma espécie de meio de divulgação também, a questão do BookTok. Eu achei muito interessante, porque bem, temos um futebolista português que eu acho que é o Francisco Geraldes, não sei se conhece o jogo. Na altura ficou muito conhecido.
1: Lia Saramago nos treinos.
0: Por ler Saramago, ele estava no banco, não é? Ou seja, estava ao jogo a tocar e ele estava a ler o ensaio sobre a senhora.
5: Estás uma coisa que é, no outro dia foi uma loja na Avenida de Roma e de repente estava este livro.
1: Porque será?
0: A morte do Ivan Illich.
1: Esta é a obra em causa. Este... A morte de Ivan Illich de Tolstói.
5: Estava colocado na área.
0: Olha, possivelmente pode ter sido por causa da influência deste jogador do Atlético Mineiro, que é o Gustavo Scarpa, que faz vídeos a recomendar livros. E, portanto, tem os seguidores todos que vêm da base futebolística, não é? Que, entretanto, criaram um clube de leitura inspirado pelo Gustavo Scarpa.
1: Incrível.
0: E a morte de Ivan Illich, do Lefstói. Tolstói acabou por ser o livro mais vendido na Amazon Brasil durante essa semana e portanto lá está aqui o influencing a acontecer.
5: E é uma boa entrada no mundo Tolstói, não é um livro muito grande, permite
1: chegar a outros.
0: Esta questão do livro muito grande também criou furor nas redes sociais, porque houve uma pessoa que tweetou que, por exemplo, um livro ser muito grande não é sinónimo de ser um livro muito bom. Por exemplo, o Conde de Monte Cristo, Alexandre Dumas, não é um ótimo livro e até Elite Slop, apesar de ter 900 páginas. E de repente está toda a gente no TikTok a tentar provar que consegue ler o Conde Monte Cristo em um dia.
1: Lá está. Este não dava para 90 minutos. Eu acho que ele escolheu por ser 90 minutos de um jogo de futebol. Mas ficaremos aqui atentos a, quem sabe, se a grande literatura, a alta literatura e a clássica literatura entram pelo mundo do futebol.
5: Colocar
1: adentro.
5: O futebol a um outro nível.
1: Sem dúvida.
5: Sem dúvida.
1: E convenhamos que colocar a literatura também a um outro nível.
2: O Ronaldo a ler Ulisses de James Joyce.
1: Exato. Ficamos, ficamos
5: já, eu já tentei 20 vezes.
1: Muito bem.
5: Confesso.
0: Podes ver,
1: senhores,
0: o filme.
1: Em velocidade, sim, veloz, como sempre, porque nós obviamente perdemos e aprofundamos estes assuntos que nos maravilham. Vamos para as recomendações muito rapidamente. Uma muito inevitável da Netflix, estreou a 25 de setembro, chamado Una Bomba.
5: Tad Kaczynski, há um documentário que também saiu agora e a razão é que tem a ver com a polarização norte-americana nos Estados Unidos e no fundo mundial. Una Bomba era um gênio.
1: Um grande bombista conhecido, não, uma figura...
5: Mas antes disso era um gênio. Era um matemático, era um cientista, mas ludita contra o mundo moderno. Chega a dizer que os computadores um dia irão tomar conta da vida humana. Vivia isolado, algures de Montana, ou naqueles estados muito, muito grandes. E eu peguei um bocadinho disto ainda quando estava nos Estados Unidos. Enviava cartas, e era difícil saber se a carta A, B ou C continha explosivos, e enviava a cientistas, a professores, opinadores, e era realmente uma figura um pouco bizarra. Se fizermos um transfer para o mundo de hoje, para a quantidade, enfim, de guerras culturais, ele era ludita, completamente ludita e antitecnológico. E era um gênio matemático.
1: E depois virou bombista. também, não é?
5: Ele fazia as bombas.
1: Exatamente. Vamos passar um bocadinho deste trailer. Estreou a 25 de setembro na Netflix. A quem fica a nossa recomendação deste caso do Álvaro. Una Bomber. Ou Una Bomber.
6: The Una Bomber wrote a 35,000 word manifesto without one grammatical error. This is something bigger.
7: Why would you like to participate in this study?
8: When I look around at our society, it seems to me like it needs to change.
7: Exactly. It's ideas that shape the world.
6: Come in.
7: June, that's exactly what we're looking for.
5: Está a infância Ted Kaczynski. Provar o que eu disse há pouco.
1: O caminho até ao famoso Una Bomber. Francisco, American Horror Story, temporada 13.
2: Sim, estreou a 13ª temporada. Aqui não há o perigo de não termos visto as temporadas anteriores.
5: Todas.
2: Na medida em que é uma antologia. E só sublinhar uma coisa, sempre com um elenco de luxo, só sublinhar uma coisa interessante, que é 13 temporadas já é dobra hoje em dia.
1: Sem
2: e
1: dúvida.
2: É precisamente o facto de ser uma antologia que permite com que dure este tempo todo.
1: Não é a novela propriamente.
2: Não há continuação entre cada temporada. Os episódios tendem a ser algo standalone, embora não inteiramente, mas sobretudo a lógica é de temporada, cada temporada.
0: E também se calhar um testament para que já podia ter acabado.
2: Sim, sim, eu também confesso que já não deixei de ver para aí na nona, na décima.
5: Mas eu sou fanático.
2: Que...
5: Sim.
1: Ok. Vamos ao trailer, malta, para avançar. Está na FX, Hulu, Ryan portanto
5: Murphy.
1: Provavelmente disponível
5: Ryan
1: na
5: Murphy.
1: Disney Plus em Portugal. Estreou a 24 de setembro, American Horror Story. Eis um pouco do trailer.
9: Harbinger of our doom. So much terrifying and vengeful death. Something wicked this way comes.
0: Já se tornou uma caricatura.
1: Diretamente de Quénia para algo que já queríamos ter recomendado a semana passada e não houve tempo, do grande Ricky Gervais, Os Gatos do Beco ou Os Gatos da Esquina,
0: os LA Cats. Da Esquina, exatamente. São episódios muito curtinhos, é uma série que também está disponível na Netflix. Tem entre 15 a 20 minutos destes gatinhos muito zangados com a sua vida. São assim misantropos totais, não gostam de nada. Mas tem muita graça, é o humor clássico de Ricky Gervais, que eu acho que vale sempre a pena explorar.
1: Gatos sem nada para fazer, que é muito curioso, não é? Como se os outros todos tivessem muito que fazer. Aqui fica um pouco do trailer, estreou a 7 de agosto, no meio do verão, na Netflix, e queremos recomendá-lo agora. LA Cats.
10: What's the biggest thing we could take down if we work together?
11: I don't know. Fat kid?
12: Yes, bag of salil. Wagyu fat kid.
13: Yeah. How do you want to die?
14: Big fight.
1: Aqui fica. E para algo com um registro muito parecido, Francisco, A Leste do Paraíso.
2: E vai estrear mais uma adaptação, neste caso uma adaptação televisiva, entre aspas. Estreia 1 de outubro, ainda não vi. Curioso, desde já, estou bastante curioso, é mais uma adaptação do famoso romance do Steinbeck. É a importância que é aqui conferida à Florence Pugh, ou seja, à personagem feminina. Logo, acredito que haja aqui alguma transformação na história, na medida em que, sobretudo, o pai e o filho, ou o pai e os dois irmãos, eram os protagonistas da história originalmente, não é?
1: Está à beira de rebentar, salvo seja, na Netflix, é 1 de outubro, aqui fica East of Eden, para nós, A Leste do Paraíso, esse grande clássico, um pouco do trailer.
13: I believe there are monsters born in this world to human parents. A monster is a variation from the accepted normal. A child may be born perfect, but without kindness or conscience.
1: Aqui fica. Kenia, imagino que recomendasses naturalmente o Revelando, que aqui falámos no programa. Exatamente. Essa série no YouTube com o Fábio Porchat, que aliás foi lançado por um podcast chamado Calma, Calma Urgente, que também recomendas. Ficam aqui os dois ditos.
0: Com muita influência, desculpa só para dizer, dos outros Portas do Fundo. O Calma Urgente é com o Gregório do Vivier.
1: Muito bem, muito bem. Álvaro, muito rapidamente, só uma recomendação para um artigo do Global Asia, chamado Tianxia. Tianxia, não sei, mas sei que é o conceito chinês para a ordem internacional.
5: Que, obviamente, já está em movimento muito rapidamente. É a forma como a China está a construir, eu diria, a sua importância mundial e tentar ser a economia número um e o país mais importante do planeta por volta dos anos 40. Ligo imediatamente a uma notícia da Mercedes-Benz ligada à Weibo, ou seja, a Mercedes-Benz vai tentar fazer o que tem que fazer, veículos SUV elétricos com ligação à China. Portanto, está aqui...
1: Estão montadas forma... estas duas notícias, não é?
5: São interligadas de uma forma...
1: Recomendo vivamente este artigo do chinês, porque tem-se esforçado incrível, muito a China por mostrar que no seu conceito não está bem a dominação do mundo, não está bem a invasão dos outros, mas de alguma maneira
5: tudo.
1: Um poderio à escala mundial...
5: 2046, é?
1: Na primeira posição do pódio. Aqui fica. Depois, para fechar, porque traz sempre alguma bizarria, não é uma bizarria, porque este site é muito conhecido, obviamente, a United Press International, tem aliás muitas décadas, mas que tem uma secção ligada às notícias estranhas.
5: A partir de agora temos material até 2028.
1: Vais trazer daqui. Fica a recomendação de upi.com, United Press International.
5: Notícias bizarras.
1: Vão à secção Odd News, notícias estranhas e bizarras, onde, por exemplo, estava a mulher, a bombeira mais pequena, neste caso do mundo, pelo menos da Califórnia. Enfim, veremos.
5: E outras maluquices.
1: Este programa teve a produção do Carlos Jorge Antunes, teve aos cuidados sonoros o João Carrasco e teve no vídeo e na gestão de vídeo o João Paulo Silva e o Filipe Ligeiro sempre a apoiar. Estamos onde todos os podcasts podem e devem estar e com estes dados e estas mil e uma referências rápidas e velozes que aqui damos na Nave-Mãe, o site da RTP Antena 1. E claro, vivemos também agora na RTP2 e por isso é que estamos tão bonitos. Até para a semana.
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0: 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Três horas no continente e na Madeira. Duas horas nos Açores. Edição do jornalista Pedro Guilherme.
1: Três sindicatos ligados à CGTP convocaram para esta sexta-feira uma greve e também uma manifestação dos trabalhadores da função pública. Estão abrangidos operacionais, assistentes técnicos e também técnicos superiores. A paralisação foi marcada em conjunto pela Federação Nacional dos Trabalhadores em Funções Públicas e Sociais e os sindicatos dos trabalhadores da Administração Local e do Município de Lisboa. A coordenadora do Sindicato dos Trabalhadores da Administração Local, Cristina Torres, ouvida esta noite pela Antena 1, explica que entre as reivindicações está uma revisão da lei que define as regras dos contratos, carreiras e salários.
2: A Lei 12A/2008 destruiu um conjunto de centenas de carreiras dos trabalhadores da administração pública e remeteu-os para estas três carreiras, que é assistente operacional, assistente técnico e técnico superior, que faz com que os trabalhadores, enfim, sejam pau para toda a obra, não é? E aquilo que nós exigimos é que o governo reveja esta situação. Para já exigimos que se abra rapidamente com os

0: o processo de negociação para as rever e para valorizar os trabalhadores, que para além da questão das carreiras, não é, que é importantíssima, precisamos que esta valorização aconteça rapidamente com aumentos salariais.
1: Para além da greve, está prevista uma manifestação às 11 da manhã na Praça da Figueira, em Lisboa. Também os tripulantes de cabine da EasyJet começam esta sexta-feira uma greve. A proposta da companhia não é compatível com o mercado nacional da aviação, diz o presidente do Sindicato Nacional do Pessoal de Voo da Aviação Civil. Os tripulantes pedem uma nova proposta com alterações financeiras e operacionais, diz Ricardo Penarroias.
2: A direção do sindicato, mais os associados, aprovaram medidas a tomar contra a proposta que a empresa está a apresentar, que é manifestamente inferior ao que se pratica no mercado nacional da aviação. Lisboa, Porto, nomeadamente, são das bases mais rentáveis e lucrativas da empresa. E como é lógico, não entendemos como é que os salários não acompanham. E depois existe outro fator que tem a ver com a decorrupção operacional, é que os nossos tripulantes estão sujeitos diariamente, estamos a falar de alterações que rondam as 4, 5, 6 alterações por dia, provocando uma desorganização total do tripulante, da sua vida familiar. E aquilo que nós pretendemos é que a empresa apresente uma proposta que seja, no mínimo, trabalhável e que represente, acima de tudo, a realidade operacional destas duas bases.
1: A greve dos tripulantes de cabine da EasyJet termina na próxima terça-feira, 6 de outubro. Está, no entanto, prevista uma nova paralisação em dezembro. Para discutir situações ligadas à segurança, o secretário de Estado norte-americano tem viagem marcada para Portugal, Grécia e Islândia. Lisboa será a última paragem desta deslocação de Marco Rubio, que decorre já na próxima semana. Em comunicado, o Departamento de Estado dos Estados Unidos indica que, durante a passagem por Lisboa, o chefe da diplomacia norte-americana pretende reunir-se com as autoridades portuguesas e avançar na cooperação em matérias de defesa, economia e tecnologia. A viagem aos três países europeus começa em Reykjavik, onde Marco Rubio vai discutir a colaboração económica e de segurança entre a Islândia e os Estados Unidos. A desordem mundial é o tema da edição deste ano do Foro La Torre, que juntou Marcelo Rebelo de Sousa, Pedro Sánchez e o rei de Espanha na região da Galiza. O antigo presidente da República foi o primeiro português, Ana Gonçalves, a ser distinguido com o prémio José Piqué.
3: Passados 6 anos, Marcelo Rebelo de Sousa voltou ao Foro La Torre, desta vez para ser condecorado, e encontra o mundo com uma evolução mais complexa e mais grave.
4: Han aumentado las ditaduras e han disminuído las democracias. La inteligencia artificial ha surgido como un muy relevante instrumento de progreso, pero también de lucha por su control por parte de poderes políticos e económicos muito concentrados.
3: Uma visão do mundo partilhada pelo rei Filipe VI, que apela a uma nova ordem mundial.
5: É preciso renovar a ordem mundial. E é preciso fazê-lo porque as guerras e os conflitos, alguns tristemente familiares e cercanos, como os de Ucrânia e Oriente Próximo, ou os retos globais pendentes, penso na inaplazável transição energética, se suman nuevos motivos de inquietud, como las llamadas amenazas híbridas, que ponen en jaque principios básicos como la seguridad, la soberanía o la integridad territorial.
3: Já o presidente do governo espanhol, Pedro Sánchez, diz que a Europa tem de ser mais ambiciosa.
6: Necesitamos, portanto, um presupuesto europeo mucho más ambicioso de lo que se está planteando ahora mismo, a la altura de los desafíos que afrontamos, que nos permita abordar de manera conjunta la financiación de eso que hemos llamado bienes públicos europeos. La seguridad lo es, la defensa también, la emergencia climática debería serlo, la ciencia, como nos dice Draghi, también debería serlo y otras muchas cosas.
3: Os discursos de abertura do Fórum La Torre, cujo tema desta edição é a desordem mundial.
1: E que contou com a presença do antigo presidente da República, Marcelo Rebelo de Sousa. Portugal venceu a Dinamarca por 4-2 e soma a terceira vitória em 3 jogos da Liga das Nações de Futebol. A seleção portuguesa inaugurou o marcador graças a João Cancelo, aos 13 minutos. Gonçalo Ramos, Vitinha e João Félix também fizeram golos esta noite em Copenhaga. Damsgaard e Olund fizeram os golos da seleção dinamarquesa. Um dia depois de Cristiano Ronaldo abandonar o estágio da seleção, a equipa portuguesa volta a vencer e está agora isolada na frente do grupo A4. O selecionador Jorge Jesus diz que o importante é ganhar e jogar bem, o resto não tem importância.
7: Uma vitória com muita qualidade que a equipa portuguesa esteve aqui, não é? No 4 golos, com uma exibição, na minha opinião, a um nível alto, E não pode passar, e claro, isto é mais importante que tudo o resto que aconteceu. E portanto é nisso que eu quero me focar, é no jogo, no próximo jogo no Dragão, regressando a Portugal, que o nosso povo de certeza que vai lutar o Dragão. Isso é o mais importante neste momento para mim.
1: Portugal entra novamente em campo no domingo, quando receber a Noruega no estádio do Dragão. Sem falar diretamente de Cristiano Ronaldo, o selecionador repetiu o que já tinha dito sobre a forma como olha para os jogadores.
7: E continua a pensar da mesma maneira. Há jogadores com estatuto, senão para mim é claro como a água. Mas isso volto a dizer. Depois as regras são iguais para todos. E portanto esse é um processo, ao longo da minha carreira de treinador sempre pensei e vou continuar a pensar.
1: Jorge Jesus, que somou o terceiro triunfo em 3 jogos como selecionador. Portugal venceu a Dinamarca por 4-2, lidera o grupo A4 da Liga das Nações com 9 pontos, contra 3 de Dinamarca, Noruega e País de Gales, que esta noite venceu em casa aos noruegueses por 2-1.
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13: Salut, Carina Jorge, ça va?
14: Vai aumentar o complemento solidário para idosos no próximo ano. Um aumento de 50 euros nesta ajuda paga pelo Estado aos pensionistas com rendimentos mais baixos.
15: Ele surpreende-nos todos os dias.
14: Depois da saída de Cristiano Ronaldo, o antigo Presidente da República diz que a seleção precisa de sentir a energia positiva dos portugueses.
16: Por que é que nos vieste interromper o trabalho? Nós gostamos de música, o que é que estás aqui a fazer?
17: Vá à música.
18: Olha, querido, o timing disto foi perfeito porque enquanto eles estão com ar, já ouves em som de fundo o ensaio, não é?
17: Olha que maravilha. Okay. Chama-se Sei. E obrigada por teres vindo ao programa da tarde. Feliz Dia Mundial da Música. Rita Red Shoes, ao vivo aqui na Antena 1. Obrigada.

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1: Olá, Júlio.
2: Olá, Inesinha. Viva.
1: É num país ainda abalado pela morte de Jorge Palma que conversamos hoje. Hoje, dia em que estamos a falar, a fazer esta conversa, será ainda o velório deste nosso cantautor que nos deu música e palavras que ficam imortalizadas para sempre, evidentemente, mas foram muitas canções ao longo de 5 décadas. Uma onda de amor e dor e consternação profunda varreu o país. Raras vezes vimos alguém tão unânime. Muitos lugares tocaram Palma sem parar. O Palácio de Belém foi um belíssimo exemplo. E devo dizer que no dia da morte, fui às Caldas da Rainha, onde estive e almocei, fiquei muito sensibilizada com este tipo de gestos, porque o restaurante onde eu estava recordava todo o dia Jorge Palma. Isto terá acontecido em muitos outros lugares. Esta dor coletiva é rara, Júlio. De onde vem?
2: Vem desse privilégio de poucos, e aqui estamos a falar na área da música, do espetáculo, e acrescento espetáculo, porque nós temos, por exemplo, atores e atrizes por quem houve esse consenso e outros por quem haverá, tenho a certeza, não é? Porque são pessoas, digamos assim, que são consensuais, e cuidado, são consensuais, não estou a dizer que não haja uma ou outra pessoa que diga, pronto, lá foi mais um comunista, que bom, ou qualquer coisa assim. Há sempre pessoas que são capazes disso. Mas são consensuais porque as pessoas reconhecem, um, a qualidade do seu trabalho, e dois, o que não é menos importante, a maneira honesta, inteira, como se entregaram a ele. E isso é qualquer coisa que toca às pessoas. Eu conheço gente... Eu conheço gente para quem o Palma não é o cantautor favorito da sua geração, mas que evidentemente ficou chocada quando de manhã viu a notícia. Pronto.
1: O Jorge Palma combinava várias características. Primeiro, uma simplicidade desconcertante, e sobretudo nos tempos de hoje. Mas se quisermos analisar para perceber também porque é que ele era tão querido de tanta gente, ausência de ego, pelo menos na forma como se expunha, o lado genuíno onde havia lugar para fraquezas, a descontração, enfim, era alguém, simultaneamente, muito discreto, até na sua vida privada, mas que depois não se privava de nos mostrar esse lado, quando falo de fraquezas, enfim, todos as temos, mas era alguém que nós sabíamos que bebia bastante, que vivia a vida intensamente.
2: Em relação, se me permite, porque é uma questão até de obrigação ética como profissional, em relação à bebida, eu pelo menos nunca o ouvi romantizar essa fraqueza. Porque seria fácil. Posso fazer isso. E houve quem o fizesse na literatura, etc. Palma reconhecia que isso era um problema para ele, não é? E isso também entra no que eu dizia há pouco, numa forma honesta de estar na vida.
1: Depois, o facto de, eu lembro-me, por exemplo, estar num concerto na Aula Magna e ele estar muito atrasado na subida ao palco, nós já nos questionávamos...
2: Não foi só dessa vez.
1: Claro, pronto. E nós já nos questionávamos se ele viria ou não, e de repente, repare, não me lembro se foi uma hora e meia, foi muito tempo. Eu não me lembro de estar assim tanto tempo à espera. No fim ele aparece com aquele sorriso, com aquele encolher de ombros, como quem
2: desarmantes,
1: pede desculpa.
2: Desarmantes.
1: E nós irrompemos a aplaudir emocionados, e era de facto alguém a quem se perdoava tudo. E ontem estive, encontrei uma amiga que trabalhava nesta indústria e que esteve ali também na organização do vídeo, do teledisco do Encosta-te a Mim, em que entram imensas caras conhecidas da música, e ela disse-me: eu não me lembro de termos telefonado a tanta gente e não ter havido um não posso, quanto é. As pessoas disseram imediatamente que sim. Sem pensar duas vezes. E portanto, isto também diz alguma coisa desta figura maior que nos deixou a todos muito derrubados, acho que ainda estamos, não é? Sim, alguém. E depois o facto de ele ser tão transversal, porque há outros nomes grandes, não é? Mas que não chegam a toda a gente, eu diria. E o Jorge Palma chegou. E isso é fascinante em termos de leitura do homem que ele foi e que continuará na nossa memória, evidentemente.
2: Essa história com todo o atraso lembra-me outro. Um dos meus, entre aspas, sobrinhos contou-me que uma vez, aqui no Porto, ofereceu como prenda de anos ao pai ir ver o Palma. Num contexto relativamente pequeno, não era um grande areópago, digamos assim. E porque os Machado Vaz são ansiosos, foram cedo e chegaram quase com uma hora de avanço. E o Palma chegou com uma hora de atraso. Portanto, eles ficaram com 2 horas logo no bulo. E a seguir o Palma tocou 3 horas de enfiada. E ao fim de 3 horas virou-se para o público e disse: e agora, se quiserem, eu aceito pedidos.
1: Pois, isso diz tudo, não é?
2: Isso diz tudo, não é?
1: Bom, de entre as 1000 canções possíveis, qualquer uma poderia estar hoje aqui em cima da mesa e nos nossos ouvidos, mas fomos parar ao Bairro do Amor.
2: Que na minha opinião é um poema muito especial. Porque a palavra amor às vezes é egoísta e até, se quiser, imperialista, porque afunila-nos. E esta letra é uma letra perfeitamente universal. Aliás, o próprio Palma disse em entrevista, e eu tive o cuidado de ir confirmar, porque já não tenho muita confiança nos meus neurónios, o Palma disse: atenção, que isto não é nenhum bairro em Lisboa. Isto é um bairro que podia ser em todo o mundo. E eu acrescento...
1: É uma utopia, não é?
2: É uma utopia, mas isto não é um bairro. Isto é uma cidade, isto é uma maneira de estar na vida para a humanidade. Ou seja, é uma letra que é uma magnífica metáfora de uma utopia. Pronto. As utopias normalmente não são alcançáveis, mas em termos éticos temos a obrigação de nos bater por elas.
1: Eu ia pedir-lhe que nos lesse.
2: Sim, está bem. No Bairro do Amor a vida é um carrossel, onde há sempre lugar para mais alguém. O Bairro do Amor foi feito a lápis de cor, por gente que sofreu por não ter ninguém. No Bairro do Amor o tempo morre devagar, num cachimbo a rodar de mão em mão. No Bairro do Amor há quem pergunte a sorrir: será que ainda cá estamos no fim do verão? Epá, deixa-me abrir contigo, desabafar contigo, falar-te da minha solidão. Ah, é bom sorrir um pouco, descontrair-me um pouco. Eu sei que tu compreendes bem. No Bairro do Amor a vida corre sempre igual, de café em café, de bar em bar. No Bairro do Amor o sol parece maior e há ondas de ternura em cada olhar. O Bairro do Amor é uma zona marginal, onde não há prisões nem hospitais. No Bairro do Amor cada um tem que tratar das suas nódoas negras sentimentais. Epá, deixa-me abrir contigo, desabafar contigo, falar-te da minha solidão. Ah, é bom sorrir um pouco, descontrair um pouco. Eu sei que tu compreendes bem.
1: Ah, há frases...
2: É uma letra iluminada, perfeitamente.
1: Completamente, mas depois há frases que, quando as ouço, elas já têm música, como é o caso deste Eu Sei Que Tu Compreendes Bem. É. Passaram a ter música, não é?
2: Exato.
1: Mas voltando a este bairro, do sonho, onde não vou dizer todos, mas alguns de nós gostariam bastante de morar, de nos demorarmos e de morar lá, porque é um bairro onde não há crime nem castigo, todos são saudáveis, não há solidão, ou em momentos menos bons podemos desabafar. Há um ombro amigo onde nos podemos encostar para aludirmos também ao encosta-te, não é? O encosta-te a mim.
2: É muito bonito, porque logo à cabeça o que ele faz é explicar que o bairro, de certa forma, é resultado da solidão. Porque ele diz: o bairro do amor foi feito a lápis de cor, bela imagem, por gente que sofreu por não ter ninguém.
1: Exato.
2: É lindíssimo, não é?
1: No fundo, falamos de uma espécie de comunidade que se encontrou depois das suas nódoas negras.
2: Exatamente. Ou seja, a solidão levou a que estas pessoas encontrassem e cultivassem, estas coisas não acontecem por epifanias ou milagres do Senhor, mesmo que ele exista, não temos o direito de lhe pedir que seja ele a fazer isso, não é? Isto acontece porque dentro de nós há uma motivação e depois por solidariedade. E aqui há mensagens muito curiosas. Repara, no bairro do amor o tempo morre devagar, o que é um bom sinal. Quando o tempo passa devagar, em geral, em primeiro lugar, no mundo em que vivemos, vai em contramão. Mas, para além disso, é sinal que nós estamos bem, em princípio. Agora veja, isto pode ser encarado a um nível mais superficial, e também o será, não estou a dizer que não, como uma provocação. Num cachimbo a rodar de mão em mão. Este cachimbo, muito provavelmente, não é um cachimbo clássico de tabaco. Não é? Há outras substâncias. O tabaco é uma droga, só que é legal. Há outras substâncias que também implicam cachimbos.
1: E isso, mas até é podia ser o cachimbo da paz, atenção.
2: Podia, mas isso é mais nos filmes de cowboys.
1: E vamos pensar que a canção foi feita em 1977. Sim. Por aí, portanto, eram tempos de outras descobertas, não é?
2: Garanto-lhe que havia muitos cachimbos por aí.
1: Imagino que sim, sim.
2: Mas isso tem importância. Perante aquilo que, não sei se isso estava na cabeça do Palma, mas isto, em termos de interpretação, e é de formação profissional de um psi, é também uma maneira de dizer que há lugar para todos. Ninguém é obrigado a entrar na roda do cachimbo. E a levá-lo de mão em mão, que é clássico, não é? Nesses comportamentos. Mas quem o faz, desde que não prejudique os outros, não é posto nos arrabaldos do lugar e do bairro, percebe? Há lugar para todos, desde que todos vivam esse clima de solidariedade. No bairro do amor há quem pergunta a sorrir: será que ainda cá estamos no fim do verão? Tudo é precário nas nossas vidas.
1: Se tivermos, é bom sinal. E não, a ironia, apesar de tudo, disto ter acontecido precisamente no fim do verão, não é?
2: É verdade, é. E depois, isto é reforçar o que vem de trás, é pá, deixa-me abrir contigo, desabafar contigo, falar-te da minha solidão. Que é provavelmente a mensagem mais forte de todo o poema, que é a abertura ao outro, com a confiança de que o outro vai corresponder, não é? Isto é um pedido, deixa-me abrir contigo, desabafar contigo, falar-te da minha solidão, que é uma coisa que nós não fazemos com toda a gente. Os estudos estão aí, pelo contrário, nós abrirmos-nos de um modo sadio, confiante, com outras pessoas, tem vindo também a diminuir. Nós vivemos numa sociedade desconfiada.
1: Pergunto-me se... saindo agora um bocadinho fora até da canção, mas agarrando nessa ideia da solidão, se os miúdos, esses miúdos que passam o dia inteiro à frente dos computadores, se eles detetam a solidão em que vivem.
2: Ouça, outro dia eu li um artigo em que um adolescente que considerava como seu único amigo um chatbot, dizia, o que é uma frase, eu fiquei surpreendido, porque é uma frase mais habitual ou mais expectável num adulto do que num adolescente, em que ele dizia, eu ali posso falar tudo e tal, mas não era com vergonha, ele dizia, porque eu sei que os outros também estão cheios de problemas e não querem incomodar ninguém. O que não é uma frase muito habitual num adolescente.
1: Pois não, pois não.
2: E no entanto ele dizia isso. E ali tem a noção que não está a incomodar a maquineta. E que a maquineta, como é evidente, como dizia um colega meu num artigo, a maquineta tem uma característica espantosa. É que pode ser até mais humana do que nós em termos daquilo que é o diálogo, entre aspas. Mais humana, agora entre aspas, não é?
1: Mas e mais uma vez...
2: O que interessa é o que a pessoa sente, percebe?
1: E mais uma vez, não desiludir.
2: Aí está. Também.
1: O que é perigosíssimo, como nós sabemos, não é? Nós estamos a agarrar ao nada, não é?
2: Minha querida, às 3 da manhã apetece-lhe chorar num ombro, liga o computador e tem o ombro à sua disposição. A reforçar, a compreender tudo, etc. Pronto. Já andámos por essas paragens e voltamos, de certeza, não é?
1: Sim, sim.
2: Ah, é bom sorrir um pouco, descontrair-me um pouco, eu sei que tu compreendes bem. Ouça, quantas vezes é que nós conseguimos dizer esta frase completamente convencidos? Que temos a certeza que o outro compreende bem. É claro que aqui pode-se argumentar, ah, não, mas o Palma avisou. Isto é um bairro que resultou das solidões que se juntaram, portanto toda essa gente passou por isso. É verdade, aparentemente é um bairro de gente que tem nódoas negras. Mas mesmo assim não é o garante que sejamos bem compreendidos. E ele diz isso.
1: Se o bairro recebia só, vamos imaginar esta comunidade de facto, se o bairro recebia só pessoas que vinham com nódoas negras, claro que quem estava no lugar da escuta compreendia bem, não é?
2: Aí está. Podiam não ser as mesmas nódoas negras. Ninguém está a dizer isso, não é?
1: Mas são quem... sentimentais, não é? Nódoas negras sentimentais.
2: Quem sofreu, não é? Pode estar a ouvir falar de um sofrimento que não é sequer primo direito do seu. Mas sabe como elas doem. Venham, bem, também com limites, não é? Mas venham as nódoas negras clássicas nas pernas e nos braços, etc., que vão passando com aquela cor violácea, etc. As do espírito são mais complicadas. Ora bem, no bairro do amor a vida corre sempre igual, de café em café, de bar em bar. E isto aqui leva-nos para uma outra dimensão, que é, estamos a falar de uma comunidade que se apoia, em que as pessoas se apoiam mutuamente, portanto em que as pessoas estão juntas. Neste bairro continua a haver cafés e continua a haver bares. No nosso mundo, os cafés têm vindo...
1: A desaparecer.
2: A desaparecer. Os bares têm vindo a desaparecer. As tertúlias têm vindo a desaparecer. E são lugares privilegiados, digamos assim, para que as pessoas encontrem outros e falem. Nós vivemos numa sociedade em que, com frequência, para termos companhia... Temos que ou fazer qualquer coisa, ou cumprir uma atividade, ou pertencer a uma comunidade mesmo organizada, não tem nada de mal. Mas aquele clube, aquela associação, etc., neste bairro não é preciso nada disso. A malta encontra-se no cotidiano, é espontâneo. É completamente diferente. No bairro do amor o sol parece maior e há ondas de ternura em cada olhar. Não sei como é que a Inês experimenta, mas eu garanto-lhe que logo às 9 da manhã, quando eu vou para o centro da cidade, no bruar do tráfego, eu encontro muito mais olhares de censura e agressivos do que de ternura, sabe? As pessoas estão irritadas,
1: estão
2: tensas, com razões para isso também, não estou a dizer que não, a vida não está nada fácil, não é? Mas não é regra, digamos assim, encontrar sorrisos por essa cidade logo de manhã.
1: O que é,
2: essas pessoas estão exaustas à noite, não é?
1: O que é assustador é que essa tensão é latente e passou a ser quase um ritmo normalizado. Portanto, depois basta uma pequeníssima coisa para ela se manifestar.
2: Sim, pois é. Vamos dizer em português, basta um pequeno gatilho.
1: O famoso trigger, não é?
2: O famoso trigger, não é? Depois há aqui uma palavra que ele emprega e que emprega de uma maneira deliciosa, porque ele diz: o bairro do amor é uma zona marginal, onde não há prisões nem hospitais. E repare que a Inês até disse: ah, porque não há doença, etc, etc. Ou seja, aqui a palavra marginal, que nós costumamos utilizar sistematicamente com uma conotação pejorativa, aqui a palavra marginal tem uma outra forma de ser entendida, que é: o bairro é diferente. Não há hospitais, não há prisões. A pessoa diz assim: ah, mas isso é possível? Claro que não, meu Deus, isto é uma metáfora. Claro que tem que haver hospitais em todo o lado. Claro que, infelizmente, também há prisões. Mas o que ele está a dizer é precisamente que este bairro, pela maneira como as pessoas vivem, é tão diferente que se torna marginal. E depois diz uma coisa curiosa, que pode até parecer a alguns paradoxal: no bairro do amor, cada um tem que tratar das suas nódoas negras sentimentais. A pessoa diz: oh, Messa, mas ele disse falar com as pessoas e tal. Sim. Está bem, mas isso não nos exime

0: nunca deixou de haver um otimista nele, não é? E uma maneira de escolher, nós temos sempre a hipótese de escolher a forma como vivemos a vida, independentemente das nossas circunstâncias. E de facto há gente que escolhe ver o sol maior, não é?
1: Sim.
0: Mesmo quando nem aparece o sol. E portanto, esta nota de otimismo tinha que fazer parte da canção.
1: E este aqui é claramente a minha deformação profissional, não é? Que é, ele repete a palavra desabafar e repete a expressão tu compreendes bem. E escutar, sabe como eu gosto desse verbo, sem nenhum desprezo por ouvir, mas acho escutar um verbo mais rico, todos os psis lhe dirão a mesma coisa, e até direi mais, todos os profissionais de saúde, em princípio, lhe dirão a mesma coisa, mas escutar não é obrigatoriamente, repare, diz-se, não há hospitais, escutar não é obrigatoriamente o primeiro degrau para resolver o problema que o outro nos está a expor, ou sofrimento, etc. O simples, entre aspas, ato de escutar é importante. Mesmo que escutar não resolva. Mas escutar não só é catártico, para a pessoa que é escutada, mas dá a essa a pessoa uma sensação extraordinária, que nós, olha, estamos sempre a encontrar na relação de ajuda, nos profissionais de saúde, que é a confiança de que o outro entende, que estamos em boas mãos, mesmo que as mãos do outro não vão naquele momento cortar, receitar, fazer seja o que for, percebe? Mas está lá.
0: Claro, e há a importância da escuta e há a importância de verbalizar receios, não é? Que se tornam verdadeiros monstros dentro de nós, quando não verbalizados. E portanto, mesmo numa escuta silenciosa de alguém que está ali simplesmente a ouvir, nós temos a possibilidade de, às vezes, minimizar, reduzir drasticamente esses monstros feitos de palavras e sentimentos e tudo mais que vivem dentro de nós. Às vezes é só bom falar, dar o nome às coisas.
1: E depois, quando ele fala da interrogação sobre o fim do verão, também nesse aspecto, este poema, numa altura em que o perdemos, é, como é que eu lhe ia dizer, é paradigmático. Porque, até que me provem o contrário, todos os verões acabam. Mas não são só os verões. As pessoas morrem, os amigos envelhecem e afastam-se. Morrem também, os bares fecham, ou seja, há uma noção de finitude. Mas essa finitude não significa uma sentença de morte para aquilo que se sonhou. Se quiser é assim. Nós empregamos a palavra utopia, empregamos. Mas o Palma, nesta canção, noutras, deixou outras coisas, embora eu ache que o núcleo duro é o mesmo, mas o Palma nesta canção disse assim: eu acredito que se pode viver de uma determinada maneira. Eu, melhor ou pior, descrevi como se pode viver. Mostrei-vos. O meu tempo aqui em carne e osso findou. Agora cabe-vos a vocês. Se estiverem de acordo, então batam-se para, pelo menos em parte, isto seja uma realidade.
0: É porque, se olharmos para este bairro e para o que ele contém, este bairro estará cada vez mais longe da realidade em que vivemos, mas não longe das nossas vontades e intenções, porque à medida que a realidade se torna cada vez mais agreste, nós, provavelmente vamos ter a capacidade de os sonhos voltarem. Se calhar nós andámos um bocadinho afastados desta capacidade de sonhar. E é nesta altura agreste que precisamos ainda mais do sonho. Porque senão não temos nada, não é?
1: E aí vai-me perdoar.

0: que eu tenho uma recaída
1: No seu ceticismo?
0: no meu ceticismo, sim. Mas eu vou medir as palavras. Estou a falar da minha geração, que é a geração do Palma. Eu arriscar-me a dizer, pá, perdemos o Represas, que, se eu não estou em erro, tinha menos 7 anos que eu. Não é? Pronto. E há gente que é mais velha do que eu. Mas eu diria que num intervalo de 10, 15 anos, podemos falar da mesma geração. Esta geração não só está a ser um ano sinistro, mas esta geração está a morrer, e aqui entra o meu ceticismo, e na minha opinião, na sua esmagadora maioria, vai morrer num mundo muito diferente daquele que sonhou. E perante isso, e quando eu digo esta geração, digo grande parte desta geração, haverá outros nesta geração que acham, pelo contrário, que o mundo está a caminho da utopia que eles próprios desejaram.
1: Mas, primeiro, essas pessoas nem sequer usam o termo utopia. Utopia para
0: Não,
1: eles é uma
0: pois,
1: coisa.
0: porque é uma coisa escardalhada.
1: Exato,
0: Exatamente.
1: exato. Vamos chamar as coisas pelos nomes, sim.
0: É uma coisa escardalhada.
1: Sim.
0: Mas pronto.
1: Mas será que sim? Isso é curioso. Será que estas pessoas que estão a erguer, a edificar um mundo completamente diferente daquele em que vivemos, estão cientes do que estão a fazer e pensam que este é que é o mundo de sonho?
0: Eu não tenho o direito de duvidar da convicção de muitas dessas pessoas. Outras são meras oportunistas, como também houve oportunistas e há oportunistas à esquerda, ou se quiser tirar a esquerda, que têm esta visão do mundo do Palma, não são só pessoas de esquerda. Não vou duvidar da convicção de pessoas que acham que o mundo ficará melhor. Na minha opinião, não é isso que está a acontecer. Agora, como compreende, primeiro com o Luís, agora com o Jorge, instala-se na minha geração um inevitável deve haver e um balanço. E esse balanço é um balanço doloroso, porque além dessa sensação de que houve sonhos que se perderam, houve caminhos que poderiam ter sido percorridos e não foram, ou foram mal percorridos, eu não vou dizer que sou só eu, porque já falei com gente que sente exatamente a mesma coisa, há uma dúvida que é angustiante, que é o que é que poderíamos ter feito diferente? O que é que poderíamos ter feito mais? Onde falhámos para que, muitas vezes, hoje em dia, nós encontremos pessoas que, em princípio, deviam considerar... Agora estou-me a pôr de fora. Eu nunca fui um ativista, muito menos um criador de canções. Isso teria alienado um país inteiro. Mas, enfim, o que estou a dizer, pessoas para quem esta geração, em princípio, trabalhou, sacrificou muitos, etc., para que hoje em dia essas pessoas, porque sofrem, depositem a sua confiança não naqueles que defendem este tipo de utopia, mas noutros. Qualquer coisa, temos que ter tido responsabilidades nisso. E, na minha opinião, tivemos. Às vezes, com as melhores intenções.
1: Não há percursos sem falhas, não é? Era inevitável falhar em qualquer cenário, em qualquer
0: percurso. Se quiser, eu digo-lhe isto e digo a título individual. Se quiser é assim, falámos do 25 de Abril, há pessoas que falam do 25 de Abril e só falta cuspir-lhe em cima hoje em dia, pronto. Mas para aqueles que acharam que Abril ia ser o começo de qualquer coisa completamente e radicalmente nova, e foi, aspectos,
1: claro.
0: Mas ficou muito Abril por cumprir. Isso pesa-me.
1: Júlio,
0: porque me sinto também responsável.
1: Não se esqueça que numa das últimas aparições assim importantes do Jorge Palma, na entrega do prémio, penso que prémio Carreira, nos prémios Play, em que os filhos de Jorge Palma o cantaram, e depois Jorge Palma lembrou, apelando a que não esquecêssemos os valores que nortearam o 25 de Abril, não é?
0: Aí está.
1: Mas eu não, eu, assim, toda a gente, não é toda a gente, mais uma vez, claro que não é toda a gente. Muitas pessoas sonharam com a democracia, com abril, democracia, já tiro desta equação a ideia de revolução, mas a revolução existiu, não é? Mas depois, claro que o sonho, como foi pensado, do que sei, era impossível de se concretizar na sua plenitude, não é?
0: Está bem, minha querida, e aqui é preciso, tem toda a razão, e por isso eu tenho que fazer um esclarecimento. Eu digo sempre, eu sou um filho da média burguesia portuense. Eu esperava uma democracia parlamentar eficaz. E acho que temos uma democracia parlamentar que ficou muito aquém daquilo que poderia ter acontecido. E que, por isso, deu o flanco e abriu o caminho a todo o tipo de populismos.
1: Mas não está a ser assim em todo o mundo?
0: É curioso que depois o que estamos a notar, veja, na Alemanha, não é? E como é que havia uma velha frase, não é? Que, qualquer coisa do género, quando a Alemanha espirra, a Europa constipa-se, qualquer coisa assim, pronto, não interessa. Na Alemanha tem visto a extrema-direita a subir em todo o lado, não é? E em Berlim ganhou a esquerda, ou seja, depois há contextos diferentes, não é? Agora, que eu penso que, em termos globais, agora não estou a falar de Portugal, só credo, seria profundo masoquismo, em que nós vivemos numa sociedade em que nós falamos muito, e aqui falamos muito, e bem, em termos, por exemplo, eróticos, da objetificação das mulheres e das crianças. Nas redes sociais, aquilo a que se assiste em termos de sexualização das crianças é uma vergonha, para não dizer, e deve-se dizer, um crime. Mas em termos gerais, nós vivemos numa sociedade que transformou grande parte das pessoas em objetos, em consumidores, em que uma minoria explora. A malta fala muito da escravidão, há formas de escravidão subtis. Não é preciso estar tudo a ser chicoteado ou a ir buscar ou a colher o algodão no sul dos Estados Unidos. Há outras formas mais subtis. E nesse aspecto, numa democracia parlamentar, eu penso, e estou a falar em termos gerais, não estou a acusar ninguém em particular, nenhum partido em particular. Estou-me a queixar de que os poderes que nós tivemos legítimos desde o 25 de Abril, vou dizer, não foram capazes, porque nem sequer vou duvidar das intenções, não foram capazes de ir tão longe quanto o povo português merecia. E mais uma vez digo, e assumo a minha parte de responsabilidade.
1: Eu estava a pensar que a pior das escravidões é aquela em que nós não notamos que estamos a ser escravos.
0: Como é evidente.
1: E isso acontece cada vez mais, não é?
0: Claro.
1: Mas talvez por eu ser, tenho que dizer, neste caso sou mais nova que o Júlio e, portanto, como eu não tive a possibilidade de sonhar, eu sonho todos os dias um bocadinho, não é? Sonho realmente num bairro do amor, sabendo que esta visão é muito utópica, mas não tive esse sonho de abril como muitos de vocês tiveram, não é? Até porque viveram no antes.
0: Pronto, exato. Mas o que eu receio, isto não é goirar, o que eu receio para a sua geração, que é a geração dos meus filhos, dos meus sobrinhos, entre aspas, etc., o meu receio é que quando eu digo nós vamos morrer num mundo que não desejamos e que é deprimente, mas nós vamos morrer, vocês vão viver. Ou então vão ter que se bater ferozmente para manter vivos esses sonhos. Percebe? Não vai ser fácil, Inês.
1: Não, a minha preocupação é saber se os nossos filhos, os seus netos, estarão aptos para lutar.
0: Ouça, mas aí temos o Palma, não é? O Palma que é que disse? Enquanto houver caminho para andar, não é? A gente vai continuar. A frase é muito simples,
1: sabe,
0: não é?
1: Sabe que o que me preocupa É, no fundo, esta apatia em que vivemos. Falámos aqui da tensão, não é? Da tensão em que alguns vivem, já acordam com essa tensão, porque, evidentemente, como é que nós vivemos numa... Nós falamos aqui da dor coletiva em relação ao Jorge Palma, mas também vivemos numa asfixia coletiva, pensando que não há dinheiro para pagar rendas, combustíveis, o cabaz alimentar, etc.
0: Exato.
1: Nós vivemos nessa asfixia, mas...
0: E a Inês empregou uma palavra magnífica, porque disse a apatia. Nós podemos ter uma vida frenética, isto parece um paradoxo, mas não é. Nós podemos viver uma vida frenética, e vivemos, e estarmos apáticos. Os franceses tiveram sempre uma frase para isso, que eu achei genial na sua simplicidade, que é metrô, boulot, dodô. E é mesmo isso. Há milhões de pessoas para quem, verdadeiramente, a vida não é para viver, é para sobreviver.
1: Sim.
0: E é metro, trabalho, dormir, no dia seguinte tudo recomeça.
1: Faz muito sentido. Faz mais sentido ainda agora, não é? De novo.
0: Claro, claro. Claro.
1: Mas nós, bom, as pessoas da minha idade têm muita consciência, apesar de tudo, de terem nascido ou depois do 25 de Abril ou rente ao 25 de Abril. Agora, os netos do 25 de Abril é que eu não sei se estão sintonizados com esta ideia de luta, porque estão perdidos noutras veredas, não é? Tecnológicas, informáticas, virtuais.
0: Olha, e agora fez um desvio para uma área em que a minha geração, e agora permita-me uma pequena provocação, a minha geração, seja da esquerdalhada ou não seja, com muita frequência ao juntar-se, faz autocrítica. Muitos de nós criaram os filhos de um modo super protegido.
1: Sem dúvida.
0: Que lhes torna difícil depois terem a motivação e a consciência daquilo que está em causa.
1: Esse efeito de compensação pode trazer muita letargia, não é?
0: Pois pode. E tem toda a razão em utilizar a palavra compensação. Porque em muitos de nós havia uma... E quem é que pode culpar o outro alguém por causa disso? Havia muito desejo que eles crescessem muito bem, lhes facilitar a vida, etc.
1: Sobretudo quando nós, e eu falo por mim, sobretudo quando eu não pude ter, e portanto, se hoje posso ter, porque é que não é de dar tudo isso à minha filha, aos nossos filhos, não é?
0: Exato, e depois...
1: Mas aqui pelo meio pode-se perder a motivação e a causa, não é? O espírito de causa.
0: E até a autonomia, veja... Não sei há quantos meses atrás, até já foi o ano passado, mas não foi há mais que isso. Nós falámos daqui da situação bizarra de universidades mandarem e-mails a pais de alunos dizendo não vale a pena vir aqui protestar pelas notas dos seus filhos, se alguém quer protestar, venham os seus filhos, porque são universitários de 20 e 21 anos. Isto não sucede por acaso. Sucede porque nós, na ânsia nos protegermos, depois, de certa forma, também os abafamos e não os deixamos enfrentar determinadas dificuldades que surgem em todos os trajetos de vida e que nos vão preparando para sermos autónomos. Não é?
1: Estamos a ouvi-lo e estamos todos a fazer, de diferentes idades, estamos todos a fazer uma meia-culpa.
0: Sim, mas não é preciso fazer uma tragédia.
1: Pois, sabe? Não é? Agora, não é uma tragédia,
0: não,
1: é o que é.
0: Mas não vale a pena ignorá-lo.
1: Claro. Bom, vamos terminar nossa pequena homenagem. Muitas foram feitas. Basta ouvir uma canção de Jorge Palma. Acho que o estamos a homenagear, ou escutando, percebendo o poder destas palavras. Nós estivemos aqui à volta deste Bairro do Amor, desta utopia chamada Bairro do Amor. Eu acho que no todo é impossível, mas há aqui... vale a pena entrar neste Bairro do Amor. É possível vivermos um bocadinho todos neste Bairro do Amor. E, portanto, vamos ouvir esta canção, que se tornou uma espécie de hino quase.
0: Se me permite uma última nota, que é uma nota de esperança. quando eu acordei, como sabe, eu acordo muito cedo, não é? Porque a Madame Lola também me obriga a ir para a cama muito cedo. Quando eu acordei e fui ver as notícias, tinha uma mensagem, também muito matinal, de um dos meus sobrinhos adotivos, que só dizia assim: que dia tão triste. E eu não percebi o que é que tinha acontecido. E fui aos jornais e às notícias e percebi: o Palma tinha morrido. E perante o desgosto, não é? Porque eu pensei exatamente o que o Rogério Charras me disse ontem, que é: mas o que é isto? Vamos passar a vida a homenagear? É o Luís, agora é o Jorge. Eu senti a mesma coisa, não é? É uma saraivada. Mas houve uma luzinha que foi pensar assim: epá, o meu sobrinho, que tem menos 27 anos que eu, perante uma notícia destas, aquilo que põe na família é: que dia tão triste.
1: Claro. Bom, estiveram connosco a Joana Jorge e o João Carrasco. Júlio, voltamos para a semana e vamos então ouvir este Bairro do Amor, Jorge Palma. Um beijinho.
0: Beijinho.

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1: Você não vê que os bombos que há agora, os que na moda são de nova geração, esses são grandes e pesados, muito embora, há que contar, não têm eletrificação.

0: 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Quatro horas no continente e na Madeira. Três horas nos Açores. 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
1: Três sindicatos ligados à CGTP convocaram para esta sexta-feira uma greve e também uma manifestação dos trabalhadores da função pública, nomeadamente operacionais, assistentes técnicos e técnicos superiores. A paralisação foi marcada em conjunto pela Federação Nacional dos Trabalhadores em Funções Públicas e Sociais e os sindicatos dos trabalhadores da Administração Local e do Município de Lisboa. A coordenadora do Sindicato dos Trabalhadores da Administração Local, Cristina Torres, explica que entre as reivindicações está uma revisão da lei que define as regras dos contratos, carreiras e salários.
2: A Lei 12A/2008 destruiu um conjunto de centenas de carreiras dos trabalhadores da administração pública e remeteu-os para estas três carreiras, que é assistente operacional, assistente técnico e técnico superior, que faz com que os trabalhadores, enfim, sejam pau para toda a obra, não é? E aquilo que nós exigimos é que o governo reveja esta situação. Para já, exigimos que se abra rapidamente, com urgência, o processo de negociação para as rever e para valorizar os trabalhadores, que para além da questão das carreiras, não é, que é importantíssima, precisamos que esta valorização aconteça rapidamente com aumentos salariais.
1: Greve na administração pública ao longo desta sexta-feira poderá afetar serviços como a saúde, a educação, autarquias e segurança social. No primeiro dia de jornadas parlamentares, o PCP insiste numa proposta antiga, a criação de uma rede de creches públicas, garantindo que esta medida não colocaria em risco as instituições particulares de solidariedade social. Educação e saúde estiveram no centro do debate esta quinta-feira, numas jornadas dedicadas aos direitos de pais e crianças, com o partido a deixar críticas, Teresa Borges, às opções políticas do governo.
3: A creche Crescer a Cores é um universo de afeto.
4: De visita à creche Crescer a Cores, uma associação de solidariedade social, o PCP insiste numa bandeira antiga, a criação de uma rede pública de creches, a rejeitar preconceitos que vê a chegar à direita e não só.
5: Nos vários setores da direita parlamentar. Mas depois também no movimento, digamos, das IPSS já é posta a correr a ideia de que o PCP é contra as instituições particulares de solidariedade social e outras formas de organização deste tipo e quer acabar com elas. Isso não é verdade de todo, é completamente mentira.
4: E questionado sobre se caso essa rede pública avançasse, o futuro das IPSS poderia estar em causa, o deputado comunista Alfredo Maia defende o atual contexto, não deixa antever esse cenário.
5: Quando isso acontecesse, significaria que nós já tínhamos uma resposta pública de tal ordem maciça que ele poderia em tese colocar-se. Mas a realidade é que mesmo com uma rede pública, o Estado não deixará de dar apoio.
4: O direito à educação desde o nascimento, um dos vetores essenciais do debate nas jornadas parlamentares do PCP, que se propõe a apresentar propostas transversais para reforçar direitos de pais e crianças. Primeiro dia recheado de audições e também visitas, uma creche, uma escola e um hospital. No Dona Estefânia, a líder parlamentar Paula Santos identifica problemas antigos.
6: Alguns serviços de urgência de pediatria que vão encerrando temporariamente traz também aqui uma maior pressão para o Hospital Dona Estefânia.
4: E aponta responsabilidades.
6: Opções por parte do Governo que, apesar de estar mais do que identificado estas necessidades, insistem em não resolver os problemas que permite efetivamente fixar os profissionais de saúde.
4: São questões para as quais o PCP tentará trazer respostas no encerramento das jornadas parlamentares esta sexta-feira.
1: Encerramento que estará a cargo do secretário-geral Paulo Raimundo. Presidenciais no Brasil, a TV Globo cancelou o debate eleitoral de quinta-feira após a desistência de última hora de Flávio Bolsonaro, bem como decisões judiciais tomadas pouco antes do início. Uma juíza do Tribunal Superior Eleitoral proibiu a manutenção de um lugar vazio em nome do presidente brasileiro, Lula da Silva, enquanto que o juiz do Supremo Tribunal Federal determinou a inclusão de outro candidato. Minutos antes do anúncio da TV Globo, Flávio Bolsonaro cancelou a participação, levando o mais popular canal de televisão do Brasil a cancelar o programa. Por outro lado, Lula da Silva confirmou na véspera que não iria a participar no debate. As presidenciais brasileiras estão agendadas para o próximo domingo, dia 4 de outubro. Portugal venceu a Dinamarca por 4-2 e soma a terceira vitória em 3 jogos da Liga das Nações de Futebol. A seleção portuguesa inaugurou o marcador graças a João Cancelo aos 13 minutos. Gonçalo Ramos, Vitinha e João Félix também fizeram gols esta noite em Copenhaga. Um dia depois de Cristiano Ronaldo abandonar o estágio da seleção, a equipa portuguesa volta a vencer e está isolada na frente do grupo A4. O selecionador Jorge Jesus diz que o importante é ganhar e jogar bem, o resto não tem importância.
7: Uma vitória com muita qualidade que a equipa portuguesa esteve aqui, não é? No 4 golos, com uma exibição, na minha opinião, a um nível alto. E não pode passar, e claro, isto é mais importante que tudo o resto que aconteceu, e portanto é nisso que eu quero me focar, é no jogo, no próximo jogo no Dragão, regressando a Portugal, que o nosso povo de certeza que vai lutar o Dragão. Isso é o mais importante neste momento para mim.
1: Portugal entra novamente em campo no domingo, quando receber a Noruega no estádio do Dragão. A seleção nacional lidera o grupo A4 da Liga das Nações de Futebol, com 9 pontos, contra 3 da Dinamarca, Noruega e País de Gales, que esta noite venceu em casa aos noruegueses por 2-1. Já está a decorrer a Festa do Cinema Francês. A edição 27 traz 70 filmes na programação este ano, com a novidade da presença de obras do espaço francófono e a criação de uma secção competitiva. Margarida Vaz.
8: Excusez-moi, on va bientôt être appelé?
9: Oui, oui, ça devrait plus trop tarder.
10: A Festa do Cinema Francês ganha a dimensão de festival, com 6 filmes em competição.
11: E temos criado a secção competitiva. Temos um júri que escolhe o melhor filme da secção competitiva, dedicado às primeiras e segundas obras. Isto foi uma preocupação nossa de criar mesmo oficialmente o festival.
10: Annette Duisine, programadora da Festa do Cinema Francês. A mostra vai também celebrar a francofonia.
11: Cinema em língua francesa e não necessariamente só cinema francês. Temos filmes como o Congo Boy, que foi um dos grandes sucessos de Cannes, depois fui ainda a Locarno, foi a Toronto, agora chega à Festa do Cinema Francês.
12: Porque vocês são refugiados, que vocês acham tudo permitido?
10: Na programação, Rir à Grande e à Francesa é das secções mais populares. Annette Duisine salienta a comédia Ni Vu Ni Connu, com Isabelle Huppert.
11: Interpreta uma pessoa que quer ser atriz, mas que só consegue papéis como figurante, que é um olhar crítico aos bastidores do cinema também.
10: Da comédia ao drama, a programadora Annette Duisine refere filmes que são estreia em Portugal.
11: Histórias paralelas do Asghar Farhadi, o Lincoln Nun, da Arthur Harari, A Dieu Monde Cruel, que foi o filme de encerramento da Semana da Crítica.
10: A Deus Mundo Cruel tem como protagonista o ator luso-francês Milo Machado Caner.
13: Sou um jovem que tenta matar-se, mas que não consegue, pois vai-se esconder num hotel onde há uma menina da sua idade e eles vão acabar por ser namorados.
10: Há 70 filmes em cartaz e a Cinemateca também se junta à Festa do Cinema Francês com o ciclo Brigitte Bardot.
14: Há quelque chose de trop fort en moi qui me pousse à faire des bêtises.
1: Festa do Cinema Francês em Lisboa até 11 de outubro e depois até 30 de novembro. Vai passar por várias cidades do país. São exemplos Setúbal, Beja, Leiria e Guimarães.
0: Edição do jornalista Pedro Guilherme. 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

0: Vamos a caminho da linha do horizonte, ou seja, até às 5 da manhã, hora de Lisboa. Sou Edgar Canelas, vou consigo aqui nesta hora na Rádio Pública. Para além da música que trouxemos, há também para ouvir daqui a pouco mais um episódio de Panfletos. Continuamos a dedicar estas edições a Jorge Palma e hoje mais especificamente à canção Frágil. Depois, a palavra do dia vai ser explicada por Mafalda Lopes da Costa. A palavra é Vitória. O Portugal é que se vai falar de como Ronaldo manda o busto para o banco e de Marcelo e o doutor Nuno Rebelo de Sousa, entre outros temas, numa visão única, como é sempre a do Portugal. Junto à hora certa, 90 segundos de ciência, na Universidade de Coimbra, há um grupo de investigadores que está a desenvolver stands biodegradáveis. Vamos conhecer pormenores neste episódio de 90 segundos de ciência. Para já, a música a dar as boas-vindas a esta hora com Aurora Pinto e Maninho.
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0: As duas primeiras canções desta hora foram trazidas por Aurora Pinto e Maninho. E agora, Sétima Legião. Daqui a pouco vamos ter mais uma edição de panfletos dedicada a Jorge Palma.
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6: Jorge Palma e Frágil. Numa entrevista a Henrique Amaro, passada em 2016 na Antena 3, Jorge Palma explicou a canção Frágil como uma exposição da condição humana, sem filtro. E, de facto, ao ouvirmos a letra, tanto a podemos interpretar como o retrato de uma depressão psicológica de um indivíduo, como achar que ela faz a caricatura de um comportamento social decadente. Dois ingredientes antagónicos, mas que são simbióticos nessa tal condição humana. Editada no álbum Bairro do Amor, de 1989, que incluía duas versões do tema, e reeditada no formato de piano e voz no álbum Só, de 1991, a canção foi inspirada num bar da moda na década de 1980, O Frágil, do Bairro Alto, em Lisboa. No livro de Joana Stichini Vilela e Pedro Fernandes, intitulado LX80, o Bar Frágil é descrito como um lugar de liberdade, criatividade e afirmação de uma nova Lisboa que estava a nascer naquela década. Cosmopolita, desinibida, apostada em romper com o acanhamento social e cultural. Na canção de Jorge Palma encontramos alguém que participa nesse mundo, conhece os seus códigos e deseja pertencer-lhe, mas não consegue corresponder à segurança e à desenvoltura que ele parece exigir. É dessa distância entre a imagem pública e o sentimento privado que nascem tanto a ironia como a melancolia desta letra.

O livro permite perceber que o Frágil era mais do que um estabelecimento onde se bebia e dançava. Era um lugar onde se adquiria reconhecimento. Entrar, ser conhecido, conviver com artistas, dominar as referências certas. Neste contexto, a passagem da letra que diz adorava estar in, mas estou-me a sentir out, concentra a sátira social da canção. O uso das palavras inglesas reproduz o vocabulário cosmopolita que então estava na moda e, simultaneamente, expõe a ansiedade que o acompanha. A personagem pode estar dentro do bar e continuar a sentir-se fora do grupo desta elite lisboeta. O whisky de malte participa nessa caricatura. Não se bebe apenas whisky, bebe-se uma variedade associada a algum requinte. Mas a bebida, diz a letra, está a saber mal e aquilo que deveria ser uma noite sofisticada torna-se afinal um amargo de boca. Este fracasso surge igualmente nas conversas. A letra diz, faz-me um sinal qualquer se me vires falar demais. Revela alguém que se observa enquanto fala e teme estar a fazer má figura, o pior de todos os erros sociais. O livro caracteriza o bar frágil dos anos 80 como uma expressão do movimento pós-moderno português e pela concentração de, e cito, produto intelectual bruto. Visto dessa forma, a banalidade que a canção de Palma identifica ganha uma ironia particular. A presença de artistas e intelectuais vive, afinal, de conversa vazia, da necessidade de impressionar e do medo do silêncio. Contudo, o centro psicológico da letra está em dou-me com toda a gente, não me dou a ninguém. Que é como quem diz, é tudo falso. A aproximação sonora entre frágil e ágil traduz no corpo a quebra da desenvoltura e o verso deposita na cama os meus restos mortais transforma o fim da noite numa pequena morte teatral, como aconteceu de resto a muitas noites de muitos dos frequentadores do Frágil.

Esta emissão de panfletos teve produção de Carlos Mateus. 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

0: Nestes últimos minutos aqui ouvimos na RTP Antena 1 a música de Mimi Cat e Lost Frequencies com Mari Frois. Mais música para ouvir já a seguir, música nova, é disco RTP Antena 1, tem o nosso apoio, são 12 novas canções, um disco de calma, silêncio e contemplação, Reticências, é assim que se chama este novo trabalho de janeiro, um disco que tem, como vos disse, o apoio da RTP Antena 1, uma das suas canções é a que vamos ouvir já a seguir, aqui apresentada pelo próprio autor.
1: A nova versão de Nós é uma canção que abre o disco. E abre o disco com um mote que é de transformação em um mote de maturidade. E a canção fala muito sobre nós descobrirmos cada fase de nós próprios e do outro. E como essas fases não dependem de nós e nós pouco ou nada controlamos o que vamos ser. E por isso é uma canção de não só de introdução a esse novo ciclo de maturidade, como também um grito de desapego do controlo.
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0: vamos a crer.
1: Janeiro, uma das canções do seu álbum mais novo, disco RTP Antena 1, chama-se Reticências. Já a seguir, a palavra do dia.
2: A palavra do dia é vitória. O termo vitória tem origem na palavra em latim victoria, que significa literalmente vitória ou triunfo. A origem da palavra está ligada à mitologia. Na mitologia romana, Vitória era a deusa que personificava o sucesso e o triunfo na guerra. Esta deusa corresponde à deusa grega Nike. Os romanos celebravam as grandes vitórias militares com uma cerimónia oficial, a que chamavam triunfo, e que consistia num grandioso desfile civil e religioso que misturava honras militares, espetáculos e devoção aos deuses. Nesses triunfos eram também exibidos os tesouros e os despojos roubados aos inimigos e que eram acompanhados por carros alegóricos que mostravam as cenas dessa guerra.
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Heber Marques, e entre músicas vamos olhar a previsão do tempo para esta sexta-feira. Segundo o Instituto Português do Mar e da Atmosfera, vamos ter no continente céu pouco nublado e vento do quadrante norte, com pequena descida da temperatura mínima e pequena subida da temperatura máxima no interior norte e centro. Para os Açores, uma sexta-feira com céu muito nublado com abertas a partir da tarde e condições favoráveis à ocorrência de trovoadas nos grupos ocidental e central. Aqui no grupo central há possibilidade de períodos de chuva que poderá ser por vezes forte. Chuva também forte está prevista para o grupo oriental, com condições também favoráveis à ocorrência de trovoada. Para a Madeira, o IPMA aponta uma sexta-feira de céu geralmente muito nublado com aguaceiros mais frequentes na vertente norte da Ilha da Madeira e nas Terras Altas.

0: Cara de Espelho. 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
3: Cristiano Ronaldo abandonou o estágio da seleção depois de alguns dias de tensão por ter ficado 90 minutos no banco do jogo contra a Noruega.
4: O nosso repórter Nuno Luz, que viajou pendurado na asa do jato do Cris, vai contar-nos tudo. Alô, Nuno Light?
5: Alô, a dizer que o Cristiano Ronaldo abandonou o estágio, mas mandou o Busto para o substituir. Se é para ficar no banco, o Busto serve. E tem a vantagem de não estar de trombas. Pelo contrário, está sempre com aquele riso parvo. A dizer que o Busto já pediu a braçadeira de capitão, mas não tem braço para a pôr. Em princípio, vai pôr na cabeça. Dizer que...
4: Obrigado, Nuno. E parece que temos agora o próprio Cristiano Ronaldo ao telefone. Bom dia.
6: Bom, penso que ninguém vai dar pela diferença. Desde que pintei o cabelo de cor laranja, o Busto está ainda mais parecido comigo. As mais longas dizem que joga tanto como eu, apesar de só ter cabeça, mas isto agora também não me afeta. Eu penso que sou o jogador de 41 anos, mais novo do mundo, e o resto não me interessa.
3: Muito obrigado. E temos agora ao telefone o próprio Busto, que já está num avião a caminho de Copenhaga, não é assim?
6: Precisamente. Eu só tenho pena que não tenho arranjado um lugar com mais espaço para as pernas. Eu penso que vou dar o meu melhor no banco e o resto é uma feta. O mister já disse que só entro se for para fazer um cabeceamento.
4: E pronto, é o ponto de situação neste momento sobre o escândalo na seleção. Voltaremos ao assunto quando as irmãs Aveiro ligarem a chamar invejoso o mal amado ao Jorge Jesus.
3: O Ministério Público acusou 4 pessoas no caso das gêmeas luso-brasileiras. O ex-presidente Marcelo Rebelo de Sousa já comentou a acusação ao seu filho, Nuno Rebelo de Sousa, com uma declaração muito breve.
7: Ninguém está acima da lei. É o que tenho a dizer sobre o caso que envolve o doutor Nuno Rebelo de Sousa, pessoa que conheço vagamente, com quem não passa o Natal, não é? E que nunca fez um pisa-papéis de barro na creche para me oferecer no dia do pai.
3: Mas é seu filho, tem o seu nome, há fotografias dos dois juntos.
7: Meu amigo, eu tirei fotografias com 10 milhões de portugueses. Não vai dizer que são todos meus filhos, pois não? Eu não sou a Carolina Patrocínio.
3: Ok, obrigado.
7: Não querem que eu comente outra coisa qualquer? É? A chegada do outono, a cara do Ronaldo no banco, os óculos da ministra do Ambiente.
3: Muito obrigado, fica para a próxima.
8: Pois, de quem fala Jorge Jesus? Epá, o Cris era importante, mas os outros também serem, né? O Flávio Silva, o Joaquim Sá e o resto, né? Pá, eu só peço que vocês aí no Mola Flex não desconcentrem os jogadores, porque a gente vai vamos ganhar a Liga das Nações, ok? Obrigados.
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0: A música dos últimos minutos aqui na Antena 1 foi trazida por Mimi Frois com Rui Veloso e Edmundo Inácio. E agora, a ciência.
1: Olá, o meu nome é Ana Paula Piedade, sou professora no Departamento de Engenharia Mecânica da Universidade de Coimbra. Todos nós sabemos o que é aterosclerose. São placas de gordura que se acumulam no interior dos vasos sanguíneos. Quando chega um ponto em que as drogas farmacêuticas já não são suficientes para tratar desse assunto, são colocados uns dispositivos dentro do nosso organismo, que são umas redes designadas por stents, que abrem o vaso sanguíneo de maneira que o sangue possa fluir bem. Quando estamos naquela interface em que as drogas farmacêuticas já não funcionam, mas ainda não estamos na tal fase de meter o stent metálico, nós fazemos stents de material polimérico. Estes materiais poliméricos são biodegradáveis, ou seja, quando nós os produzimos, e neste caso produzimos por a chamada impressão 3D, eles vão degradar, tem que ser uma velocidade de degradação harmonizada com a velocidade de reconstrução do vaso sanguíneo, que é para não haver um colapso do stente vascular. Mas, parecendo que temos o ótimo entre as mãos, e tendo sido isto um trabalho de 4 anos, estamos só a dar o primeiro passo. Porque agora isto tem que passar para os testes em animais, para já para testes celulares, que já fizemos alguns, mas temos que aprofundar esses estudos. Temos que passar para os estudos de implantação em animais e, finalmente, se lá chegar, para fazer os estudos em seres humanos, portanto, fazer estudos clínicos.
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1: Cinco horas em Portugal Continental e na Madeira, são quatro nos Açores. Bom dia, Pedro.
2: Bom dia, Noémia.
1: Vamos a esta hora destacar o que está no topo da atualidade.
2: O dia é de greve na administração pública e ameaça fechar escolas, segurança social e tribunais. A paralisação de 24 horas, convocada por sindicatos da CGTP, abrange mais de 300 mil trabalhadores. Também os tripulantes de cabine da EasyJet vão estar em greve até à próxima terça-feira. Jorge Jesus continua invencível. Três jogos, três vitórias à frente da seleção portuguesa, dois deles sem Cristiano Ronaldo. Portugal venceu esta noite a Dinamarca por 4-2 para a Liga das Nações.
1: Esta altura em Coimbra estão 16 graus, 17 em Lisboa, 18 em Faro e no Porto, Ponta Delgada 19 e Funchal 21 graus. As notícias às 5, a edição é de Pedro Guilherme.
2: Três sindicatos ligados à CGTP convocaram para hoje uma greve dos trabalhadores da função pública que deverá ter impacto na educação, saúde, serviços de segurança social e registro e notariado, para além das autarquias. A paralisação foi marcada em conjunto pela Federação Nacional dos Trabalhadores em Funções Públicas e Sociais, o STAL, Sindicato dos Trabalhadores da Administração Local, e o Sindicato dos Trabalhadores do Município de Lisboa. A coordenadora do STAL, Cristina Torres, ouvida esta noite pela Antena 1, explica que entre as reivindicações está uma revisão da lei que define as regras dos contratos, carreiras e salários.
3: A lei 12A de 2008 destruiu um conjunto de centenas de carreiras dos trabalhadores da administração pública e remeteu-os para estas três carreiras, que é assistente operacional, assistente técnico e técnico superior, que faz com que os trabalhadores, enfim, sejam pau para toda a obra, não é? E aquilo que nós exigimos é que o governo reveja esta situação. Para já, exigimos que se abra rapidamente, com urgência, o processo de negociação para as rever e para valorizar os trabalhadores, que para além da questão das carreiras, não é, que é importantíssima, precisamos que esta valorização aconteça rapidamente com aumentos salariais.
2: Greve da administração pública que ameaça fechar vários serviços esta sexta-feira. Também os tripulantes de cabine da EasyJet começam uma greve. A proposta da companhia não é compatível com o mercado nacional da aviação, diz o presidente do Sindicato Nacional do Pessoal de Voo da Aviação Civil. Os tripulantes pedem uma nova proposta com alterações financeiras e operacionais, diz Ricardo Penarroias.
4: A direção do sindicato, mais os associados, aprovaram medidas a tomar contra a proposta que a empresa está a apresentar, que é manifestamente inferior ao que se pratica no mercado nacional da aviação. Lisboa-Porto, nomeadamente, são das bases mais rentáveis e lucrativas da empresa. E como é lógico, não entendemos como é que os salários não acompanham. E depois existe outro fator que tem a ver com a decorrupção operacional, é que os nossos tripulantes estão sujeitos diariamente, estamos a falar de alterações que rondam as 4, 5, 6 alterações por dia, provocando uma desorganização total do tripulante, da sua vida familiar. E aquilo que nós pretendemos é que a empresa apresente uma proposta que seja, no mínimo, trabalhável e que represente, acima de tudo, a realidade operacional destas duas bases.
2: A greve dos tripulantes de cabine da EasyJet começa hoje, termina na próxima terça-feira, 6 de outubro. Está já prevista uma nova paralisação em dezembro. Portugal precisa de líderes que saibam decidir quando não existem respostas fáceis e que permaneçam serenos no meio da inquietação. A mensagem do Presidente da República ontem à tarde, na Academia Militar em Lisboa. O chefe de Estado marcou presença na cerimónia de entrega de espadas aos novos oficiais que entram para o quadro permanente do Exército. Momento em que António José Seguro falou também da inteligência artificial para sublinhar, João Alexandre, que nenhum algoritmo substitui a coragem.
5: São alertas renovados sobre um mundo em mudança tecnológica e com efeitos, lembra António José Seguro, também no meio militar.
6: As guerras modernas já não se travam apenas no terreno, combatem-se também através da informação, da inteligência artificial, da manipulação da percepção. O campo de batalha tornou-se multidimensional, mas há algo que permaneceu imutável. Nenhuma tecnologia substitui o caráter. Nenhum algoritmo substitui a coragem. Nenhum sistema substitui a responsabilidade moral de um líder.
5: Valores humanos que, aponta o Presidente da República, distinguem os grandes líderes daqueles que caracteriza como os meros gestores de guerras.
6: Portugal precisa de oficiais preparados, técnica e intelectualmente, mas sobretudo moralmente capacitados. O país necessita de líderes que saibam decidir quando não existem respostas fáceis. Que saibam permanecer serenos quando todos os outros estão inquietos. que saibam unir quando as circunstâncias tendem a dividir.
5: Com o chefe de Estado e comandante supremo das Forças Armadas a defender que a novidade e a inovação não podem nem devem apagar princípios, uma inovação que é pedida também pelo chefe de Estado-Maior do Exército, o general Eduardo Mendes Ferrão.
0: A nossa modernização exige, por isso, também modernizar o ensino. Exige um compromisso institucional firme. Esta evolução não é apenas desejável, é indispensável.
5: Na cerimónia onde foram entregues espadas aos novos oficiais do Exército e onde o Presidente da República entregou em mãos a espada ao aluno mais bem classificado entre os novos oficiais, um aluno natural da Moldávia, a viver desde os 6 anos em Portugal.
2: Cerimónia militar sem a presença do Ministro da Defesa, Nuno Melo, e onde o Governo esteve representado pelo Secretário de Estado, Álvaro Castelo Branco. Portugal venceu a Dinamarca por 4-2 e soma a 3ª vitória em 3 jogos da Liga das Nações de Futebol. A seleção portuguesa inaugurou o marcador graças a João Cancelo, ao minuto 13. Gonçalo Ramos, Vitinha e João Félix também fizeram golos esta noite em Copenhaga. Um dia depois de Cristiano Ronaldo abandonar o estágio da seleção, a equipa volta a vencer e está isolada na frente do grupo A4. O selecionador Jorge Jesus diz que o importante é ganhar e jogar bem e o resto não tem importância.
7: Uma vitória com muita qualidade que a equipa portuguesa esteve aqui, né, no 4 golos, com uma exibição, na minha opinião, a um nível alto e não pode passar. E claro, isto é mais importante que tudo o resto que aconteceu. E portanto é nisso que eu quero me focar, é no jogo. No próximo jogo no Dragão, regressando a Portugal, que o nosso povo de certeza que vai lutar o Dragão, isso é o mais importante neste momento para mim.
2: Portugal entra novamente em campo no domingo, quando receber a Noruega no Estádio do Dragão. Sem falar diretamente de Cristiano Ronaldo, o selecionador repetiu o que já tinha dito sobre a forma como olha para os jogadores.
7: E continua a pensar da mesma maneira. Há jogadores com estatuto. Senão, para mim é claro como a água. Mas isso volto a dizer. Depois as regras são iguais para todos. E portanto esse é um processo, ao longo da minha carreira de treinador sempre pensei e vou continuar a pensar.
2: Jorge Jesus, que somou o 3º triunfo em 3 jogos como selecionador. Portugal lidera o grupo A4 da Liga das Nações com 9 pontos, contra 3 de Dinamarca, Noruega e País de Gales. Para discutir situações ligadas à segurança, o secretário de Estado norte-americano tem viagem marcada para Portugal, Grécia e Islândia. Lisboa será a última paragem desta deslocação de Marco Rubio, que decorre já na semana que vem. Em comunicado, o Departamento de Estado dos Estados Unidos indica que, durante a passagem por Lisboa, o chefe da diplomacia norte-americana pretende reunir-se com as autoridades portuguesas e avançar na cooperação em matéria de defesa, economia e tecnologia. 200 anos depois, a ópera La Vera Costanza, de Jerónimo Francisco de Lima, volta aos palcos. Vai ser amanhã, sábado, no Casino Estoril. Tal como esta, há muitas obras portuguesas perdidas para resgatar, como ouviu a jornalista Sandy Gageiro.
8: Trata-se da recuperação de uma obra que estreou em 1785.
9: É uma telenovela cómica, não é na TVI nem na SIC, é no Laboratório da Ópera Portuguesa.
8: Acompanha a jovem peixeira Rosina, que casa secretamente com o conde Henrico e é depois abandonada pelo marido. É o que nos conta a diretora do Laboratório da Ópera Portuguesa, Jenny Silvestre.
9: A partir daí temos, enfim, os elementos de comicidade que nos fazem deste espetáculo um espetáculo muito engraçado, divertido, com música linda e muito bem disposta. E estamos, de resto, a recuperar uma obra que foi um trabalho de mestrado de um jovem investigador do CESEM, o Diogo Chaves. Portanto, temos que encontrar sempre aqui neste processo um ponto de equilíbrio entre aquilo que é histórico e depois o nosso século XXI, o século onde vivemos, onde respiramos e onde os nossos criativos estão a dar asas à sua imaginação.
8: Encontramos-nos na Sociedade Filarmónica União e Capricho Olivalense, onde decorrem os ensaios e onde Jenny Silvestre nos fala deste trabalho do Laboratório da Ópera Portuguesa na defesa do património lírico português.
9: Acima de tudo, compreendermos que os nossos criativos do passado eram tão bons como os outros do seu tempo. Urge recuperar este património também para nos dar a autoestima que muitas vezes nos falta quando pensamos no nosso legado histórico.
8: A produção do Laboratório de Ópera Portuguesa devolve assim ao público mais uma obra do património lírico nacional.
2: Para La Vera Constanza, amanhã às 18h, no Salão Preto e Prata do Casino Estoril.
1: E o Pedro Guilherme regressa com voz afinada às 6h para atualizar a informação nesta sexta-feira, 2 de outubro. Um simultâneo Antena 1, RTP Antena 1, com Madeira, Açores e Mundo. E a informação está em permanência na internet em noticias.rtp.pt. São 5h10, tenho uma ótima sexta-feira com a Rádio que Liga Portugal.
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1: Estamos juntos e conto também com a sua participação até bem perto das 7. Para tal deve inscrever-se através dos números habituais 213820033, 213820033 e 213820034. Esses são os dois números de telefone que estão então disponíveis a ligar para cá e inscrever-se para que possamos estar à conversa. 213820033 e 213820034. Venham daí sugestões para a ocupação de tempos livres de fim de semana, o que é que vai acontecer na sua terra, festas, convívios. 213820033, 213820034, ou pode também enviar a sua mensagem através do WhatsApp da Antena 1, 912120501. A produção é, como sempre, do Carlos Mateus, no apoio técnico está o Tiago Vaz. Marta Rene, na abertura desta hora de emissão. Baby, don't waste my time.

0: A Marta Herrera na abertura desta hora de emissão com Baby Don't Waste My Time. 213820033, 213820033 e o 213820034 são os dois números de telefone que estão já disponíveis para que possamos estar à conversa, é ligar para cá, inscrever-se e até bem perto das 7, né, vamos então conversar um pouco aqui na rádio. Se preferir, pode também enviar a sua mensagem através do WhatsApp da Antena 1. O número é o mesmo de sempre, do 912120501.
1: Olá, não é mesmo? Gonçalves, bom dia.
0: Bom dia.
1: E bom dia, bastante staff da Antena 1. Um abraço especial aí a toda a gente que faz desta madrugada, tal como eu, mais um dia de trabalho. Aí um abracinho ao António Brito e à sua esposa, que certamente andarão aí a palmilhar quilómetros na essa Europa fora. Uhum. Um abraço aí a todos os padeiros e pasteleiros de Portugal. Quero desejar um bom fim de semana a toda a gente. Força Portugal! Jorge Lobo, Palmagem do Bispo, estamos juntos. Bom fim de semana!
0: Bom fim de semana, Jorge!
2: Aqui Diogo Brito, da Oliveira do Hospital. Bom dia, Dona Noémia.
0: Bom dia.
2: Bom dia a todos os ouvintes da Antena 1. Passei aqui só para desejar um bom fim de semana para toda a gente e um bom dia de trabalho para todos os padeiros, em especial à padaria Nova Caseira. Estamos cá. Bom fim de semana. Bom dia. Obrigado.
0: Bom dia. Um grande abraço. Bom dia também para o Carlos Ramos, que envia também através do WhatsApp os cumprimentos e os votos de um excelente fim de semana a todos os que estão na escuta. O Manuel Farinha, que está, como habitualmente, em Coimbra, enviar-se também votos de um bom fim de semana a todos. Ora, estamos agora em cima das 5h16 e vamos à primeira chamada desta manhã. Vamos até à Covilhã, onde está a Carmo Castelceiro, é assim que se chama?
3: Carmo Castelceiro. Exatamente, Dona Noémia, antes de mais, deixe-me cumprimentá-la. Eu, embora que eu ouça muita vez mesmo, e tenho muitas saudades suas.
0: Ai, obrigada. Acredite,
3: a senhora é um amor de criança e tem as capacidades todas para falar com alguém que necessita, porque é o meu caso. Eu não podia deixar, que já sei que para a semana não está aí.
0: Não.
3: E disse, ainda ontem estive aqui toda para insistir a falar consigo, mas depois já não fui capaz. Mas depois disse, amanhã vou ter que falar com a Dona Noémia, porque ela já não vai tão depressa. E se calhar, para a última vez que eu vou falar para a Antena 1, embora que eu tenha falado muita vez, mas adoro ouvi-la, a sua maneira de ser. É um amor de criança.
0: Muito obrigada. A parte do criança também é duvidoso, não é? Já lá fui há muito tempo.
3: Pois é, Dona Noémia.
0: Sim.
3: Eu já tenho quase 80 anos.
0: Pronto.
3: E tenho tido muitos problemas de saúde, mas não posso deixar de ouvir o vosso programa. Enquanto a voz me doer, eu tenho que continuar a ouvir, porque me ajudam bastante.
0: Ora, e sabe que testemunhos como o seu são importantes e é também para isso que cá estamos, para de alguma forma sermos companhia daqueles que nos escutam durante estas duas horas. Carmo, a Carmo vive na Covilhã, nasceu aí?
3: Nasci numa vila, nasci na Covilhã, no hospital da Covilhã. Mas sou daqui de uma vila bem perto, que é o Peixoso. A Dona Noémia já devia ter ouvido falar. Estou a 7, 8 quilómetros e agora vivo mesmo aqui na Covilhã. Há 20 anos que eu vivo aqui mesmo na Covilhã.
0: Portanto,
3: foi... Vivo no sul da Covilhã. Sabe onde é que é a adega da Covilhã?
0: Não sei.
3: Não conheço a Covilhã nada, mas, olha, tinha imenso gosto um dia falar consigo pessoalmente. E dar-lhe um grande abraço.
0: Olha, eu também terei muito, muito gosto em fazê-lo e quem sabe um dia destes, porque de facto está a faltar-me aqui uma visita à Covilhã já há algum tempo.
3: Quem me der, olha, eu adorava vê-la e abraçá-la.
0: Ora, mas
3: acho que ontem é muito raro, porque não são convidados para vir a esta cidade, que é uma cidade com muita importância e que tem muitas coisas para visitar. E que eu também adoro a minha cidade.
0: Uhum. De facto, falta-me aqui uma passagem pela Covilhã. Já passei várias vezes perto, mas falta mesmo parar na Covilhã e visitar esta zona do país. A Carmo trabalhou durante muitos anos nos lanifícios.
3: Sim, muitos anos nos lanifícios. Foi a minha profissão. Foi sempre a minha profissão. Trabalhei quase 40 anos nos lanifícios.
0: De resto, a Covilhã tem até um museu dedicado a esta arte.
3: Sim, não é? Meta um museu espetacular. Olha, embora que eu estou aqui bem perto e nunca o fui visitar. Mas ainda espero ir lá um dia, porque se calhar já as minhas capacidades, não é porque esteja muito longe, mas estou um bocado incapacitada. Mas ainda tenho muita genica para poder ir onde, onde às vezes me atinge o que eu tenho que visitar. Estou bastante perto da universidade.
0: Então, olha, está na altura de ir lá espreitar também o museu, que faz parte também da sua história, não é? Porque uma vida inteira a trabalhar com os lanifícios também faz, quase que a Carmo também faz parte daquela história que é contada ali no museu.
3: Exatamente, eu ainda agora há pouco tempo estive num ar-dia e fui convidada para ir à Biblioteca da Covilhã, onde assistia a certos trabalhos, até fiz, olha, aquele, como é que chama, o adufe, um adufe feito em lã, e eu fui especial a fazer o adufe, a trabalhar com as lãs, a fazer o adufe que eu tenho aqui para recordação.
0: Está a ver,
3: feito em lã.
0: Olha que belo exemplar que tem aí em casa. Oh, Carmo, a Carmo, durante este tempo que trabalhou com lã, fazia o quê? Era tecedeira? Qual era a sua...
3: Eu era operadora de máquinas e estava na preparação, onde era preparada mesmo as lãs para seguir para o fio. Desde a preparação à tecelagem, eu corria as máquinas todas, só não tinha muita coisa, nunca tive parte, fiz parte da ordideira, mas essa não é a mesma.
0: Sim, sim, sim, sim, a ordideira sim.
3: A ordideira me prepara já mesmo as teias para ir para a tecelagem.
0: Sim.
3: O mais corria as máquinas todas, eu sabia nas máquinas todas.
0: Portanto,
3: ainda hoje às vezes sonho que estou lá e era uma empresa muito importante da cidade de Covilhã, que era a Nova Penteação. Tínhamos à volta de 1000 e tal trabalhadores e os nossos patrões eram, ainda aqui há dias ouvi falar, uma vez que estava lá no museu, ouvi falar eu de Candeias, no museu de Miradaire. E depois me chamou muita atenção porque alguém de lá de Miradaire vinha aqui a buscar fibra a propor naquele museu que tem muita importância.
0: Pois.
3: E então eu para dizer ao Zé Candeias, porque ouvi o senhor falar. E os nossos patrões aqui da cidade da Covilhã eram todos de Miradaire. Foi uma grande empresa e ainda continua, mas hoje já não está no nome dessa gente, porque muitos já faleceram. E portanto, agora é chamado Paulo Oliveira, que tomou conta dessa grande empresa, que era a maior empresa da cidade da Covilhã.
0: Pois. E essa ligação deve ter sido muito umbilical ao longo de anos, porque Miradaire é conhecida também pela sua tecelagem, pelas suas mantas. Houve com certeza uma ligação muito, muito grande durante muitos anos, em termos empresariais, para a matéria-prima que era necessária em Miradaire para que depois fizesse...
3: E ainda continuam cá a vir a buscar a Covilhã, porque eu vi o senhor que está em entregue, portanto... a esse museu e quando ouvi falar na Covilhã, quando prestou a atenção para ligar outro dia ao Zé Candeias, que realmente era muito importante esse senhor, e fiquei muito admirada porque quando falou na cidade da Covilhã fiquei assim muito emocionada e não podia passar sem dar esta notícia ao Zé Candeias porque os nossos patrões eram de Miradaire.
0: Claro.
3: Ainda conheço hoje familiares quando me encontram me estimam e alguém ainda dá valor, mas olha que não é mesmo. Os trabalhadores da Covilhã, que era mais ou menos a nossa profissão de toda a gente, mas foram sempre muito maltratados e continuamos a ser hoje com esta idade que eu já tenho. Eu noto que há muita gente idosa por aí dos lanifícios, que está muito abandonada e que ninguém olha por eles. Ainda ninguém chegou aqui à minha porta, se estou bem, estou mal. E vejo pessoas que, pronto, olha, não tenho nada contra ninguém, mas hoje, infelizmente, as coisas não estão famosas para os idosos.
0: Claro.
3: Há muitos idosos abandonados e ninguém sabe parte que eles estão ali e ninguém se lembra deles. E pelo menos os lanifícios, olha, fomos sempre... Eu andava 8 km todos os dias para vir para o meu trabalho e não havia transporte, não havia nada, era por baixo de neve, era por baixo de chuva, era por baixo de vento, chegávamos ao trabalho todas molhadas. Às vezes chegávamos com a roupa molhada em cima, naquelas horas, só que no tempo do fascismo isto era uma desgraça.
0: Pois.
3: Hoje as coisas estão um bocadinho, não têm nada a ver, mas a verdade é que tem que ser dita, a gente já ficámos gastos.
0: A verdade é que a sua geração trabalhou numas condições completamente diferentes e hoje em dia o corpo vai dando sinais também dessa, dessa forma.
3: Desculpa interrompê-la, eu digo sinceramente, trabalhei muito, muito, muito, nunca ficava nada para trás, ainda hoje mesmo no estado em que estou, de uma maneira passa da cabeça como está a minha situação. O marido também trabalhávamos no mesmo... Trabalhámos 7 famílias na mesma empresa.
0: Uhum.
3: E então, hoje o marido também está com problemas. Desde os 55 anos teve que ficar em casa com problemas que apanhámos. Olha, os netos que a gente apanhava, o caminho que a gente andava, e tínhamos que chegar ali, não podíamos olhar para o lado. Tínhamos que não é como agora. Ainda bem que é assim, mas... Hoje os benefícios da comunidade também estão, foi tudo praticamente, tudo quase, ainda há muito, algumas fábricas, mas já muito poucas.
0: Já não é a mesma indústria.
3: Das fábricas, claro. E quando eu vim da cidade da Colhão, foi agora a universidade, que a maior parte das fábricas da Colhão estão todas a ser utilizadas pelos nossos universitários.
0: O que, digamos que é o lado bom, né, desta questão, que é que esses, todos esses edifícios não estejam a ser abandonados, portanto eles estão a ser utilizados noutras, com outras funções. Carmo, muito obrigada por ter ligado.
3: Olha,
0: um grande abraço.
3: Olha, antes de mais, deixa-me dizer-lhe o seguinte. Eu queria, portanto, mandar para toda a gente que me esteja a ouvir, tenho muita gente amiga e há muita gente que ouve o vosso programa, que eu sei que ouve, e há algumas pessoas que me devem estar a ouvir, para toda a gente, não vou nomear nomes, mas vou nomear, deixe-me nomear. Uma irmã minha que está na Inglaterra, que é uma grande lutadora, foi para a Inglaterra com 55 anos, trabalhava nas confecções de Velho Monte, a antiga Grazila.
0: Uhum.
3: E essa minha irmã tem sido uma grande carreira, todos os dias, às 8 horas, às 9, 10 horas da manhã, todos os dias me está a ligar. Tenho um filho na Suíça, a minha nora, mando um grande abraço, porque eles são, também é um grande guerreiro, esse meu filho, também não tinha cá trabalho, infelizmente teve que sair aqui do país, pronto, e que não tinha, eu não podia estar aqui a sustentar. Foi uma dor muito grande eu ver partir o meu filho, ver partir a minha irmã com 55 anos, cuja é uma lutadora, é a minha grande guerreira, e que eu mando um grande abraço para ela e para o marido, porque não a posso esquecer nunca, mesmo que morava com ela atravessada, porque tem-me ajudado muito, e é uma lutadora. Uhum. E o meu filho também, porque trabalha foi para a Suíça, teve lá 7 meses sem trabalhar, foi uma dor muito grande quando o vi partir, e hoje tenho sofrido muito com estas coisas. Quero mandar a toda a gente, uma senhora invisual, que ela também é a vossa ouvinte, uma Irene Gaspar também é a vossa ouvinte, e toda a gente que me esteja a ouvir. A uma senhora aí da Vila do Carvalho, e para as minhas companheiras de escola de 1947 para a Vila do Carvalho, e para toda a gente que esteja a ouvir, e para os meus irmãos castelheiros, que eu os amo muito, e que tenho muita amizade por vocês também aí na rádio. E obrigada pela atenção,
0: Dona
3: Noémia, e que eu um dia volto a falar consigo, que é bom sinal.
0: Ah, claro que sim, vai acontecer. Quando eu cá regressar, há de ser lá mais, bem lá mais para a frente, havemos de conversar mais um pouco.
3: Olha, Dona Noémia, mas vou-lhe dizer uma coisa, quando vier à Covilhã, se precisar de ficar em algum lado, ficava na nossa casa.
0: Então, querida, obrigada, olha, obrigada. Obrigada pela simpatia. Carmo, um beijinho e um bom fim de semana para si.
3: Obrigada, Noémia, um grande beijinho para si. E tenho muita amizade consigo, porque sempre gostei muito. Eu ouço o seu programa também de noite, como eu já estou aqui à sua espera desde as 4 horas da manhã. E agora já pouco mais durmo, olho, vou fazendo qualquer coisa.
0: Estava
3: de dar uma rosa feita por mim, que um dia se vier à Covilhã, vou-lhe oferecer com todo o amor e carinho.
0: Obrigada, tão querida.
3: Um crochê que eu costumo fazer, mesmo com dificuldades. Ainda agora fui operada a uma das mãos há 15 dias. E que tenho tido muita dificuldade, mas olha, vou vivendo enquanto a vida me deixar. E portanto, não é melhor pedir, não há possibilidade de pôr a cidade da Colhão para oferecer a toda a gente que me esteja a ouvir.
0: Agora vou até França, já tenho aqui um outro ouvinte à
3: pronto,
0: espera, mas
3: bem,
0: quando for
3: agradeço
0: possível...
3: muito a sua atenção prestada. Tá obrigada
0: bem?
3: Por tudo.
0: Obrigado.
3: Tenha muita saúde.
0: Obrigado.
3: E para toda a gente.
0: Obrigada Carmo. São 5h28.
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0: E já são 5h29 e agora num saltinho vamos até Paris, onde está o Carlos Carvalho. Carlos, bom dia.
6: Sim, bom dia, Noémia.
0: Bom dia.
6: Está tudo bem?
0: Então, Carlos, sim, está tudo. Carlos, já pronto para mais um dia de trabalho?
6: Exatamente, já estou à meia hora do meu trabalho.
0: Ah, já começou?
6: Já, e agora estou a tomar o meu cafezinho.
0: Aí faz lindamente, olha-te, eu acompanho nesse café então. Carlos, trabalhares em Paris há muitos anos, não é?
6: Exatamente, há 33 anos.
0: 33 anos, mesmo no centro de Paris?
6: Nos arredores, nessas torres altas onde passamos a La Défense.
0: Ah, ok. Portanto, onde também vivem muitos portugueses nessa
6: zona. Sim, vivo aqui muitos vivem.
0: Portanto, à beira de um fim de semana, Carlos, há planos? Vão fazer alguma coisa de especial este fim de semana?
6: Não, um bocadinho, a trabalhar no jardim em casa. Tenho um jardinzinho.
0: E que já dá muito trabalho, não é?
6: Já.
0: Principalmente as ervas que têm a mania de nascer onde não é suposto.
6: Exatamente.
0: Então, Carlos, este verão veio a Portugal?
6: Sim, no mês de agosto tive quatro semaninhas com a minha família.
0: Ai, 4 semanas, isso deu tempo para fazer muita coisa.
6: Ah, sim, um bocadinho na piscina.
0: Ah, pois. Ainda por cima teve calor, não é? Quando, portanto, foi aproveitar a piscina ali, que é também um daqueles momentos que apetece, que é aquele de não fazer nada.
6: Este ano não fiz nada, não.
0: Mas também é uma arte, sabe? É necessário ter arte para saber não fazer nada, ou seja, para aproveitar o tempo nas calmas, sem grande correria.
6: Exatamente, é. Um gajo toma, põe-se a pé à hora que um gajo quer, toma um pequeno almoço e depois, pronto, até a piscina com a família.
0: E fez lindamente. Portanto,
6: exatamente.
0: 4 semaninhas que serviram para matar saudades, para andar aqui também ligado a toda a sua família e aos seus amigos. Agora de regresso a Paris. Carlos, Paris, todos os anos, Paris recebe e a partir de agora começa a receber também muitos artistas portugueses. Já tem planos para ir a algum concerto, alguma coisa, ou nem por isso?
6: Não, nem por isso. Fui aqui há tempos ao concerto da Sara Carreira.
0: E gostou?
6: Ah, é maravilha. Por acaso, foi um bom espetáculo. Fui à beira da minha casa, ainda que há um quarto de hora da minha casa, do carro. Por acaso gostei, por acaso foi um bom concerto.
0: E já agora, a título de curiosidade, a ver a Sara Correia, estavam só portugueses ou havia muitos franceses?
6: Não, havia muitos franceses também.
0: Pois, porque cada vez que há fado fora de Portugal, normalmente há muitas pessoas que não portuguesas que vão assistir aos concertos.
6: Ah, não, havia muitos franceses porque eu tive sorte porque tenho uma filha que trabalha numa

0: portugueses na altura, portanto, aquelas sociedades, aqueles salões onde se reuniam os imigrantes.
1: Exato, Por acaso eu até estive com o filho do António Carreiro e com o pai, são muito, muito, muito simpáticos. Por acaso, gostei mesmo.
0: Sim, senhores,
1: E
0: olha-se.
1: então o jantar era espetacular. Porque era com o jantar tudo cumprido.
0: Os jantares feitos, aquelas famosas patuscadas e jantares feitos pelo Tony Carreira, era isso?
1: Não sei, eu sei que era numa grande sala e havia lá para aí umas 200 e tal pessoas e era tudo incluído,
0: Ah,
1: aperitivo,
0: sim, esses
1: jantar.
0: eram já os jantares organizados. Pensei que você também fazia parte do núcleo que às vezes, porque o Tony se reza à história, não é? Toda a gente conta isso, ele gostava muito de cozinhar, portanto, e de vez em quando juntava-se ali um grupo grande para o petisco ali com o Tony Carreira. Pronto, e olha, este fim de semana é fim de semana então para tratar-se do jardim e das coisinhas todas. Carlos, queres enviar cumprimentos?
1: Queria enviar cumprimentos para a minha família, que são ali da região de Silurico de Basto, para os meus pais, para os irmãos e para toda a gente que estão a ouvir, para todos os padeiros ali, para o Zé de Fafe, para aquela senhora que faz os condomínios aí em Lisboa, e para o senhor Aquilo, que também costuma telefonar ali da região de Mugador, que é daqui também da minha vila, aqui de Colombes, em França. E para todos os caministas e para a rádio.
0: Obrigada, obrigada. Olha, e agora vá, já terminou o cafezinho? Siga, siga a trabalhar.
1: Exatamente. Pronto, não.
0: Carlos,
1: Bom fim de semana.
0: obrigado, um grande abraço. Carlos Carvalho, a
1: Obrigado.
0: ligar-se de Paris. Olhando para a previsão do estado do tempo para esta sexta-feira, pode contar com chuva dispersa a partir do final da manhã na região sul e no interior norte e centro. A chuva é essa que pode ser acompanhada de trovoada. Há nuvens altas previstas para o litoral oeste. Ainda assim, esta sexta-feira tem subida da temperatura máxima no norte e no centro. Madeira com chuva também mais frequente, norte e nas zonas mais altas. Açores com chuva, por vezes forte, durante a madrugada e manhã. Há também possibilidade de trovoada. Quanto às máximas, Penhas Douradas deverão chegar aos 20 graus, Guarda 22, Viana do Castelo, Vila Real, Aveiro e Ponta Delgada 24, Bragança e Funchal 25, Porto, Viseu e Faro 26, Porto Alegre 27, Braga, Coimbra, Leiria e Setúbal 28 graus, Castelo Branco e Lisboa 29, Évora e Beja 30, Santarém com uma máxima de 31 graus. Estamos a 24 minutos das 6 e agora fazemos uma viagem no tempo. É uma viagem curta. Vamos até ao dia de ontem, ao final da tarde.
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3: Salut, Karina Jorge, ça va?
4: Vai aumentar o complemento solidário para idosos no próximo ano. Um aumento de 50 euros nesta ajuda paga pelo Estado aos pensionistas com rendimentos mais baixos.
5: Ele surpreende-nos todos os dias.
4: Depois da saída de Cristiano Ronaldo, o antigo Presidente da República diz que a seleção precisa de sentir a energia positiva dos portugueses.
6: Por que é que nos vieste interromper o trabalho? Nós gostamos de música, o que é que estás aqui a fazer?
7: Vá à música.
8: Olha, querido, o timing disto foi perfeito porque enquanto eles estão parados já ouves em som de fundo o ensaio, não é?
9: Olha que maravilha.
8: Ok.
7: Chama-se Sei.
9: E obrigada por teres vindo ao programa da tarde. Feliz Dia Mundial da Música. Rita Red Shoes, ao vivo aqui na Antena 1. Obrigada. Quando...

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0: Domingo de Olinda na RTP Antena 1.
1: Bom dia, Noémia.
0: Bom dia,
1: Antena 1. Aqui é o Pedro Rosa Doc de Valdes Ribatejo. Eu venho aqui hoje para dar um grande abraço, não sei se vocês estarão a ouvir, ao meu amigo Bruno Alves, amigo de infância, que tem um... que conduz um autocarro da Rede Expressos e tem um espaço que é o autocarro da Amizade, ou Felicidade, perdão. Eu fui entrevistado na TVI, vai passar amanhã, depois do telejornal da TVI, no programa Momento Certo. Sigo-no nas redes sociais, Bruno Alves, o autocarro da Amizade. É um grande profissional da roda, já teve nos caminhões, agora está na Rede Expressos. É um lutador, é um vencedor. Grande abraço, Bruno Alves. Grande abraço à Antena 1 e ouvintes.
0: Obrigada, obrigado. Um grande abraço também. Portanto, fica também esse registro para quem está à escuta, para amanhã poder ver o Bruno Alves, então, na televisão, nessa entrevista. Viu cumprimentos também para o José Borges Pinto, que já passou pelo Facebook a desejar um bom fim de semana. Também o fez o Nelson Gonçalves, o Tiago Padeiro de Mortede, também a desejar um bom fim de semana. Zezinha Mascarenhas, que nos ouve como habitualmente em Leiria, também o Eduardo Caetano, são muitos os ouvintes que vão passando também pelo WhatsApp da Antena 1 a deixar mensagem, o 912120501. Pode também enviar a sua mensagem de voz com sugestões, por exemplo, para este fim de semana, e conto também com a sua chamada. É inscrever-se, ligar para cá, 213820033, 213820033 e 213820034. São esses os dois números de telefone para que possamos estar, então, à conversa até bem perto das 7 nesta sexta-feira, 2 de outubro. Na próxima hora de emissão, posso desde já dizer que vamos também aqui dar os parabéns à Banda Velha União São Joanense. É provável que entre os ouvintes haja também quem já tenha passado por esta banda. Depois das 6 vamos estar aqui à conversa a propósito dos 200 anos desta banda São Joanense, uma banda filarmónica. E vamos também, na próxima hora de emissão, falar de chanfana. Portanto, são já dois assuntos reservados para depois das 6. Dentro de instantes, vou até Leiria.
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0: Agora damos um salto até Arrabalde, em Leiria, onde está a Maria José. Viva, bom dia, Maria.
6: Sim, senhora. Bom dia, menino Norman. Olha, minha querida, tenho pensado tanta vez em si, que há muito tempo não falava no rádio. Outra semana falo com o Miguel, mas... Estou satisfeita em ouvir a menina Noémia.
0: Oh, obrigada, obrigada.
6: Satisfeita.
0: Oh, Maria José, este vem por aí um fim de semana à porta, há festas aí por essa zona, ou nem por isso?
6: Por acaso até há, e é tudo cheio de festas. Amanhã é o Festival de Sopas para a Conferência São Vicente de Paulo, onde já estou a preparar as tripas para fazer a calda da morcela, que é a minha sopa, é sempre essa.
0: Portanto, um dos pratos...
6: Um dos pratos. Um encontro de bandas, também temos aqui uma banda com 128 anos, é um encontro de bandas aqui também. Na segunda-feira vai haver uma caminhada para ajudar uma pessoa que precisa muito de quase paraplégico, precisa de uma cadeira adequada. Vamos aqui a um grupo, vai fazer uma caminhada e para juntar alguma coisa para ajudar essa senhora. E agora, gostava muito de... A senhora, a Nina Noemi, falou Arrabalde. Não é Arrabalde, mas também há Arrabalde em Leiria. É Arrabalde, só Arrabalde.
0: Ah, ok. Sabe que a geografia que eu conheço melhor é a da Madeira. Depois aqui ando um bocadinho perdida.
6: com certeza. Eu também gostava de conhecer, embora já lá tivesse ido, já lá fui. Mas não conheço, só conheço do mapa.
0: Pois. É mais ou menos como eu no que diz respeito à Leiria. Conheço alguns sítios de os ter visitado já, mas depois há uma grande parte que conheço só de mapa, de papel. Maria José, portanto, estávamos aqui a falar, começou por falar aí, tem dois aspectos muito importantes. Para já, parabéns a quem organizou e quem vai participar nessa caminhada solidária para a angariação de verbas para a cadeira de rodas cadeira elétrica que é necessária então para essa pessoa. E oxalá mais pessoas possam juntar-se a essa iniciativa.
6: Exatamente, já há muita gente, já, graças a Deus.
0: Ainda bem. E uma outra coisa que é, portanto, o Festival das Sopas, onde a Maria vai fazer... Vai fazer a sua espinha de morcelas, portanto, isso... para quantas doses é que costuma fazer? Mais ou menos.
6: Olha, eu costumo fazer no mínimo, mas já tenho feito mais. Uma panela de 40 litros, mas às vezes até faço mais. Mas vou fazer, penso que, pronto, a gente temos panelas grandes, fazemos no salão paroquial, não dá lá panelas grandes. Mas é sempre uma sopa que se gasta muito bem. E as pessoas, olha, que sobrar, eu quero uma taça, quero levar uma taça para casa.
0: Mas alguma vez sobra?
6: Às vezes, se eu fizer muitas...
0: Ah, pronto. Se fizer um reforço sempre... na dose, lá vai sobrando alguma coisa, porque senão lá vai tudo, muitas. Não é?
6: E depois, no dia 11, temos outra vez morcelas para a angariação de fundos para as festas. Depois, no dia 14 de novembro, temos para o jardim infantil. Reina a morcela, é morcela de arroz.
0: Ah, pois. E onde é que vai buscar essa morcela? É a Maria que faz? Ou...
6: Sou eu que faço. Sou eu que faço, encomendo a carne, as tripas, o sangue e pronto, e depois o arroz, os temperos e as couves.
0: Portanto, você passa o ano todo à volta da morcela.
6: Ai, tanta menina, não é minha? Tanta morcela que eu tenho feito. Mas os 80 já quase cá estão e isto já está. Mas a minha filha já sabe fazer também.
0: Ah, já vai dando uma ajuda, principalmente nesta altura da Feira das Sopas, não é?
6: Sim. E este ano até... O ano passado foi uma filha que foi da festa. Este ano, para o ano, é um filho. Mas estas agora são para a Conferência de São Vicente de Paulo.
0: Portanto...
6: Para o Centro Cultural, para Leilões, para a Filarmónica, também fazem um festival de sopas na Filarmónica, também as morcelas, e é assim.
0: Você anda de vez em quando o telefone toca em casa e pronto, lá vai da...
6: Nem toca, já ficam faladas
0: de um ano para o outro. Já fica encomendado.
6: Só agora em pouco mais de um mês são três. Aqui o Arrabal é a terra do pai de Mário Soares.
0: Ah, oh, sim senhora, portanto, uma família que o país todo conhece e que vem então aí dessa zona.
6: Pois é, e foi aqui gravado na nossa terra muita cena do crime do Padre Amaro.
0: Ah!
6: Ai, muita cena foi aqui gravada.
0: E na altura a Maria conseguiu espreitar algumas dessas filmagens?
6: Olha, por acaso foi uma coisa, eu ia ajudar a enfeitar a igreja e vi umas senhoras assim com aqueles toucados sentadas na escada da igreja.
0: E você a pensar, o que é que esta gente está aqui a fazer?
6: A bordar com um bastidor e tudo à mão, e depois assim umas pessoas assim, parece que a contender com elas, assim, mas o que será isto? Mas pronto, depois é que eu soube, depois foram ao cemitério, temos aqui um cemitério muito antigo, temos dois cemitérios, e lá andavam também dentro do cemitério, então, lá campas muito antigas, e depois é que eu soube que era o crime do Padre Amaro.
0: Não chegou a estar à conversa com os atores, pois não?
6: Não, porque eu nem sabia o que era. Vi aqueles tocados, eu vi que era uma coisa de realmente de alguma coisa muito...
0: Alguma coisa diferente estava a acontecer.
6: Com alguma cultura, eu vi logo que era coisas de... Mas pronto, não meti com ninguém, eu passei com as flores, subi e ficaram lá. Mas pronto, é por dizer que é uma terra muito antiga, esta freguesia é de 1592.
0: Pois, e bem conservada, o que faz com que também depois seja procurada como cenário natural para produções de cinema.
6: É uma terra pequena, mas graças a Deus temos tudo. Tem que se pagar tudo, mas pronto, temos dois de infância, temos um jardim de infância dos bebés até à escola, temos também a pré, temos a escola primária C+S, temos banco, temos posto médico, pronto, mais ou menos estamos assim.
0: Os serviços básicos e importantes estão todos disponíveis. Olha, que bom que é ouvir isso. Nem sempre é esse o retrato de algumas zonas do país. Portanto, é muito bom que assim seja.
6: Exatamente.
0: Portanto, oh Maria, e hoje o que é que vai preparar aí já para as sopas?
6: Olha, vou lavar as tripas, porque elas vêm lavadas, mas pronto, vou lavar à minha maneira.
0: Sim, elas vêm lavadas, mas nunca vêm lavadas assim como deve ser.
6: Para mim, não. Lavadas à minha maneira, deixo-as num baldinho, destes baldes pequeninos das azeitonas, outros até das pipocas, deixo-as em hortelã, ponho hortelã nas tripas.
0: Ah, isso é um truque.
6: E depois tenho que as cortar, atar e escolher as couves. Vou buscar as couves daqui a bocadinho, daqui a pouco, ali ao mercado. E depois vou escolhê-las, outro lado tudo já feito, salsa e cebola já picado. É só mesmo chegar lá, levar as coisinhas já prontas e começar a fazer.
0: E isso é só, é muito, porque desde essa parte de aromatismo...
6: Para hoje está o dia, está gasto nisto e não posso ter aromatismo nas mãos.
0: Pois, nem pode perder muito tempo, senão não consegue fazer essas funções todas.
6: Não.
0: Isso do da hortelã nas tripas, isso é o quê? Para...
6: Sabe porquê? Porque as tripas bem lavadinhas, são bem lavadinhas, mas tem sempre um cheiro a tripas,
0: pois,
6: não é?
0: Eu ia perguntar se isso era para aromatizar ou se era para perfumar aí as tripas, para ficar mais agradável.
6: Fica logo assim, parece que uma é a limpeza. Isso assim, pronto. Menina Noémia, gostei muito de falar consigo.
0: Olha, eu também.
6: Empatar, mas pronto, quando passar por aqui...
0: Vou à sua sopa. Quando eu for aí, vou à sua sopa. Vou fazer-me de convidada.
6: Olha, tira aí o meu número de telefone e vá-me perguntando, porque isto agora vai ser... Até julho vai ser pelo menos todos os meses sopas, Marcela.
0: Então eu pensei que isso era só no inverno, agora, mas não, isso vai até ao verão outra vez.
6: Agora é as sopas, o Festival das Sopas. Depois há os leilões, está a perceber?
0: Ah, pois, e aí também vai os participando leilões, daí.
6: Há sempre a sopa, Marcela. Depois a gente leilões vende às taças. E aquilo vai sempre 10, 12, 13, 14.
0: Maravilha. Portanto, tem sempre aí coisinhas para fazer. Maria, muito obrigada. Um grande abraço para si. Um bom fim de semana.
6: Um beijinho. E um abraço para toda a gente que me ouve. Às vezes, as pessoas que me ligam. Então ainda nunca mais falaste. Então ainda nunca mais fizeste. O senhor teclado de São Sebastião dos Carros, perto de Mércola. Há umas pessoas que me ligam muitas vezes.
0: Olha, um beijinho e um cumprimentos também a todas essas pessoas que habitualmente estão à escuta.
6: E cumprimentos para todos, para toda a gente que trabalha em prol dos outros. Olha, e temos que pensar de onde vimos para saber para onde vamos.
0: Ora, nem mais. Obrigada, bom fim de semana.
6: Adeus, bom fim de semana e não se vai embora.
0: Ai, não, eu estou sempre cá. Só não estou, é sempre neste horário, mas eu estou sempre cá batida. Beijinhos. Daqui a pouco às 6 temos notícias.
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0: É quase uma regra de Portugal: quando há festa, há dia da procissão.

É o dia da procissão cantado por Miguel Araújo e António Zambujo, os Ujos, na reta final de mais uma hora de emissão, nesta manhã de sexta-feira, 2 de outubro.

0: Ainda a propósito de música portuguesa e de uma música que passei aqui no topo desta hora, música de Marta Ren, uma das vozes do Norte, Baby, o Baby Don't Waste My Time. Chegou uma música através do WhatsApp que diz o seguinte: Olá, eu sou o Paulo Sena, poeta e artesão de Poiares. A música que abriu o programa de hoje foi tocada em Espanha, na Catalunha, e ouço-a imensas vezes, porque nesse dia estava no saxofone barítono uma pessoa muito especial, o meu filho Gonçalo Carvalho. Aproveito para deixar um abraço apertado, bem como às irmãs Fia e Catarina e a todos os amigos e leitores. Um grande abraço, Paulo Sena, obrigada pela mensagem, parabéns ao filho, filho músico que acompanhou também a Marta Ren. Por falar em música, na próxima hora de emissão vamos então falar da Banda Velha União Sanjoanense nesta manhã de sexta-feira. Quanto às máximas previstas para este dia, Penhas Douradas deverão chegar aos 20 graus, Guarda 22, Viana do Castelo, Vila Real, Aveiro e Ponta Delgada 24 graus, Bragança e Funchal 25, Porto, Viseu e Faro 26, Porto Alegre 27, Braga, Coimbra, Leiria e Setúbal 28, Castelo Branco e Lisboa 28, Lisboa 29, Évora e Beja 30, Santarém 31 graus.
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0: Seis horas em Portugal continental e na Madeira, são 5 nos Açores. E esta hora, Pedro, em destaque nas notícias.
2: No dia de greves que podem causar perturbações no funcionamento de vários setores, dos transportes à administração pública. Também os tripulantes de cabine da EasyJet vão estar em greve até à próxima terça-feira. No futebol, Jorge Jesus continua invencível. 3 jogos, 3 vitórias à frente da seleção portuguesa. Portugal venceu ontem à noite a Dinamarca por 4-2 para a Liga das Nações.
0: Nesta altura em Coimbra estão 15 graus, 16 em Lisboa, 17 no Porto, 19 em Faro, Ponta Delgada 20 e Funchal 21 graus. As notícias às 6, a edição é de Pedro Guilherme.
2: 3 sindicatos ligados à CGTP convocaram para hoje uma greve dos trabalhadores da função pública, que deverá ter impacto na educação, saúde, serviços de segurança social, registro e notariado e também nas autarquias. As greves devem-se a reivindicações como aumentos de salários e também melhores condições de trabalho. A paralisação foi convocada em conjunto pela Federação Nacional dos Trabalhadores em Funções Públicas e Sociais, também o STAL, o Sindicato dos Trabalhadores da Administração Local e o Sindicato dos Trabalhadores do Município de Lisboa. A coordenadora do STAL, Cristina Torres, ouvida pela Antena 1, explica que entre as reivindicações está uma revisão da lei que define as regras dos contratos, carreiras e salários.
3: A Lei 12A/2008 destruiu um conjunto de centenas de carreiras dos trabalhadores da administração pública e remeteu-os para estas 3 carreiras, que é assistente operacional, assistente técnico e técnico superior, que faz com que os trabalhadores, enfim, sejam pau para toda a obra, não é? E aquilo que nós exigimos é que o Governo reveja esta situação. Para já, exigimos que se abra rapidamente, com urgência, o processo de negociação para as rever e para valorizar os trabalhadores, que para além da questão das carreiras, não é? Que é importantíssima, precisamos que esta valorização aconteça rapidamente com aumentos salariais.
2: Para além da greve, está prevista uma manifestação nacional em Lisboa, às 11 da manhã, entre a Praça da Figueira e o Ministério das Finanças. Também os tripulantes de cabine da EasyJet começam hoje uma greve, que se prolonga até à próxima terça-feira. A proposta da companhia não é compatível com o mercado nacional da aviação, diz o Sindicato Nacional do Pessoal de Voo da Aviação Civil. Ricardo Penarroias diz que os tripulantes pedem uma nova proposta com alterações financeiras e operacionais.
4: A direção do sindicato, mais os associados, aprovaram medidas a tomar contra a proposta que a empresa está a apresentar, que é manifestamente inferior ao que se pratica no mercado nacional da aviação. Lisboa-Porto, nomeadamente, são das bases mais rentáveis e lucrativas da empresa. E como é lógico, não entendemos como é que os salários não acompanham. E depois existe outro fator que tem a ver com a decorrupção operacional, é que os nossos tripulantes estão sujeitos diariamente, estamos a falar de alterações que rondam as 4, 5, 6 alterações por dia, provocando uma desorganização total do tripulante, da sua vida familiar. E aquilo que nós pretendemos é que a empresa apresente uma proposta que seja, no mínimo, trabalhável e que represente, acima de tudo, a realidade operacional destas duas bases.
2: A greve dos tripulantes de cabine da EasyJet termina na próxima terça-feira, 6 de outubro. Está, no entanto, prevista uma nova paralisação em dezembro. No primeiro dia de jornadas parlamentares, o PCP insiste numa proposta antiga, a criação de uma rede de creches públicas, garantindo que esta medida não colocaria em risco as instituições particulares de solidariedade social. Educação e saúde estiveram no centro do debate ontem, numas jornadas dedicadas aos direitos de pais e crianças, com o partido a deixar críticas, Teresa Borges, às opções políticas do governo.
5: A creche crescer a cores é um livro.

0: De visita à creche Crescer a Cores, uma associação de solidariedade social, o PCP insiste numa bandeira antiga, a criação de uma rede pública de creches, a rejeitar preconceitos que vê a chegar à direita e não só.
1: Nos vários setores da direita parlamentar.
2: Mas depois também no movimento, digamos, das IPSS é posta a correr a ideia de que o PCP é contra as instituições particulares de solidariedade social e outras formas de organização deste tipo e quer acabar com elas. Isso não é verdade de todo, é completamente mentira.
0: E questionado sobre se caso essa rede pública avançasse, o futuro das IPSS poderia estar em causa, o deputado comunista Alfredo Maia defende o atual contexto, não deixa ver esse cenário.
2: Quando isso acontecesse, significaria que nós já tínhamos uma resposta pública de tal ordem maciça que ele poderia, em tese, colocar-se. Mas a realidade é que, mesmo com uma rede pública, o Estado não deixará de dar apoio.
0: O direito à educação desde o nascimento, um dos vetores essenciais do debate nas jornadas parlamentares do PCP, que se propõe a apresentar propostas transversais para reforçar direitos de pais e crianças. Primeiro dia recheado de audições e também visitas, uma creche, uma escola e um hospital. No Dona Estefânia, a líder parlamentar Paula Santos identifica problemas antigos.
3: Alguns serviços de urgência de pediatria que vão encerrando temporariamente traz também aqui uma maior pressão para o Hospital Dona Estefânia.
0: E aponta responsabilidades.
3: Opções por parte do Governo que, apesar de estar mais do que identificado estas necessidades, insistem em não resolver os problemas que permite efetivamente fixar os profissionais de saúde.
0: São questões para as quais o PCP tentará trazer respostas no encerramento das jornadas parlamentares esta sexta-feira.
4: Encerramento que estará a cargo do secretário-geral Paulo Raimundo. No futebol, Portugal venceu a Dinamarca por 4-2, soma a terceira vitória em 3 jogos da Liga das Nações. A seleção portuguesa inaugurou o marcador graças a João Cancelo, Gonçalo Ramos, Vitinho e João Félix também fizeram golos ontem à noite em Copenhaga. Um dia depois de Cristiano Ronaldo abandonar o estágio da seleção, a equipa portuguesa volta a ganhar e está isolada na frente do grupo A4. No final da partida, o selecionador Jorge Jesus disse que o importante é ganhar e jogar bem. No resto não tem importância.
5: Uma vitória com muita qualidade que a equipa portuguesa esteve aqui, não é? No 4 golos, com uma exibição, na minha opinião, a um nível alto e não pode passar. E claro, isto é mais importante que tudo o resto que aconteceu. E portanto é nisso que eu quero me focar, é no jogo, no próximo jogo no Dragão. Regressando a Portugal, que o nosso povo, de certeza que vai lutar o Dragão, isso é o mais importante neste momento para mim.
4: E o selecionador repetir que os jogadores têm estatuto, mas as regras são iguais para todos.
5: E continuo a pensar da mesma maneira. Há jogadores com estatuto, senão para mim é claro como a água. Mas isso volto a dizer, depois as regras são iguais para todos. E, portanto, esse é um processo, ao longo da minha carreira de treinador, sempre pensei e vou continuar a pensar.
4: Nas declarações do selecionador Jorge Jesus, Portugal entra novamente em campo no domingo, quando receber a Noruega no Estádio do Dragão. Já está em exibição a Festa do Cinema Francês. A edição 27 traz 70 filmes na programação deste ano, com a novidade da presença de obras do espaço francófono e a criação de uma secção competitiva. Margarida Vasco.
6: Excusez-moi, on va bientôt être appelé?
7: Oui, oui, ça devrait plus trop tarder.
8: A Festa do Cinema Francês ganha a dimensão de festival, com 6 filmes em competição.
9: E temos criado a secção competitiva. Temos um júri que escolhe o melhor filme da secção competitiva, dedicado às primeiras e segundas obras. Isto foi uma preocupação nossa de criar mesmo oficialmente o festival.
8: Annette Duisine, programadora da Festa do Cinema Francês, a mostra vai também celebrar a francofonia.
9: Cinema em língua francesa e não necessariamente só cinema francês. Temos filmes como o Congo Boy, foi um dos grandes sucessos de Cannes, depois fui ainda a Locarno, foi a Toronto, agora chega à Festa do Cinema Francês.
10: Porque vous êtes réfugié, que vous croyez tout permis.
8: Na programação, Rir à Grande e à Francesa é das secções mais populares. Annette Duisine salienta a comédia Ni vu ni connu, com Isabelle Huppert.
9: Interpreta uma pessoa que quer ser atriz, mas que só consegue papéis como figurante, que é um olhar crítico aos bastidores do cinema também.
8: Da comédia ao drama, a programadora Annette Duisine refere filmes que são estreia em Portugal.
9: Histórias paralelas, do Asghar Farhadi, o Lincoln 1, de Arthur Harari, A Diamante Cruel, que foi o filme de encerramento da Semana da Crítica.
8: Adeus Mundo Cruel tem como protagonista o ator luso-francês Milo Machado-Raner.
11: Sou um jovem que tenta matar-se, mas que não consegue, pois vai-se esconder num hotel onde há uma menina da sua idade e eles vão acabar por ser namorados.
8: Há 70 filmes em cartaz e a Cinemateca também se junta à Festa do Cinema Francês com o ciclo Brigitte Bardot.
12: Il y a quelque chose de trop fort en moi qui me pousse à faire des bêtises.
4: A Festa do Cinema Francês decorre até 11 de outubro em Lisboa, para depois andar pelo país até 30 de novembro. São exemplos cidades como Setúbal, Beja, Leiria e Guimarães.
13: E nesta altura podes tu também, Pedro, fazer a festa, a sexta-feira, fim de semana.
4: Vou pôr mau caminho, já estamos às portas do fim de semana.
13: Já falta muito pouco.
4: Muito pouco.
13: Bom fim de semana e até segunda-feira, segunda ainda nos cruzamos por cá.
4: Tem por aí.
13: Pedro Guilherme com as notícias às 6 na RTP Antena 1, simultâneo com Madeira, Açores e Mundo. 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São 6:10. Sexta-feira, 2 de outubro.
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13: Ligamos, sim, senhor, e contamos também com a sua participação. 213820033, 213820033 e 213820034.

0: Ana Moura na abertura desta hora de emissão. Manhã de sexta-feira, dia 2 de outubro, dentro de muito pouco tempo, um minuto e pouco, vamos dar parabéns à Banda Velha União Sanjoanense.
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0: Começa hoje a Semana Cultural Banda Velha União Sanjoanense e vamos também agora dar os parabéns a esta banda de Albergaria à Velha. Bom dia, Etelvina Almeida.
1: Olá, bom dia.
0: Bom dia, muitos parabéns, Senhora Presidente.
1: Obrigada.
0: Começa hoje uma semana de festa, uma semana com muitos e bons motivos para que quem nos está a ouvir vá também acompanhar todas estas atividades entre São João de Louro e Albergaria à Velha. Etelvina, esta banda filarmónica conheceu quase a história da Albergaria à Velha, cruza-se com a história da Albergaria.
1: Sim, sim. É praticamente da mesma altura da fundação também da Albergaria à Velha. Sim.
0: Portanto, é aqui são duas histórias que têm acompanhado ou têm estado par a par, porque cada momento mais solene faz com que a Filarmónica também esteja presente. Ora, 200 anos de atividade, a Etelvina é presidente da Banda Velha há quantos anos?
1: Há 20 anos.
0: 20 anos, também, já é muito tempo. Portanto, eu peço é que se aproxime um pouco mais do telefone, porque de vez em quando ouço-a muito, muito à distância. Vamos então falar sobre aquilo que vai acontecer. São 200 anos que serão então assinalados até ao próximo dia 11, com muitas atividades. E, Etelvina, o que é que prepararam para este aniversário tão importante?
1: Então, foi preparado, ou está a ser preparado, é um bocadinho... Olhar um bocadinho para o passado, não é? Ir buscar aquilo que nós tínhamos de mostrar em termos de espólio, quer escrito, quer em alguns objetos, instrumentos, fotografias. Está a ser preparada uma exposição que vai ficar patente ao público durante toda a semana. E depois também alguns momentos de conversa com antigos músicos, com alguns convidados também para falar um bocadinho da atividade, daquilo que é a atividade das bandas filarmónicas nos meios em que se inserem e nas suas comunidades, mas também ao nível nacional, digamos assim, né? Porque é um património muito rico que nós temos em Portugal, com cerca de 800 bandas, e, portanto, há coisas que são comuns a todas elas.
0: Estas bandas filarmónicas ao longo destes anos, não apenas a Banda Velha de que estamos aqui a falar, mas muitas outras, são uma espécie de universidade de músicos, uma primeira universidade, a primeira escola.
1: Sim, dizem que as bandas filarmónicas são os conservatórios do povo, não é? Porque, normalmente, é onde se aprende as primeiras notas e depois daí até seguirem ou não um percurso profissional, pronto, depois encaminham-se para outros conservatórios, não é? Mas, acima de tudo, eu acho que são escolas também de vida, porque é onde, pronto, aprendem muita coisa, se aprende muita coisa, não é? Onde há regras, onde se aprende a ouvir o outro, tem que ser mesmo assim para as coisas funcionarem, onde se aprende a estar em comunhão, digamos assim, em partilha.
0: E onde há uma grande partilha de conhecimentos, porque as filarmónicas vivem de muitas gerações diferentes, dos mais novos aos mais velhos, que estão ali em convívio permanente.
1: Sim, sim, é isso mesmo. Cruzam-se ali várias gerações em torno de um mesmo objetivo, não é? E acaba por ser até mesmo família, é uma família mesmo. Onde até também, às vezes, estão várias gerações da mesma família também, não é?
0: Ora, nem mais. E esse foi o seu caso, Etelvina?
1: Foi o meu caso, sim.
0: Quem é que já fazia parte da banda quando a Etelvina entrou?
1: Era o meu pai. Depois entrei eu e o meu irmão, depois casei na banda, depois a filha mais velha entrou na banda, depois entrou a mais nova, depois a mais velha começou a namorar com um músico da banda, e eu namoro a estar com um músico da banda, e a mais nova também, também está com um músico, portanto isto...
0: Vai dar no que tiver que dar, mas realmente são tantas as horas, tanto o convívio que se proporciona estes casamentos que acontecem depois dentro das bandas. A Etelvina toca ou tocava o quê?
1: Saxofone,
0: um belíssimo instrumento, é um dos instrumentos mais que me cativa mais. Ora, Etelvina, há pouco estava a falar sobre esta exposição que acompanha também este aniversário, estes 200 anos da Banda Velha União Sanjoanense. Quais são os registros mais antigos que têm em termos de fotografia desta banda?
1: A fotografia mais antiga que nós temos agora, portanto, nesta pesquisa toda e nesta consulta que fomos fazendo algumas pessoas, já lá estão algumas que acreditamos que sejam mais antigas, mas era de 1908,
0: portanto o início do século XX, que já tinha aqui retratos desta banda velha. Eu imagino que para reunir o espólio até para este aniversário, muitas coisas estivessem na sede da banda velha, não é? Mas se calhar tiveram também de ir numa espécie de porta a porta dos antigos elementos da banda para recolher mais algum património, algum espólio que de alguma forma conte esta história.
1: Sim, há muita coisa que ficou pelo caminho, não é? Porque antigamente não havia tantos meios para registros, não é? Para registar, escrito, porque muita gente não sabia escrever, não é?
0: Uhum.
1: Nem escrever. Depois fotografias também, não é? Não era
0: como é hoje, não é? Que nós tiramos fotografias e fazemos vídeos com a maior das facilidades. Era todo... Para já eram poucas as pessoas que tinham máquinas.
1: Exato,
0: e
1: sim.
0: Depois era todo o material era muito caro e não havia a possibilidade de erro. Era a primeira fotografia e tinha de resultar, não é?
1: Exato. E depois as pessoas, o que foi passando foi boca em boca, não é?
0: Uhum.
1: Era, as pessoas iam, os músicos mais antigos iam passando. Muita coisa eu sei, porque lá está, quando entrei, a maior parte dos músicos da banda eram já homens com alguma idade, não é? Com muita história. E fomos ouvindo, assim, algumas histórias, mas há muita coisa que se perdeu. Há muitas memórias que se perderam, né? Viraram cinzas, e agora renascer das cinzas não é possível.
0: Pois.
1: E se calhar coisas que até seriam bastante, pronto, interessantes até para estudar, até para se calhar até conteúdo algum estudo. Mas pronto, olha, foi isso mesmo. Nós pretendemos também escrever um livro e realmente pensávamos que era possível de alguma forma conseguir pesquisar em alguma coisa escrita, mas não há mesmo. Então, terá que ser mesmo com base em testemunhos, e é o que estamos a fazer. Sim.
0: E que é um trabalho muito, muito meritório esse das recolhas. É necessário ir à procura das pessoas, ir à procura das histórias, conservá-las para que depois possam então estar nesse livro e também de alguma forma acessível ao público na portuguesa e não apenas nesta história desta banda que é uma das mais antigas do país e que já teve também muitas participações. Etelvina, se tivesse que destacar-se assim de três ou quatro momentos desta banda, o que é que destacaria?
1: Do meu tempo, daquilo que eu vivi, não é? E que já vai fazer 40 anos para o ano que estou na...
0: Que já é uma vida.
1: É. Assim, o que mais me... aquilo que mais me dá prazer, não é? É tocar mesmo nas festividades, nas romarias. Pronto, é uma coisa que para qualquer banda, não é só para nós.
0: É mais o ADN das filarmónicas.
1: Exatamente.
0: A proximidade com as pessoas da localidade.
1: É, qualquer romaria daquelas chamadas romarias do norte são, são coisas que ficam, que nos marcam muito. E algumas delas nós já fazemos há 20 e tal anos seguidos, e portanto é sinal que as pessoas gostam de nós e que, pronto, e isso para mim é muito gratificante. Depois também, a par destas romarias, nós fazemos muitos concertos nossos, né, por nossa iniciativa, e em cada um fazemos questão, estou a falar aqui na nossa terra e em Alvaria Velha, e pronto, os concertos, fazemos questão sempre de dar qualquer coisa de novo ao público, e só obrigar assim a um trabalho desafiante, né, porque às vezes temos 1, 2 meses para preparar. Uhum. Mas aquele trabalho é muito, aprende muito, é muito gratificante, nem que andemos 100 anos, a gente nunca chega a saber tudo, então é muito gratificante, novo repertório, novos programas mais adequados também ao público que temos, porque as bandas têm que ser isso mesmo, têm que ser adequando e modernizando, digamos assim, adequar os seus programas também a quem os ouve, a quem nos ouve, né?
0: Claro.
1: Motivar também um bocadinho as pessoas.
0: Há que adaptar também todo o repertório ao momento em questão, à celebração que está, em que está esta banda. Então, Vina, muito obrigada por se ter juntado também a esta emissão. Vou desde já dar o nome, os parabéns em nome da Antenum e de quem nos ouve pelos 200 anos da Banda Velha União Sanjoanense, um aniversário que começa hoje e que se prolonga até o dia 11. Ora, hoje, qual é a primeira iniciativa?
1: A primeira iniciativa será a abertura da Semana Cultural, uma pequena cerimónia, e depois o concerto com a banda da Força Aérea Portuguesa em Alvaria Velha, porque pronto, é perto do concelho. Uhum. E é o espaço que temos maior, digamos, para receber uma banda como a banda da Força Aérea.
0: Portanto, hoje juntam-se à Banda da Força Aérea nesta celebração, nesta Semana Cultural. Fica também aqui este convite até dia 11 de outubro. Telvina, vamos lembrar, faça aí o convite a quem nos está a ouvir para ir a esta Semana Cultural.
1: Pronto, se ama a Filarmonia, não a Filarmonia, se vos diz alguma coisa, se vos toca, apareçam e celebrem connosco. Vão ser momentos muito, muito emotivos. Tanto de recordar como de viver o presente e projetar também, ajudar a projetar o nosso futuro, portanto apareçam.
0: Muito obrigada, muitos parabéns, que seja uma semana em grande esta Semana Cultural, com muita gente a visitar a Albergaria à Velha e, né, todas estas localidades que estão também integradas neste bicentenário da Banda Velha União Sanjoanense. Etelvina Almeida, presidente desta banda, a falar connosco. Obrigada, muitos parabéns. São 200 anos de história assinalados a partir de hoje e até o dia 11 de outubro.

Um grande aniversário, sem dúvida, duas histórias que se cruzam, os 200 anos da banda Velha União Sanjoanense com a história de Albergaria à Velha. As celebrações começam hoje, prolongam-se até dia 11 deste mês.

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1: Dentro de instantes vamos conhecer os temas em destaque na manhã da rádio no que diz respeito à informação. Agora aponto já todas as atenções para as 8 da noite e para o Mesa para Dois. Recuamos a 2004. Este ano trouxe o Europeu de Futebol a Portugal, mas trouxe também um brasileiro que joga num outro campeonato que nós apreciamos e muito, que é a gastronomia. Saulo Cardoso deixou o negócio familiar em São Paulo, um negócio ligado aos móveis e à decoração, e atravessou o oceano para aqui começar um trajeto ligado à comida.
2: E sempre tive essa vontade de sair do país, conhecer outros lugares e na altura Portugal pareceu-me ser uma boa escolha e decidi vir para cá e começar tudo do zero, a procura na área que eu trabalhava, que era a área de móveis, decoração, enfim. E na altura não consegui nada e fui lavar pratos num restaurante até conseguir algo na minha área e aquilo foi se desenvolvendo. E
1: o Saulo vem para Portugal, o clima até é muito semelhante, há muitas características, muitas semelhanças e, surpresa, boa surpresa, também há muitos restaurantes brasileiros nessa altura, só que
2: a qualidade não era aquela que nós nos identificávamos. Bom, e comecei a olhar para a comida brasileira, para o rodízio, que muita gente não sabe, mas é o conceito brasileiro mais exportado a nível gastronômico no mundo.
1: É, sim senhora, e vamos falar também de rodízio e de carnes e de uma mudança radical de vida. Saulo Cardoso, do Fogão Gaúcho, está hoje no Mesa para Dois. Vou estar à conversa com ele na rádio depois das 8 da noite, uma conversa que está já disponível para escuta em antena1.rtp.pt e nas plataformas habituais de streaming e podcast. E agora são 6h31 e olhando para a previsão de estado do tempo para esta sexta-feira, pode contar com chuva dispersa a partir do final da manhã na região sul e no interior norte e centro. A chuva é essa que pode ser acompanhada de trovoada. Há ainda a previsão de nuvens altas no litoral oeste e uma subida de temperatura em especial da máxima no norte e no centro. Madeira também com chuva na previsão, essencialmente a norte e nas zonas mais altas. Açores com chuva, por vezes forte, durante a madrugada e manhã, com possibilidade de trovoada. Quanto às máximas, Penhas Douradas 20 graus, Guarda 22, Viana do Castelo, Vila Real, Aveiro e Ponta Delgada 24, Bragança e Funchal 25 graus, Porto, Viseu e Faro deverão chegar aos 26, Porto Alegre 27, Braga, Coimbra, Leiria e Setúbal 28, Castelo Branco e Lisboa 29, Évora e Beja 30, Santarém com máximas de 31.
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1: E quem escuta o programa da manhã está também ligado à informação, sem dúvida alguma, à atualidade do país e do mundo. Olá, bom dia, Diogo.
3: Olá, Noémia, bom dia.
1: Hoje, depois das 7, vamos destacar as eleições no Brasil.
3: São eleições que acontecem já no próximo domingo. Será a primeira volta das presidenciais, numa altura em que há uma espécie de empate técnico entre Lula da Silva e Flávio Bolsonaro. Vamos ouvir nos noticiários Alessandro Candeias, ele é o cônsul-geral do Brasil em Portugal, e às 8h20, no ponto central do programa da manhã, aqui da Antena 1, estará connosco em antena Carlos Henrique Vasconcelos, fundador do Público Brasil. Vamos falar sobre estas eleições presidenciais no Brasil, que trazem então este fim de semana a primeira volta.
1: Esta sexta-feira será, ou promete ser também, um dia mais difícil no que diz respeito a deslocações, porque é dia de greve.
3: É também um dos grandes destaques da manhã desta sexta-feira. Há greves na aviação e há também greves na função pública. No caso da aviação, falamos da greve na EasyJet, é uma greve dos tripulantes. Depois, e aqui poderá haver um grande impacto, há greve na função pública que pode paralisar, por exemplo, escolas, centros de saúde e outros serviços. Nós vamos ter reportagem ao longo da manhã em vários locais. Estaremos, por exemplo, numa escola. Vamos estar também num centro de saúde para tentar perceber, então, os impactos dessa paralisação que está a acontecer ao longo do dia de hoje. Por exemplo, a recolha do lixo está também abrangida por essa greve. Vamos dar conta já a partir das 7 da manhã. Na manhã desta sexta-feira, vamos também perceber como é que está a situação em França com os estudantes, isto porque tem sido uma semana de grandes protestos, levada a cabo

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5: Olá Noémia, bom dia.
0: Bom dia.
5: Aqui Luís Santos, mais conhecido aí por Luís Tomé, da lindíssima Pateira de Fermentelos, a passar Pombala e a caminho de Lisboa. E é assim, bom programa, bom fim de semana, beijinhos, tudo de bom, para a rapaziada da roda, boas viagens, para todo o pessoal que trabalha durante a noite, tudo de bom e coragem.
0: Obrigado.
5: Um abraço ali de Ferreira, lá da Rádio Bairrada, e tudo bom para toda a gente.
0: Obrigada.
5: Ouça aí.
0: Um bom fim de semana também para si e para todos os que vão enviando mensagens através do WhatsApp da Antena 1, nomeadamente o Filipe Ribeiro, que está a ouvir-nos em Lamego. Também o Paulo Oliveira, que está em Lausanne, a mandar cumprimentos e cumprimentos especiais também para o casal brasileiro que está então a fazer-se essa viagem dos 50 anos de casamento aqui por Portugal, depois de ter passado por Espanha. Ora, e uma sugestão para estes dias, uma sugestão de um prato típico da região centro do país, especialmente no caso de hoje, Vila Nova de Poiares. Vamos falar-lhe da Confraria da Chanfana com a sua mordoma-mor, Madalena Carrito. Madalena, bom dia.
6: Bom dia, Noémia, e bom dia a todos os ouvintes.

0: Bom dia, então, Madalena, temos aqui uma joia da coroa, uma joia daquelas que a coroa daí da sua zona, de Vila Nova de Poiares, que defendem com unhas e dentes.
1: Exatamente. Temos aqui, para o próximo domingo, uma operação chanfana. Uma operação chanfana que tem tudo para ser um sucesso. Nós, há muitos anos, há 25 anos mais propriamente, que vimos fazendo um trabalho de defesa e de promoção deste prato, que é um prato, uma joia da coroa, que é o nosso Ex Libris, é a chanfana e que faz parte do património imaterial do nosso país, no que diz respeito à gastronomia. E é por isso mesmo, é porque a Confraria da Chanfana celebra este ano os 25 anos da sua existência. Estamos a comemorar as Bodas de Prata, que decidimos fazer um evento diferente, um evento que una, sobretudo, as pessoas da terra a participar, a mostrar aquilo que é que é a nossa rainha, que é a chanfana e que faz a delícia de todo o nosso país, de portugueses e estrangeiros.
0: E atenção, porque este aniversário do próximo domingo, a senhora mordoma Madalena Carrito tem uma prenda para toda a gente, porque há chanfana gratuita.
1: É verdade, é verdade. Todos podem vir até Vila Nova de Poiares para provar a nossa chanfana de forma gratuita. Isto foi uma ideia que tomou forma, começou a tomar forma já há alguns meses. Para isto, obviamente, foi necessário o envolvimento de muita gente, a Confraria da Chanfana, a Câmara Municipal, as juntas de freguesia, os restaurantes, as associações, as empresas, as pessoas individualmente, todos foram convidados a participar na Operação Chanfana e a fazê-lo oferecendo chanfana, naturalmente. Chanfana que foi confeccionada pela confraria, pelos restaurantes e por algumas associações. Isto porque nós preservamos também, acima de tudo, a originalidade e a simplicidade da nossa receita. E não queremos também, sendo a chanfana boa em toda a região e em todas as casas que fazem chanfana, nós temos uma matriz, temos uma receita que vimos a defender há 25 anos.
0: E que é utilizada e preservada com todo o carinho.
1: Com todo o carinho, já fazemos anualmente a Semana da Chanfana, no mês de janeiro. Trabalhamos com os restaurantes nessa altura e agora também quisemos fazer o mesmo. Portanto, vamos oferecer a chanfana, que naturalmente foi oferecida por muita gente,
0: claro,
1: como disse, acompanhada com pão ou com broa, depois a parte das bebidas, das sobremesas, isso
0: já cada um tem que pagar o que consome. Porque,
1: pagar o que
0: exato,
1: consome,
0: porque isto também não pode ser assim. É dado, mas não vamos exagerar, não é?
1: A chanfana é dada, porque é aquilo que nos move, é aquilo que nos faz trabalhar há 25 anos aqui na confraria e, naturalmente, há centenas de anos pelos nossos antepassados.
0: Claro.
1: Porque a nossa chanfana já tem historial e já, numa pesquisa que fizemos, já vem de Miguel de Cervantes, num dos seus escritos, já se referia à Bela da Chanfana.
0: Ela!
1: É verdade, é verdade. A confraria já fez esse...
0: Curiosamente, Madalena, vou aqui meter-me consigo e com alguém que você se calhar conhece, que trabalha cá. A chanfana é mais antiga que o Ricardo Soares.
1: É verdade, é verdade. Conheço muito bem, um grande abraço para ele. É a nossa família mesmo. E, portanto, ele... A chanfana é muito mais antiga que ele, que a avó dele e que a bisavó dele.
0: Mas é um prato que foi passando, é daquelas receitas que foram passando de geração em geração, e acontece muitas vezes que há uma receita que se transforma numa receita especial, precisamente por isto, por esta passagem de testemunho, que ninguém vai esquecendo e transforma-se num prato específico de uma região. Ora, neste caso, Vila Nova de Poiares vai então este domingo assinalar este prato absolutamente incrível, com a Operação Chanfana, uma chanfana gratuita entre o meio-dia e as 6 da tarde. Onde é que as pessoas podem ir?
1: Temos uma enorme, enorme, gigantesca tenda montada na Alameda Santo André, no Jardim, em Vila Nova de Poiares, com todas as condições para, efetivamente, servirmos o prato, com animação durante toda a tarde. A animação está a cargo de vários grupos, desde a dança aos cantares, ao teatro, tudo grupos de Vila Nova de Poiares, que também participam neste evento de uma forma graciosa e, portanto, vão estar a animar todas as pessoas que se vêm aqui deslocar. Vamos ter atividades com as crianças, insufláveis para as crianças. Vamos ter artesanato ao vivo e um workshop de olaria, isto porque a chanfana
0: é feita num material muito específico.
1: É confeccionada em barro preto, um barro preto certificado de olho marinho, e, portanto, sem barro preto de olho marinho, não era possível termos a excelência da nossa chanfana. E, portanto, temos também uma oleira a vender artesanato, mas, sobretudo, a ensinar a fazer os maravilhosos caçoilos.
0: E tanto que é necessário que esses artesãos também passem testemunho para que não se percam estas relíquias, estas maravilhas de Portugal, como são os caçoilos de barro preto, que vão estar presentes nesta demonstração. Ora, Madalena, estamos na reta final desta nossa conversa. Imagino que a partir de amanhã, portanto, logo nas primeiras horas do dia, em Vila Nova de Poiares haja um cheiro no ar da vinha de alhos, do cravinho, do cloral, de todos os temperos.
1: Não há cravinho na nossa receita.
0: Não há, pronto.
1: Não há. Alho louro, sal, gordura, azeite, cloral, sal.
0: Tudo menos o cravinho. O cravinho foi posto de parte.
1: Isso é uma inovação.
0: Mas, ainda assim, todos os outros ingredientes deixam aquele cheirinho no ar que é inconfundível. Portanto, amanhã, a partir das primeiras horas do dia, e principalmente no domingo, não é? Deve haver um cheiro incrível em Vila Nova de Poiares, um pouco por todo o lado.
1: Exatamente. Vamos lá ter os fornos a confeccionar chanfana, a fazer a broa.
0: Ai, que maravilha.
1: Portanto, são tudo momentos fundamentais para passar um dia maravilhoso, e vamos ter um espaço de controle, de pesagem, porque nós queremos perceber também, no final desta Operação Chanfana, quantas toneladas de chanfana servida.
0: Eu de repente assustei-me, mulher. Eu pensei que querem ver que vão pesar as pessoas à entrada e à saída, antes e depois de passar pela chanfana de Vila Nova de Poiares.
1: Antes de tudo passar para as cozinhas, vai tudo passar na pesagem. Ao final do dia, nós queremos dizer, reunimos X toneladas de chanfana confeccionada em caçoeiro de barro preto de olho marinho. E isto é para fazermos história em Vila Nova de Poiares.
0: Estou a ver que sim, estou a ver que isto ainda vai para o Guinness, esta chanfana, esta operação chanfana. Dos...
1: Vamos trabalhar para que seja um grande sucesso e, portanto, porque todo o concelho merece fazer história, uma vez que todos se uniram, todos estão a participar e todos estão com vontade de mostrar que Vila Nova de Poiares é efetivamente a capital universal da chanfana.
0: Oh, Madalena, fosse um pouco mais perto, e sabe quem é que estava aí caidinha no domingo?
1: Eu! Olha, mas não podendo vir no domingo, marco outro dia, porque Vila Nova de Poiares tem também esta característica. Este trabalho de 25 anos faz com que todos os restaurantes de Vila Nova de Poiares
0: tenham uma belíssima chanfana.
1: Ofereçam chanfana todo ano com muita qualidade e excelente, como ela é sempre.
0: Ficamos então com este convite. No próximo domingo, entre o meio-dia e as 6 da tarde, há esta Operação Chanfana montada em Vila Nova de Poiares. Vamos ficar também atentos. Este evento vai servir muitas doses de chanfana confeccionadas nos caçoilhos de barro, que são barro preto, que são certificados também, que fazem deste prato um prato muito especial e uma celebração muito especial. A Madalena já aqui o disse, este dia 4 de outubro de 2026 ficará também marcada nesta história desta região centro como o dia em que Vila Nova de Poiares serve história e serve com um paladar absolutamente incrível, sabores maravilhosos. Madalena, vou desejar-lhe uma ótima festa, muita energia, porque as próximas são horas de muito trabalho.
1: Exatamente.
0: Até que isto arranque no domingo, vocês têm uma carga de trabalho pela frente que não me passa pela cabeça.
1: É verdade. Fica o convite a todos os ouvintes de Portugal, de fora de Portugal, se vierem até cá neste próximo domingo, juntem-se a nós para esta grande festa que aqui vai acontecer.
0: Ora, não é mais. E olha, e se as pessoas forem um bocadinho mais cedo, que deem um bocadinho de ajuda na confecção, porque entre cortar carnes, cortar tudo o que é necessário, preparar...
1: Essa parte já está feita, porque pois. Fazer uma chanfana
0: não se faz assim
1: no dia. É
0: nas Até porque vésperas. Ela tem que ficar a marinar, não é?
1: Às vezes nós também a fazemos diretamente... posta no forno. Agora, para ter esta quantidade de chanfana, naturalmente que ela não vai ser feita no dia, não é? No dia vamos aquecê-la nos nossos fornos, vamos fazer experiências para as pessoas saberem como se faz. Agora, a chanfana está aqui a ser feita há já alguns dias. Porque a chanfana tem esta característica de se poder conservar durante bastante
0: tempo. Sim, sim.
1: Exatamente. E por isso, impensável fazê-la
0: na última hora, claro.
1: Na última hora. Mas é muito trabalho, é muita gente, são muitos voluntários. Nós vamos ter uma equipa de cerca de 80 pessoas no dia 4 a trabalhar voluntariamente para apoiar a Operação Chanfana, desde as escolas que se associaram com os jovens que vão estar neste processo, desde os mais velhos, temos um número muito alargado de voluntários para que este dia se torne efetivamente num dia inesquecível.
0: Vai ser com certeza. E imagino que no domingo, ao final do dia, ainda bem que segunda-feira é feriado, portanto vão poder descansar as pernas, porque com esta Operação Chanfana, lá no final do dia, deverão estar todos a brindar ao sucesso deste momento. Muito obrigada, Madalena.
1: Obrigada, Noémia. Obrigada a todos os ouvintes. Foi um prazer. É um prazer e uma honra receber-vos sempre nestes eventos da Confraria da Chanfana.
0: Obrigada, obrigada a nós pela disponibilidade também e pela animação e pela forma tão sorridente com que anunciou esta trabalheira toda que vocês têm tido, mas que vai valer bem a pena. Muito obrigada, Madalena, um grande abraço.
1: Um abraço e um bom dia para todos.
0: Já sabem então, Operação Chanfana em Vila Nova de Poiares no próximo domingo. Há chanfana gratuita entre o meio-dia e as 6 da tarde.
2: Bom dia, Antena 1.
0: Bom dia.
2: Linda Noêmia. Acabei de ouvir a senhora falar sobre a confraria da chanfana. Como nós estamos aqui em Figueira da Foz, a 77 quilômetros, aproveitando ainda alguns dias para cumprir nosso trajeto aqui em Portugal, que vai até o dia 10 de outubro, já estou me preparando para ir lá conhecer esse festival maravilhoso.
0: Faz lindamente.
2: Muito obrigado mais uma vez, Clavazinho e Alzira. Um grande abraço.
0: Eu quando estava a conversa com a Elvira, estava, com a Madalena, aliás, estava a pensar que se calhar isto iria acontecer. Eles estavam a ouvir e eles, como andam atrás de um roteiro que também é apresentado aqui na rádio todos os dias, aqui este casal vindo do Brasil e até Vila Nova de Poiares para provar a chanfana nesta operação. Já agora fica também a sugestão que passem ali pelo Piódão, que é mesmo ao lado. Ora, vem sem chanfana, mas vem cheio de energia. José Castro Trindade,
3: sim.
0: Diz ele assim.
3: Já tem cabelos brancos antes de começar a emissão. Certo.
0: Pois, isso andamos todos, mas faz parte.
3: Sim, faz
0: Portanto,
3: parte.
0: Ontem tivemos música e hoje temos o quê?
3: Hoje vamos ter, depois das 9h30, uma visita guiada pela André Rocha ao MAT, que está a fazer 10 anos e tem um conjunto de celebrações durante 2 dias, que até são gratuitas. Vamos espreitar o MAT em reportagem depois das 9h30. Antes, haveremos de falar também sobre Sting, que faz hoje anos na Zona VIP, com João Goberno. E antes das 8 da manhã, com o António Tadeia, o Portugal, ou Dinamarca-Portugal, a grande vitória de Portugal ontem na Dinamarca, em análise também no último terço.
0: Sabes, cada vez que se fala do aniversário do MAT, eu lembro-me sempre daquela multidão passar o viaduto no dia da inauguração.
3: Sim, verdade.
0: Tão
3: e
0: português.
3: Já passaram 10 anos.
0: Tão português, esse momento. Para falares dele, eu tinha-o preparado para trazer energia para a reta final desta emissão e arranque do programa da manhã. Sting faz hoje 75 anos. We'll Be Together. É assim mesmo ao longo destes anos aqui também na rádio. Até já, Zé.
3: Já.
0: Bom trabalho.

0: É com 5 que chegamos a 1 minuto das 7 da manhã.
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0: Chuva forte com aviso laranja para os grupos central e oriental. Trovoada, o tempo para os Açores esta sexta-feira. Nuvens e aguaceiros fracos na Madeira, no continente a partir do fim da manhã. No sul e interior norte e centro deve começar a chuviscar e pode ser com trovões, que vão ficar de resto para o fim de semana. Máxima hoje de 31 graus em Santarém. Perspectiva de 30 para Évora e Beja, 29 Castelo Branco e Lisboa. Braga, Coimbra, Leiria e Setúbal, 28, 27 Porto Alegre, 26 Porto, Viseu e Faro. Para Bragança e Funchal, 25, máxima de 24, Viana do Castelo, Vila Real, Aveiro e Ponta Delgada. Guarda, 22 graus, 20 nas Penhas Douradas.
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0: Sete horas em Portugal Continental e na Madeira, 6 nos Açores. Manhã de sexta-feira, dia 2 de outubro. Eduarda, bom dia.
3: Olá, bom dia, José Carlos.
0: É bom chegar a sexta-feira, não é? Olhar para o fim de semana.
3: É. Vamos descansar um pouco.
0: Vamos descansar um pouco. Até às 10 da manhã, olhando para a atualidade, a esta hora, diga-se, toda a atenção para o facto de ser uma sexta-feira de greves.
3: Sim, greves na administração pública, também na EasyJet, o que quer dizer que escolas, hospitais, serviços públicos e aeroportos podem ser afetados. Vai ser um dia de fortes perturbações em vários setores. A seleção resiste à tempestade e vira a página em Copenhaga com a vitória sobre a Dinamarca por 4-2. O enviado especial da Antena 1 a Copenhaga, Frederico, vai estar em direto neste jornal. A França tenta travar a crise das escolas após semanas de protestos violentos.
0: 15 graus é a temperatura mais baixa. Esta hora aqui em Coimbra, 17 Porto e Lisboa, 19 em Faro, 20 Ponta Delgada, 21 Funchal. Edição de Eduardo Amaro.
3: Hoje é um dia povoado de greves que podem perturbar o funcionamento de vários setores dos transportes à administração pública. Na função pública estão previstas paralisações e também ações de protesto que foram convocadas por estruturas sindicais afetas à CGTP e que reclamam aumentos de salários e também melhores condições de trabalho. Na aviação, a greve dos tripulantes da companhia EasyJet pode provocar também atrasos e cancelamentos de vários voos, afetando milhares de passageiros. A juntar a estas greves há ainda ações de luta noutros setores, por isso esta sexta-feira vai ser um dia a contar com constrangimentos para quem precisa, por exemplo, de recorrer aos serviços públicos ou de viajar. Na função pública trata-se de uma greve nacional das carreiras gerais da administração pública que junta 3 sindicatos e que vai afetar as escolas, também os serviços públicos, pode afetar a saúde, os tribunais e a higiene urbana e a recolha do lixo, no caso do município de Lisboa. Está marcada também uma manifestação nacional em Lisboa às 11 da manhã entre a Praça da Figueira e o Ministério das Finanças. Sobre esta greve, Cristina Torres, do CETAL, explica que uma lei que foi criada há 18 anos juntou dezenas de profissionais diferentes da função pública em apenas 3. Para os sindicatos, esta reforma acabou por desvalorizar a profissão, por desvalorizar também os salários e é contra isso que hoje vão lutar.
4: A Lei 12A de 2008 destruiu um conjunto de centenas de carreiras dos trabalhadores da administração pública e remeteu-os para estas 3 carreiras, que é assistente operacional, assistente técnico e técnico superior, que faz com que os trabalhadores, enfim, sejam pau para toda a obra, não é? E aquilo que nós exigimos é que o Governo reveja esta situação. Para já exigimos que se abra rapidamente, com urgência, o processo de negociação para as rever e para valorizar os trabalhadores, que para além da questão das carreiras, não é, que é importantíssima, precisamos que esta valorização aconteça rapidamente com aumentos salariais.
3: Uma reforma feita há 18 anos que teve consequências negativas, consideram os sindicatos, nestes profissionais da administração pública, tornou mais difícil também progredir na carreira, e esta é uma das matérias que leva os sindicatos hoje à greve. Há uma terceira greve dos trabalhadores da saúde, também hoje, uma paralisação que foi convocada pelo Sindicato Nacional dos Trabalhadores dos Serviços de Entidades com Fins Públicos. São 24 horas de greve que vão tocar também os hospitais, as unidades locais de saúde e outros organismos do Ministério da Saúde, e estes trabalhadores exigem a reposição de pontos acumulados pelos trabalhadores no sistema de avaliação de desempenho, também a contratação de mais profissionais e a redução do recurso ao trabalho suplementar. É uma greve que pode ter impacto, por exemplo, ao nível das consultas, dos exames de saúde que estão marcados para hoje e outros serviços programados. Mário Rui, do sindicato, explica as razões do protesto.
5: Tínhamos pedido ao Governo a negociação sobre a alteração do acórdão para a aceitação da carreira dos técnicos auxiliares de saúde, que hoje não estão contemplados naquele acórdão, assim como a revisão do CIADAP. Há muitos trabalhadores, neste caso no Serviço Nacional de Saúde, que ainda não têm a avaliação de desempenho do biênio 21-22. Outra das situações é a revolta contra o trabalho extraordinário e não pago, ou seja, nós neste momento temos no Serviço Nacional de Saúde trabalhadores com mais de 200 dias, não são 200 horas, são 200 dias de trabalho executado e não pago.
3: São as razões para esta greve no setor da saúde, também durante todo o dia de hoje. Ao longo da manhã vamos estar em reportagem em vários setores de atividade que são atingidos por esta greve, esta manhã também em vários pontos do país, para saber qual o impacto que estas greves podem ter durante o dia. Em Copenhaga, a Seleção Nacional reagiu com energia em campo frente à Dinamarca e ganhou a noite da Liga das Nações por 4-2, sacudindo horas de polémica em volta da saída de Cristiano Ronaldo no estágio da seleção. Portugal mantém o pleno de vitórias na competição. João Cancelo, Gonçalo Ramos, Vitinha e João Félix assinaram os golos portugueses e, no fim da partida, Jorge Jesus destacou precisamente a resposta que a equipa deu e também a qualidade da exibição. Para o selecionador, foi o melhor jogo dos três que Portugal já fez na competição.
6: Uma vitória com muita qualidade que a equipa portuguesa esteve aqui, né? No 4 golos, com uma exibição, na minha opinião, a um nível alto. E não pode passar, e claro, isto é mais importante que tudo o resto que aconteceu, e portanto é nisso que eu quero me focar, é no jogo, no próximo jogo no Dragão, regressando a Portugal, que o nosso povo de certeza que vai lutar o Dragão. Isso é o mais importante neste momento para mim.
3: O selecionador evitou regressar à polémica com Cristiano Ronaldo, insistiu que o mais importante era a vitória em solo dinamarquês, mas manteve também aquilo que disse em relação ao estatuto dos jogadores. Os jogadores têm estatutos diferentes, mas isso não quer dizer que as regras depois não sejam iguais para todos.
6: E continuo a pensar da mesma maneira. Há jogadores com estatuto, senão para mim é claro como a água, mas isso volto a dizer. Depois as regras é iguais para todos. E, portanto, esse é um processo, ao longo da minha carreira de treinador, sempre pensei e vou continuar a pensar.
3: No jogo de ontem, Rafael Leão herdou a camisola de Ronaldo, o número 7, e não se sentiu desconfortável com ela. Ao contrário.
7: O Cris, para mim, é um ídolo de infância. O número 7, para mim, também, pessoalmente, tem um significado especial, que é uma data, foi a data de nascimento dos meus filhos. Simplesmente tentei honrar a camisola, desfrutar com os meus companheiros. Eu acho que o mais importante depois também no final é ter ganho o jogo, feito um bom jogo e conseguimos ter alcançado a vitória.
3: Bom dia, Fernando Eurico, a partir de Copenhaga, depois do relato do jogo de ontem, emocionante, imagino eu, com tantos golos para Portugal, a sair de uma situação difícil. Bem-vindo ao Jornal das Sete. A seleção mostrou ontem que vive sem Ronaldo. Pelo menos psicologicamente fez essa demonstração?
8: Eu julgo que sim, ficou bem evidente, os jogadores estavam alegres, estavam soltos, todos eles no final deixaram palavras doces para este novo reinado de Jorge Jesus, todos disseram que há um novo ciclo claramente em aberto, esta seleção desde o primeiro dia com Jorge Jesus e tem pouco tempo de trabalho, percebe-se que a cada jogo vai melhorando e esta equipa tem muitas pernas ainda para andar, tem muito caminho para andar e portanto é uma seleção que dá totais garantias de, por exemplo, já no próximo jogo no Dragão, poder qualificar-se para a próxima fase da Liga das Nações.
3: Sim, mas que é uma equipa último desta fase está... com a Noruega, não é?
8: Não é ainda o último,
3: não é o
8: pois
3: último.
8: Faltarão dois em novembro, mas pela classificação atual pode qualificar-se já para os quartos de final.
3: Falaste de Jorge Jesus, o jogo de Jorge Jesus já aparece no modo de estar em campo da equipa nacional? O que é que já notas de dedo do selecionador?
8: É uma equipa onde os jogadores têm liberdade para criar. Há posicionamentos que foram retocados, por exemplo, Bruno Fernandes, João Félix jogam mais pelo corredor central do que muitas vezes pelas alas. É uma equipa que pressiona muito alto, que quase que asfixia no início os adversários. E é uma equipa que se percebe que está predisposta a correr, está predisposta a lutar de princípio a fim. Uma equipa guerreira que dá aqui grandes garantias. Há de facto uma face nova, há uma alegria que não se notava na equipa portuguesa e é uma equipa, como disse Jorge Jesus, que assume o risco, que vai para a frente e a verdade é que sofre golos, mas também marca muitos mais. E no futebol o objetivo é marcar mais golos que o adversário. Portanto, uma equipa que começa já a impressionar com apenas 3 jogos e para mim o que fica mais marcante nesta partida é o discurso que vem dos jogadores. Todos eles assumem que estão a gostar de trabalhar muito com Jorge Jesus e que estão em torno do selecionador, que estão a absorver as ideias da nova equipa técnica e, portanto, quando assim é, quando uma equipa quer muito, obviamente não há super estrela que possa ofuscar essa união.
3: Sim, quem sabe não estamos numa crise de crescimento da seleção. Um virar de página com um futuro que pode ser feliz. Obrigada, Fernando Eurico. Bom regresso a partir de Copenhaga, onde estiveste a acompanhar a seleção na Dinamarca para este jogo, que terminou ontem à noite com a vitória de Portugal por 4-2. O antigo primeiro-ministro António Costa acusa o Ministério Público de atentado ao Estado de Direito. O Ministério Público recusou pela sexta vez o acesso de António Costa ao processo da Operação Influencer, o processo que esteve na origem da queda do governo há 3 anos. O Jornal Expresso adianta esta manhã que a magistrada que lidera este caso considera que o antigo primeiro-ministro é apenas suspeito e por isso não pode ter acesso às investigações. Na resposta, o atual presidente do Conselho Europeu considera que esta recusa para consultar o processo é um atentado ao Estado de Direito. Em França, a contestação nas escolas vem no crescendo. Ela começou há quase 2 semanas e com protestos contra a falta de professores e as condições de ensino. E tem acabado nos últimos dias em distúrbios nas ruas, em incêndios e em confrontos em várias cidades. O governo francês reuniu-se ontem de emergência e tenta esta sexta-feira, Inês Linhares Dias, encontrar uma saída para os protestos e para o regresso normal à vida das escolas.
9: Os protestos contra a falta de condições nas escolas francesas começaram há quase 2 semanas e desde então têm escalado. São agora episódios de violência urbana, considera o governo francês. O ministro do Interior realçou que estes movimentos já ultrapassaram a expressão legítima das reivindicações dos alunos do ensino secundário. As manifestações contra a falta de professores e as más condições dos edifícios transformaram-se numa onda de violência. Hoje, há 400 escolas fechadas em todo o país e estão proibidas as manifestações junto a estes estabelecimentos de ensino. As aulas serão dadas online. Foram detidos quase 2 mil jovens com idades entre os 15 e os 18 anos, anunciou ontem o Ministério do Interior. Desde o início dos protestos, ficaram feridas 235 pessoas, 65 25 funcionários das escolas e 170 alunos. O governo francês, que reuniu de emergência para analisar a situação, cancelou todas as deslocações. O ministro da Educação recebe hoje associações de estudantes e de pais, espera avanços concretos ao serviço dos alunos, dos profissionais e das escolas.
3: É o governo francês à procura de encontrar uma solução definitiva para pôr fim a duas semanas de protestos violentos em volta das escolas.
0: 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É sexta-feira, são 7h13.
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0: Vamos às primeiras informações de trânsito desta manhã com um acidente grave em Lisboa. Mónica Amaral, bom dia.
10: Bom dia, José Carlos Trindade. Exatamente, começamos mesmo por essa informação. Na Avenida da República, um acidente grave junto ao cruzamento com a Avenida Miguel Bombarda. Este acidente aconteceu no sentido Saldanha entre Campos, mas o trânsito já está muito demorado nos dois sentidos. Também o IC19, a esta hora, já com filas do Cacém até à Amadora. Para a Ponte 25 de Abril, ligação à Almada-Lisboa, há filas a partir do Feijó. Os acessos também já começam a ficar preenchidos. Já se para também na A5, sentido Cascais-Lisboa, entre Porto Salvo e Linda a Velha. Também a segunda circular, no sentido Benfica-Aeroporto, já com alguma intensidade entre o eixo Norte-Sul e a zona das Calvanas. E na A1, sentido Alverca-Lisboa, para-se de São João da Talha até Sacavém. No Porto, há a VCI, no sentido Arrábida-Freixo, já com filas na zona da Boa Vista.
0: Sempre que tenha informações para o trânsito, o número é gratuito, 800-21-0101.
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0: Está no programa da manhã, até às 10, com José Carlos Trindade e Eduardo Maio, Rita Soares e Cláudio Martins no planeamento de informação, produção de Rosa Azevedo e Ana Narciso, cuidados técnicos de Tiago Vaz. Já a seguir, há a música com Too Sweet, Hozier. Bom dia, boa sexta-feira.

0: Não é só sexta-feira, hoje é o Dia Mundial do Sorriso. Venha daí um. Em destaque nos esportes, o triunfo da seleção. Mário, bom dia.
1: Bom dia. Portugal venceu a Dinamarca por 4-2 no primeiro jogo depois do Ronaldo deixar o estágio. As reações para ouvir já a seguir. Futebol Clube do Porto entra em campo em jogo particular frente ao Deportivo. Pedro Gonçalves fala sobre saída do Sporting e ainda no ténis, os quartos de final do Porto Open.
0: O Desporto na Rádio é às 7h30.
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0: 7h18.
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0: Hoje é dia 2 de outubro.
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0: Temos fuso horário. Nona maior cidade do mundo, por ela diariamente passam anualmente quase 20 milhões de pessoas que chegam de todo o planeta. Londres é lar de mais de 300 línguas faladas. Vamos lá. Na Inglaterra são também 7h20 da manhã, Eduarda.
6: Em Londres está Bruno Manteigas, jornalista da Agência Lusa, correspondente da Agência Lusa na capital britânica, que está connosco no fuso horário. Hoje não precisamos de mexer no relógio. Bom dia, Bruno. Bem-vindo. Bom, estamos em Londres hoje porque houve várias declarações importantes feitas por Andy Burnham esta semana. Ele esteve na conferência anual do Partido Trabalhista. Depois deu também uma entrevista à BBC e mostrou, quer num lado, quer no outro, um forte desejo, pelo menos de aproximação Bruxelas em algumas matérias, portanto, de regresso do Reino Unido mais para próximo do espaço da União Europeia, e por que não, disse ele isso mesmo na BBC, fazer o caminho todo, go all the way, como ele disse, ou seja, reconsiderar a adesão plena. São surpreendentes estas declarações de Andy Burnham. Nós sabemos que ele sempre defendeu que o Reino Unido não devia ter saído da União Europeia desde o referendo de 2016, mas como é que elas estão a ser recebidas, digeridas aí?
7: Sim, foi certamente surpreendente a forma como ele falou tão candidamente de voltar à União Europeia. Até agora, Keir Starmer tem sido muito cauteloso em não reabrir aquele debate tão azedo que durou durante tantos anos depois do referendo e que dividiu famílias, pessoas, partidos sobre um assunto sensível. Mas Andy Burnham parece não ter muito, não está muito preocupado em tocar em assuntos sensíveis como este, o Brexit. Ele disse claramente que acha que a saída da União Europeia foi uma das razões para uma década de crescimento económico baixo e acha que voltar para a esfera da União Europeia pode ajudar a fazer a economia crescer. Mas não é simples, apesar de haver algum apoio popular nas sondagens para reverter o Brexit, não há um processo claro sobre como pedir a adesão. Ia ser complicado porque Bruxelas ia ter de aceitar e impor condições. Portanto, é mais possível que o dilema se centre em entrar talvez na União Aduaneira da União Europeia ou talvez no mercado único. Há umas semanas atrás, Bruxelas falou num estatuto de país associado que
6: Sim,
7: terá sido
6: a propósito do Canadá.
7: Falado. Exatamente, mas não se sabe, esse estatuto não existe. Talvez Londres esteja interessada, mas vamos ver O que é que era uma mensagem tanto para o partido, para dentro do partido, porque há muitos militantes e deputados pró-Europa, mas também é uma mensagem para Bruxelas, porque tem havido alguma reticência em marcar no calendário uma nova cimeira União Europeia-Reino Unido, e eu acho que este foi uma forma de dizer nós queremos falar convosco, portanto vamos lá marcar essa data.
6: Sim, vamos ver nos próximos tempos até onde é que vão as ideias da aproximação de Andy Burnham, ou o que é que ele consegue com Bruxelas, isso do lado externo, mas também perceber até que ponto é que este tema, se voltar a estar na atualidade, pode também voltar a dividir os ingleses. Há também reformas que Andy Burnham se prepara para pôr em marcha. Ele prometeu, por exemplo, a reforma do sistema eleitoral. O que é que está aqui em causa nesta reforma e qual é a importância dela para o país?
7: É bastante importante. Talvez em Portugal tenha passado um bocado despercebido, mas no Reino Unido é certamente algo surpreendente. O Reino Unido usa um sistema um bocadinho anacrónico, já dura há mais de 140 anos, de eleições por maioria simples em círculos uninominais. Ou seja, há um círculo e uma pessoa é eleita e representa essa área. Isto permite com que partidos ganhem eleições com uma fração dos votos. O Partido Trabalhista ganhou uma maioria absoluta há 2 anos, em 2024, ganhou 63% dos assentos no Parlamento com 33% dos votos. Portanto, há cada vez mais vozes a dizer que este não é um sistema democrático, não é um sistema justo. Há uma pressão para se mudar para um sistema de representação proporcional, como aquele que se usa em Portugal e na maioria dos países europeus. Isto vai tornar as maiorias absolutas mais raras, mas também se percebe num contexto de subida de popularidade do Partido Reformista, populista, de direita, que tem liderado as sondagens e que assusta muita gente. Obviamente porque poderá destruir o consenso que até agora existia entre o Partido Trabalhista e o Partido Conservador.
6: É um equilíbrio difícil de fazer, não é? Mas a ideia principal é que o Parlamento seja mais fiel àquilo que é a votação dos eleitores nas eleições em Inglaterra. Uma última curiosidade, só antes de fecharmos a nossa conversa, para perceber se no país onde Ronaldo jogou, no Manchester United, durante alguns anos, o que é que se diz e o que é que se fala por estes dias quando se assiste a esta crise que a seleção viveu nas últimas horas? A seleção nacional.
7: Não teve o mesmo destaque que teve em Portugal. É um fé de ver. Cristiano Ronaldo é admirado pelos britânicos desde o tempo que jogou no Manchester United, mas nesta altura há muitos que têm uma relação amor-ódio com ele, não é? Questionam a longevidade do Ronaldo na seleção, sobretudo falou-se durante o Campeonato Mundial. E questiona num contexto de tendo em conta a quantidade de talento que Portugal tem. Muita gente fala porque é que o Ronaldo continua a ter o papel que tem na seleção quando existem outros que têm igualmente talento para jogar na seleção.
6: Bruno Manteigas, foi um gosto conversar contigo a partir de Londres. Obrigada por esta conversa, por nos dar notícias também daquilo que é a vida política, sobretudo nesta altura no Reino Unido, quando o novo primeiro-ministro britânico tenta também pôr em prática as suas ideias e as suas reformas. Bruno Manteigas, correspondente da Agência Lusa em Londres, hoje no Fuso Horário.
0: É assim, espreitamos o mundo todas as manhãs com o Fuso Horário, depois das 7h20, sempre quiserem podcast também na RTP Play. Por falar em mundo, em Um Dia no Mundo, Mohammed bin Salman, o príncipe traído por Donald Trump. Viva, bom dia, Francisco.
8: É, Zé Carlos, viva, bom dia. Chamam-lhe MBS e apareceu impetuoso com a ambição de transformar a petromonarquia saudita em potência, pelo menos regional, mas também global. Diversificou as fontes de riqueza da Arábia Saudita, apostou no turismo, na tecnologia, no futebol, seduziu muitos craques e convenceu a FIFA de Infantino a dar-lhe o Mundial de 34. Ao comprar armas sofisticadas aos Estados Unidos, contava estar também a comprar-lhes proteção. Mas como temos para escutar, Donald Trump falhou ao amigo saudita.
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0: Tenha uma boa sexta-feira. Ainda bem que está com a Antena 1 esta manhã.
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0: Vem um fim de semana com aguaceiros e possibilidade de trovoada, especialmente no interior. Hoje começa já a ganhar balanço este tema, este tempo para o fim de semana. Devem começar a cair chuviscos no sul, interior, norte e centro a partir do fim da manhã. Máxima de 31 graus nas contas para Santarém, Évora e Beja 30, 29 Castelo Branco e Lisboa. Braga, Coimbra, Leiria, Setúbal 28, Porto Alegre 27, no caso de Porto, Viseu e Faro 26. Para Bragança 25, as contas dão 24 a Viana do Castelo, Vila Real e Aveiro. Guarda 22, 20 na Espanha, as Douradas.
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0: Chegamos às 7:30 da manhã, olhamos para a atualidade em síntese com Diogo Miguel Pereira.
3: A greve dos tripulantes da companhia aérea EasyJet pode, por isso, provocar atrasos e cancelamentos em vários voos e afetar milhares de passageiros, mas o dia de hoje fica marcado também por outra greve na administração pública, afetando escolas, hospitais e até, por exemplo, a recolha do lixo. Está marcada uma manifestação nacional em Lisboa para as 11 da manhã, uma manifestação que vai decorrer entre a Praça da Figueira e o Ministério das Finanças. O antigo primeiro-ministro António Costa acusa o Ministério Público de atentado ao Estado de Direito, isto depois do Ministério Público ter recusado pela sexta vez o acesso de Costa ao processo da Operação Influencer, que levou à queda do governo há 3 anos. O Expresso adianta hoje que a magistrada que lidera o caso considera que Costa é apenas suspeito e por isso não pode ter acesso às investigações. Na resposta, o atual Presidente do Conselho Europeu fala no atentado ao Estado de Direito. Em França, os protestos nas escolas francesas continuam, há cerca de 900 manifestações e quase 2 mil detidos. O governo francês reuniu de emergência e há pelo menos 400 escolas encerradas, sendo a solução a passagem para aulas online. São protestos contra a falta de condições nas escolas e também a falta de professores.
0: As notícias voltam à rádio às 8. No desporto, o triunfo da seleção. Mário Silva da Costa.
4: Portugal venceu a Dinamarca por 4-2 no primeiro jogo depois de Ronaldo deixar o estágio. Em 3 jogos na Liga das Nações, a equipa das Quinas soma 3 vitórias. Ontem na Dinamarca, João Cancelo, Gonçalo Ramos, Vitinha e João Félix marcaram os gols de Portugal numa exibição muito elogiada por Jorge Jesus.
5: Uma vitória com muita qualidade que a equipa portuguesa esteve aqui, não é? No 4 golos, com uma exibição, na minha opinião, a um nível alto. E não pode passar, e claro, isto é mais importante que tudo o resto que aconteceu. E portanto é nisso que eu quero me focar, é no jogo, no próximo jogo no Dragão.
4: Nas reações após o jogo, alguns jogadores deixaram elogios ao trabalho realizado por Jorge Jesus, como foi o caso de Vitinha.
6: O trabalho do Mister começa a surtir efeito, já se vê, acho que hoje foi demasiado claro e felizmente isso está a correr bem e é assim que nós queremos continuar. Agora dizer a toda a gente que eu sei que não falham de encher o Dragão.
4: Vitinha em declarações à RTP. O tema Cristiano Ronaldo esteve em destaque nas declarações antes e após o encontro. Jorge Jesus remeteu 9 esclarecimentos para mais tarde, mas voltou a referir que na seleção nacional há regras e são para todos.
5: E continuo a pensar da mesma maneira. Há jogadores com estatuto, senão para mim é claro como a água. Mas isso volto a dizer, depois as regras são iguais para todos e portanto esse é um processo, ao longo da minha carreira de treinador sempre pensei e vou continuar a pensar.
4: Também os jogadores da seleção procuraram não fazer grandes comentários acerca do caso Ronaldo. Rafael Leão, o dono da camisola 7 neste jogo, prefere focar-se na equipa.
7: Não, esse é um assunto que não nos diz respeito. Demonstramos mais uma vez hoje aqui que somos um grupo. Certamente acho que ele em casa, de certeza, está contente pela vitória. Eu como companheiro dou-me bem com ele, sei como ele é. E lá está, o mais importante é a equipa.
4: As reações depois do triunfo de Portugal sobre a Dinamarca por 4-2 na Liga das Nações. No outro jogo do grupo, o País de Gales venceu a Noruega por 2-1. O Futebol Clube do Porto entra hoje em campo em jogo de preparação. A equipa azul e branca defronta o Deportivo da Corunha no Estádio Municipal de Riazor. Francisco Farioli já vai poder contar com o mais recente reforço azul e branco, o central inglês Chris Smalling. O jogo está marcado para as 18h. Pedro Gonçalves diz que queria ter jogado esta época no Sporting. O jogador deixou os Leões no fim do mercado de transferências, rumou à Fiorentina, mas até consumar a saída esteve apenas a treinar e nunca contou para as opções de Rui Borges. Em entrevista à Sport TV, Pedro Gonçalves afirma que gostava de ter ido a jogo.
8: Eu não sou diferente dos outros, eu queria participar, queria jogar, mas assim foi decidido desde o início e tinha que respeitar, e o que eu tentei fazer foi continuar a trabalhar para não perder a minha forma.
4: Pedro Gonçalves a comentar o processo de saída do Sporting para a Fiorentina. No ténis, Jaime Faria foi eliminado do Open de Tóquio. O português perdeu na última noite frente ao espanhol Raume Munar. Derrota em dois sets para Jaime Faria. Destaque grande hoje para Henrique Rocha. Joga os quartos de final do Porto Open. O português vai defrontar o dinamarquês August Holmgren. Henrique Rocha está a fazer uma prestação positiva neste torneio, mas para já quer manter os pés assentes na terra.
9: Gosto sempre de dizer que quero ganhar os torneios, mas acima de tudo estou a tentar melhorar o meu nível, a jogar jogo a jogo, e agora o importante é o jogo dos quartos de final e tentar ter o melhor desempenho possível, continuar a melhorar o meu nível. Há muitas coisas a melhorar.

Foi com o Zaba que abrimos a emissão desta sexta-feira. Dancing Queen. Hoje é dia 2 de outubro. Faltam 21 minutos para as 7. Mais à frente temos a última edição da semana de Entre Perdidos e Achados com Ana Rosa. Mais uma canção para recordar e saber curiosidades. Em relação ao tempo, o Instituto Português do Mar e da Atmosfera prevê para hoje nas Flores e no Corvo céu muito nublado com boas abertas a partir da tarde, condições, períodos de chuva e aguaceiros podem ser fortes ao longo da manhã, condições favoráveis à ocorrência de trovoada, vento sueste bonançoso a moderado entre os 10 e os 30 km por hora, rodando para nordeste, mar de Canavaga, ondas norte de 2 metros. No Grupo Central, céu muito nublado, previsão de chuva e aguaceiros por vezes fortes, condições favoráveis à ocorrência de trovoada, vento do quadrante sul, fraco a bonançoso, entre os 5 e os 20 km por hora. Mar em Espada de Canavaga, ondas norte de 2 a 3 metros, diminuindo para 1 a 2 metros. No Grupo Oriental, céu geralmente muito nublado, previsão de chuva e aguaceiros por vezes fortes, condições favoráveis à ocorrência de trovoada, vento do quadrante sul, moderado a fresco, entre os 20 e os 40 km por hora, com rajadas que podem chegar aos 55, rodando para o oeste e tornando-se bonançoso entre os 10 e os 20. Quanto ao mar, de cavado, tornando-se pequena vaga, ondas do quadrante norte de 2 a 3 metros, diminuindo para 1 a 2 metros. Mínimas previstas para hoje, 19 graus em Ponta Delgada, em Angra e também em Santa Cruz das Flores, Horta com mínima de 20. Em relação às máximas, Angra e Ponta Delgada, 24, 25 para a Horta e para Santa Cruz das Flores. A seguir ouvimos a Marta do Carmo. Vamos lá acordar, bom fim de semana.

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1: A 2 de outubro de 2017, Tom Petty foi declarado morto aos 66 anos, poucos dias depois de realizar um concerto na sua cidade natal com os The Heartbreakers. Começou como vocalista e guitarrista da banda em 76 e lançou sucessos como American Girl, Breakdown, Free Falling e Refugee. Em 1987, enveredou por uma carreira a solo e um ano depois ingressou no supergrupo Traveling Wilburys ao lado de Roy Orbison, George Harrison, Jeff Lynne e Bob Dylan. Todavia, o cantor, compositor, multi-instrumentista e produtor musical americano continuou a fazer turnês e a gravar tanto como artista solo quanto com os The Heartbreakers até à sua morte. Vendeu mais de 80 milhões de discos em todo o mundo ao longo de 4 décadas, o que o tornou um dos artistas musicais mais vendidos de todos os tempos. Hoje, recordo o êxito Free Falling.

hoje a recordar Tom Petty, na edição de Entre Pedidos e Achados, a última da semana. As escolhas da Ana Rosa, a 5 minutos das 7. Às portas de mais um fim de semana, daqui a pouco atualizamos a informação, vamos conferir o país e o mundo. Para já, uma banda chamada Humanos, o Camané, o David Fonseca, a Manuela Azevedo e também o Hélder Gonçalves dos Clã. Muda de vida.

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1: Dentro de um minuto atualizamos toda a informação. Para esta sexta-feira, dia 2 de outubro, o Instituto Português do Mar e da Atmosfera prevê para as Flores e para o Corvo céu muito nublado, com abertas a partir da tarde, previsão de chuva e aguaceiros por vezes forte durante a manhã, condições favoráveis à ocorrência da trovoada. O vento sueste, bonançoso a moderado, rodando para nordeste. No Grupo Central, céu geralmente muito nublado, previsão de chuva e aguaceiros por vezes forte, condições favoráveis à ocorrência de trovoada, vento do quadrante sul fraco a bonançoso entre os 5 e os 20 km por hora. São Miguel e Santa Maria, para esta sexta-feira, a previsão aponta para céu muito nublado, previsão de chuva e aguaceiros por vezes forte, condições favoráveis à ocorrência da trovoada, vento do quadrante sul moderado a fresco, com rajadas até 55 km por hora e rodando para oeste e tornando-se bonançoso. Mínima para hoje, 19 graus em Angra, Ponta Delgada e Santa Cruz das Flores, Horta com mínima de 20, nas máximas 24 para Angra e para Ponta Delgada, 25 para a Horta e para Santa Cruz das Flores.
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2: 8 horas em Portugal continental e na Madeira, 7 nos Açores. Sexta-feira, dia 2 de outubro, Eduarda, nesta hora medimos o pulso às greves.
3: Três greves, três frentes de pressão a perturbar esta sexta-feira o dia nas escolas, nos hospitais, nos aeroportos, greves da função pública, da saúde e também da EasyJet. Medimos o impacto neste jornal, os impactos com reportagem em Coimbra, numa escola e também no aeroporto de Lisboa. A seleção nacional calou a polémica ontem à noite em Copenhaga, vencendo a Dinamarca por 4-2 para a Liga das Nações. Domingo de votos para a comunidade brasileira em Portugal, mobilizados mais de 134 mil eleitores nas presidenciais do Brasil.
2: Vamos aos números. A esta hora, 15 graus em Coimbra, 16 Porto e Lisboa, 20 Faro, 21 Funchal e Ponta Delgada. Edição de Eduardo Maia.
3: Hoje é um dia marcado por três greves no país que podem afetar vários setores. Greves na administração pública, na saúde, nos aeroportos. Na administração pública, os sindicatos afetos à CGTP promovem uma greve nacional dos trabalhadores das carreiras gerais. Estamos a falar dos técnicos superiores e depois dos assistentes técnicos e operacionais que hoje param o trabalho. A educação pode ser um dos setores mais atingidos e é por isso que o repórter Joaquim Reis está nesta altura na Escola Dona Maria em Coimbra, e há sinais da greve aí, Joaquim?
4: Nem por isso. A Escola Secundária Dona Maria, antigo liceu, tem nas últimas greves registado adesão de tal forma que a escola costuma, nas últimas greves, encerrar. Desta feita, não. Os alunos estão a entrar normalmente. Cristina Ferrão, diretora da escola, desta vez, tudo a funcionar. Só há aqui um setor que está fechado. É precisamente este onde estamos, a portaria.
5: Exatamente. Só neste momento temos a portaria fechada porque a funcionária está de greve. Portanto, os alunos entram e saem, mas neste momento não há o controle habitual dos cartões, sim.
4: Presume-se, com o afluxo de alunos que eu vejo, que o dia irá decorrer.
5: Irá decorrer normalmente, até porque a escola tem, à sexta-feira, maioritariamente aulas só de manhã, portanto, havendo muito poucas aulas de tarde, pelo que deverá decorrer normalmente, se houver professores também, não é?
4: Há pouco dizia que se houvesse falta de alguns funcionários, a escola teria que encerrar. Esse, creio que é um dos problemas de várias escolas. Os funcionários, os auxiliares educativos, são personagens fundamentais nas escolas.
5: Fundamentais. São eles que controlam o bem-estar, a disciplina fora da sala de aula, a entrada e saída de pessoas estranhas ou dos alunos, e enfim, da comunidade educativa, pelo que a sua presença é fundamental.
4: E se não estiverem, então a escola não consegue funcionar?
5: Não consegue funcionar, não pode.
4: Muito obrigado, Cristina Ferrão, diretora da Escola Secundária de Dona Maria. E segundo ouvimos, então, esta é a escola vai funcionar hoje, apesar da greve. A adesão por parte dos funcionários não foi grande, só um dos funcionários é que está a fazer greve aqui, precisamente na portaria. E no Dona Maria de Coimbra, então, o dia irá decorrer normalmente com as aulas necessárias, com os alunos que não param de chegar.
3: Reportagem em direto de Joaquim Reis, esta greve na administração pública sem afetar, pelo menos esta escola, onde está o repórter, a Escola Dona Maria em Coimbra, sem afetar o trabalho ao longo desta sexta-feira. Estes trabalhadores da administração pública querem rever as carreiras, querem também salários mais altos e a abertura imediata de negociações com o governo para tratar uma série de condições de trabalho. Além das escolas, os serviços de atendimento ao público, também os tribunais e as autarquias são setores que podem vir a ser atingidos por esta paralisação. No setor da saúde, também há uma greve de 24 horas do Sindicato dos Trabalhadores dos Serviços e Entidades com Fins Públicos. Os trabalhadores afetos a este sindicato querem a revisão do sistema de avaliação de desempenho, a contratação de mais profissionais e melhores condições de trabalho. E nesta greve, porque ela mexe com as urgências dos hospitais e também com outros serviços críticos de saúde, nesta greve estão marcados serviços mínimos. E agora a aviação, há uma greve também dos tripulantes da EasyJet, esta greve dura até terça-feira, não termina hoje. Em causa está a subida dos salários, também a renovação de carreiras, melhores condições de trabalho. Aí no aeroporto de Lisboa, onde estás, Gonçalo Costa Martins, esta greve está a afetar a operação?
6: Aparentemente não está. O impacto em Lisboa é reduzido aqui e no resto do país porque a EasyJet cancelou a maior parte da atividade, cerca de 80% dos voos. É o que nos explica o Sindicato Nacional do Pessoal de Voo da Aviação Civil. Connosco está o Presidente do Sindicato, Ricardo Marroias. Bom dia. Significa que está a acontecer pouco mais do que os serviços mínimos? Quais são os dados que tem nesta altura?
7: Neste momento são realizados praticamente somente os serviços mínimos. Estão planeados 11 serviços mínimos para a base do Porto e de Lisboa. A Faro não tem qualquer tipo de serviços mínimos. Estamos a falar de cerca de 20% da operação da EasyJet normal, em que temos os serviços mínimos e alguns voos que a empresa não cancelou ainda e está a aguardar. Esses voos que a companhia não cancelou e está a aguardar para o dia da greve, temos conhecimento que alguns deles irão ser realizados de uma forma ilegal, através da utilização de sugestão de grevistas, ou seja, tripulantes de outras bases da EasyJet, fora de Portugal, e da utilização das chefias locais que não foram alencadas aos serviços mínimos por decisão da empresa.
6: E neste caso estamos a falar aqui nos motivos da greve, além da parte dos salários que o sindicato considera que são desequilibrados para a dimensão da empresa. Várias vezes temos visto a empresa afirmar que é a segunda maior companhia do país, mas há também uma parte operacional que tem a ver com as escalas. O que é que está a acontecer, no entendimento do sindicato, aos trabalhadores, aqui aos tripulantes de cabine, quanto às escalas?
7: Bom, tem a ver com algo que é uma disrupção operacional constante. Em 2024 a empresa já esteve sujeita a uma greve exatamente por esses motivos. A empresa, o que é que ela faz? Para a forma de maximizar ao máximo os seus lucros, acaba por não contratar de uma forma suficiente em face da operação. Compensa isso como? Através de uma disrupção operacional, desregulando totalmente a vida operacional do tripulante. Ou seja, o tripulante de cabine muitas vezes consegue ter 5, 6, 8 alterações ao seu planeamento do dia seguinte, ou seja, o tripulante não consegue fazer, nem sequer se organizar socialmente, familiarmente e até a nível operacional. É algo que a empresa continua a praticar essa situação, exatamente para não contratar. Aquilo que o sindicato, por exemplo, pede e exige, já não é pedir, é exigir, para ser igual ao que existe noutras bases, é uma proteção de escala, que é algo que já existe noutras bases e que vai ter um impacto financeiro indireto. Mas desde que a empresa faça uma gestão correta dos tripulantes de cabine, a companhia não teria qualquer tipo de impacto financeiro.
6: São alguns dos motivos. Agradeço o Ricardo Penarroias, presidente do Sindicato Nacional do Pessoal de Voo da Aviação Civil, com esta greve que se estende até terça-feira. Há sempre aqui a habitual guerra de números que EasyJet a apontar que a maior parte da atividade foi cancelada e assim conseguir disfarçar os efeitos da greve, que de facto aqui nos painéis do aeroporto, na parte das partidas, não aparece nenhum voo cancelado. Durante esta manhã há 4 voos previstos até ao Reino Unido, nenhum deles com aquela marca vermelha a ser cancelado, até agora estão previstos acontecer.
3: A reportagem de Gonçalo Costa Martins, em direto do aeroporto de Lisboa, a contar porque é que a greve da EasyJet não se nota esta manhã na operação do aeroporto, com os voos, muitos deles reprogramados por causa desta greve, evitando assim também hoje voos suspensos ou cancelados para muitos passageiros. O mesmo aconteceu, aliás, também no aeroporto de Faro, com a reprogramação atempada da EasyJet para o os voos que estavam previstos para o dia de hoje. Em Copenhaga, a seleção nacional reagiu com energia em campo frente à Dinamarca e ganhou a noite da Liga das Nações por 4-2. Sacudiu também horas de polémica anteriores em volta da saída de Cristiano Ronaldo do estágio da seleção. Portugal mantém o pleno de vitórias na competição. Marcaram João Cancelo, Gonçalo Ramos, Vitinha e João Félix. E no fim da partida, Jorge Jesus destacou precisamente a resposta que a equipa deu e também a qualidade da exibição.
8: Uma vitória com muita qualidade que a equipa portuguesa esteve aqui, não é? No 4 golos, com uma exibição, na minha opinião, a um nível alto, e não pode passar, e claro, isto é mais importante que tudo o resto que aconteceu. E portanto é nisso que eu quero me focar, é no jogo, no próximo jogo no Dragão, regressando a Portugal, que o nosso povo, de certeza que vai lutar o Dragão, isso é o mais importante neste momento para mim.
3: O selecionador evitou também, nas declarações que fez ontem à noite depois do jogo, regressar à polémica com Cristiano Ronaldo, mas insistiu que o mais importante era a vitória em solo dinamarquês. Manteve, no entanto, a que já tinha dito anteriormente, que os jogadores podem ter estatutos diferentes e têm muitas vezes estatutos diferentes, mas as regras são iguais para todos. Em direto de Copenhaga, há uma hora atrás, esteve o enviado especial da Antena 1 para o estágio da seleção e para o jogo com a Dinamarca, Fernando Eurico. Ele já viu ontem à noite no estádio Parken uma equipa nacional refrescada com o dedo de Jorge Jesus.
9: É uma equipa onde os jogadores têm liberdade para criar. Há posicionamentos que foram retocados. É uma equipa que pressiona muito alto, que quase que asfixia no início os adversários. Uma equipa guerreira que dá aqui grandes garantias. Há de facto uma face nova, há uma alegria que não se notava na equipa portuguesa. E é uma equipa, como disse Jorge Jesus, que assume o risco, que vai para à frente, e a verdade é que sofre golos, mas também marca muitos mais. Uma equipa que começa já a impressionar com apenas 3 jogos, e para mim o que fica mais marcante nesta partida é o discurso que vem dos jogadores. Todos eles assumem que estão a gostar de trabalhar muito com Jorge Jesus e que estão em torno do selecionador, que estão a absorver as ideias da nova equipa técnica. Quando uma equipa quer muito, obviamente não há super estrela que possa ofuscar essa união.
3: Fernando Eurico, há uma hora atrás, a partir de Copenhaga, com aquilo que foi o efeito Jorge Jesus na seleção ontem à noite no jogo com a Dinamarca. No domingo, mais de 184 mil brasileiros recenseados em Portugal podem participar nas eleições presidenciais no Brasil. O país é o segundo maior colégio do país. Portugal é o segundo maior colégio eleitoral brasileiro no estrangeiro. Só em Lisboa estão inscritos cerca de 79 mil eleitores. As urnas vão estar abertas no domingo entre as 8 da manhã e as 5 da tarde, e os eleitores que votam em Portugal só podem escolher o Presidente e o Vice-Presidente da República. Para responder ao aumento do número de votantes, a operação eleitoral em Lisboa vai ser feita em 3 espaços da cidade universitária. O Cônsul-Geral do Brasil em Portugal garantiu à Antena 1 que está tudo preparado para receber os eleitores.
10: Estamos prontos, como eu disse, para 100%, né, do eleitorado comparecer, ou seja, 79 mil pessoas. A comparação que eu faço, para que as pessoas tenham uma ideia, né, do tamanho, né, do volume do público, 79 mil pessoas é um Maracanã lotado, né, em dia de final de campeonato, imagina, né? Aqui em Portugal seria, digamos, o estádio do Benfica, com a arquibancada toda lotada e mais 10 mil pessoas dentro do gramado. Esse é o tamanho, né, do público que estamos preparados para receber.
3: O número cresceu, tem crescido de eleitores desde as últimas eleições, pelo menos aqueles que estão registados em Lisboa. Isso obrigou também, como dizia há pouco, à criação de mais locais de voto. E Alessandro Candés, o Cônsul-Geral do Brasil em Portugal, explicou também como é que se vai votar desta vez na capital.
10: Com o crescimento do eleitorado, para você ter uma ideia, em 2022 havia 45 mil eleitores. E como eu disse, este ano nós teremos 79 mil eleitores. Então, com esse crescimento de 74% nos últimos 4 anos, nós decidimos, além da Faculdade de Direito, também escolher como centros de votação a Faculdade de Letras e a Reitoria, ou seja, os 3 edifícios dentro da Universidade de Lisboa, são muito próximos, isso vai facilitar a localização do eleitor, mas a primeira providência que nós tomamos foi justamente essa, distribuir o eleitorado em 3 locais de votação.
3: Só em Lisboa, onde há mais eleitores, mas há também votação a decorrer este domingo no Porto e em Faro. O consulado aconselha os eleitores a confirmarem antecipadamente o número da secção e a sala de voto.
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1: Muito bom dia, boa sexta-feira, são 7h14.
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1: Menos uma hora nos Açores.
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1: 7h14, sexta-feira, 2 de outubro. Meu nome é João Saavedra. Seguimos juntos até às 9. Apoio técnico do Marco Moreira. Em instantes, 21 graus na Horta, em Angra e também em Ponta Delgada. 22 em Santa Cruz das Flores. Elisa e Tiago Nogueira para o pontapé de saída. A canção é original dos Quinta do Rio. A saudade aperta.

0: É uma canção de celebração dos Quinta do Bill. A letra é precisamente do Tiago Nogueira, dos Quatro e Meia. A música é do Carlos Moisés. Música que celebra 35 anos de carreira dos Quinta do Bill, que surge agora interpretada pela madeirense Elisa e pelo próprio Tiago Nogueira. Boa sexta-feira, já agora para um fim de semana, 7:18, espreitamos para já o tempo, com a ajuda da meteorologista Wanda Costa.
1: Bom dia, previsão para hoje, para as ilhas do Grupo Ocidental, o céu muito nublado, com abertas a partir da tarde, com períodos de chuva e água seis, por vezes fortes, especialmente na madrugada e manhã. Condições favoráveis à formação, à ocorrência de trovoada. O vento sueste por Não Sousa moderado a rodar para nordeste, o mar de pequena vaga, as ondas norte de 2 metros. Para o Grupo Central, o céu geralmente muito nublado, com períodos de chuva e água seis, por vezes forte e condições favoráveis à ocorrência de trovoada. O vento do quadrante sul fraco a Bonão Sousa, o mar encrespado a pequena vaga, as ondas norte de 2 a 3 metros a diminuir para 1 a 2 metros. Para o Grupo Oriental, o céu geralmente muito nublado, com períodos de chuva e água seis, por vezes forte e condições favoráveis à ocorrência de trovoada. O vento do quadrante sul moderado a fresco, com rajadas até 55 km por hora, a rodar para o oeste e tornar-se por não solto. O mar cavado tornando-se pequena vaga, as ondas do quadrante norte de 2 a 3 metros a diminuir para 1 a 2 metros. Relativamente às temperaturas máximas previstas, para Santa Cruz das Flores e Horta, 25 graus, para Angra do Heroísmo e Ponta Delgada, 24 graus.
0: O meteorologista Wanda Costa vai estar assim esta sexta-feira. Dentro de 11 minutos atualizamos a informação regional. Há também palavra do dia para conferir.
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0: É depois de Rosaline.
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0: Music I Love. Esta é a Rosaline, 7h22. Vamos à palavra do dia.
1: A palavra do dia é banquete. A palavra banquete vem do italiano de banchetto, que é o diminutivo de banco, ou seja, banquinho. Curiosamente, na origem, os banquetes não eram banquetes, mas sim pequenas refeições rápidas que as pessoas consumiam sentadas num pequeno banco, sem grandes formalidades e muitas vezes mesmo sem mesa. Com o passar do tempo, e sem que se consiga propriamente explicar, o termo evoluiu até mudar completamente de sentido. Banquete deixou de ser uma refeição simples, tomada num banco, para significar uma refeição grandiosa, farta, solene e partilhada com convidados.
0: A nova palavra do dia na segunda-feira. 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Palavra do dia, de segunda a sexta-feira na rádio com a Mafalda Lopes da Costa. Ficamos a 7 minutos das 7h30. Há notícias da região daqui a pouco. Agora, café. Afonso do Brás, na RTP, Antena Açores.

0: Everybody Take, manhã de sexta-feira, RTP Antena Açores. Mais à frente chega a Beatriz Rosário.
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0: Agora e porque são 7h30, conferimos o essencial da informação regional numa edição do jornalista Sáez Furtado.
2: Sindicatos da função pública convocaram greve das carreiras gerais para esta sexta-feira. Três estruturas sindicais afetas à CGTP convocaram a paralisação para exigirem a valorização dos profissionais e o início imediato das negociações salariais nas vésperas da apresentação da proposta de orçamento de Estado para 2027.
3: Nós achamos que é o timing correto para fazer a pressão necessária para que possa haver da parte do Governo, já que eles estão constantemente a dizer que vão valorizar as carreiras da administração pública, mas não é isso que se passa. Portanto, se eles tiverem efetivamente vontade, podem de imediato abrir um processo negocial, que os trabalhadores das carreiras de regime geral estão cada vez mais à mercê da estagnação salarial e da desvalorização dos seus salários reais. Há que tomar uma posição em todos os serviços públicos a trabalhadores das carreiras gerais. Todos eles mal pagos, desvalorizados e ignorados pelo Governo.
2: João Deque Mota, coordenador da CGTP nos Açores. A greve nacional das carreiras gerais pode afetar vários serviços públicos na região, saúde, escolas, justiça ou até mesmo a recolha do lixo. Já está a passar pelo arquipélago a depressão pós-tropical Ana. O Instituto Português do Mar e da Atmosfera mantém em vigor o alerta laranja para a chuva. Os efeitos desta depressão deverão sentir-se durante todo o dia.
4: Já estamos a sentir os efeitos desta depressão com o sistema frontal associado. Já temos registado precipitação por vezes forte e irá manter-se estas condições ao longo do dia de hoje. Já estamos em situação de precipitação forte, já estamos com o aviso laranja em vigor e poderá ocorrer ao longo do dia, no grupo ocidental a passar ligeiramente mais cedo, em princípio para a tarde deverá haver uma melhoria dessas condições, no entanto vamos ter sempre precipitação ao longo do dia de hoje. Irá-se sentir em princípio mais nas ilhas do grupo oriental, ainda estender-se durante a madrugada e manhã de amanhã.
2: Wanda Costa, meteorologista do IPMA, a fazer o ponto de situação sobre a passagem da depressão pós-tropical Ana pelos Açores. ERSE reconhece perda de 9 milhões de euros da EDA em concurso para fuel óleo. O regulador energético nacional explica também por que razão a ERSE decidiu compensar este ano 95% dos custos de fuel óleo não reconhecidos a nível tarifário em 2025.
5: Estamos a falar de uma perda de cerca de 9 milhões de euros e portanto, é um tema que está a ser analisado pela ERSE e, portanto, quando os montantes de desvio são substanciais, o regulador tem que intervir para garantir o equilíbrio económico-financeiro da empresa. E, portanto, está assumido um reconhecimento tarifário de 95% da perda incorrida em 2025, mas a aceitação definitiva está sujeita à avaliação no quadro da definição das tarifas deste ano. E a proposta tarifária será apresentada a 15 de outubro ao Conselho Tarifário, onde estão representados os vários interessados, nomeadamente os consumidores, a IEDA também, e portanto só um tema a tratar nesse ano.
2: Pedro Verdelho, ouvido ontem em Comissão de Assuntos Parlamentares, a pedido do Bloco de Esquerda. O Presidente do Conselho de Administração da Entidade Reguladora dos Serviços Energéticos entende que não há indícios que confirmem um eventual conflito de interesses entre a EDA e a Bencom por causa do fornecimento de fuel óleo nos Açores. O Bloco de Esquerda continua a levantar suspeitas sobre os negócios entre a EDA e a Bencom, empresa do Grupo em Saúde, que é também uma das acionistas da empresa de Eletricidade dos Açores. O partido já solicitou também a audição urgente do presidente da EDA no Parlamento. O Campeonato de Portugal de Rally está a entrar na reta final. Este fim de semana tem lugar o Rally Casinos do Algarve. É a sétima prova do campeonato, que é liderado por Ruben Rodrigues, que é um dos seis pilotos açorianos presentes na prova organizada pelo Clube Automóvel do Algarve. O piloto açoriano não esconde que está com olhos postos na conquista do título.
6: Rally do Algarve marca também o regresso à terra ao longo de tempo. Sou Rallies de Asfalto, nós vamos trabalhar e temos vindo a disputar todas as provas com a máxima concentração, a máxima dedicação, o máximo empenho, para levarmos daqui o máximo de pontos possíveis para o campeonato, que é muito importante para nós, para que o título seja realmente possível e um sonho. Vamos focados naquilo que é a nossa tarefa e a equipa tem trabalhado imenso, tem dado tudo para que seja possível estarmos o mais competitivos possíveis à partida do Rally do Algarve.
2: O Rally terá 8 provas especiais de classificação, a primeira delas esta sexta-feira pelas 15h18. O fim do Rally do Algarve está previsto para as 14h38 de amanhã.
0: Jornalista Sáez Furtado, atualidade regional às 7h30 da manhã. A informação está também disponível online a cores.rtp.pt e também pelas redes sociais da Rádio Pública. Ficámos a 25 minutos das 8, sexta-feira, 2 de outubro. 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

Esta é a voz de Jed Krueger, os Nickelback, o regresso com um EP fantástico. Make Me Love You, a caminho das 8, faltam 18 minutos. Daqui a pouco conferimos o desporto com o jornalista Mário Silva da Costa. Para já seguimos com António Paulino. Pequeno Eu, na sua rádio.

0: António Paulino, a caminho das 8, faltam 15 minutos, veja lá no seu traço.
1: Eu não quero.
0: Pequeno eu, na RTP Antena 1 Açores.
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0: E no desporto, a vitória de Portugal. Mário Silva da Costa.
3: 4-2 sobre a Dinamarca na terceira jornada da Liga das Nações. Triunfo no primeiro jogo após a saída de Cristiano Ronaldo. A seleção orientada por Jorge Jesus soma 3 vitórias em 3 jogos na Liga das Nações. João Cancelo, Gonçalo Ramos, Vitinha e João Félix marcaram ontem os golos de Portugal. O selecionador Jorge Jesus deixou elogios à exibição, mas já está a olhar para o próximo desafio.
4: A gente agora vai jogar ao Dragão com a Noruega. Também não vai ser importante. Vai ser importante uma vitória, jogar bem, temos os nossos adeptos terem orgulho da seleção e do jogo que possa fazer. No futebol, por muita volta que a gente te queira dar, a vitória é que te garante a tua qualidade e a qualidade da equipa.
3: Nas reações após o jogo, alguns jogadores deixaram elogios ao trabalho realizado por Jorge Jesus. Gonçalo Ramos diz que os jogadores estão a sentir a diferença.
5: Acima de tudo, o novo treinador também ajuda muito. Temos ideias mais claras, sabemos exatamente onde é que cada colega está, tanto a defender como a atacar. E isso dá para ver no nosso jogo de hoje, mas também nos últimos jogos. Estamos a melhorar de dia para dia.
3: O tema Cristiano Ronaldo esteve em destaque nas declarações antes e após o encontro. Os jogadores procuraram não fazer grandes comentários. No caso de Renato Veiga, o defesa respondeu assim às perguntas sobre Ronaldo.
6: Sou alguém aqui muito próximo do Cris e ele sabe que eu tenho um carinho muito grande por ele, mas deram-me indicações que não posso falar sobre o assunto.
3: As reações depois do triunfo de Portugal sobre a Dinamarca por 4-2 na Liga das Nações. No outro jogo do grupo, o País de Gales venceu a Noruega por 2-1. Também ontem, ainda na Liga A, destaque para a vitória da Alemanha sobre a Sérvia, 2-0. O primeiro triunfo da era Jürgen Klopp e ainda o empate 2 entre Grécia e Países Baixos. Arranca hoje o Campeonato Nacional de Basquetebol. O Futebol Clube do Porto vai defender o título conquistado na época passada e depois dos Dragões já terem vencido a Supertaça esta temporada, o jogador Gonçalo Delgado garante que a equipa está altamente motivada.
7: É muito bom para continuarmos a nossa boa fase, como ganhar o campeonato, uma época muito boa, e ganhar a Supertaça dá-nos confiança total para continuarmos a competir ao mais alto nível.
3: Precisamente o Porto entra em ação no primeiro jogo deste campeonato de basquetebol. Os Dragões jogam em casa do Queluz às 9:15 da noite. Está a decorrer o Grande Prémio do Bahrein de Fórmula 1, prova que está a ter lugar na Malásia devido aos conflitos no Médio Oriente. Esta manhã decorreram os primeiros treinos livres. Max Verstappen da Red Bull foi o mais rápido, George Russell da Mercedes o segundo e Isaac Hadjar também da Red Bull o terceiro. Às 9 da manhã, daqui a menos de meia hora, tem lugar a segunda sessão de treinos livres.
0: O desporto está atualizado a esta hora com o jornalista Mário Silva da Costa. Em permanência é só passar por desporto.rtp.pt, sendo que o desporto está de regresso à rádio. À sua RTP Antena Açores às 11:30 da manhã. Ficamos a 12 minutos das 8, uma ótima sexta-feira, hoje é dia 2 de outubro. Seguimos com Taylor Swift. Mais uma surpresa, um mimo para os fãs.

0: Assim viajamos no tempo através da música. Recordação dos Bee Gees.
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0: Esta chama-se Words.
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0: Lembra-se da data de nascimento, de lançamento desta canção? 1968. Estamos a menos de 2 minutos 18. Atualizamos a informação já a seguir.
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0: Primeiro vamos descobrir como é que vai estar o tempo nesta sexta-feira, dia 2 de outubro. O Instituto Português do Mar e da Atmosfera, nas Flores e no Corvo, fala em céu muito nublado, alternando com boas abertas para a tarde. Previsão de chuva e aguaceiros podem ser fortes durante a manhã, condições favoráveis à ocorrência de trovoada e vento sueste bonançoso a moderado, entre os 10 e os 30 km por hora, rodando para nordeste. No grupo central, céu geralmente muito nublado, previsão de chuva e aguaceiros podem ser por vezes fortes. Condições favoráveis à ocorrência de trovoada, vento do quadrante sul, fraco a bonançoso, entre os 5 e os 20 km por hora. São Miguel e Santa Maria, céu muito nublado, previsão de chuva e aguaceiros por vezes fortes, também com possibilidade de trovoada, vento do quadrante sul, moderado a fresco, entre os 20 e os 40 km por hora. As rajadas podem chegar aos 55 e rodando para o oeste e tornando-se bonançoso entre os 10 e os 20. Mínimas para hoje, 19 graus em Angra, em Ponta Delgada e Santa Cruz das Flores, 20 é a mínima para a Horta. Nas máximas, 24 para Angra para Ponta Delgada, 25 para a Horta, 25 também para Santa.
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3: 9 horas em Portugal Continental e na Madeira, são 8 nos Açores. Sexta-feira, 2 de outubro, é dia de greves, Eduarda.
4: De greves em cadeia, na saúde, nos serviços públicos, na aviação, no caso da saúde até em dose dupla. Daqui a pouco vamos ter aqui a reportagem de Sara Aros de Almeida, também de Joaquim Reis, com os impactos das paralisações. O governo francês afina estratégias esta sexta-feira para terminar com os protestos nas escolas. Eles já duram há 2 semanas, com confrontos violentos nas ruas. Uma ópera portuguesa, La Vera Constanza, sai dos arquivos e é devolvida hoje ao palco. 2 séculos depois.
3: 23 graus é a temperatura mais alta, antes que lhe vou dizer agora. É em Faro que está esta temperatura. 22 Ponta Delgada, 21 Funchal, 18 Lisboa e Porto, 16 Coimbra. Edição de Eduardo Amaro.
4: Há 2 greves hoje a coincidir no setor da saúde, uma dos trabalhadores das carreiras gerais da administração pública, a outra dos trabalhadores afetos ao Sindicato Nacional dos Trabalhadores dos Serviços e Entidades de Fins Públicos, com fins públicos. E as 2 greves com reclamações muito semelhantes, a valorização das carreiras, também a necessidade de contratar mais profissionais e a pedirem mudanças na avaliação de desempenho. No Centro de Saúde de Vilar do Paraíso, onde estás nesta altura, Sara de Almeida, estas greves estão a afetar a resposta da Unidade de Saúde Familiar?
5: Sim, há alguns constrangimentos. A USF está praticamente vazia. Aqui no Centro de Saúde de Vilar de Andorinho trabalham 4 administrativas e estão todas a fazer greve. Por isso, apenas alguns serviços estão a funcionar, como é o caso das consultas marcadas. Isto porque não é preciso atendimento.

0: Ou seja, o utente chega, faz o registro através do cartão de cidadão e não precisa de passar no balcão. É então depois chamado pela médica ou enfermeira. Mas, por exemplo, para quem precisa de alterar uma consulta ou fazer uma marcação, não está a ter muita sorte. É o caso de Marlene Cortes, ela está grávida, tinha análises para fazer, foi ao Hospital de Gaia, lá disseram que também por motivos de greve não ia ser possível, então ela tentou o centro de saúde e também não conseguiu ser atendida. Vamos ouvir.
1: Tinha análises agora às 7h50, aqui na ULS, cheguei lá, disseram-me que estavam em greve, que possivelmente não seria possível fazer a análise, tendo em conta que o laboratório só abria às 9, se estou sem comer desde as 6 da manhã, ou seja, seria arriscado, não é? Já estava meio enjoada e achei por bem remarcar. Remarcaram-me para o dia em que eu tenho consulta aqui na mesma hora, que é na próxima semana, dia 8. Então o que me aconselharam foi vir aqui para remarcar a consulta, não é? Não posso estar em dois sítios ao mesmo tempo. Entretanto, não é? Agora chego aqui e também não consigo remarcar a consulta, pois não sei, são análises específicas, têm-se feitas em datas específicas também. Pronto, eu preferi fazer a análise, dei prioridade à análise, pensando que depois poderia adiar aqui a consulta. Agora terei que vir cá, se calhar, terça-feira, para remarcar.
0: O SF de Vilar de Andorinho abriu há cerca de uma hora e consegui perceber que logo na abertura cerca de 20 pessoas foram embora, sem atendimento.
2: Reportagem em direto de Sara Araújo de Almeida, ela está no Centro de Saúde de Vilar do Paraíso, em Vila Nova de Gaia, onde se nota alguma dificuldade no atendimento dos utentes esta manhã por causa da greve dos trabalhadores das carreiras gerais da administração pública. Os serviços públicos de atendimento também são abrangidos por esta greve. Na loja do Cidadão de Coimbra está o repórter Joaquim Reis. Há balcões fechados aí, Joaquim?
3: Não, negativo. Demos logo cerca das 8h30, passavam para aí 3 ou 4 minutos, uma volta pelo interior e todos os atendimentos estavam abertos, à exceção do da AIMA, mas que é muito simples. Abriu agora porque, apesar da loja abrir às 8h30 da manhã, os serviços da AIMA só abrem às 9h. As pessoas que estavam já à espera, elas mesmo disseram que tinham sido informados de que o atendimento iria abrir, mas só mesmo cumprindo o horário quando fossem 9h. As pessoas que entram e saem, talvez em menor quantidade do que seria habitual, apesar dos atendimentos estarem todos eles a funcionar. Há pouco falámos com uma pessoa que veio aqui tratar de um problema dos SEMTUC, dos transportes urbanos de Coimbra. Os atendimentos, seja dos serviços do Estado, dos serviços de autarquia, ou de empresas privadas, como as de energia ou de águas, todas elas estão a funcionar e as pessoas, aquelas com quem conversámos à saída, têm resolvido sem problemas aquilo que aqui as trouxe e com um sorriso um senhor me dizia, e hoje até foi mais rápido do que costuma ser.
2: Reportagem em direto, Joaquim Reis, ele está na loja do Cidadão de Coimbra, onde não se dá pelas greves dos trabalhadores da administração pública esta manhã. Hoje começou também uma greve dos tripulantes da EasyJet, que por enquanto parece não afetar muito a operação, pelo menos no aeroporto de Lisboa, onde estivemos em reportagem há pouco, há cerca de uma hora, porque a companhia aérea replaneou os voos previstos para hoje, de forma a evitar dificuldades para os passageiros. Portanto, nos aeroportos esta manhã, pouco se tem notado para já a greve dos tripulantes da EasyJet, uma greve que vai durar até terça-feira. O presidente do Sindicato Nacional do Pessoal de Voo da Aviação Civil, Ricardo Penarroias, acusa, no entanto, a EasyJet de estar a tentar contornar os efeitos desta greve através de práticas que considera não são legais. O dirigente sindical garante que a adesão à paralisação está a ser elevada e afirma que cerca de 80% dos voos foram cancelados, estando a operar pouco mais do que os serviços mínimos.
4: Neste momento, são realizados praticamente somente os serviços mínimos. Estão planeados 11 serviços mínimos para a base do Porto e de Lisboa. O Faro não tem qualquer tipo de serviços mínimos. Estamos a falar de cerca de 20% da operação da EasyJet normal, em que temos os serviços mínimos e alguns voos que a empresa não cancelou ainda e está a aguardar. Esses voos que a companhia não cancelou e está a aguardar para o dia da greve, temos conhecimento que alguns deles irão ser realizados de uma forma ilegal, através da utilização de sugestão de grevistas, ou seja, tripulantes de outras bases da EasyJet fora de Portugal e da utilização das chefias locais que não foram alencadas aos serviços mínimos por decisão da empresa.
2: Ora, porquê que os tripulantes de cabine da EasyJet estão em greve até terça-feira? O sindicato considera que os salários que os tripulantes recebem são desajustados à dimensão e também à rentabilidade que a companhia tira da operação. Outra das principais reivindicações tem a ver com a organização do trabalho. Ricardo Penarroias pede mais estabilidade nas escalas e critica também as alterações frequentes que são feitas aos horários dos tripulantes.
4: O tripulante cabine muitas vezes consegue ter 5, 6, 8 alterações ao seu planeamento do dia seguinte. Ou seja, o tripulante não consegue fazer, nem sequer se organizar socialmente, familiarmente e até a nível operacional. É algo que a empresa continua a praticar essa situação, exatamente para não contratar. Aquilo que o sindicato, por exemplo, pede e exige, já não é pedir, é exigir, para ser igual ao que existe noutras bases, é uma proteção de escala, que é algo que já existe noutras bases e que vai ter um impacto financeiro indireto. Mas desde que a empresa faça uma gestão correta dos tripulantes de cabine, a companhia não teria qualquer tipo de impacto financeiro.
2: São as preocupações e as queixas dos tripulantes de cabine da EasyJet que os levaram a esta greve. Ela arrancou hoje, vai terminar na terça-feira. Fonte oficial da EasyJet à agência Lusa esta manhã refere que a companhia prevê fazer mais de 50% dos voos que estão programados, incluindo aqueles que estão abrangidos pelos serviços mínimos. O antigo primeiro-ministro António Costa acusa o Ministério Público de atentar contra o Estado de Direito. Em causa está a recusa, já pela sexta vez, para que lhe seja dado acesso ao processo da Operação Influencer por parte do Ministério Público. Estamos a falar da investigação que esteve na origem da queda do governo há 3 anos. O Jornal Expresso noticia esta manhã que a magistrada responsável pelo caso entende que António Costa tem apenas o estatuto do suspeito e, por isso, não tem direito a consultar os elementos da investigação. Na resposta, o atual Presidente do Conselho Europeu considera que a decisão do Ministério Público representa um atentado ao Estado de Direito e questiona também a impossibilidade de aceder a um processo no qual o nome dele é referido. O último grande debate televisivo antes das eleições presidenciais no Brasil estava marcado para ontem à noite. Acabou por não acontecer. A TV Globo teve de suspender esse frente a frente entre os candidatos à presidência da República por causa da ausência do presidente Lula da Silva e a inclusão de um outro candidato no programa. Uma série de decisões judiciais acabaram por cancelar este debate tradicional já de fecho de campanha, um confronto na televisão que estava marcado para a Globo a 2 dias da votação no Brasil. E nesse dia, no domingo, há 134 mil brasileiros recenseados em Portugal que vão participar também nestas eleições. É o segundo maior colégio eleitoral brasileiro no estrangeiro. Só em Lisboa estão grande parte dos eleitores, são 79 mil. As urnas vão estar abertas a partir das 8 da manhã até às 5 da tarde. E para responder ao aumento do número de votantes nos últimos anos, a operação eleitoral em Lisboa vai ser feita em 9 espaços, em 3 espaços da cidade universitária. Ouvido pela Antena 1, o Cônsul-Geral do Brasil em Portugal garante que está tudo preparado para receber os eleitores.
5: Estamos prontos, como eu disse, para 100%, né, do eleitorado comparecer, ou seja, 79 mil pessoas. A comparação que eu faço, para que as pessoas tenham uma ideia, né, do tamanho, né, do volume do público, 79 mil pessoas é um Maracanã lotado em dia de final de campeonato, imagina, né? Aqui em Portugal seria, digamos, o estádio do Benfica, com a arquibancada toda lotada e mais 10 mil pessoas dentro do gramado. Esse é o tamanho, né, do público que estamos preparados para receber.
2: O Cônsul-Geral do Brasil, ouvido pela Antena 1, ele aconselha também os eleitores brasileiros a confirmarem antecipadamente o número da secção e a sala de voto. E este ano há uma exceção em Lisboa, só em Lisboa, porque também se pode votar no Porto e em Faro. Quem não tiver consigo o cartão, o documento brasileiro, poderá identificar-se com um documento oficial português, desde que tenha fotografia. 200 anos depois, há uma voz portuguesa que se volta a ouvir hoje.
6: andou esquecida pelo tempo, a ópera La Vera Constanza, de Jerónimo Francisco de Lima, mas ressurge agora, vinda dos arquivos, para encontrar novamente o público. É um raro resgate da memória musical portuguesa, a mostrar que ainda há tesouros por descobrir e partituras à espera de regressarem a um palco. A jornalista Sandy Gageiro foi ouvir quem trabalha para devolver o espetáculo e este património musical esquecido de Portugal, neste caso ao Casino do Estoril, mais logo.
7: Trata-se da recuperação de uma obra que estreou em 1785.
8: É uma telenovela cómica, não é na TVI nem na SIC, é no Laboratório da Ópera Portuguesa.
7: Acompanha a jovem peixeira Rosina, que casa secretamente com o conde Henrico e é depois abandonada pelo marido. É o que nos conta a diretora do Laboratório da Ópera Portuguesa, Jenny Silvestre.
8: A partir daí temos, enfim, os elementos de comicidade que nos fazem deste espetáculo um espetáculo muito engraçado, divertido, com música linda e muito bem disposta. E estamos, de resto, a recuperar uma obra que foi um trabalho mestrado de um jovem investigador do SESEM, o Diogo Chaves. Portanto, temos que encontrar sempre aqui neste processo um ponto de equilíbrio entre aquilo que é histórico e depois o nosso século XXI, o século onde vivemos, onde respiramos e onde os nossos criativos estão a dar asas à sua imaginação.
7: Encontramos-nos na Sociedade Filarmónica União e Capricho Olivalense, onde decorrem os ensaios e onde Jenny Silvestre nos fala deste trabalho do Laboratório da Ópera Portuguesa na defesa do património lírico português.
8: Acima de tudo, compreendermos que os nossos criativos do passado eram tão bons como os outros do seu tempo. Urge recuperar este património também para nos dar a autoestima que muitas vezes nos falta quando pensamos no nosso legado histórico.
7: A produção do Laboratório de Ópera Portuguesa devolve assim ao público mais uma obra do património lírico nacional.
6: Está quase tudo pronto. Esta ópera vai estar amanhã às 18h no Salão Preto e Prata do Casino Estoril.
9: É com a ópera que fechamos esta edição às 9h. 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
1: Muito bom dia. Boa sexta-feira. Está aí a tão esperada sexta-feira, 8h14.
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1: Muito bom dia, povoação, são 8h15, sexta-feira, 2 de outubro. O meu nome é João Saavedra. No apoio técnico está o Marco Moreira, na informação regional do Sais Furtado. Há instantes, 21 graus em Angra e Ponta Delgada, 22 na Horta, 23 em Santa Cruz das Flores. Esta chama-se Cold in California, Shawn Mendes.

0: assim que abrimos a hora com o Shawn Mendes, Cold in California. 8:19, vamos conferir a última edição da Semana do Mundo Digital. Depois juntamos a Nena e também os 4:30. Vale a pena esperar.
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2: Destaque esta semana para a máquina de lavar louça 1000 G8 Diamond. É que a inteligência artificial evoluiu de simples assistentes de voz para a automação ativa do hardware, desde o reconhecimento e tratamento do tipo de louça em eletrodomésticos até ao processamento fotográfico e à tradução em tempo real no áudio e nos smartphones. Quanto à nossa máquina, tem visão por inteligência artificial ou AutoVision. Mapeia o interior da máquina através de uma câmera para identificar recipientes, pratos, copos, plásticos e garrafas e memorizar a sua posição, ajustando os jatos de água e o tempo de secagem. Quanto à eficiência automática, combina a dosagem exata de detergente autodose, abertura da porta no final auto-open e a otimização do arranque de acordo com a produção de painéis solares ou horários elétricos mais baratos. O seu lançamento está previsto para abril de 2027 e, sendo o modelo topo de gama da marca, o preço estimado para a 1000 G8 Diamond situa-se entre 2.500 e 3.200 euros.
0: Está completa mais uma semana de emissões no que diz respeito ao mundo digital.
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0: 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Ficámos a 10 minutos das 8:30. Boa sexta, bom fim de semana. Nena e os 4:30.

0: Nina e os 4 e meia, Nada é do Acaso. Álbum lançado ontem, no Dia Mundial da Música. Reúne 10 canções e celebra muito, mas muita música.
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2: Boas, eu vivo em Cabulí de Lisboa e não durmo vai para 30 anos. Curiosamente, desde que vim para aqui viver. Olha, só um bocadinho. Deixe só passar este. Sim, pronto. É que os aviões passam-nos por cima da cabeça dois em dois minutos. É de noite, de noite. Incluindo no período obrigatório de descanso. Pois, talvez mais um. Parece que...
0: Última edição da semana do Portugalex é para conferir mais à frente nesta hora, a 10 minutos das 9, com Manuel Marques e António Machado. Há notícias da região às 8h30 da manhã com o Sais Fortado. Agora Curtain Falls, esta é dos Blue.

0: Curtain Falls na RTP Antena Açores, manhã de sexta-feira. Boa viagem. Vá com calma, seguimos juntos. Estamos a menos de 2 minutos das 8:30.
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1: Hoje nas notícias descobrimos a nova canção do Matias Damásio, Manda o Endereço. Estamos a um minuto das 8:30. Já a seguir o jornalista Sáez Furtado irá atualizar toda a informação regional que está também disponível online em acores.rtp.pt e também pelas redes sociais da Rádio Pública. Em relação ao tempo, o Instituto Português do Mar e da Atmosfera prevê para as Flores e para o Corvo céu muito nublado com abertas. A partir da tarde há previsão de chuva e aguaceiros por vezes fortes, condições favoráveis à ocorrência de trovoada, vento sueste, granizoso a moderado, rodando para nordeste. No grupo central, céu também muito nublado, previsão de chuva e aguaceiros por vezes fortes, condições favoráveis à ocorrência de trovoada e vento do quadrante sul fraco a granizoso. São Miguel e Santa Maria, céu muito nublado, previsão de chuva e aguaceiros por vezes fortes, condições favoráveis à ocorrência de trovoada, vento do quadrante sul moderado a fresco. As rajadas podem chegar aos 55 km por hora e rodando para o oeste e tornando-se bonançoso entre os 10 e os 20. Muito bom dia, são 8:30. Quais os títulos desta edição?
2: Greve Nacional da Função Pública afeta escolas, saúde e outros serviços hoje nos Açores. Depressão pós-tropical Ana atravessa o arquipélago em alerta laranja. Até o momento, a Proteção Civil não registou ocorrências. 6 pilotos açorianos participam a partir de hoje no Rally Casinos do Algarve.
1: São estas e outras notícias para desenvolver já a seguir. Quanto às máximas previstas para hoje, Angra do Heroísmo e Ponta Delgada, 24 graus, Santa Cruz das Flores e Horta, 25. Este é o Jornal das 8:30, edição do jornalista Sáez Furtado.
2: Greve esta sexta-feira afeta escolas, saúde e outros serviços nos Açores. Os sindicatos da função pública convocaram esta paralisação das carreiras gerais para exigir a valorização dos profissionais e o início imediato de negociações salariais. Ana Leal Pereira.
3: Nas vésperas da apresentação da proposta de Orçamento de Estado para 2027, a paralisação dos trabalhadores das carreiras gerais da administração pública pretende pressionar o Governo a abrir negociações sobre salários e carreiras.
4: Nós achamos que é o timing correto para fazer a pressão necessária para que possa haver da parte do Governo, já que eles estão constantemente a dizer que vão valorizar as carreiras da administração pública, mas não é isso que se passa. Portanto, se eles tiverem efetivamente vontade, podem de imediato abrir um processo negocial.
3: João Deque Mota, da CGTP Açores, defende a necessidade de valorizar as carreiras e de reconhecer as especificidades das diferentes profissões.
4: Os trabalhadores das carreiras de regime geral estão cada vez mais à mercê da estagnação salarial e da desvalorização dos seus salários reais. Há que tomar uma posição em todos os serviços públicos a trabalhadores das carreiras gerais, todos eles mal pagos, desvalorizados e ignorados pelo Governo.
3: A greve das carreiras gerais pode afetar vários serviços públicos, saúde, escola, justiça ou mesmo a recolha do lixo. Para os sindicatos, a greve serve para deixar um alerta urgente ao Governo, reivindica uma valorização imediata das carreiras destes profissionais.
2: Vamos já conferir a adesão a esta greve nos Açores. Na escola secundária Jerónimo Emiliano de Andrade, em Angra do Heroísmo, está a jornalista Eduarda Mendes, agora em direto neste jornal.
5: Bom dia, Sáez Furtado. Exatamente, aqui na Escola Secundária Jerónimo Emiliano de Andrade, portas fechadas. Passava, aliás, poucos minutos das 8, ou talvez entre as 8:15, quando o Conselho Executivo a fixou nos vidros da porta principal a informação a dizer que a escola estava encerrada e em greve. Aqui na praça que está em frente a esta escola, tinha várias dezenas de alunos que mentiria se dissesse que não ficaram satisfeitos com o facto da escola encerrar e realmente acabaram por abandonar aqui o espaço em poucos minutos. Os professores foram chegando, alguns estavam admirados com este facto, mas a verdade é que não havia condições, segundo nos disse aqui o Conselho Executivo, para manter as portas abertas por falta de funcionários. Também já tenho informação de que aqui na Ilha Terceira, a Tomás de Borba, a escola secundária também integrada, a Tomás de Borba, está também ela encerrada. Também a primária Infante Dom Henrique, aqui no centro de Angra do Heroísmo, também se encontra encerrada. Nas vias da Saúde. Informação de que os centros de saúde de Angra e da Praia estão abertos e a funcionar. Portanto, é uma greve que tem uma adesão diferente, talvez, entre o setor da saúde e aqui a parte do setor da educação. A verdade é que na educação, aquilo que nos dizia aqui o Conselho Executivo da Escola Secundária Jerónimo Emiliano de Andrade, também em contacto com outras escolas, é que realmente esta greve está a ter bastante adesão neste setor. Esta é uma escola com cerca de 830 alunos, não estavam todos aqui a esta hora, apenas aqueles que entravam às 8h30, mas a verdade é que já eram algumas dezenas que tiveram de se deslocar, alguns porque vêm de mais longe, aqui do centro de Angra, e já aqui estavam, então, quando foi afixado esse cartaz. Aquilo que nos disseram também foi que o que era reivindicado era bastante legítimo, este reconhecimento pela especificidade das profissões, a valorização das carreiras e também um apelo à abertura imediata de negociações, aquilo que foi já então anunciado e descrito nesta última peça. Vamos tentar apurar ao longo do dia que outros setores é que estão também eles a ser afetados por esta greve convocada para este 2 de outubro.
2: Jornalista Eduardo Mendes, em direto da Escola Secundária Jerónimo Emiliano de Andrade, em Angra do Heroísmo, e a dar conta da adesão a esta greve na Ilha Terceira. Está a passar pelo arquipélago a depressão pós-tropical Ana. O Instituto Português do Mar e da Atmosfera mantém em vigor o alerta laranja para a chuva. Os efeitos desta depressão deverão sentir-se durante todo o dia.
6: Já estamos a sentir os efeitos desta depressão com o sistema frontal associado. Já temos registado precipitação por vezes forte e irá manter-se estas condições ao longo do dia de hoje. Já estamos em situação de precipitação forte, já estamos com o aviso laranja em vigor e poderá ocorrer ao longo do dia, no grupo ocidental a passar ligeiramente mais cedo, em princípio para a tarde deverá haver uma melhoria dessas condições, no entanto vamos ter sempre precipitação ao longo do dia de hoje. Irá-se sentir em princípio mais nas ilhas do grupo oriental, ainda estender-se durante a madrugada e manhã de amanhã.
2: Vanda Costa, meteorologista do IPMA, a fazer o ponto de situação sobre a passagem da depressão pós-tropical Ana pelos Açores. Até o momento, segundo a Proteção Civil, não há registro de ocorrências devido ao mau tempo. É impossível sair da Ilha do Pico por via aérea até 9 de outubro. Os voos estão completamente cheios. Há centenas de pessoas afetadas, denuncia o Grupo Aeroporto do Pico. David Borges.
7: A falta de ligações aéreas a partir do aeroporto do Pico até dia 9 está a afetar dezenas de pessoas e resulta de três fatores.
8: Já o corte abrupto de voos no início de outubro, os efeitos da greve do dia 2 e o pico de procura associado ao feriado do 5 de outubro. Temos tido conhecimento de dezenas de pessoas em lista de espera e passageiros que simplesmente não conseguem sair da ilha. Isto afeta o turismo, mas afeta sobretudo quem viaja por motivos de saúde, trabalho, compromissos.

0: nos meses de maio e outubro, ajustando a capacidade à realidade da procura e prevendo reforços pontuais para evitar que a ilha fique isolada.
1: Para atenuar a falta de lugares nos voos da SATA a partir do pico, os passageiros estão a procurar alternativas no aeroporto da Horta, depois de uma viagem marítima entre as duas ilhas.
2: ERSE reconhece perda de 9 milhões de euros da EDA em concurso para fuel óleo. O regulador energético nacional explicou também por que razão a ERSE decidiu compensar este ano 95% dos custos de fuel óleo não reconhecidos a nível tarifário em 2020.
3: Estamos a falar de uma perda de cerca de 9 milhões de euros e portanto, é um tema que está a ser analisado pela ERSE e, portanto, quando os montantes de desvio são substanciais, o regulador tem que intervir para garantir o equilíbrio económico ou financeiro da empresa. E, portanto, está assumido um reconhecimento tarifário de 95% da perda incorrida em 2025, mas a aceitação definitiva está sujeita à avaliação no quadro da definição das tarifas deste ano. E a proposta tarifária será apresentada a 15 de outubro ao Conselho Tarifário, onde estão representados os vários interessados, nomeadamente os consumidores, a IEDA também, e portanto só um tema a tratar nesse âmbito.
2: Pedro Verdelho, ouvido ontem na Comissão de Assuntos Parlamentares, Ambiente e Desenvolvimento Sustentável, a pedido do Bloco de Esquerda. O Presidente do Conselho de Administração da Entidade Reguladora dos Serviços Energéticos entende que não há indícios que confirmem um eventual conflito de interesses entre a EDA e a Bancom por causa do fornecimento do fuel óleo nos Açores.
3: Mas isto não quer dizer que a empresa esteja a colocar barreiras à entrada de outros agentes. É um tema que temos que avaliar. Não podemos dizer que assim é. Isso é evidente que se tal se verificar, há instrumentos para resolver a situação. E os instrumentos também já foram utilizados no continente, a identificar as instalações como instalações de interesse público e apresentar, na sequência disso, apresentar, porque se demonstrou que há barreiras à entrada, falta demonstrar isso.
2: O Bloco de Esquerda continua a levantar suspeitas sobre os negócios entre a EDA e a Bancom, a empresa do Grupo Bensaúde, que é também uma das acionistas da empresa de eletricidade dos Açores. O partido já solicitou também a audição urgente do presidente da EDA no Parlamento. Sem capacidade financeira para manter dois navios de investigação, o Governo vai desmobilizar o Arquipélago, o primeiro e até agora único navio de investigação dos Açores. Está marcado para hoje o batismo do Azores Ocean, o novo navio financiado pelo PRR. A decisão do Governo de prescindir do Arquipélago ainda não está totalmente fechada. Há interesse do IMAR, da Universidade dos Açores, em continuar a operar com o navio, mas o secretário do Mar diz que os custos são incomportáveis.
4: É um navio que está em fim de linha, não é? Nós até podíamos, digamos que o arquipélago ainda podia ter uns anos, mas começa a entrar naquela reta com um centro de custos muito elevado. Nós estamos a conversar com a Universidade sobre isso. A Universidade do Estado tem-nos pedido que houvesse aqui uma fase de transição para a utilização do arquipélago. O Governo entende que não tem condições financeiras e orçamentais para manter dois navios de investigação. E, portanto, em princípio, nós devíamos desmobilizar o arquipélago. Mas vamos ver se concretiza. Se tivermos que desmobilizá-lo, ele será desmobilizado este ano de 2026. Já não deverá operar em 2027.
2: Mário Rui Pinho, secretário regional do Mar e das Pescas, desmobiliza o arquipélago, avança o Açores Ocean, custa a quem o alugar por dia de missão 18 mil euros. O secretário do Mar admite dificuldades no acesso dos centros de investigação regionais.
4: A curto prazo, acredito num ano, acredito que a transição é sempre porque a instituição não está preparada em termos de financiamento, não é? Está ainda com o financiamento. Repara, os projetos que o Oceanos tem hoje em dia são projetos que foram financiados há 1, 2, 3 anos, não é? E, portanto, para os projetos vindouros, esses valores deverão ser corrigidos.
2: Azores Ocean, a partir de hoje, pronto para missões de investigação, o batizado é já daqui a pouco na cidade da Horta. O Campeonato de Portugal de Rally está a entrar na reta final. Este fim de semana tem lugar o Rally Casinos do Algarve. É a sétima prova do campeonato, que é liderado por Ruben Rodrigues, um dos 6 pilotos açorianos presentes na prova organizada pelo Clube Automóvel do Algarve. Carlos Alberto Rodrigues.
5: É a sétima prova do calendário.

0: Rodrigues, Rui Raimundo partem na liderança da classificação com 33 pontos de vantagem para Pedro Almeida, António Costa. O piloto açoriano, que estará ao volante do Toyota GR Yaris Rally 2, não esconde que está com olhos postos na conquista do título.
1: Rony Valgarve marca também o regresso à terra. Ao longo do tempo, são rallies de asfalto, nós vamos trabalhar e temos vindo a disputar todas as provas com a máxima concentração, a máxima dedicação, o máximo empenho, para levarmos daqui o máximo de pontos possíveis para o campeonato, que é muito importante para nós. Espero que o título seja realmente possível e um sonho. Vamos focados naquilo que é a nossa tarefa e a equipa tem trabalhado imenso, tem dado tudo para que seja possível estarmos o mais competitivos possíveis à partida do Rally do Algarve.
0: Henrique Muniz, Jorge Diniz vão também estar presentes e continuam a aprendizagem. Mantêm a aposta no Skoda Fabia RS Rally 2.
2: O nosso objetivo passa por fazer um rally consistente, apesar do rally ser todo novo para nós, ainda para mais nas condições de guiar pela primeira vez um 4x4. Iremos fazer o nosso melhor, tentar impor um bom ritmo logo desde o início para estarmos num bom lugar e fazermos o rally tranquilo.
0: Presente estará também Pedro Câmara, que volta a ser navegado por João Câmara em Peugeot 208 Rally 4. O jovem açoriano chega ao Algarve depois de ter conquistado a vitória na Peugeot Rally Cup Ibérica.
3: Estou extremamente feliz com aquilo que nós conquistamos para os Açores e para Portugal. É um título que já há alguns anos que não vinha para Portugal. Só um português até o momento tinha conseguido vencer, o resto dos anos foram todos espanhóis. Agora para o Rally do Algarve, vem sempre com a mesma abordagem para todas as corridas. Está focado em mim próprio, tentar fazer um bom rally, um rally o mais próximo da perfeição possível. E queremos vir aqui com ritmo competitivo, focados em fazer um bom resultado.
0: Nota para as presenças de Luís Miguel Rego, atual campeão dos Açores de Rallys em Skoda Fabia RS Rally 2, Gonçalo Rego, que participará com o Peugeot 208 Rally 4, e José Paula, piloto há muito radicado na Ilha do Pico, marca presença no Algarve com o Citroën C3 Rally 2. A prova terá 8 especiais de classificação, a primeira delas esta sexta-feira pelas 15 horas e 18 minutos. O fim do Rally do Algarve está previsto para as 14 horas e 38 minutos de amanhã.
4: Povo que agarra o vento com as mãos. É um espetáculo multidisciplinar que reúne as 9 ilhas dos Açores para celebrar e refletir sobre os 50 anos da autonomia. Acontece logo à noite no Teatro Miquelense. Carolina Moreira.
5: Celebrar os 50 anos da autonomia de uma forma artística. É este o objetivo do espetáculo Povo que Agarra o Vento com as Mãos, com produção do Estúdio 13, que será apresentado no Teatro Micalense. Uma criação multidisciplinar que junta uma geração de filhos da autonomia.
6: O espetáculo faz aqui uma revisão um bocadinho à história da Constituição da Autonomia, de como é que ela aparece, o que é a autonomia, o que é que foram esses mais ou menos o que é que foram esses 50 anos e o que é a autonomia hoje e o que é que nós pretendemos para o amanhã. E para isso fui buscar alguns escritores açorianos que, através da poesia e da literatura, contam-nos um bocadinho desta história. Também muito texto informativo. E depois tem atores em palco, músicos ao vivo, música gravada, bailarinos, vídeo, todo um cenário. E aí temos uma equipa constituída por filhos da autonomia.
5: Maria João Gouveia, diretora artística, diz que o espetáculo alerta também para a necessidade de preservar o legado autonómico.
6: A autonomia é algo que se conquista, mas ao mesmo tempo também não é garantida. É preciso olhá-la com os outros olhos e continuar a trabalhar e a defender aqui a sua importância e o seu papel nesta região. Portanto, foi esta a mensagem, esta vontade logo para a criação deste projeto.
5: O espetáculo é promovido pela Direção Regional da Cultura.
4: É às 21h30 no Teatro Miquelense.
7: Está fechado o Jornal das 8h30 com a edição do jornalista Sáez Furtado. Relembro que as notícias estão também disponíveis online a cores.rtp.pt e também pelas redes sociais da Rádio Pública. Amanhã de sexta-feira, 2 de outubro, ficamos a 13 minutos das 9.
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7: Daqui a pouco temos a última edição da semana do Portugalex, com Manel Marques e António Machado. Estará também disponível depois na RTP Play. Está a celebrar 20 anos de carreira. Matias Damásio apresenta Manda o Interesse. É o primeiro avanço do novo álbum, O Romântico. Já tem edição agendada para 13 de novembro. E é para descobrir agora, na RTP Antena 1 Açores.
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0: novo álbum a 13 de novembro. Este é o primeiro avanço. Manda o endereço.
1: Há novidades sobre o alegado assalto ao gabinete do Chega na Assembleia. O inspetor Max foi chamado ao local, farejou tudo e começou a ladrar para uma funcionária da limpeza que estava a comer um folhado de salsicha.
2: André Ventura já reagiu.
3: Curiosamente, eu encontrei migalhas de folhado de salsicha na minha secretária, onde antes estava uma pasta que dizia na capa: documentos confidenciais que comprometem à brava o Luís Neves. Não roubar! Será que esta senhora foi paga por alguém para levar a pasta? É a questão que fica.
2: O governo quer antecipar a abertura do novo aeroporto de Lisboa para 2034, ou 2500, o mais tardar. O aeroporto deverá custar cerca de 8,9 mil milhões de euros, mais ou menos o que um sem-abrigo ganha com as garrafas do Volta numa semana.
1: No fórum de hoje perguntamos se concorda com esta antecipação ou se acha que a questão do aeroporto está a ser tratada às pressas.
2: E já estamos em linha a líder do PAN, Inês de Sousa Real, a sua opinião, por favor.
4: O PAN considera que é fundamental fazer novos estudos de impacto ambiental para perceber o efeito que o aeroporto vai ter nas digestões da carça perneta e nas cestas da minhoca trombuda. Quando não dorme a cesta, a minhoca trombuda fica insuportável, ainda mais trombuda, e isso interfere com todo o ecossistema.
2: Obrigado e cumprimentos à minhoca trombuda. Temos agora em linha o ouvinte Aristides Pingão, que nos fala de Lisboa, ora viva.
5: Boas, eu vivo em Cabo de Lisboa e não durmo vai para 30 anos. Curiosamente, desde que vim para aqui viver. Olha, só um bocadinho. Deixe só passar este. Sim, pronto. É que os aviões passam-nos por cima da cabeça dois em dois minutos. É de noite, de noite. Incluindo no período obrigatório de descanso. Pois, está bem mais um. Parece que apesar de respeitar muito a cesta da minhoca trombuda, se calhar dávamos jeito de dormir, não? Uma noite destas? Não sei. Vejam lá isso. Olha, está a ver? Está a ver? Está a ver?
2: Obrigado por participar. Vamos agora ouvir a senhora Idalina Macambúzia, que nos fala de refegos da gordalhufa. Faça o favor de dizer.
6: Olha, eu ouvi dizer que a IA nos vai matar a todos até 2030. Maneiras que não percebo. Para que é que havíamos de andar a gastar dinheiro em aeroportos? É para quem? Para os robôs? Que façam eles? Outra coisa. Li também que em caso de fim do mundo serão encerrados todos os acessos à Serra da Estrela. Eu acho que é pena, porque deve ser tão bonito assistir lá de cima. Será que também é preciso usar aqueles óculos do eclipse para olhar para o fim do mundo?
2: É uma boa questão para colocarmos algum oftalmologista que nos esteja a ouvir. E, olha, parece que já temos um em linha. Bom dia.
7: Bons dias. Pedimos às pessoas para não olharem para o fim do mundo sem um filtro, porque lhes dá cabo dos olhos.
2: Mas se o mundo acabar, em princípio já não vão precisar dos olhos.
7: Pronto, então façam como entenderem. O nosso conselho é que as pessoas usem, por exemplo, um filtro de café.
2: Certo, muito obrigado. E assim encerramos mais uma consulta popular. Só falta a ficha técnica da semana, lida pelo senhor cheio de pressa.
8: Portugal Alex, contório Machado e Manuel Marques, testes de Patrícia Castanheira, sonoplastia de Tomás Anaori, em caso de dúvida ou persistência dos sintomas, consulte o seu médico ou farmacêutico.
0: Está fechada a semana. Portugal Alex também disponível na RTP Play. Repetição às 5h50. Ficamos a 6 minutos das 9. Há notícias daqui a pouco. Depois segue consigo a Helena Goulart em mais o Atlântico 9.
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0: RTP Antena Açores, manhã de sexta-feira. A primeira parte está completa, desta manhã. Há notícias já a seguir, depois segue consigo Helena Galar. É mais uma edição, também a última da semana do Atlântico 9. Há notícias também para conferir, entretanto, vamos espreitar o tempo. O Instituto Português do Mar e da Atmosfera fala nas flores e no couro, vem céu muito nublado, com boas abertas a partir da tarde, previsão de chuva e aguaceiros, por vezes fortes durante a manhã, condições favoráveis à ocorrência de trovoada. E vento sueste bonançoso a moderado, entre os 10 e os 30 km por hora, rodando para nordeste. No Grupo Central, dia também geralmente muito nublado, previsão de chuva e aguaceiros por vezes fortes, condições favoráveis à ocorrência de trovoada e vento do quadrante sul, fraco a bonançoso, entre os 5 e os 20 km por hora. São Miguel e Santa Maria, céu muito nublado, previsão de chuva e aguaceiros por vezes fortes, condições favoráveis à ocorrência de trovoada, vento do quadrante sul moderado a fresco, com rajadas que podem chegar aos 55 km por hora e rodando para o oeste e tornando-se bonançoso. Mínimas para hoje, 19 graus em Santa Cruz das Flores, em Angra e Ponta Delgada, 20 é a mínima para a Horta. Nas máximas, 24 para Angra e para Ponta Delgada, 25 para a Horta e para Santa Cruz das Flores. Eu sou João Saavedra, estou de saída, desejo-lhe um bom fim de semana. Até segunda.
1: 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Dez horas em Portugal Continental e na Madeira, 9 nos Açores. Sexta-feira, 2 de outubro, os Estados Unidos pressionam a Europa, Eduarda, para libertar as reservas de petróleo.
2: Washington e Bruxelas têm estado em contactos intensos esta manhã para tentar arrefecer os preços internacionais do petróleo e os Estados Unidos exigem à União Europeia que liberte reservas de petróleo nos próximos dias. Sánchez, por um fio, a depender de alianças regionais para fazer passar no Parlamento hoje as medidas de combate à crise da habitação, com os protestos no país irredutíveis. Vamos estar em direto no Congresso com a reportagem de Ana Romeu. As greves marcam o dia, afetando a educação, a saúde e os serviços públicos. Vamos ver esta hora como está a funcionar ou como estão a funcionar os serviços da Segurança Social em Coimbra.
1: 17 graus precisamente em Coimbra a esta hora, estão 20 em Lisboa, 21 no Porto, 22 Funchal e Ponta Delgada, Faro com 24. Edição de Eduardo Maia.
2: Os Estados Unidos e a União Europeia têm estado esta manhã em contactos intensos para tentar responder à crise dos combustíveis, que continua a empurrar os preços do petróleo e do gasóleo para níveis elevados. Washington está a pedir aos países europeus que libertem parte das suas reservas estratégicas de combustível para aumentar a oferta do mercado e também para travar a escalada dos preços. E este pedido tem uma razão de ser. Os Estados Unidos dizem já ter cumprido aquilo que estava acordado com a Agência Internacional de Energia no que diz respeito à tarefa dos Estados Unidos de libertar petróleo, agora é a vez dos países europeus o fazerem. A Comissão Europeia admite essa possibilidade e vai tomar decisões, provavelmente, sobre esta matéria nos próximos dias. Entretanto, o presidente francês Emmanuel Macron tem defendido uma coordenação mais estreita entre os aliados ocidentais e apresentou várias propostas para reduzir a pressão sobre os mercados energéticos, num momento em que o preço do petróleo se aproxima dos 100 dólares por barril. O presidente francês fez saber esta manhã que pediu uma reunião dos líderes do G7. Ela pode acontecer muito em breve. Vai ser feita ao telefone para discutir medidas que estabilizem os mercados mundiais do petróleo e dos combustíveis refinados, depois de ter já conversado com Donald Trump. O Congresso Espanhol vota hoje dois decretos sobre a habitação, os decretos aprovados esta semana pelo Governo, para responder à crise habitacional no país e aos protestos que se multiplicaram em Espanha nos últimos dias. Mas esta votação pode ser um momento delicado, politicamente delicado, para o Executivo de Pedro Sánchez, um Governo fragilizado já por muitas polémicas e sem maioria absoluta no Parlamento para impor a passagem das novas medidas para a habitação. Em direto de Madrid, Ana Romeu, correspondente da Antena 1 em Espanha, quais são as possibilidades que o governo de Sánchez tem nesta altura de fazer passar estes dois decretos sobre a habitação que lhe podem dar a sobrevivência no governo?
3: Bom, a esta altura aquilo que se pode avançar é que os deputados do Juntos, que também é o partido de Carlos Puigdemont, ameaçaram ontem chumbar os dois decretos. Exigem que o governo os retire, que volte a fazê-los, caso contrário, votam não. Acabámos de ver chegar precisamente esses 7 deputados, liderados por Miriam Nogueiras. Muitas vezes já assistimos a estes exercícios de poder deste partido de direita da Catalunha, que gosta, que sublinha sempre que pode, que tem a chave na mão. São estes 7 deputados que vão fazer a diferença se o decreto, pelo menos o primeiro, possa passar. Digo o primeiro porque há um segundo, como se sabe, muito mais ambicioso. A estratégia foi dividir esta nova lei da habitação em dois textos. E o segundo, aquele que estipula a renovação automática dos contratos de arrendamento, com fracas possibilidades de passar pelo crivo dos deputados aqui em Madrid, mas ao que tudo indica, e sempre for, se pelo menos o partido de Carlos Puigdemont não se abstiver durante o momento da votação, os dois decretos caem.
4: Sim. Ana Romeu, está muito difícil de conseguir perceber aquilo que nos estás a contar, porque a tua ligação não está nas melhores condições, mas penso que já ficámos aqui com o essencial do que é que está em causa neste debate e nesta votação que vai acontecer hoje. Falta saber qual vai ser a intenção final destes 7 deputados, de falar aqui a correspondente da Antena 1 em Madrid, os Juntos pela Catalunha, são eles que têm a chave na mão hoje do sucesso destes decretos que foram feitos pelo Governo para combater a crise da habitação passarem, pelo menos um deles, no Congresso Espanhol. Correspondente da Antena 1 vai continuar a seguir de perto este debate, que pode ser um debate decisivo, se não decisivo, pelo menos muito importante para o futuro do Governo de Pedro Sánchez. Demos conta ao longo desta manhã da greve desta sexta-feira na Administração Pública, que vai continuar durante todo o dia, uma das várias greves que afetam o país durante esta sexta-feira. Agora vamos seguir para Coimbra, para a Segurança Social de Coimbra, onde está o repórter Joaquim Reis, para saber também se nos serviços públicos esta greve se faz notar esta manhã. Joaquim.
5: Ora, se faz notar, à primeira vista não. Não sabemos se tem havido muito ou pouca adesão, nomeadamente aqui na Segurança Social. O que podemos garantir é que tudo parece estar a funcionar no atendimento geral, no balcão da inclusão e também no serviço de verificação das incapacidades. As juntas médicas estão a funcionar e as pessoas vão entrando e vão saindo. Temos conversado com algumas das pessoas que vêm aqui ao atendimento geral e que dizem que trataram dos seus assuntos normalmente, até com mais rapidez, garantiu-nos uma dessas pessoas daquilo que à partida poderia pensar. Ora, eu peço desculpa, muito bom dia. O senhor está a chegar, vai aqui à Segurança Social resolver algum problema?
6: Sim, tenho que ir pagar-lhes uma prestaçãozinha.
5: Ora, hoje há greve, mas pelos vistos está tudo a funcionar.
6: Não sei, eu vou ficar a saber.
5: Vai entrar agora e tem esperança que seja atendido.
6: Sim, porque já está lá alguém, portanto é sinal que está lá a gente.
5: É sinal, exatamente.
6: Para receber, e nós também. É para pagar, mas tem que estar prontos para receber, não é? Okay. Digo eu, não sei.
5: Exatamente, bom dia, muito obrigado, bom dia, obrigado, e tudo corra bem. E aquilo que este utente acabou de observar é que, de facto, podem não ter a certeza por causa da greve, mas olhando para o interior, há pessoas que estão na fila dos gabinetes de atendimento, dos atendimentos dos vários que aqui há nesta sala de atendimento geral e que estão a resolver os seus problemas. Quanto a níveis de adesão, isso ninguém refere números. O que se pode dizer é que na Segurança Social em Coimbra, todos os serviços, melhor ou pior, estão a funcionar.
4: Reportagem direto de Joaquim Reis, na Segurança Social de Coimbra, para perceber quais os impactos da greve da administração pública esta manhã, para seguir ao longo do dia também qual vai ser o sucesso do governo francês no sentido de fazer regredir os protestos que duram já há 2 semanas nas escolas francesas. Há um encontro do Ministro da Educação francês que vai juntar organizações de estudantes, de pais e também de professores. Este protesto
2: protesto nas escolas ao longo dos últimos dias tem terminado muitas vezes em violência e em confrontos e tem sido difícil ao longo destas duas semanas e nas minhas dias o regresso normal à vida nas escolas.
7: Os protestos contra a falta de condições nas escolas francesas começaram há quase duas semanas e desde então têm escalado. São agora episódios de violência urbana. O ministro do Interior considera que estes movimentos já ultrapassaram a expressão legítima das reivindicações. As manifestações contra a falta de professores e as más condições dos edifícios transformaram-se numa onda de violência com quase 2 mil jovens entre os 15 e os 18 anos detidos. Desde o início dos protestos, ficaram feridas mais de 200 de pessoas, alunos e funcionários das escolas. Hoje há 400 escolas fechadas e estão proibidas as manifestações junto a estes estabelecimentos de ensino. As aulas serão dadas online. O governo francês, que reuniu de emergência para analisar a situação, cancelou todas as deslocações. O executivo acusa a extrema-esquerda de ter tomado conta dos protestos, com acusações diretas ao partido França Insubmissa de Jean-Luc Mélenchon. Acusações que foram refutadas tanto pelo partido como pelo principal sindicato de estudantes. O ministro da Educação recebe hoje associações de estudantes e de pais, espera avanços concretos ao serviço dos alunos, dos profissionais e da escola.
2: O governo francês está em estado de alerta por causa da crise nas escolas.
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9: Muito bom dia, são 9 horas, 10 minutos nos Açores.
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9: Manhã de sexta-feira, edição para este dia 2 de outubro de 2026. Muito bom dia. Sou a Helena Golar, no pré-emissão está o Marco Moreira. Seguimos juntos até às 11. Nesta edição, vamos até à Fajã de Cima, ao encontro do Império do Corpo de Deus, que está a organizar um festival de sopas. Vamos também assinalar um dia tão importante para todos nós, o Dia da Viola da Terra. Em Angra do Heroísmo, o Festival Angra Jazz, Festival Internacional Angra Jazz, 27ª edição, e vamos também até à povoação, ou melhor, trazer a povoação Atlântico 9. O Miramar Sport Club vai realizar um festival intitulado Mar Azul. É já nos próximos dias 3 e 4 de outubro, no pavilhão Multiusos da Vila.

0: Harmony com Role Model a abrir esta edição de sexta-feira. Fim de semana está mesmo aí à porta. É uma sexta-feira cinzenta. Muito cinzenta até. Aqui por Ponta Delgada vamos saber como é que vai estar o tempo ao longo do dia de hoje. Segundo o Instituto Português do Mar e da Atmosfera, nas Flores e Corvo, céu muito nublado, com boas abertas a partir da tarde, períodos de chuva e aguaceiros por vezes fortes na manhã, condições favoráveis à ocorrência de trovoada, vento bonançoso moderado de sueste, rodando para nordeste, mar de pequena vaga, ondas norte de 2 metros. Grupo Central hoje com céu geralmente muito nublado, período de chuva e aguaceiros por vezes forte, condições favoráveis à ocorrência de trovoada, o vento do quadrante sul fraco a bonançoso, mar encrespada de pequena vaga, ondas norte 2 a 3 metros, diminuindo para 1 a 2 metros. São Miguel e Santa Maria com céu geralmente muito nublado, períodos de chuva e aguaceiros por vezes fortes, condições favoráveis à ocorrência de trovoada, vento do quadrante sul moderado a fresco com rajadas até 55 km hora, rodando para oeste e tornando-se bonançoso. Mar cavado tornando-se de pequena vaga, ondas do quadrante norte 2 a 3 metros, diminuindo para 1 a 2 metros. Máximas previstas para esta sexta-feira, 24 graus para Angra do Heroísmo e Ponta Delgada, 25 para Santa Cruz das Flores e também Cidade da Horta. A esta hora, 20 graus na Cidade da Horta, 21 em Ponta Delgada, 22 em Santa Cruz das Flores e Angra do Heroísmo.
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0: Que cheiros ou sabores associa imediatamente à sua infância? É a pergunta que colocamos esta semana. Queremos muito ouvir as vossas respostas, partilhá-las aqui no Atlântico 9, 910-308-168. Podem enviar por mensagem de voz para o WhatsApp, pode escrever a sua mensagem, a sua história. Nós estamos aqui muito curiosos para receber as respostas e, sobretudo, com muita vontade de partilhá-las com os ouvintes da RTP Antena 1 Açores.

0: vertigens. Neste caso, chegam da Ilha da Madeira com o artista Zarco. 22 minutos depois das 9 da manhã, já vamos à Fajã de Cima. Mas para já, espreitamos aqui as respostas que, entretanto, vão chegando dos nossos ouvintes à questão que colocamos esta semana. Que cheiros ou sabores associa imediatamente à sua infância?
1: Era assim.
0: Recebemos a mensagem do Vítor Nóbrega, que nos acompanha em Fall River. Um abraço assim apertadinho, Vítor. E passo a partilhar com os nossos ouvintes. Ele escreve que primeiro dá bom dia e depois diz: ainda lembro do antigo café do Clipper, aí na rua Machado dos Santos, o tal cheirinho do café expresso que se sentia à porta, perto de... Aliás, que sentia a quem perto... Por lá passava. Na rua de Valverde havia uma padaria que fazia um pão de capelo que, para além daquele gosto inesquecível, também tinha um cheiro muito agradável e saboroso. Alguém se recorda deste pão, pão de capelo? Só pela mensagem do Vítor ficou aqui assim um cheirinho ao passado e aqueles sabores que nós não queremos esquecer, queremos trazer aqui para que todos possamos fazer esta viagem pelas nossas memórias e os mais novos poderem conhecer. Se eu colocar esta questão ao nosso convidado, ao Miguel Moura, que se cheiros ou sabores associa imediatamente à sua infância, ele vai-me dizer que são sopas. Bom dia, Miguel.
2: Para já quero agradecer o convite à Antena 1 de também dar um bocadinho de espaço a estes tipos de eventos. E já, por acaso a sopa que eu gostava mais era sopa de feijão.
0: Era de feijão?
2: Era, sim.
0: Daquela que tinha o feijão inteiro com a batatinha e às
2: sim,
0: vezes...
2: Isso mesmo.
0: Maravilha. Não há sopa de feijão aqui nesta lista, eu estive a espreitar. Miguel... Sim. Primeiro vamos começar por apresentar, portanto, isto é uma iniciativa do Império Corpo de Deus na Fajã de Cima.
2: Certo.
0: Que está aqui a organizar algumas iniciativas para poderem organizar depois mais à frente as festas do Divino Espírito Santo.
2: Certo, isso é uma maneira também de poder ajudar ao Espírito Santo, às festas do Espírito Santo, e uma maneira também de poder juntar a comunidade ao Espírito Santo, que é algo que, nestes últimos tempos, tem sido afastado. Mesmo com esta nova geração, já se está conseguindo puxar um pouco desta nova geração ao Império e a mesma esses festivais de sopas, que estão andando bem.
0: Pois, eles começam a ver que isto é bom e lá vêm participar, que é o que se pretende.
2: Isso mesmo.
0: Miguel, estive aqui a olhar para a ementa e isto é preciso uma cozinha enorme, não é? Eu perdi a conta a quantas sopas tem, mas temos, por exemplo, a canja com arroz, a canja com massa, a sopa de carne, depois tem aqui outras que são mesmo típicas, não é? Que nos levam assim a rebuscar os sabores da nossa memória. O caldo azedo, por exemplo...
2: Isso são sopas. Primeiro já quero agradecer a todas as pessoas que ofereceram as sopas. E são sopas feitas pela comunidade, em suas casas.
0: Ok. Depois tem aqui sopa de netos, por exemplo, a sopa de pedra.
2: Senhora,
0: e a minha preferida, creio eu, a sopa de Espírito Santo.
2: Sim, por acaso é uma das sopas que não pode faltar em qualquer evento de festival de sopas. Mas já agora queria mesmo agradecer a todas as pessoas que estão aderindo à festa, que é o nosso primeiro ano, nunca tínhamos feito isso. E tem sido bom, tem sido positivo mesmo a comunidade toda a aderir a isso, que pensava que era nós que íamos fazer as tupas. Então conseguimos fazer esse festival. Uhum. E juntar a comunidade toda.
0: Portanto, é sinal que o espírito comunitário ainda existe. Está vivo, neste caso, aí na Fajã de Cima.
2: Sim. Isso está.
0: Começa a chover, começa a ficar assim mais fresquinho e uma sopinha vem sempre a calhar. O que é que vai acontecer? Portanto, já sabemos que a comunidade vai estar a cozinhar, vão trazer as suas panelas com as sopas e depois onde é que nós podemos encontrar estas sopas e fazer parte do vosso festival?
2: As sopas vai ser o festival vai ser na Filarmónica da Fajã de Cima. pelas 17 horas. Os bilhetes podem ser adquiridos mesmo...
0: Pode ser mesmo no local?
2: Sim. E também, se me deixasse, eu queria fazer um agradecimento aos artistas que se ofereceram para animar a festa.
0: Tanto claro que
2: o Rui Turion e a Sandra Top Go e o grupo Irmãos do Divino.
0: Portanto, nós vamos ter estes sabores divinos à mesa, mas vamos também contar com a animação.
2: Certo.
0: Festival da Sopa em louvor do Espírito Santo é amanhã, como o Miguel referiu, a partir das 5 da tarde. E tem... Quantas sopas são, Miguel? Contou?
2: Ao dia de ontem eram 16. Ao dia de hoje já estão em 22.
0: Portanto, 22 sopas. 22 sopas. Como é que eu faço para provar isto tudo num dia só? Vai ser muito complicado.
2: Já tem o convite, o nosso convite à equipa toda da Antena 1 e a todos que estão a vir, que apareçam.
0: Exatamente, fica aqui o convite, é na Fajã de Cima, na sede da Filarmónica. Pode repetir, Miguel?
2: Na sede da Filarmónica da Fajã de Cima.
0: Muito bem, 5 da tarde e pronto, é só, olha, levar apetite, não é? Sabores não faltam à mesa. Miguel Moura, muito obrigado, um abraço e bom fim de semana.
2: Para ti também, muito obrigado.
0: Obrigada. Daqui a pouco vamos receber o Rafael Carvalho. É dia da Viola da Terra, a Viola de Dois Corações. Nós queremos celebrá-la todos os dias, naturalmente.

0: O Amor é Tudo com Aurora Pinto e Maninho. 32 minutos depois das 9, Ilha do Pico, este fim de semana é fim de semana também de Festival das Vindimas e Feira do Vinho, portanto é a nona Feira do Vinho na Ilha do Pico. Amanhã, às 18h30, aliás, realiza-se no Jardim dos Maroiços. Depois, às 18h30, a atuação do Grupo Folclórico e Etnográfico Ilha Morena, da Casa do Povo de São Mateus, e às 21h30 o concerto com Olav Bilac. No dia seguinte, portanto 4 de outubro, às 18h30 o Grupo Folclórico da Casa do Povo de São Caetano, e às 21h concerto com Ronda da Madrugada, aliás, Ronda das 9.
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0: 33 minutos depois das 9.

Luz do Tempo com Aníbal Raposo, esta chama-se Nuvens Correndo num Rio. Ele que este fim de semana vai estar, aliás é já amanhã, vai estar no Convento de Santo António, acompanhado também pela Carmen Raposo. Vão apresentar um espetáculo inspirado na poesia de Cecília Meireles e no livro homónimo de Aníbal Raposo. Será às 16h e faz parte da iniciativa Sábados em Família.

0: Esta merece ser aplaudida de pé. Chama-se Entre Violas, é um original do Rafael Carvalho, que já está em linha connosco. Foi criada, pensada para assinalar o Dia da Viola da Terra em 2024. E este é um daqueles temas que eu vou convidar depois os ouvintes do Atlântico 9 a espreitarem, procurarem, está no YouTube, está também nas redes sociais do Rafael Carvalho. Vai estar nas minhas daqui a pouco. Espreitem, porque é um daqueles vídeos a não perder. E já vão perceber porquê. Rafael, bem-vindo ao Atlântico 9. Como é que tu estás?
1: Olá, bom dia da Viola da Terra.
0: É verdade, um feliz dia da Viola dos Dois Corações. Vamos explicar primeiro este Entre Violas, porque este tema, para mim, explique exatamente o que é isto da Viola da Terra, do amor à Viola da Terra. Há tanto que se pode ouvir e conhecer através deste Entre Violas. Recuamos a 2024, foi criada para esse ano com um objetivo, aliás, vários objetivos. Primeiro, falar aqui das características técnicas e depois juntar músicos de várias ilhas a tocarem todos aqui este Entre Violas, com as suas características, com as suas técnicas, numa sonoridade que merece, como disse no início da conversa, um aplauso de pé. Entre Violas, 2024.
1: Bem, o Entre Violas foi criado em 2024 para homenagear celebrar o Dia da Viola da Terra, mas pronto, era aquelas músicas que pode ser, como acabei de ser passada, pode ser a vida todos os anos, portanto, foi criada com o objetivo de ser assim, intemporal, mas como essa questão da partilha, o que acontece nesta música é que temos tocadores com as três técnicas tradicionais, que temos falado tantas vezes. E as três técnicas tradicionais de tocar a viola nas nossas ilhas é da técnica com o pulgar, que é a que eu utilizo. Uhum. Depois também temos a técnica do indicador, que é fazer a melodia com o indicador e utilizar o pulgar só para os bordões. E depois a técnica do rasgado, que é muito conhecida. Portanto, foi assim que surgiu a ideia de fazer esta música para juntar tocadores de várias ilhas. Neste caso, conseguimos ter ali sete tocadores.
0: Portanto, uma música, seis ilhas, sete tocadores.
1: Isso foi, claro que não foi fácil para fazer, porque também cada um gravou bem em casa com as condições que tinha. Não foi gravado, portanto, não nos juntamos os sete para isto, disse que era impossível. Cada um gravou em casa, depois foi feita.
0: Aliás, os ouvintes, quando espreitarem um vídeo, aqueles que ainda não conhecem vão perceber. Portanto, cada um gravou a música e depois formou-se aqui um puzzle, não é?
1: Este é um puzzle, depois o Ivan de Penedes é que fez quer a parte da edição do vídeo, quer mesmo do áudio, né? Que o áudio depois tem que ser feito em separado para a sincronização disso tudo e depois a edição do vídeo. E foi isto, é um bocadinho esta questão que defende-se e continua a defender e continua a defender, termos partilha. O Dia da Viola da Terra é sobre isso. Nós estamos sempre a apelar às pessoas, se têm eventos, ou fazer alguma coisa, partilhem. Temos há uma página do Facebook, que é mesmo Dia da Viola da Terra, que foi criada pelo Tébio Costa, para partilharem lá os seus eventos, para nós sabermos, para nós estarmos em rede, para que as pessoas entendam uma vez por todas que estar em rede é melhor do que estar...
0: Juntos somos mais fortes, não é? Isto não é clichê, é mesmo verdade.
1: É verdade, porque trabalhamos todos para o mesmo, e se existe o Dia da Viola da Terra, há pessoas a tocar no Dia da Viola da Terra, há concertos, há pessoas que são chamadas para tocar, porque existe um Dia da Viola da Terra e alguém teve que lutar por isso. Uhum. E por isso não há motivo nenhum para as pessoas não se juntarem, não partilharem.
0: Portanto, este é um dia em que se comemora, é a comemoração de uma vitória, não é? A Viola da Terra está mais viva do que nunca.
1: Eu acredito que sim, e me referia se precisar algumas pessoas lutarem para que isto acontecesse, em prol de todos, e por isso é que estou a dizer, por isso este é Entre Violas, é um pouco sobre isto, é para ver se conseguimos que esta mensagem passe, porque ainda continua cada vez mais forte, e a viola de facto está mais viva do que nunca, mas quando temos diariamente para manter

0: mensagem, porque continua a não chegar a todos. Para que as pessoas percebam que, é melhor estarem em rede e que deviam partilhar connosco. Quando tem algum evento, quando vão fazer alguma coisa, vamos partilhar todos, porque é o sucesso do meu sucesso de todos.
1: Ora bem, Rafael, eu também faço parte dessa, não sei tocar, mas sou apaixonada por esta sonoridade, aliás sou apaixonada por tudo o que é nosso, e tenho visto que de facto são muitas as iniciativas que vão ter lugar ao longo do dia de hoje e do fim de semana, são tantas que é difícil elencar porque depois corro o risco de deixar aqui alguma coisa de fora, mas os ouvintes podem continuar a enviar, eu vou espreitando também. Tu já tiveste a espreitar, são muitas as iniciativas que vão ter lugar ao longo do dia de hoje para celebrar a tua nossa menina.
0: Sim, são muitas iniciativas, algumas são, portanto, nós temos sempre aqui também, depois vem, há iniciativas que surgem pontualmente, uhum. E há iniciativas que todos os anos acontecem, principalmente, como se não me acabei me referir, não vou elencar todas, tenho que falar daquelas que estão toda a minha responsabilidade, mas nós temos aqui, principalmente, temos sempre três associações que Helena, que são também estão na base da criação do dia, que é a Sons do Terreiro na Terceira, Mira da Cartes no Pico e a Associação dos Direitos de Viola da Terra. Estas três, desde 2019, todos os anos fazem uma programação e depois, obviamente, temos iniciativas de consultores, de educadores, de municípios, de outros grupos que também cada vez mais estão a fazer eventos. A nossa, da parte da Associação de Direitos de Viola da Terra, o nosso evento decorrerá no Nordeste. Portanto, o evento comemorativo do Dia da Viola da Terra decorrerá no Nordeste. É um concerto que chamamos, costumamos dizer, multidisciplinar, pronto, porque tem várias várias temáticas, tudo com Viola da Terra, mas são três grupos diferentes. Uhum. O grupo de tocadores do Nordeste, que nasceu na Lomba da Fazenda, por iniciativa de Sr. José Manuel Furtado, que estará lá a abrir a sessão com quase uma dezena de tocadores, o que é muito importante porque há um ano eles eram quatro e este ano será praticamente uma dezena. É algo notável.
1: Maravilha.
0: É qualquer coisa de extraordinário que tem que se fazer dar nota e evidenciar, porque isto é algo fora de sério, não é? Depois estará o de Toadas, que faz parte, eu e o meu irmão César Carvalho, uhum. Que já é outro tipo de registro também, outro tipo de registro musical, que decoramos como habitual músicas tradicionais, mas depois os nossos originais para a Viola da Terra. E encerra com os Engenhos Valdeira, que aí nesta semana estiveram em programa.
1: Estiveram aqui, exatamente.
0: E que vão também fazer a sua estreia no Nordeste, e que ainda é outro tipo de registro, com a sua música original, mas também com um vídeo
1: simultâneo. Sim, no caso dele no caso deles, mostra também a versatilidade da Viola da Terra, não é? Portanto, pode ser utilizada para tocar o que o músico entender, não é?
0: Sim, e depois, como estava a dizer, eles têm essa capacidade e depois também têm a projeção de vídeo em simultâneo, uhum. Portanto, dá ainda uma outra tipo de apresentação, por isso vai acabar por ser um evento que pronto, vai durar 75 minutos, né, um pouco mais de uma hora, mas que será muito fluido, porque são três grupos com características diferentes. E vamos ao Nordeste exatamente porque é uma das coisas que fazemos já desde que a associação nasce na Ribeira Quente, uhum. Que é a questão da descentralização, e já assinalamos o Dia da Viola da Terra no Nordeste há alguns anos, e vamos tornar a assinalar, e que foi mesmo exatamente porque no ano passado fui lá fazer um workshop com estes tocadores, que eram quatro. E ficou essa promessa de nós irmos também lá fazer ao Nordeste o Dia da Viola da Terra, porque é importantíssimo. Isto é, para quem é, como eu referi, o grupo quase que triplicou-se de tocadores, o trabalho que o José Manuel Furtado tem feito lá
1: de louvar, sim.
0: E nós irmos lá, esse tipo de homenagem é importante, porque e reconhecimento, e de irmos ao Nordeste também, claro, como temos feito e fazemos em vários sítios, Uhum. Exatamente como disse no início, até porque a associação nasce na Ribeira Cante, e é onde fazemos a maior parte dos nossos eventos, é na Ribeira Cante, e isto era importante. E assinalar o Dia da Vila Terra no Nordeste, com este tipo de concertos, também era muito importante.
1: Fizeste referência ao workshop do ano passado. Este ano há novo workshop ou não?
0: Sim, este ano, o ano passado foi uma produção da Associação de Eventos de Viola da Terra, em que houve workshops em todos os concelhos da Ilha de São Miguel. Foi um desafio muito grande de produção, porque não é nada fácil fazer esse tipo de conseguir alcançar e atingir isto, mas foi positivo em todos os sítios onde conseguimos ir, foi mesmo muito positivo.
1: Este ano é uma masterclass.
0: Workshop, é uma formação, costumo dizer isto. A gente chama workshop.
1: Eu estava a dizer workshop, não foi isso que eu vi. Masterclass, sim, exatamente.
0: A gente muda o nome, mas vamos chamar formação. Às vezes.
1: Pronto, então vamos fazer assim. Explica o que é uma masterclass de Viola da Terra.
0: Sim, pronto. Então, uma masterclass ou uma formação de Viola da Terra, este ano, inserido no PDL 26. Foi-me proposto pelo maestro Marco Torre, porque eles estão a fazer o projeto Raiz, quer nas filarmónicas, quer em grupos folclóricos. E, no caso em concreto, as formações, as masterclasses serão de viola da terra, voz e violão, nos grupos folclóricos do Conselho de Delegada, exatamente, porque inserir no PDL 26. No meu caso, eu darei três formações em três grupos diferentes, sendo dada prioridade primeiro aos elementos do grupo de se inscreverem, mas é aberta a toda a gente até serem esgotadas as vagas. E é uma formação de partilha de experiências, de levar alguns exercícios de aquecimento, de explicar muito, acima de tudo, a mão esquerda e a mão direita, como é que trabalha, a articulação da mão direita com a mão esquerda, a técnica do pulgar, alguns exercícios que podem ser feitos. As pessoas às vezes tocam, mas que depois com algum tipo de exercícios podem melhorar a qualidade sonora, não é? Por exemplo, o som fica mais limpo, podem até melhorar a velocidade com que tocam. Para o nível da mão esquerda também, quando estão a usar uma digitação, não é? Se usarem sempre os mesmos dedos, perceberem como é que se desloca a mão. Às vezes as pessoas estão a tocar e enganam-se numa nota e continuamente naquela nota topa, porque não basta de identificarem como é que tocam a peça. E a masterclass funciona muito nisso, é identificar algum tipo de falha que esteja a acontecer com a pessoa que toca e perceber, olha, podes melhorar se fizeres isto, basta às vezes elevar mais o pulso, baixar mais o pulso, quando se faz uma barra, como é que nós podemos fazer. É identificar isto, trabalhar com eles alguns recursos.
1: São técnicas de aperfeiçoamento? Em alguns casos.
0: A técnica de aperfeiçoamento, trabalhar algumas modas tradicionais, mas incluir uma segunda voz aqui e ali, colocar os formandos a tocar um com o outro, um faz a primeira voz, outro faz a segunda, e acima de tudo também ouvir o que é que quais são as questões que as próprias pessoas têm, não é? Alguma música que possam ter dúvida, alguma questão que possam ter, que possa-se, com a experiência, não é, como formador que tem e como tocador, que eu possa auxiliar as pessoas, mas não é para, como eu costumo dizer, não vou para ensinar a tocar viola da terra, porque as pessoas tocam, vamos apenas tentar aperfeiçoar algumas questões que possam ser melhoradas para benefício do tocador e dos grupos onde estão inseridos.
1: Um dia deste temos que fazer aqui uma masterclass, pode ser? Aliás, eu ando a desafiar o Rafael a cá estar connosco e hoje queríamos muito que ele cá estivesse com a sua viola da terra a partilhar estes momentos com os ouvintes da Rádio Pública. Mas, como já perceberam, ele tem um dia em cheio, tem que comemorar o Dia da Viola da Terra, portanto, daqui a pouco irá para a povoação. Mas já chegamos aqui a um compromisso de fazermos aqui um acústico no estúdio visual da RTP Antena Açores, para que os nossos ouvintes possam assistir e possam seguir também. Pode ser um daqueles teus concertos tão bons, daqueles concertos comentados. O que é que tu dizes?
0: Sim, fica combinado.
1: Fica combinado?
0: Hoje quero o dia da festa da viola, é um dia complicado, porque não consigo chegar a ti.
1: Fazemos, mas é assim, mas nós começámos a nossa conversa por dizer que a Viola da Terra deve ser celebrada e comemorada todos os dias. Portanto, nós podemos fazer o dia da Viola da Terra aqui no Atlântico 9, numa data que seja mais que não seja tão complicada. Complicado mesmo vai ser encontrar essa data, porque tu estás envolvido em tantos projetos, e ainda bem, com a Escola da Viola da Terra, com os mais novos. Como é que, há pouco eu afirmei que a Viola da Terra está à saúde, recomenda-se, nunca se falou tanto na Viola da Terra, portanto, fruto de um trabalho de muitos amantes desta Viola dos Dois Corações, mas fruto também do teu trabalho, Rafael. Como é que, o que é que ainda falta? Falta alguma coisa ou já encontramos o caminho?
0: Vai faltar sempre. Nós também, isto é como a busca da perfeição, uma pessoa passa a vida a tocar viola e passa a vida a querer aprender mais. O trabalho é contínuo, acho que costuma dizer é isso, o trabalho é contínuo. Se nós esperarmos um ano, celebrar o dia da Viola da Terra, no ano que vem já menos pessoas se lembram, e depois daqui a 5 anos já ninguém se lembra. É assim também com o ensino. Se nós paramos com o ensino, se nós paramos de fazer essa renovação técnica dos educadores, tem acontecido porque há aulas de viola. E se nós paramos com isso, se os construtores param de construir e temos que voltar ao passado, durante muitos anos tinha que se mandar violas de fora, a não ter aquele contato direto com o construtor. Portanto,
1: mas atualmente temos construtores?
0: Temos nossos construtores aqui em algumas ilhas dos Açores, obviamente, que vão também até mas, em algumas vezes eu costumo dizer que não dão muito recado, porque são apenas encomendas, mas têm também os seus trabalhos profissionais.
1: Pois, não se dedicam só. Não se dedicam só, sim. Exatamente.
0: E mesmo se dedicando a tempo inteiro, estamos a falar de instrumentos que levam tantos pormenores que levam muito tempo a ser construídos. Mas essa é importante, é continuar. Temos que continuar a lançar mais CDs, com mais originais, com mais recolhas, com mais livros, tudo o que seja possível de fazer. Portanto, eu acho que o que já foi feito, principalmente nos últimos anos, deixa bases muito importantes para o futuro, mas é principalmente na parte.
1: Deixa bases muito importantes para o futuro e tem colocado o nome dos Açores em vários pontos do globo. Portanto, a Viola da Terra tem esse reconhecimento do exterior também.
0: Sim, é uma coisa, é assim, eu tenho só pessoalmente, eu não me dou conta muitas vezes, só as mensagens que recebo a pedir informações, a pedir onde é que se pode comprar uma viola, a pedir orientações, olha, neste vídeo eu não consigo fazer estes acordos. Todas as semanas eu recebo mensagens, quer regionalmente, mas a nível internacional, pessoas querem saber mais sobre a Viola da Terra, e isto não é possível estar todos os dias a responder, porque senão também o resto fica por fazer. Mas há muito interesse, há continuado a haver muito interesse, e eu recebo muitas mensagens de muitas pessoas a perguntar tudo e mais qualquer coisa sobre a nossa viola. Mas como eu estava a dizer, é um pouco isto, nós temos que, e é essencial na parte da formação, somos muito poucos nós na Ilha de São Miguel. O tempo inteiro há 2 pessoas a ensinar a Viola da Terra. Isto é muito, muito pouco. Por isso, quando a Ana pergunta o que é que podemos fazer mais, nós temos feito muito. Mas,
1: vocês não conseguem fazer mais.
0: Nós não conseguimos fazer mais, mas é preciso que se faça mais. É preciso que se faça mais, é preciso que se consiga perceber.
1: Sim, a minha pergunta era exatamente nesse sentido. O que é que vos faz falta, não é? Porque fazer mais do que vocês têm feito é impossível. Muitos parabéns por isso, a região está toda super orgulhosa, é a representação da nossa essência enquanto açorianos e enquanto admiradores desta viola que tem 2 corações, e um deles está sempre assim coladinho ao nosso peito. Rafael, muito obrigada, um feliz dia da Viola da Terra para ti, diverto muito, eu sei que te divertes sempre muito quando tens esta possibilidade de partilhar a tua Viola da Terra com mundo. Muito obrigada, um beijinho grande.
0: Obrigado, bem, mais uma vez obrigado pelo convite, e mais uma vez um bom dia da Viola da Terra a todos.
1: Um feliz dia da Viola da Terra.
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1: E é com a Viola da Terra que nós saímos para as notícias às 10 da manhã. Tive que voltar a este tema. Entre Violas. Original do Rafael Carvalho. Seis ilhas, sete tocadores. Uma iniciativa inédita para a história da Viola da Terra. Este Entre Violas. Estamos a ouvir a participação dos músicos Bruno Bettencourt, Evandro Menezes, da Ilha Terceira, com a viola de 15 cordas. Com a viola de 12 cordas temos o Renato Bettencourt, de São Jorge, Tiago Pavão, da Graciosa, com o toque do indicador, Orlando Martins, do Pico, com o toque rasgado, Rafael Carvalho, de São Miguel, com o toque com o polegar. Aliás, Rafael Carvalho com o toque polegar e Rui Rezendes, de Santa Maria, com a sua abordagem de execução com palheta. Um feliz dia da Viola da Terra. Vêm as notícias do país e do mundo.
2: 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São 11 horas da manhã em Portugal continental e na Madeira, 10 horas da manhã nos Açores. Vamos agora conhecer os títulos desta edição.
3: Vários países europeus estão a estudar a possibilidade de libertar reservas de gás óleo para os mercados, para aumentar a oferta e baixar os preços. O presidente francês Emmanuel Macron é um dos mais interessados na medida. Os combustíveis em Portugal devem registar uma ligeira descida a partir de segunda-feira. Antecipamos os valores já a seguir. O piloto indiano do avião da Flydubai, que foi atacado pelo seu copiloto esta semana, relatou nas últimas horas o que aconteceu durante o voo que saiu do Dubai rumo a Tel Aviv. Ele conta que decidiu abrir a porta da cabine para impedir a morte de quase 200 pessoas.
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3: Começamos com essa notícia de que os combustíveis devem registar uma ligeira descida na próxima semana. É o que adianta o Automóvel Clube de Portugal. De acordo com o ACP, o litro de gás óleo vai baixar 3 cêntimos e o da gasolina 3 cêntimos e meio. Caso se confirmem estas previsões, o preço médio do gás óleo vai situar-se nos 2,15 euros por litro a partir de segunda-feira, enquanto o preço da gasolina deve ficar nos 2,06 euros. Estes não são ainda valores finais, só logo ao final do dia, depois do fecho dos mercados, se saberá se estes dados se confirmam. E lembro que cada posto de abastecimento define o valor final dos diferentes combustíveis. Há países europeus que estão a equacionar libertar reservas de gás óleo para os mercados, para aumentar a oferta e dessa maneira tentar reduzir os preços deste combustível. A agência Reuters garante que essa discussão está em curso, numa altura em que os Estados Unidos pressionam a Europa para tomar essa medida e o gás óleo atingiu máximos históricos em 12 dos 27 países da União. Daniel Belo.
4: É uma possível solução de curto prazo para tentar baixar os preços e responder às pressões vindas da América. A agência Reuters garante que vários países europeus estão a discutir a hipótese de libertar reservas de gás óleo para o mercado e esta manhã terá havido uma chamada telefónica entre várias capitais para debater essa estratégia. A Reuters cita duas fontes familiarizadas com a discussão que confirmam que a conversa desta manhã terá tido como base a proposta francesa que sugere que os países europeus libertem 50 milhões de barris de gás óleo para o mercado, enquanto os membros da Agência Internacional de Energia libertariam 50 milhões de barris de crudo. Mas nada disto é oficialmente confirmado pelo Ministério das Finanças e Energia de França, que não respondeu aos pedidos de esclarecimento da Reuters. Pode também haver esta tarde, diz a agência, uma chamada entre os líderes dos países do G7, atualmente presidido pela França, para discutir próximos passos a dar. Estas conversas acontecem no momento em que o preço do gasóleo bate recordes na Europa e depois da Reuters ontem ter noticiado que a administração Trump teria pedido à Alemanha e à França para reduzirem as reservas de emergência para forçar a baixa de preços, ameaçando com uma possível proibição de exportação de gasóleo dos Estados Unidos caso não o fizessem. Donald Trump já admitiu publicamente essa possibilidade de parar as exportações para ajudar a baixar os preços recorde do gasóleo nos Estados Unidos a um mês das eleições intercalares. O fornecimento global de gasóleo foi reduzido por causa da guerra no Irão, mas também pela proibição russa de exportações, depois dos ataques ucranianos terem danificado muitas refinarias. A China também terá suspendido as exportações este mês de outubro para reforçar o estoque nacional.
3: A crise energética estará também no centro das discussões do próximo Conselho Europeu, onde os líderes da União vão tentar acertar uma resposta conjunta ao aumento dos custos dos combustíveis. No Brasil, país que vai a eleições no próximo domingo, foram descobertas reservas de hidrocarbonetos na margem equatorial da Amazónia. O governo já deu autorização para que esta zona seja explorada, mas uns ambientalistas contestam a posição do Executivo porque garantem que o país não precisa de expandir a exploração de hidrocarbonetos. O correspondente da Antena 1, Daniel Catalão, conta-nos como foi recebida esta notícia no Brasil da descoberta junto ao Amazonas.
5: Para a indústria do petróleo foi um dos maiores anúncios, a descoberta de hidrocarbonetos na bacia da Foz do Amazonas, na margem equatorial. O presidente do Brasil defende o ambiente, mas deu luz verde imediata a um petróleo de qualidade.
6: Nós temos a chance de ter um petróleo muito chique e de muita qualidade para abençoar o futuro do filho de vocês, o futuro desse país.
5: Mas o Instituto Internacional Areara contesta a medida, numa altura em que se defende a redução das emissões poluentes.
7: Essa expansão ela é descabida. O Brasil não precisa dessa expansão para sua segurança energética. Então, hoje, nós exportamos quase metade do petróleo que nós produzimos. Então essa produção ela nem é sequer para ser utilizada no Brasil, é para exportação.
5: Nicole Figueiredo é diretora executiva do Instituto Areara e revela que já tem uma ação na Justiça porque o primeiro leilão é apenas o início de uma transformação na Amazônia.
7: Esse bloco ele é a porta de entrada para a exploração em toda a costa amazônica. Então a costa amazônica ela está loteada, completamente coberta de blocos em estudo para a exploração de petróleo.
5: Mas não será exagero ambientalista?
7: Para nós contermos o aquecimento global em 1,5 graus, nós deveríamos cancelar mais de 900 concessões de blocos de petróleo e não dar novas concessões, né? Então não é exagero dos ambientalistas, essa não é uma questão ideológica, é uma questão técnica e de defesa mesmo do planeta.
5: Este instituto já travou outros blocos pelo Brasil e junta-se às vozes das comunidades indígenas e pescadores locais que temem os riscos socioambientais na região amazónica.
3: Uma descoberta que vem a público poucos dias antes das eleições. No domingo, mais de 158 milhões de brasileiros são chamados às urnas para a primeira volta das presidenciais e também para eleger governadores, senadores e deputados federais, estaduais e distritais. Mais de 134 mil brasileiros recenseados em Portugal podem participar nestas eleições. Só em Lisboa estão inscritos cerca de 79 mil eleitores. No Porto são 47 mil e em Faro perto de 9 mil. As urnas vão estar abertas entre as 8 da manhã e as 5 da tarde e os eleitores que votam em Portugal só podem escolher o presidente e o vice-presidente do Brasil. O piloto indiano do avião da Flydubai, que foi atacado pelo seu copiloto abrindo a porta da cabine para deixar que outras pessoas acedessem ao espaço, explicou nas últimas horas que agiu dessa forma porque estava determinado a não deixar ninguém morrer. Numa videochamada com o primeiro-ministro indiano Narendra Modi, o capitão Smit Machar relatou o que aconteceu na manhã da passada quarta-feira no voo FZ-1073 da Flydubai.
8: Quando fui atirado ao chão, percebi que o avião estava a cair. Disse para mim mesmo que tinha de fazer mais um esforço. A porta estava mesmo ali. Eu estava a ser agredido, mas consegui abrir a porta e os outros entraram. Eles também tiveram um papel importante. Eu disse que estava a tentar proteger-me, mas eu sabia que não podia deixar que morrêssemos todos.
3: O relato do piloto da Flydubai, Smit Machar, depois de outros passageiros terem dominado o atacante, dois pilotos de reserva que estavam no avião como passageiros aterraram em segurança no aeroporto de Tabuk, no noroeste da Arábia Saudita. O primeiro-ministro indiano, Narendra Modi, elogiou o comportamento de Machar, dizendo que o veterano piloto, que a coragem deste piloto salvou muitas vidas. Machar está a recuperar num hospital em Abu Dhabi, capital dos Emirados Árabes Unidos, foi inicialmente tratado na Arábia Saudita, onde o avião desviado foi forçado a fazer uma aterragem de emergência. O incidente está ainda a ser investigado. O governo israelita acusa o copiloto deste voo de estar a tentar levar a cabo um atentado terrorista. O avião encaminhava-se para Tel Aviv. Em Espanha, o Congresso está a discutir esta manhã os dois decretos sobre habitação aprovados esta semana pelo governo. Há muitas dúvidas sobre a viabilização destes diplomas depois do Juntos pela Catalunha de centro-direita, um dos partidos que suporta o Executivo, ter vindo a público afirmar que só aprova este pacote sobre habitação se ele sofrer alterações. Sem maioria absoluta no Parlamento, Pedro Sanches pode sofrer nova derrota política e há quem defenda eleições antecipadas dentro do próprio partido que governa, o PSOE. Junto ao Congresso, à espera do desfecho deste dossiê, estão também os manifestantes que estiveram nos últimos dias acampados na Porta do Sol, como vamos perceber na reportagem da correspondente da Antena 1, Ana Romeu.
9: Dia decisivo para a Espanha, que vota hoje os decretos da habitação, com a ameaça de serem chumbados pela direita independentista da Catalunha, o partido de Carles Puigdemont. Os 7 deputados que têm o poder nas mãos exigem ao governo que retire os 2 textos e os refaça. Caso contrário, vão votar contra. O Executivo espanhol propõe que os 2 reais decretos-lei sejam transformados em projetos de lei, permitindo assim que se possam fazer emendas. Nesta altura ainda decorre o debate com os manifestantes cá fora a exigirem o fim da especulação e que as medidas do decreto Mari Carmen sejam aprovadas. A votação será feita de mão no ar e nominal para que se perceba quem são os responsáveis pelo chumbo da habitação. E caso isso aconteça, cresce a ideia cada vez mais provável que Pedro Sanches possa convocar eleições antecipadas para o fim de novembro.
3: Vão ser animadas as próximas horas em Espanha com a votação destes 2 decretos no Congresso.
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1: Muito bom dia, são 10 horas, 10 minutos nos Açores.
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1: Sons à toa com o grupo académico Sexteto.
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1: Ora bem, quem está na Ilha Terceira, desde dia 25 de setembro que tem sentido as ruas diferentes, vários locais com uma sonoridade que nos leva pelas ruas de Angra do Heroísmo, mas sobretudo até uma data muito, muito especial. Refiro-me ao Festival Internacional de Jazz de Angra do Heroísmo, o Angra Jazz, uma iniciativa, um evento organizado pela Associação Cultural Angra Jazz, que vai já para a sua 27ª edição. Em linha connosco está Ribeiro Pinto. Bom dia.
3: Olá, bom dia.
1: O jazz já está na rua.
3: Sim, sim, desde sexta-feira passada. Ia correr muito bem, felizmente.
1: Começa-se a sentir um ambiente diferente,
3: certo,
1: nas ruas de Angra.
3: Certo, certo. E, infelizmente, o tempo não tem ajudado muito, mas sente-se, claro que se sente. A gente, quando chega aos finais de setembro, parece que há assim um ambiente diferente à jazz.
1: À jazz. Boa.
3: Exato. Maravilhoso.
1: O vosso, aliás, esta iniciativa, este festival, o Festival Internacional, o Angra Jazz, é um festival que tem um objetivo muito, muito específico também, que é este de divulgação e, sobretudo, de incutir, ou melhor, de tentar trazer assim mais ouvidos atentos.
3: Divulgar o jazz, exatamente. Nós pretendemos muito divulgar o jazz e, portanto, fazer com que mais pessoas gostem de jazz, percebam que o jazz é bonito e que o jazz é uma música muitíssimo importante, e talvez a música mais importante do século XX. Portanto, esse é um dos nossos grandes objetivos e, felizmente, pensamos que temos vindo a conseguir atingi-lo. Há mais gente que houve jazz, há mais gente que ouve falar de jazz, toda a gente sabe que existe jazz, que é uma coisa desde logo importante, e hoje temos de facto um público fiel. Portanto, nós já não temos grandes preocupações com a bilheteira, por exemplo, porque já sabemos que praticamente as salas vão esgotar, e é o que vai acontecer outra vez a partir de hoje à noite no Centro de Controlo e Congresso de Angra.
1: Aliás, existem pessoas que todos os anos marcam presença no festival.
3: Sim, sim, sim, pessoas que vêm de São Miguel, pessoas que vêm de Feial, pessoas que vêm principalmente do continente. Portanto, há de facto já um público presente fiel, e principalmente esses que vêm de fora, que nos dão uma imensa honra e alegria vê-los cá, é fantástico.
1: Uhum. E que são atraídos também, neste caso, pela crítica, não é? Alguns dos concertos que passaram pelo palco do Centro Cultural e de Congressos, passaram pelas edições do Angra Jazz, foram referenciados como alguns dos melhores concertos em Portugal.
3: Exatamente, exatamente. Por exemplo, ainda o ano passado, o concerto do Artemis, do grupo Artemis, que eram 5 fantásticas mulheres, foi eleito um dos melhores concertos do ano em Portugal. Curiosamente, foi o concerto em Angra que foi eleito, não foi, por exemplo, para elas que depois tocaram no continente, e nenhum desses concertos que tocaram no continente foi considerado. Foi o que foi tocado em Angra que foi eleito um dos melhores do ano. Quer dizer, acontecem coisas mágicas em Angra, é uma coisa maravilhosa. E os músicos gostam muito de cá vir, gostam muito de estar cá, e depois muitos voltam cá, até por sua própria iniciativa, portanto é maravilhoso.
1: Uhum. Portanto, o próprio auditório tem assim aquela envolvência, aquele auditório semicircular, como se estivéssemos todos ali juntinhos a prestar atenção naquilo que se passa no palco, e obviamente que a energia do público é sempre muito importante para quem está.
3: Exato, exatamente, o público, o músico sente o público ali perto. Aliás, aquela exposição também em mesas, para além depois da bancada em anfiteatro, mas as mesas ali à beira do palco, então dão um ambiente do clube de jazz, dão uma proximidade muito grande do público em relação aos músicos, e portanto os músicos sentem esse calor muito mais, e portanto talvez isso ajude muito à performance.
1: Muito bem, vamos apresentar. Aliás, nós estamos a fazer a divulgação ao longo das nossas emissões. Somos parceiros com muito orgulho, muita honra do Festival Angra Jazz. A nossa equipa já está na Ilha Terceira para acompanhar e trazer as sonoridades da edição 27. Vamos apresentar aos ouvintes das manhãs o que é que podem, o que é que vai ser a edição deste ano.
3: Ora bem, hoje à noite começamos com a Orquestra Angra Jazz, obviamente que a Orquestra Angra Jazz era a nossa menina dos olhos, chamamos assim, e portanto é um projeto que nós apoiamos e acarinhamos, e o nosso projeto principal depois do Angra Jazz, depois do festival. E a Orquestra Angra Jazz presta conta, chamamos assim, todos os anos no princípio do festival, com um projeto novo. Este ano, sendo o ano em que se comemoram os 100 anos do nascimento de Miles Davis, obviamente que fazia todo o sentido que a orquestra homenageasse Miles Davis. E por isso apresenta o projeto Miles and Jill. Miles and Jill porque o Miles Davis, durante uma fase da sua carreira, principalmente no final dos anos 50, tocou com o Gil Evans. Gil Evans era um grande compositor e arranjador. Tinha uma orquestra, era um diretor de orquestra e uma orquestra muito grande. E o Miles gravou 4 discos fantásticos com o Gil Evans. Portanto, Miles com a orquestra, que é uma maneira diferente de estar no jazz também. E, portanto, nós vamos justamente comemorar esse facto. Tem também, para nós, também tem outra coisa muito importante, que é chamamos músicos do Conservatório de Angra para entrar e integrar a orquestra. E, portanto, não temos só a nossa orquestra agregada, mas temos a orquestra reforçada com músicos do Conservatório, para além de, obviamente, um convidado especial, que é o Gonçalo Marques, um grande trompetista nacional.
1: Portanto, na realidade, abrem com a menina dos olhos do festival, a Orquestra Angra Jazz, mas que todos os anos sobe a fasquia, não é? Vai sempre apostando em concertos únicos.
3: Sempre. É um trabalho que temos feito muito, muito afincadamente com a orquestra, e felizmente a orquestra tem sempre respondido e também tem os músicos tem crescido na orquestra, portanto, a orquestra vai se tornando cada vez melhor. E é um exemplo, a orquestra, penso eu, tem sido um bom exemplo para toda a região, parece-me a mim, e tem tido frutos bastante. A gente vê as filarmónicas todas
1: bem, sim, senhor.
3: Melhor. E eu penso que a orquestra teve influência nisso.
1: Sem dúvida.
3: Portanto, começamos bem, penso eu. E também temos, hoje à noite, depois, um grupo francês, liderado pela grande pianista e compositora Leila Olivesi, que, como eu disse, é uma pianista, diretora de orquestra, compositora, arranjadora, da origem mauritana, mas francesa, obviamente. Uhum. Foi eleita músico do ano em França e traz um octeto maravilhoso. Tem vários discos publicados também maravilhosos e, portanto, nós decidimos apostar nesta grande senhora, neste grande projeto. Portanto, pensamos que vamos ter uma grande sessão.
1: Sem dúvida.
3: Com o grupo francês. Lá está, também é uma das nossas apostas anuais, é sempre trazer um grupo europeu. Nós estamos sempre muito fixados naquela questão de que o jazz é a América. A América e os americanos, são os americanos que tocam o jazz, mas não. Todo o mundo toca esse jazz.
1: Claro, e se há coisa que este festival tem mostrado sempre, é que existe jazz em todo o mundo.
3: Exatamente. Por isso, este ano é um grupo francês, o ano passado foi um grupo italiano, enfim, vamos variando. Uhum. E este ano, de facto, parece-me que é um projeto que vale a pena apostar. Esperemos que seja um grande concerto.
1: Depois, no sábado, temos no aqui sábado, mais dois grandes concertos.
3: Mais uma vez, exatamente. Como sempre, também trazemos sempre um grupo nacional. Este ano é o Pedro Neves Quarteto. Pedro Neves é um grande pianista e compositor nortenho. Ele normalmente tem feito a sua carreira sempre em trio, com o seu trio, piano, contrabaixo e bateria. Ele é um grandíssimo pianista. E o ano passado lançou um disco em quarteto, um disco muitíssimo bonito. E nós resolvemos apostar no Pedro Neves nesse projeto em quarteto, e penso que vai ser um grande concerto, mostrar mais uma vez que temos músicos nacionais fantásticos.
1: Sem dúvida. Portanto, dois quartetos.
3: Dois quartetos, porque depois a seguir temos o cantor, e se temos um cantor, não é uma cantora, como sabe, também todos os anos temos sido sempre um cantor ou uma cantora, principalmente normalmente são cantoras, como é evidente, até porque são muito mais abundantes no jazz. Mas este ano, Tyric McDowell tem-se destacado, tendo sido eleito pela revista francesa Jazz Magazine Músico Revelação do Ano, em 2025, e também já este ano a revista Downbeat americana, portanto é praticamente a mesma do jazz, da Downbeat, os críticos da Downbeat elegeram o Tyric McDowell como o Rising Star do Ano, cantor Rising Star do Ano. Portanto, é mais uma aposta, um jovem muito, tem 25 anos, lançou um disco fantástico ano passado. E exemplos do que já aconteceu nos anos anteriores, com a Cecília McLaren Salvan, por exemplo, ou com a Samara Joy. Sim. Cantoras que vieram cá no início da carreira, quase ninguém as conhecia, e depois, nos anos a seguir, se tornaram as melhores cantoras.
1: Exatamente.
3: Do ano.
1: Exatamente, e depois continuamos a ouvir falar nelas, o que é
3: exatamente,
1: ótimo.
3: Exatamente. O Tyric, em 23, ganhou o primeiro lugar no concurso internacional de jazz vocal de Sarah Vaughan, tal como a Cecília e a Samara já tinham ganho também. Portanto, tem tudo para ser um grande concerto, um cantor maravilhoso, portanto penso que as pessoas vão adorar.
1: Muito bem, no domingo, dois concertos, Aaron Parks and Walter Smith Duo.
3: Pois, eles vão tocar as baladas e por John Coltrane. Okay. O título é este. É um projeto que uma instituição belga encomendou ao Aaron Parks. O Aaron Parks achou que. Enfim, que John Coltrane. É evidente que é uma homenagem a John Coltrane, porque também este ano se John Coltrane faria 100 anos. Portanto, também é um ano, obviamente, de celebração de John Coltrane. E ele pensou que, enfim, o John Coltrane tem tantas coisas fantásticas, já toda a gente tocou tantas coisas do John Coltrane, normalmente esquece-se um pouco as baladas. E o John Coltrane era fantástico nas suas baladas. E tem um álbum que se chama Baladas, mas não é esse álbum que eles vão tocar. Eles inspiraram-se nesse álbum e também num outro que ele gravou com o Duke Ellington, também tinha muitas baladas. Portanto, inspiram-se nas baladas de John Coltrane. São capazes de tocar duas ou três baladas do Coltrane, ou que o Coltrane tocou, mas depois também tocam outras coisas que eles próprios compuseram para...
1: Inspirados nessas baladas, exatamente.
3: E nas baladas. Portanto, é um projeto interessante, é um projeto que foram eles próprios que ofereceram ao Angra Jazz. Eles tinham um projeto para 6 concertos na Europa e quiseram que um deles fosse com o Angra Jazz. Obviamente que o Aaron Parks já vive em Portugal há 2 anos e meio, portanto já ouviu falar muito do Angra Jazz. Por outro lado, também há aqui uma outra mãozinha, que é o Jorge Garzón, um músico que é um país dos Açores já há muitos anos, e gravou um disco, aliás, ainda na antiga Praça de Touros, e portanto o Jorge também já tocou também no Angra Jazz, e portanto o Jorge Garzón apresentou o projeto e nós comprámos logo.
1: Maravilha.
3: Vai ser uma belíssima homenagem a John Coltrane.
1: Eu tenho a certeza que no próximo ano vamos ouvir falar que os melhores concertos foram uma vez mais no Centro Cultural e de Congressos no Angra Jazz. Já não temos muito tempo, há um nome em
3: muito
1: falta.
3: Rapidamente. São Francisco Jazz Coletivo, um grande grupo da zona de São Francisco, lá da Bahia, e que já tem mais de 20 anos e que todos os anos tem músico convidado. Este ano, o ano passado, o músico convidado foi o Chris Potter, portanto, tem a direção do coletivo, mas é um grupo fantástico, o Chris Potter, David Sanchez, Warren Wolf, Kendrick Stock, enfim, uma quantidade de músicos, são 7 músicos fantásticos, com um projeto muito bonito, Native Dancer, que é um álbum do Wayne Shorter, portanto, inspiram-se também o Wayne Shorter, e por outro lado também, inspiram-se numas exposições que houve na zona da Bahia, na Bahia de São Francisco, e, e cada músico também compôs músicas inspiradas nessas exposições. E, portanto, é tudo isso que eles vão apresentar hoje. É um grupo notável, é considerado o New York.
1: Nós vamos ter convidado, os nossos ouvintes a seguirem através das emissões especiais também da RTP Antena Açores. Vamos estar no Centro Cultural e Congressos. Os concertos têm início já hoje, a partir das 21h30. Senhor Engenheiro, jazz é bonito, jazz é saboroso, e eu aprendi isso consigo. Um beijinho obrigado. Grande, muito obrigada.
3: Obrigado, beijinhos, obrigado.
1: 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Sexta-feira, dia 2 de outubro de 2026. Dia cinzento na previsão dos meteorologistas, e não só, é só olhar lá para fora. Céu com muitas nuvens, boas abertas a partir da tarde nas Flores e Corvo. Em todas as ilhas conte com período de chuva e aguaceiros por vezes fortes, sobretudo durante a manhã. Condições favoráveis à ocorrência de trovoada. São 10h30, as notícias da região, edição de Sais Furtado.
0: Há várias escolas encerradas nos Açores. Para além da educação, a greve nacional da função pública está a afetar também a saúde e outros serviços na região. Três estruturas sindicais afetas à CGTP convocaram a paralisação para exigirem a valorização dos profissionais e o início imediato de negociações salariais, nas vésperas da apresentação da proposta de Orçamento de Estado para 2027.
2: Nós achamos que é o timing correto para fazer a pressão necessária para que possa haver da parte do Governo, já que eles estão constantemente a dizer que vão valorizar as carreiras da administração pública, mas não é isso que se passa. Portanto, se eles tiverem efetivamente vontade, podem de imediato abrir um processo negocial, que os trabalhadores das carreiras de regime geral estão cada vez mais à mercê da estagnação salarial e da desvalorização dos seus salários reais. Há que tomar uma posição em todos os serviços públicos a trabalhadores das carreiras gerais, todos eles mal pagos, desvalorizados e ignorados pelo Governo.
0: João Deque Mota, coordenador da CGTP nos Açores. A depressão pós-tropical Hanna está a passar pelo arquipélago. O Instituto Português do Mar e da Atmosfera mantém em vigor o alerta laranja para chuva forte e trovoada. Os efeitos desta depressão deverão sentir-se durante todo o dia.
4: Já estamos a sentir os efeitos desta depressão com o sistema frontal associado. Já temos registado precipitação por vezes forte e irá manter-se estas condições ao longo do dia de hoje. Já estamos em situação de precipitação forte, já estamos com o aviso laranja em vigor e poderá ocorrer ao longo do dia, no grupo ocidental a passar ligeiramente mais cedo, em princípio para a tarde deverá haver uma melhoria dessas condições. No entanto, vamos ter sempre precipitação ao longo do dia de hoje. Irá-se sentir, em princípio, mais nas ilhas do Grupo Oriental, ainda estender-se durante a madrugada e manhã de amanhã.
0: Vanda Costa, meteorologista do IPMA, a fazer o ponto de situação sobre a passagem da depressão pós-tropical Ana pelos Açores. Até o momento, segundo a Proteção Civil, não há registro de ocorrências devido ao mau tempo. ERSE reconhece perda de 9 milhões de euros da EDA em concurso para fuel óleo. O regulador energético nacional explicou também por que razão a ERSE decidiu compensar este ano 95% dos custos de fuel óleo não reconhecidos a nível tarifário em 2025.
5: Estamos a falar de uma perda de cerca de 9 milhões de euros e portanto, é um tema que está a ser analisado pela ERSE e, portanto, quando os montantes de desvio são substanciais, o regulador tem que intervir para garantir o equilíbrio económico ou financeiro da empresa. E, portanto, está assumido um reconhecimento tarifário de 95% da perda incorrida em 2025, mas a aceitação definitiva está sujeita à avaliação no quadro da definição das tarifas deste ano. E a proposta tarifária será apresentada a 15 de outubro ao Conselho Tarifário, onde estão representados os vários interessados, nomeadamente os consumidores, a IEDA também, e, portanto, são um tema a tratar a tratar nesse âmbito.
0: Pedro Verdelho, ouvido ontem na Comissão de Assuntos Parlamentares, Ambiente e Desenvolvimento Sustentável, a pedido do Bloco de Esquerda. O presidente do Conselho de Administração da Entidade Reguladora dos Serviços Energéticos entende que não há indícios que confirmem um eventual conflito de interesses entre a EDA e a Bencom por causa do fornecimento do fuel óleo nos Açores. O Bloco de Esquerda continua a levantar suspeitas sobre os negócios entre a EDA e a Bencom, empresa do Grupo Bensaúde, que é também uma das acionistas da empresa de eletricidade dos Açores. O partido já solicitou também a audição urgente do presidente da EDA no Parlamento. O Campeonato de Portugal de Rally está a entrar na reta final. Este fim de semana tem lugar o Rally Casinos do Algarve. É a sétima prova do campeonato, que é liderado por Ruben Rodrigues, que é um dos 6 pilotos açorianos presentes na prova organizada pelo Clube Automóvel do Algarve. O piloto açoriano não esconde que está com olhos postos na conquista do título.
6: O Rally do Algarve marca também o regresso à terra. Ao longo do tempo, são rallies de asfalto, nós vamos trabalhar e temos vindo a disputar todas as provas com a máxima concentração, a máxima dedicação, o máximo empenho, para levarmos daqui o máximo de pontos possíveis para o campeonato, que é muito importante para nós, para que o título seja realmente possível e um sonho. Vamos focados naquilo que é a nossa tarefa e a equipa tem trabalhado imenso, tem dado tudo para que seja possível estarmos o mais competitivos possíveis à partida do Rally do Algarve.
0: O Rally terá 8 provas especiais de classificação, a primeira delas esta sexta-feira pelas 15 horas e 18 minutos. O fim do Rally do Algarve está previsto para as 14h38 de amanhã.
1: Jornalista Sáez Furtado com as notícias da região, edição às 10h30. 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

É mais recente de Marisa. Beijos. 38 minutos depois das 10. É já amanhã.

0: Exatamente. Já tivemos outras atividades, mas atualmente é só o futebol e o futsal, sobretudo de formação, se bem que este ano temos um escalão sénior no futsal.
1: Uhum. Portanto, quando diz formação, tem as escolinhas de desporto também?
0: Sim, também temos os traquinos e petizes e depois temos os escalões já de competição.
1: Portanto, podemos inscrever as nossas crianças no Miramar Sport Clube?
0: Exatamente, a partir dos 5 anos de idade já podem juntar-se a nós.
1: Atualmente tem muitos atletas?
0: 60, mais ou menos.
1: Ah, isso é bom, isso é muito bom. Uhum. E muitas crianças também? Uns 60?
0: Está aí 80% são crianças.
1: Ok. Portanto,
0: crianças e jovens.
1: Vão, aliás, o fim de semana também reserva tempo para aqui atividades desportivas. Estou a ver, por exemplo, o jogo à 1:30 entre o Miramar Sport Clube e o Clube Operário Desportivo.
0: Exatamente.
1: No campo municipal da Povoação. E depois tem aqui um jogo amigável dos veteranos.
0: Sim, às 16, entre o Miramar e o Marítimo.
1: Portanto, estes, tenho que me explicar isto, eu futebol, pronto, eu não percebo assim muito futebol. Os veteranos é uma equipa que vocês mantêm e isto são aqueles que têm aquela paixão, aquele amor ao futebol e que continuam a praticar, mesmo depois de não fazerem parte da componente, falta-me o termo.
0: Competitivo,
1: isso
0: talvez.
1: Mesmo, competitiva.
0: Sim, são os jogadores que já acabaram as suas carreiras desportivas, mas gostam de se juntar e continuar a jogar e depois geralmente esses jogos de veteranos acabam sempre com convívios. Amanhã irá ser com um grelhado de frango.
1: É, vamos entrar em modo festival. Este festival, organização do Miramar Sport Clube, é também uma iniciativa para tentar angariar fundos? Vocês precisam de uma sede, é isso?
0: Nós tínhamos uma sede, perdemos-a por decisão de tribunal, de situações que aconteceram num passado já muito longínquo, mas pronto, não conseguimos evitar a perca da sede e vamos tentar compensar as percas financeiras que daí advêm através de iniciativas e essa é uma das iniciativas.
1: Sim. Portanto, vocês estão a funcionar atualmente onde?
0: Nós temos um quartinho cedido pela Câmara ali junto ao Jardim Municipal. Uhum. É mesmo um quarto, com a casa de banho e mais nada.
1: Pronto, mas vamos conseguir lá chegar daqui a dias. Vamos estar aqui a conversar e a comemorar a inauguração da sede. Tenho aqui um passarinho. Eu acredito que quando se deseja com muita força nós conseguimos lá chegar e a verdade é que para além de desejar, vocês estão a arregaçar as mangas e estão a trabalhar para que isso aconteça. Este festival Mar Azul, que acontece a partir de amanhã, é exatamente prova disso.
0: Exatamente, nós temos que tomar iniciativas, faz parte mesmo da maneira de ser do Miramar, não virar a cara à luta. Perdemos de uma maneira e tentamos ganhar de outra.
1: Para a frente é que fica a baliza, não é?
0: Exatamente.
1: Portanto, é um festival de música popular também, vamos por dias, amanhã a partir das 9:30 da noite, o que é que acontece no pavilhão multiusos da Povoação?
0: Pronto, às 9:30 temos a Tia Maria do Nordeste, que descansa apresentações. Depois temos um grupo musical aqui da população que são os Imperadores, que é a música popular e que animam muito. Entretanto, no meio da atuação deles teremos aqui, isso foi uma falha que eu tive quando estive na RTP, esqueci-me por completo, vamos ter um casal que participa na Casa dos Segredos, que é a Inês e o Dylan, vão vir fazer presença, tirar fotos.
1: Sim, bem conhecer os fãs também.
0: Exatamente. E depois no final da noite tiramos um DJ, que nos festivais hoje em dia tem que ter sempre um DJ, tiramos o DJ Nautilus, que é um rapaz que trabalhou na antiga destaca Nautilus e que irá pôr as suas musiquinhas dos anos 80 e 90 para...
1: É, pôr a malta a dançar.
0: Exatamente.
1: É ótimo. Uhum. Depois no dia seguinte, ou
0: no
1: ainda,
0: domingo.
1: Exatamente, no domingo.
0: A partir das 9:30 temos os Trulhas, que é dentro da... Da diretriz da Tia Maria do Nordeste, é um grupo que é da população também para nos fazer rir.

0: Ah, claro, rir, eu continuo a achar que rir é, efetivamente, pode não ser o melhor remédio, mas é um remédio muito forte.
1: E de seguida teremos
0: o Mark Dennis,
1: que é uma das cabeças de cartaz do evento, que já está aqui há algum tempo connosco. E no fim teremos o DJ Diogo, que é conhecido na ilha por DJ Massaroca, também que pôs musiquinhas que vão ao encontro do público-alvo e portanto será também bastante animado.
0: Para esta malta a dançar. Eu fui logo para as noites e para os concertos, mas a verdade é que este festival, este Mar Azul, reserva aqui espaço também para os mais pequeninos, tanto no sábado como no domingo.
1: Exatamente, vamos fazer uns jogos tradicionais com eles, umas pinturas faciais, pôr a malta aí a se divertir.
0: Isso é que é preciso. Depois tem aqui dois cantinhos, um cantinho azul, um cantinho solidário e um festival de sopas. Vamos primeiro ao cantinho azul.
1: O Cantinho Azul não será mais do que o Miramares põe lá para todos seus, desde de camisolas, de cascóis, entre outras coisas, se as pessoas quiserem adquirir.
0: Portanto, o vosso equipamento é azul, não é?
1: Azul, é.
0: Muito bem. Portanto, o Cantinho Azul, para ajudarem também desta forma a equipa. Depois o Cantinho Solidário.
1: O Cantinho Solidário tem a ver com a proteção animal. Iremos ter cá a Raquel Gravito, que terá, ela será responsável pelas pinturas faciais, mas também terá alguns produtos deste calendário e outros mimens que as pessoas podem adquirir e serve para ajudar na causa animal. Todos nós sabemos quem protege animais e que tem muitos animais à sua conta, tem muitas despesas e será uma forma também de colaborar com a Raquel e com a proteção animal.
0: E com os animais fantásticos que ela ajuda, sem dúvida. Cantinho Solidário. E depois, vamos às sopas.
1: Sim, vamos ter quatro variedades de sopas. Será o caldo verde, que é uma oferta do restaurante Pé na Água. Teremos o caldo de feijão, que é uma oferta do restaurante Sabores da Terra. Depois temos as sopas de Espírito Santo, que serão confeccionadas por um ex-mordomo das festas do Espírito Santo, o Sr. José Daniel. E temos a surda de Lapas, à moda de água retorta.
0: De Lapas. Uhum. Que maravilha. Que maravilha. Pronto, portanto, tanto no sábado como no domingo, temos acesso às sopas?
1: Exatamente.
0: Portanto, é só aparecer, neste caso. Podemos adquirir os bilhetes mesmo no pavilhão multiusos?
1: Podem sim. Temos até a lotação atingida, mas eu penso que nunca se chega à lotação máxima nestes eventos, por isso...
0: Oh, Sr. Presidente, nunca se sabe, com o cartaz que aqui tem, e agora com essa surda de Lapas, à moda de água retorta, olha, eu acho que vai chover, gente.
1: Muito lá que sim.
0: Vai, vão ajudar o clube e daqui a dias vamos estar aqui a celebrar mais uma conquista. Muito obrigada, um abraço neste caso para a povoação, é na povoação que está a esta hora?
1: Sim.
0: Muito bem.
1: Obrigada a eu.
0: Um abraço,
1: e
0: felicidades e,
1: obrigado.
0: E como vocês dizem no futebol e eu digo na vida, bola para a frente. Um beijinho, obrigada.
1: Obrigado, um beijinho, obrigado. 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

É que seja, se for para chover, que seja uma chuva de amor. Calema, caminho das 11 da manhã. São os minutos finais desta edição, a última da semana do Atlântico 9.

São as Ana Vitória com Vitor Clay a caminho das 11. Próximo domingo, 21 horas. Integrado na 4ª edição do Whale Boat Summit, no Museu dos Baleeiros, vai ser apresentado o novo videoclipe dos Mar e Ilha. Whale Boat Summit 2026 decorre de 4 a 8 de outubro nas Lajes do Pico, com várias iniciativas, um encontro dedicado ao bote baleeiro açoriano, à sua história, à sua prática e às comunidades que mantêm viva esta tradição. Ao longo da próxima semana vamos espreitar algumas destas iniciativas. Dia 5 de outubro, no feriado, terá lugar a regata de vela em bote baleeiro, mediante disponibilidade de lugares na Baía das Lajes do Pico. Depois, na terça-feira, dia 6, às 9h30, apanhar mastro para bote baleeiro, mata zona do Cabeço do Fogo. E às 18 horas, bota-te, conversa aberta com João Rodrigues, atleta olímpico por 7 vezes. Portanto, muitas iniciativas fazem parte deste Whale Boat Summit, que arranca já no próximo domingo, nas Lajes do Pico. E pronto, chegamos ao final desta edição, última da semana do Atlantic 9. Despeço-me com um grande abraço em nome de toda a equipa, em nome do Marco Moreira, que esteve comigo no apoio à emissão. Bom fim de semana, um excelente feriado. Regressamos na terça-feira.

0: Muito boa tarde, meio-dia no continente e na Madeira, 11 horas da manhã nos Açores. Vamos agora conhecer os títulos do Jornal do Meio-Dia.
1: Um processo não se pode arrastar indefinidamente, foi a resposta dada pela Ministra da Justiça quando questionada esta manhã sobre o facto de António Costa continuar sem ter acesso ao processo influencer. São palavras que escutamos já a seguir. O preço mundial dos alimentos aumentou 1,5% entre agosto e setembro, valor referido há pouco pela Organização das Nações Unidas para a Alimentação e a Agricultura. A FAO diz que há um aumento persistente e cada vez mais generalizado dos preços dos produtos básicos e o principal motivo é o que está a passar no Médio Oriente e também os impactos climáticos. Não foi só em Portugal que a inflação aumentou em setembro. A taxa de inflação da zona euro foi de 3,8% no mês passado, mais 6 décimas do que em agosto.
0: As notícias com edição de João Vasco.
1: A Ministra da Justiça voltou esta manhã a manifestar total confiança no Diretor Nacional da Polícia Judiciária e diz que quando for chamada ao Parlamento para falar sobre as buscas do Ministério Público à Judiciária no âmbito do processo Futebol Leaks, tentará tirar as dúvidas que os deputados têm sobre este caso. Em declarações aos jornalistas à margem de uma aula sobre corrupção em Lisboa, Rita Júdice falou também sobre o processo influencer para dizer que um processo não se pode arrastar indefinidamente. Alexandra Sofia Costa.
2: Rita Alarcão Júdice diz que o Ministério Público recusou pela sexta vez o acesso de António Costa ao processo influencer, diz que não quis falar concretamente sobre este processo. O atual Presidente do Conselho Europeu contestou esta decisão da Justiça, dizendo que se trata de um atentado ao Estado de Direito. Ora, a Ministra da Justiça apresenta as razões do Ministério Público para isso.
3: O processo não está em segredo de justiça interno, ou seja, apenas para os intervenientes do processo e não para o segredo de justiça externo, que é outra realidade, ou seja, não é qualquer pessoa que possa ter acesso ao processo, é apenas os intervenientes diretos, os arguídos e os assistentes. Penso que é essa, mas julgo que é apenas isso. Só para esclarecimento de todos.
2: A Ministra da Justiça esclarece que o processo esteve em segredo de justiça total entre abril de 2024 e março de 2026. Desde essa data que o segredo é apenas externo e que os intervenientes podem ter acesso, mas como António Costa é para o Ministério Público um suspeito que só foi ouvido porque pediu, continua sem ter acesso a este processo e sem saber quais são as suspeitas que recaem sobre si. Ora, a Ministra da Justiça, não comentando concretamente esta decisão, vai dizendo que um processo como este não se pode arrastar no tempo.
3: Quando existe um processo, ele não pode prolongar-se indefinidamente. Tem que haver uma opção, uma decisão de arquivar ou acusar.
2: A Ministra esteve esta manhã a dar uma aula sobre transparência e integridade aos alunos da Escola Dom Pedro V, aqui em Lisboa. Aos jornalistas falou também sobre as investigações ao diretor da Polícia Judiciária, Rita Alarcão Júdice, volta a manifestar total confiança em Carlos Cabreiro e diz que quando a chamarem oficialmente vai responder no Parlamento a todas as dúvidas dos deputados.
3: Eu ainda não fui notificada formalmente, mas já ouvi nas notícias que vai haver esse pedido e eu cumprirei o meu dever enquanto Ministra da Justiça, que é prestar os esclarecimentos que puder dar ao Parlamento. Apenas isso.
4: E mantém a confiança no Diretor Nacional da Polícia Judiciária?
3: Mas naturalmente, se eu não tivesse confiança no Diretor Nacional da Polícia Judiciária, os senhores saberiam, com certeza, não acha?
2: Mantém a confiança em Carlos Cabreiro, que está a ser investigado por suspeitas de ter autorizado a realização de escutas ilegais em 2015 no âmbito do processo Futebol Leaks.
1: Alexandra Sofia Costa, com o resumo das declarações desta manhã de Rita Júdice, Ministra da Justiça. Ela deu uma aula sobre corrupção e depois falou aos jornalistas. O índice dos preços mundiais, calculado pela Organização das Nações Unidas para a Alimentação e a Agricultura, subiu 1,5% entre agosto e setembro e está 5,8% acima do que se registou em setembro do ano passado. Num comunicado divulgado esta manhã, a FAO fala num aumento persistente dos preços, provocado por fenómenos como a seca e também por interrupções, ou pelas interrupções no Estreito de Hormuz e no Mar Negro. Cláudia Aguiar Rodrigues.
5: As restrições logísticas no Mar Negro, a seca na algumas partes da América do Norte são algumas das razões apontadas pela Organização das Nações Unidas para a Alimentação e a Agricultura para um aumento de mais de 6% dos preços mundiais do trigo em setembro. Já os preços do milho sobem quase 6% em relação ao mês anterior devido à preocupação com os rendimentos nos Estados Unidos, à menor disponibilidade de exportação no Brasil e às interrupções no comércio do Mar Negro. Quanto ao óleo vegetal, o aumento reflete-se devido devido a uma forte procura mundial de importação e às preocupações sobre o impacto da seca nas perspectivas de produção no Sudeste Asiático. Enquanto os preços da carne diminuíram 1,1%, a exportação de carne bovina do Brasil aumentou por causa de uma maior procura da importação. O índice de preços dos produtos lácteos também caiu ligeiramente em setembro, enquanto os preços da manteiga se mantiveram. O comunicado aponta ainda que o açúcar registou maior aumento, 6,1%, provocado pelas expectativas de uma oferta mundial de açúcar mais ajustada na temporada 2026-2027.
1: Os dados adiantados esta manhã pela FAO, o preço mundial dos alimentos aumentou 1,5% entre agosto e setembro. A taxa de inflação da zona euro foi de 3,8% no último mês, mais 6 décimas do que em agosto. É o que revela a estimativa rápida do Gabinete de Estatísticas da União Europeia. De acordo com o Eurostat, a principal razão para esta subida é a crise energética. Os países da zona euro com as mais altas taxas de inflação foram a Lituânia, 6,1%, a Bulgária, 5,6% e Chipre e Luxemburgo, cada um com 5,2% de inflação. Por outro lado, as taxas mais baixas registaram-se na Finlândia, 2,6%, em Malta, 2,9%, e na Estónia e nos Países Baixos. Estónia e Países Baixos tiveram uma inflação de 3%. Em Portugal, a inflação, o valor provisório da inflação, melhor dito, estimada há dois dias pelo INE, apontava para uma variação de 3,6% no mês de setembro. Os combustíveis devem registar uma ligeira descida na próxima semana, é o que adianta o Automóvel Clube de Portugal. De acordo com o ACP, o litro de gasóleo vai baixar 3 cêntimos e o da gasolina 3 cêntimos e meio. Caso se confirmem estas previsões, o preço médio do diesel vai situar-se nos 2,15 euros por litro a partir de segunda-feira, enquanto o preço da gasolina deve ficar nos 2,06 euros. Estes não são ainda valores finais, só logo ao final do dia, depois do fecho dos mercados, se saberá se estes dados se confirmam. E lembro que cada posto de abastecimento define os seus valores finais. Há países europeus que estão a equacionar libertar reservas de gás óleo para os mercados para aumentar a oferta e dessa maneira tentar reduzir os preços deste combustível. A agência Reuters garante que essa discussão está em curso, numa altura em que os Estados Unidos pressionam a Europa a tomar essa medida e o gás óleo atingiu máximos históricos em 12 dos 27 países da União. Daniel Belo.
6: É uma possível solução de curto prazo para tentar baixar os preços e responder às pressões vindas da América. A agência Reuters garante que vários países europeus estão a discutir a hipótese de libertar reservas de gasóleo para o mercado e esta manhã terá havido uma chamada telefónica entre várias capitais para debater essa estratégia. A Reuters cita duas fontes familiarizadas com a discussão que confirmam que a conversa desta manhã terá tido como base a proposta francesa que sugere que os países europeus libertem 50 milhões de barris de gasóleo para o mercado, enquanto os membros da Agência Internacional de Energia libertariam 50 milhões de barris de crude. Mas nada disto é oficialmente confirmado pelo Ministério das Finanças e Energia de França, que não respondeu aos pedidos de esclarecimento da Reuters. Pode também haver esta tarde, diz a agência, uma chamada entre os líderes dos países do G7, atualmente presidido pela França, para discutir próximos passos a dar. Estas conversas acontecem no momento em que o preço do gasóleo bate recordes na Europa e depois da Reuters ontem ter noticiado que a administração Trump teria pedido à Alemanha e à França para reduzirem as reservas de emergência para forçar a baixa de preços, ameaçando com uma possível proibição de exportação de gasóleo dos Estados Unidos, caso não o fizessem. Donald Trump já admitiu publicamente essa possibilidade de parar as exportações para ajudar a baixar os preços recorde do gasóleo nos Estados Unidos a um mês das eleições intercalares. O fornecimento global de gasóleo foi reduzido por causa da guerra no Irão, mas também pela proibição russa de exportações, depois dos ataques ucranianos terem danificado muitas refinarias. A China também terá suspendido as exportações este mês de outubro para reforçar o estoque nacional.
1: A crise energética estará também no centro das discussões do próximo Conselho Europeu, onde os líderes da União vão tentar acertar uma resposta conjunta ao aumento do preço dos combustíveis. Há pouco, a Comissão Europeia rejeitou qualquer proibição das exportações de gás óleo. Diz que isso prejudicaria a confiança entre o Bloco Europeu e os Estados Unidos. No Brasil, país que vai a eleições no próximo domingo, foram descobertas reservas de hidrocarbonetos na margem equatorial da Amazónia. O governo já deu autorização para que esta zona seja explorada, mas os ambientalistas contestam a posição do executivo sobre o tema porque garantem que o país não precisa de expandir a exploração de hidrocarbonetos. O jornalista Daniel Catalão, correspondente da Antena 1 no Brasil, conta-nos como foi recebida no país esta notícia da descoberta de hidrocarbonetos junto ao Amazonas.
7: Para a indústria do petróleo foi um dos maiores anúncios a descoberta de hidrocarbonetos na bacia da Foz do Amazonas, na margem equatorial. O presidente do Brasil defende o ambiente, mas deu luz verde imediata a um petróleo de qualidade.
8: Nós temos a chance de ter um petróleo muito chique e de muita qualidade para abençoar o futuro do filho de vocês, o futuro desse país.
7: Mas o Instituto Internacional Areiara contesta a medida, numa altura em que se defende a redução das emissões poluentes.
9: Essa expansão, ela é descabida. O Brasil não precisa dessa expansão para sua segurança energética. Então, hoje, nós exportamos quase metade do petróleo que nós produzimos. Então, essa produção, ela nem é sequer para ser utilizada no Brasil, é para exportação.
7: Nicole Figueiredo é diretora executiva do Instituto Areiara e revela que já tem uma ação na Justiça porque o primeiro leilão é apenas o início de uma transformação na Amazônia.
9: Esse bloco, ele é a porta de entrada para a exploração em toda a costa amazônica. Então, a costa amazônica, ela está loteada, completamente coberta de blocos em estudo para a exploração de petróleo.
7: Mas não será exagero ambientalista?
9: Para nós contermos o aquecimento global em 1,5 graus, nós deveríamos cancelar mais de 900 concessões de blocos de petróleo e não dar novas concessões, né? Então, não é exagero dos ambientalistas, essa não é uma questão ideológica, é uma questão técnica e de defesa mesmo do planeta.
7: Este instituto já travou outros blocos pelo Brasil e junta-se às vozes das comunidades indígenas e pescadores locais que temem os riscos socioambientais na região amazónica.
10: Uma descoberta que vem a público poucos dias antes das eleições. No próximo domingo, mais de 158 milhões de brasileiros são chamados às urnas para a primeira volta das presidenciais e também para eleger governadores, senadores e deputados federais, estaduais e distritais. Em Espanha, o Congresso continua a discutir os dois decretos sobre a habitação aprovados esta semana pelo Governo. Há muitas dúvidas sobre a viabilização destes diplomas depois do Juntos pela Catalunha de centro-direita, um dos partidos que suporta o Executivo, ter vindo ainda público afirmar que só aprova este pacote sobre habitação se ele sofrer alterações. Há pouco, durante o debate, a Ministra da Habitação lançou um novo apelo ao partido de Charles Puigdemont para que aprove este decreto, porque ele contém 90% das propostas dos Juntos pela Catalunha. A Ministra Espanhola sugeriu também que estes decretos sejam transformados em projetos que possam sofrer emendas e pediu então a aprovação por parte do Partido Juntos pela Catalunha deste diploma. Sem maioria absoluta no Parlamento, Pedro Sanches pode sofrer nova derrota política e há quem defenda eleições antecipadas dentro do próprio PSOE. Se este pacote for chumbado, para já a discussão prossegue. Vamos continuar atentos ao que está a acontecer no Congresso em Espanha em próximos noticiários aqui na Antena 1.
0: Foi a informação com João Vasco, simultâneo RTP Antena 1 Madeira, Açores e RTP Mundo. 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
11: Bom dia, passam 13 minutos das 11 da manhã nos Açores. Bom dia e bom fim de semana.
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11: No apoio técnico está o Jorge Silva Medeiros, eu sou a Cristina Oliveira. Abrimos a hora com a mentira dos Gama. Daqui a pouco há Marisa Lixo.

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0: O fim de Marisa Liz. Seguimos com João Só e Tiago Nogueira.
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Mar Salgado com Marisa Oliveira. Daqui a pouco já vamos atualizar as notícias do desporto. Vamos até lá com Pedro Brunhosa e os Comitê Caviar.

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1: Jornal do Desporto. Quais são os títulos desta edição, João Gomes Dias?
2: Trabalho de Jorge Jesus, elogiado por atuais, mas também ex-jogadores. Neste jornal, Silas diz que não está surpreendido com o percurso 100% vitorioso. Cartaz de apoio a Ronaldo retirado esta manhã junto à cidade do futebol. Mários Nicolai acredita o tempo de Cristiano na seleção ainda não terminou. Alerta máximo na defesa do Sporting. Rui Borges pode ter 4 ausências em Braga. O Porto joga hoje um encontro particular frente ao Deportivo da Coruña. O Torriense já conhece adversários nos oitavos da Taça Europa e arranca hoje o Campeonato Nacional de Basquetebol.
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2: Foi uma noite de gala para a seleção portuguesa na Dinamarca. Triunfo por 4-2 em Copenhaga diante da seleção local e com vários apontamentos que deixam água na boca para aquilo que poderá ser o futuro da equipa. Após dias particularmente conturbados que só terminaram com a saída de Cristiano Ronaldo, a resposta da formação nacional superou todas as expectativas. E os jogadores, já depois do encontro, desfizeram-se em elogios ao selecionador Jorge Jesus. Palavras de apreço que se estendem também àqueles que no passado já foram treinados por Jesus. Um desses exemplos é Silas, que esta manhã, em entrevista aqui na Antena 1, diz que aquilo que está a acontecer é apenas e só o esperado, atendendo à qualidade do trabalho do selecionador.
3: Para mim não é surpresa nenhuma. Eu até já tinha comentado, mesmo antes dos jogos começarem, que sabia que a seleção ia arrancar bem. Ia arrancar bem porque sabia que, mesmo tendo pouco tempo de trabalho, o Mista se ia focar muito naquilo que é a linha defensiva, mais o médio de equilíbrio, e que nós íamos estar forte. E tendo uma linha defensiva forte, será uma boa base para, mesmo até para pressionar alta a linha defensiva, coordenada como ela está, e a cada dia que passa fica melhor. Mesmo a pressionar alto, essa linha defensiva é o suporte para uma boa pressão alta também.
2: Tudo começa na tal linha defensiva, diz Silas, mas destaque também para aquilo que Portugal tem conseguido produzir a nível ofensivo, naquela que, no fundo, é uma ideia extremamente atrativa para os jogadores que entram em campo.
3: Eu, quando falo para já de uma base defensiva, mas não quer dizer que ele não trabalhe ofensivamente, também trabalha muito. O que acontece é que, numa seleção, quando não há muito tempo para trabalhar, ele começa, e em todas as equipas dele, mas na seleção ainda mais, não há muito tempo para trabalhar, ele começa claramente por uma base mais defensiva, para que a equipa não se apanhe a perder. Portanto, eu penso que é uma ideia atrativa para qualquer jogador, e muito mais jogadores deste nível, jogadores que gostam de ter a bola, gostam de ser protagonistas com bola. Eles sabem que não vão passar muito tempo sem bola.
2: E os jogadores da frente têm sido particularmente efetivos.
3: Eu sabia que nós íamos estar muito fortes a nível defensivo, e depois também sei, porque conheço os nossos jogadores, né? temos muito talento, temos muita qualidade, muita criatividade também. Sei que tanto forte defensivamente, depois os jogadores na frente também conseguem resolver muitas coisas, como têm feito.
2: Boas ideias, boas exibições e, claro, boas vitórias. São 3 em 3 jogos, extremamente importante para o arranque dos trabalhos de Jesus à frente da seleção.
3: Independentemente de ter acontecido o que aconteceu, estas 3 vitórias são muito importantes para Portugal e para o Mister Jesus. Não me parece que seja só de ontem. Para mim, todas elas são muito importantes. O facto de ele poder entrar numa seleção e ganhar logo os 3 primeiros jogos, de ter 9 pontos, as outras equipas terem 3, eu acho que isso é muito importante. Entrar assim é sempre importante.
2: Finalmente, fica também o olhar sobre os adversários, que, quando espreitam Portugal, vem uma equipa extremamente difícil de bater.
3: É muito difícil jogar contra uma equipa destas, quando uma equipa destas está em vantagem, e dá-lhes o espaço todo que nos têm dado. Depois nós acabamos por conseguir tirar vantagem, inclusive não só com muito espaço. Até ontem vi o gol do Cancelo. O Cancelo, que à partida é um lateral, mas tem uma qualidade em espaços curtos fora do normal. Se eles conseguem fazer em espaços curtos, imagino com muito espaço, como nós temos tido sempre que estamos em vantagem. Para mim não é surpresa nenhuma, eu já tinha dito e já disse várias vezes. O Mister Jorge Jesus foi o treinador que mais marcou e foi claramente um dos melhores treinadores que eu tive. E não é surpresa nenhuma que estejamos a jogar assim.
2: Taxativo, Silas, os elogios ao trabalho de Jorge Jesus, que, como dissemos, também foi fortemente elogiado pelos atuais jogadores. Já lá vamos. Primeiro damos voz ao selecionador, que foi questionado se acha que tem agora o país ao lado dele. A resposta é: a Jorge Jesus.
4: Sei lá, então me pergunta se eu tenho um peixe comigo, eu não sei nada disso.
5: Domingo,
4: isso eu não sei.
5: Lusa, agência Lusa.
4: Isso eu não sei.
5: Pergunta
4: gostava que tivesse.
2: Não sabe se tem o país com ele, mas certamente já tem os jogadores. Começamos por escutar aquilo que disse Vitinha.
6: O trabalho do míster começa a surtir efeito, já se vê. Acho que hoje foi demasiado claro e felizmente isso está a correr bem e é assim que nós queremos continuar.
2: E mais à frente no terreno, Gonçalo Ramos também foi particularmente claro nos elogios que fez ao treinador.
7: O novo treinador também ajuda muito, temos ideias mais claras, sabemos exatamente onde é que cada colega está, tanto a defender como a atacar, e isso dá para ver no nosso jogo de hoje, mas também nos últimos jogos, estamos a melhorar de dia para dia.
2: Francisco Trincão, que não sendo titular entrou na segunda parte, foi mais um a ver aquilo que parece óbvio a todos os jogadores.
8: Criámos bastante, conseguimos fazer 4 golos, é sempre ótimo, portanto acho que isso também é um sinal de que atacamos mais, mas acho que também já vimos algumas ideias do míster e isso é o mais importante, criar, fazer golo, nem sempre vamos conseguir fazer 4, mas criar é o mais importante e criámos bastante.
2: E Nuno Mendes foi novamente um dos melhores, fez questão também de ressalvar as mudanças que estão a ser instituídas por Jesus e com elas também as ideias que a equipa tem de assimilar.
9: Outras ideias, novas táticas, acho que isso é evidente, temos que adaptar-nos ao que o comissário nos pede e acho que somos jogadores suficientes para poder perceber isso e poder aplicar no campo.
2: O jogo ficou igualmente marcado pelo facto de Rafael Leão ter herdado a camisola 7 de Ronaldo, motivo de particular orgulho para o jogador agora do Galatasaray.
9: O Cris para mim é um ídolo de infância, o número 7 para mim também pessoalmente tem um significado especial, que é foi a data de nascimento dos meus filhos. Simplesmente tentei honrar a camisola, desfrutar com os meus companheiros e eu acho que o mais importante depois também no final é ter ganho o jogo, feito um bom jogo e conseguimos ter alcançado a vitória.
2: A seleção está neste momento a caminho de Portugal e tem previsto para esta tarde um treino de recuperação em Gaia. A equipa das esquinas vai passar pelo centro de estágios do Futebol Clube do Porto na preparação para o duelo de domingo diante da Noruega, que terá lugar no estádio do Dragão. Portugal lidera o grupo 4 com 9 pontos, ao passo que todas as restantes seleções têm 3 pontos. Noruega, Dinamarca e Gales vão lutar, tudo indica, pelo segundo lugar, que também dá apuramento, depois dos galeses terem vencido ontem à noite a Noruega em Cardiff por 2-1. Isso por agora parece que a calma substituiu a tempestade. A verdade é que foram espalhados cartazes de apoio a Cristiano Ronaldo na Grande Lisboa e nos quais se pode ler, e estou a citar: "Obrigado, Cristiano Ronaldo, serás sempre o nosso capitão. Jorge Jesus não esteve à altura, com falta de sensibilidade na gestão do ativo CR7. Esta mensagem deixada em vários cartazes, como dissemos, sendo que um deles foi mesmo colocado à porta da cidade do futebol e, entretanto, já removido. O nome de Ronaldo continua a ser muito badalado, um pouco por todo o mundo, inclusive é na voz daqueles que privaram com o jogador. E diretamente da Roménia, Marius Nicolai diz que Jorge Jesus devia ter sido mais cauteloso quando colocou Cristiano a aquecer e depois não o lançou na partida em Oslo, ainda que o jogador, por vezes, também tenha de aceitar estas situações.
10: Ele tem uma experiência, ele é um líder, não? Mas, como eu disse, o pessoal do treinador, algumas vezes tens de aceitar esta situação. Agora, não sei o que eu posso dizer, eu mais... A gente não sabe muitas coisas que se passou ali dentro, não?
2: E por não saber, será que Nicolai espera com expectativa as já prometidas explicações de Ronaldo?
10: Bom, explicações... Não sei, a gente não sabe a conversa que foi com o treinador e com o Cristiano, não? Não podemos saber tudo, mas eu esperava que ele vá jogar, não? Ele também quer jogar, mesmo se tem uma idade. É um jogador que traz com ele muita qualidade, não? Mesmo assim, em termos, por exemplo, físicos, não está no seu melhor. Mas mesmo assim, ele pode... Ele, quando entra, é um mais, que eu posso dizer, é um mais para a equipa.
2: E por isso mesmo, Nicolai, que privou com Ronaldo no arranque da carreira de Cristiano Sporting, acredita que o jogador pode voltar ainda à seleção portuguesa.
10: Acho que é muito cedo, na minha opinião.

0: sabe? Mesmo se perderam jogadores bons, Trincão, Guzmán, que a gente viu ontem, mas mesmo assim o Sporting é muito forte. Acho que não vai ser fácil contra o Braga, nunca foi fácil contra o Braga, a gente já sabe isso, mas eu acho que o Sporting vai ganhar este jogo.
1: E para essa partida de sexta-feira em Braga, marcada para as 8:15 da noite, os Leões podem ter vários problemas no setor defensivo. Debast está castigado, Vaianides lesionado, ao passo que Maxi e também Ibrahima Ba são dúvidas neste momento para Rui Borges. No Porto, atenções centradas para o duelo desta tarde no estádio Riazor, na Corunha. A equipa orientada por Francesco Farioli vai defrontar o Deportivo a partir das 6 da tarde, num encontro de caráter particular que deve valer a estreia ao central Chris Smalling, contratado nos últimos dias. Quanto ao nível oficial, o Porto só vai voltar a jogar de amanhã a uma semana, quando defrontar o Marítimo, na Madeira, a partir das 6 da tarde. Quanto ao Benfica, só entra em campo no domingo, dia 11, quando receber o Vitória de Guimarães às 6 da tarde, no Estádio da Luz. Encarnados que ontem, fora das quatro linhas, viram as contas da SAD respeitantes à última temporada serem aprovadas por unanimidade. Recordo que as Águias tinham apresentado um resultado operacional positivo superior a 32 milhões de euros. O Torriense vai defrontar o Sparta de Praga na Taça Europa, oitavos de final, primeira mão marcada para 28 ou 29 de outubro, a segunda mão a ser realizada a 10 ou 11 de novembro. Foi isso mesmo que ditou, há instantes, o sorteio realizado em Nyon, na Suíça. Um sorteio que também já definiu o alinhamento até à final, que será jogada a duas mãos. Para já importa dizer que, caso o Torriense ultrapasse o Sparta, vai defrontar o vencedor da eliminatória entre as norueguesas do Brann e as polacas do Sarni nos quartos de final. Começa hoje o Campeonato Nacional de Basquetebol Masculino com o campeão em título Futebol Clube de Porto a jogar no terreno do Queluz a partir das 9:15 da noite. Dragões que também entraram bem na presente temporada ao vencerem o Sporting para a Supertaça e por isso os sinais são muito positivos e de enorme otimismo. Basta escutar as palavras do poste da equipa azul e branca, Gonçalo Delgado.
2: É muito bom para continuarmos a nossa boa fase, como ganhar o campeonato. Uma época muito boa, e ganhar a Supertaça dá-nos confiança total para continuarmos a competir ao mais alto nível.
1: Esta primeira jornada prossegue amanhã com os restantes 5 encontros. Às 4 da tarde, Ovarense Braga, Cabo Madeira, Vitória de Guimarães e Portimonense Oliveirense. Às 5, jogo grande entre Benfica e Sporting. E às 9 da noite, o Jogueira recebe o Póvoa. Quanto ao handball, com a época bem mais adiantada, tem hoje início a ronda 7 do campeonato. A partir das 5 da tarde, o Marítimo, atual terceiro classificado, recebe o líder e campeão Sporting. Ainda nos pavilhões, a Seleção Nacional Feminina de Futsal defronta hoje a Espanha em jogo de preparação para a ronda de elite de qualificação rumo ao Campeonato Europa 2027. O duelo ibérico está marcado para as 8 da noite na FPF Arena, junto à cidade do futebol. Jaime Faria foi eliminado do ATP 500 de Tóquio. O português caiu com estrondo diante do espanhol Raume Munar em apenas 2 sets e com duplo 6-1 num encontro que durou 1 hora e 4 minutos. Ainda no ténis, mas no Challenger do Porto, o dia vai ficar marcado pela presença de Henrique Rocha nos quartos de final. O português é o último cabeça de série sobrevivente neste torneio. Vai defrontar August Holmgren da Dinamarca, é o grande favorito, e por isso já foi questionado se sonha em conquistar o troféu.
3: Gosto sempre de dizer que quero ganhar os torneios, mas acima de tudo estou a tentar melhorar o meu nível, a jogar jogo a jogo, e agora o importante é o jogo dos quartos final e tentar ter o melhor desempenho possível, continuar a melhorar o meu nível. Há muitas coisas a melhorar, por isso é olhar para isso e focar-me nos quartos final.
1: Henrique Rocha confiante no Challenger do Porto. Vamos às notas finais e todas elas relacionadas com motores. Começamos pela Fórmula 1. Resultados do segundo treino livre para o Grande Prémio do Bahrein, que está a ser realizado na Malásia, em Sepang, devido à guerra no Médio Oriente. Charles Leclerc em Ferrari foi mais rápido, seguido de Isaac Hadjar em Red Bull e de Lando Norris em McLaren. Quanto ao Mundial de MotoGP, também resultados do segundo treino livre, mas aqui para o Grande Prémio do Japão em Motegi. Mais rápido, Alex Marquez em Ducati, segundo Pedro Acosta na KTM, e terceiro lugar para o irmão mais velho dos Marquez, Marc Marquez em Ducati. Fechamos com rallies. Espreito neste momento o resultado ao vivo do Rally da Sardenha. Estamos com 4 super especiais realizadas e neste momento os Hyundai estão a surpreender. O primeiro de Adrien Formeau, que tem 4 segundos de vantagem sobre Thierry Neuville. O melhor dos Toyota aparece no terceiro lugar, é o de Oliver Solberg. O sueco está neste momento a 8 segundos da liderança.

0: João Gomes Dias com o Jornal de Desporto. 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
2: Ficamos a 14 minutos do meio-dia.

Excuses for Love de Mika. Ficámos a 4 minutos do meio-dia. Vamos praticamente até à hora certa com Karol G e Bruno Mars.

0: 2 graus um pouco por todo o arquipélago. Quase meio-dia nos Açores.
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2: Muito boa tarde. Uma hora no continente e na Madeira, meio-dia nos Açores. Vamos agora conhecer os títulos desta edição.
3: A Ministra da Justiça lançou esta manhã um aviso ao Ministério Público sobre a Operação Influencer que fez cair o último governo de António Costa. Rita Júdice diz que um processo não se pode arrastar indefinidamente, ou é arquivado ou há uma acusação. O Ministro da Economia afirma que seria muito bom para o país poder continuar a contar com a marca Cristiano Ronaldo, frisando que muita gente só conhece Portugal por causa do jogador. A FAO, Organização das Nações Unidas para a Alimentação e a Agricultura, revela que o preço dos produtos básicos está a ter um aumento persistente por causa do que se passa no Médio Oriente e também devido aos impactos climáticos.
2: As notícias com João Vasco.
3: Um processo não se pode arrastar indefinidamente, foi a resposta dada esta manhã pela Ministra da Justiça, Rita Júdice, quando questionada sobre o facto de António Costa continuar sem ter acesso ao processo influencer.
4: Quando existe um processo, ele não pode prolongar-se indefinidamente. Tem que haver uma opção, uma decisão de arquivar ou acusar. E é isso que me parece prioritário. Apenas isso.
5: Mas faz sentido um cidadão não ter acesso ao processo quando já não está em segredo de justiça?
4: Eu não conheço os detalhes do processo, não queria falar sobre o processo em concreto, mas para esclarecimento de todos, o que eu julgo é que o processo não está em segredo de justiça interno, ou seja, apenas para os intervenientes do processo e não para segredo de justiça externo, que é outra realidade, ou seja, não é qualquer pessoa que possa ter acesso ao processo, é apenas os intervenientes diretos, arguídos e os assistentes. Penso que é essa, mas julgo que é apenas isso. Só para esclarecimento de todos.
3: A explicação de Rita Júdice para o facto de António Costa ainda não ter tido acesso a este processo. Nestas declarações, à margem de uma aula sobre corrupção em Lisboa, a ministra voltou a manifestar total confiança no diretor nacional da Polícia Judiciária. Rita Júdice afirmou que, quando for chamada ao Parlamento para falar sobre as buscas do Ministério Público à Judiciária, no âmbito do processo Futebol Leaks, tentará tirar as dúvidas que os deputados têm sobre este caso.
4: Relativamente ao Parlamento, eu ainda não fui notificada formalmente, mas já ouvi nas notícias que vai haver esse pedido e eu cumprirei o meu dever enquanto Ministra da Justiça, que é prestar os esclarecimentos que puder dar ao Parlamento. Apenas isso.
5: E mantém a confiança no Diretor Nacional da Polícia Judiciária?
4: Mas naturalmente, se eu não tivesse confiança no Diretor Nacional da Polícia Judiciária, os senhores saberiam, com certeza, não acha?
3: Rita Júdice a reiterar a confiança em Carlos Cabreiro. O Ministro da Economia considera que Cristiano Ronaldo tem um impacto significativo na projeção internacional de Portugal e defende que o país deve continuar a poder contar com o jogador. Questionado hoje pelo Canal Now sobre a forma como o governo está a acompanhar a polémica saída de Ronaldo do estágio da seleção e se isso tem impacto no país, Crasta Almeida ressalvou que não é especialista em futebol, mas lembrou o poder da marca CR7.
6: O Cristiano Ronaldo pôde ver e tem podido ver pelo estrangeiro, tem um impacto enorme na projeção, na valorização da marca Portugal. Ele é a pessoa mais conhecida de Portugal e Portugal, muita gente só conhece Portugal por causa do Cristiano Ronaldo. Isto é um valor, é um ativo que Portugal tem e era bom que Portugal pudesse continuar a contar com este ativo. Não me meto nas questões do futebol, porque não sei, não sou especialista, não domino isso. Do ponto de vista da valorização da marca Portugal, o Cristiano tem um valor que é muito relevante e seria muito bom para Portugal poder continuar a contar com este potencial que ele dá à marca Portugal.
3: O comentário de Manuel Castro Almeida, Ministro da Economia, aos polémicos acontecimentos desta semana a envolver Cristiano Ronaldo. Vários outdoors com mensagens de apoio a Ronaldo e críticas a Jorge Jesus foram colocados nas últimas horas em algumas zonas de Lisboa e em Oeiras. Dois surgiram na segunda circular, um outro junto à Cidade do Futebol em Oeiras. Este último foi, no entanto, retirado pelos serviços da Câmara Municipal de Oeiras, perto das 11:30 da manhã. Os cartazes apareceram aconteceram depois do triunfo de Portugal frente à Dinamarca. Tem a foto do jogador do lado esquerdo e um texto que refere, e cito: "Obrigado, Cristiano Ronaldo, por tudo o que fizeste por Portugal. Serás sempre o nosso capitão." Do lado direito está uma outra foto de Jorge Jesus e a mensagem: "Jorge Jesus não esteve à altura. Entre os motivos apontados estão a falta de sensibilidade na gestão do ativo CR7, o facto de tratar de forma errada um capitão e de ter um alegado ego inflamado", é o que diz este cartaz sobre Jorge Jesus. Quanto à seleção nacional, que ontem venceu a Dinamarca em Copenhaga por 4-2 sem Ronaldo, chega daqui a pouco à cidade do Porto, onde joga no próximo domingo frente à Noruega. Às 6 da tarde de hoje, os jogadores realizam um treino de recuperação. Alguns serviços públicos enfrentam perturbações esta sexta-feira devido às greves convocadas por 3 sindicatos da administração pública. Alguns dos profissionais que decidiram parar no dia de hoje realizaram um desfile entre a Praça da Figueira e o Ministério das Finanças em Lisboa. O líder da CGTP, Tiago Oliveira, que participou nesse protesto, lembrou que a greve de hoje serve para reivindicar melhores salários e melhores carreiras.
7: É um dia de luta de trabalhadores que sentem esta necessidade de denunciar e de vir para a rua, dar nota daquilo que é a realidade com que vivem diariamente. E essa realidade, a realidade destes trabalhadores, infelizmente é a realidade da grande maioria dos trabalhadores a nível nacional. Carreiras que não são valorizadas, trabalhadores com salários baixíssimos. Nós estamos a falar que, na sua esmagadora maioria, são trabalhadores em que os salários não chegam aos 1.000 euros por mês. E, portanto, há aqui uma questão que é importante, é olharmos para aqueles que são fundamentais todos os dias no país e procurar encontrar aqui uma política que responda a estes trabalhadores.
3: Tiago Oliveira, líder da CGTP, e as razões para estas paralisações no dia de hoje. O PCP insiste que há condições para reduzir o horário de trabalho sem perda de rendimentos e critica as entidades patronais por não quererem dar esse passo. Uma ideia afirmada esta manhã pela líder parlamentar comunista Paula Santos, que esteve reunida com o Instituto de Apoio à Criança numa iniciativa inserida nas jornadas parlamentares do PCP que estão a decorrer, jornadas dedicadas à conjugação entre a vida pessoal e profissional. Teresa Borges.
8: A conciliação entre a vida profissional e pessoal dos pais e o efeito que tem no desenvolvimento das crianças. Um novo problema que o Instituto de Apoio à Criança identifica, diz o presidente Manuel Coutinho, é preciso mudar mentalidades.
9: Os primeiros 100 dias da criança forem tratados com muita atenção, se a vinculação for bem estabelecida, nós acabamos por ter crianças mais saudáveis. As crianças precisam dos pais. Isto passa por uma reorganização social, uma reorganização das empresas, uma reorganização dos serviços públicos, das organizações privadas.
8: E pensar, em conjunto, uma nova organização laboral exemplifica com medidas já adotadas pelo Instituto.
9: No período de férias, quem é avó ou avô no Instituto da Criança, por cada neto, pode estar dispensado de ir trabalhar para poder ajudar os seus filhos a ajudar os seus netos.
8: Um novo problema a juntar-se a preocupações já conhecidas e que já estão, diz, na consciência de todos, o direito de uma criança à alimentação, à saúde, à educação. O PCP acompanha, é um direito da criança ter os pais presentes desde o nascimento, sublinha Paula Santos.
10: Se deve avançar nesse sentido, da redução do horário de trabalho e, obviamente, de retirar todos os mecanismos que hoje existem na legislação e que levam a esta desregulação dos horários de trabalho. Portanto, é impensável. Há condições hoje para reduzir o horário de trabalho sem que os trabalhadores tenham perda de rendimento.
8: De dedo apontado às organizações patronais.
10: Aquilo que está em cima da mesa, até muitas das vezes pelas entidades patronais, não é neste sentido que nós estávamos a colocar.
8: Os direitos das crianças, tema, diz Manuel Coutinho, que une todos os quadrantes políticos.
11: Então, talvez seja mesmo o que une tudo neste país, da esquerda à direita.
8: E que está no centro do debate nas jornadas parlamentares do PCP.
3: Jornadas que encerram esta tarde na Assembleia da República com um discurso do secretário-geral comunista Paulo Raimundo. O índice dos preços mundiais calculado pela Organização das Nações Unidas para a Alimentação e a Agricultura subiu 1,5% entre agosto e setembro e está 5,8% acima do que se registou em setembro do ano passado. Num comunicado divulgado esta manhã, a FAO fala num aumento persistente dos preços, provocado por fenómenos como a seca, mas também devido ao que se está a passar no Estreito de Hormuz e no Mar Negro. Cláudia Aguiar Rodrigues.
12: As restrições logísticas no Mar Negro, a seca em algumas partes da América do Norte são algumas das razões apontadas pela Organização das Nações Unidas para a Alimentação e a Agricultura para um aumento de mais de 6% dos preços mundiais do trigo em setembro. Já os preços do milho sobem quase 6% em relação ao mês anterior devido à preocupação com os rendimentos nos Estados Unidos, à menor disponibilidade de exportação no Brasil e às interrupções no comércio do Mar Negro. Quanto ao óleo vegetal, o aumento reflete-se devido a uma forte procura mundial de importação e às preocupações sobre o impacto da seca nas perspectivas de produção no Sudeste Asiático. Enquanto os preços da carne diminuíram 1,1%, a exportação de carne bovina do Brasil aumentou por causa de uma maior procura da importação. O índice de preços dos produtos lácteos também caiu ligeiramente em setembro, enquanto os preços da manteiga se mantiveram. O comunicado aponta ainda que o açúcar registou o maior aumento, 6,1%, provocado pelas expectativas de uma oferta mundial de açúcar mais ajustada na temporada 2026-2027.
3: Um resumo dos dados adiantados esta manhã pela FAO, Organização das Nações Unidas para a Alimentação e a Agricultura.
2: Foram as notícias com João Vasco, num simultâneo com a RTP Antena 1 Madeira, Açores e RTP Mundo. 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
0: Boa tarde, passam 11 minutos do meio-dia. Daqui a pouco temos o Portugal em direto.
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0: Edição para esta sexta-feira, 2 de outubro, do Portugal em Direto. Bom, temas estão hoje em destaque no programa. Cláudia Costa.
1: O lítio pode estar a chegar ao Conselho de Almeida, uma empresa que já faz prospeção do outro lado da fronteira, em Espanha. Mostrou interesse em avançar também em território português. O assunto está ainda numa fase inicial. O autarca garante que qualquer decisão terá de passar pela avaliação dos impactos e por escutar as populações. Os custos estão a apertar cada vez mais a vida dos agricultores. Dizem que já está em causa a próxima campanha agrícola. Em Serpa, voltaram hoje à rua em marcha lenta com um pedido ao governo aliviar a carga fiscal. E se, em vez das pessoas terem de ir à procura da cultura, fosse a cultura ao encontro das pessoas? Ora, é esse precisamente o ADN do projeto Caminhos, que regressa ao Médio Tejo, com programação gratuita nos 11 municípios da região. Teatro, música, fotografia e criação comunitária. Adiante vamos perceber como é que se leva a cultura para mais perto de quem vive fora dos grandes centros.
0: Portugal em Direto tem edição da jornalista Cláudia Costa.
1: A prospeção de lítio pode vir a estender-se ao Conselho de Almeida, depois de uma empresa que desenvolve trabalhos de pesquisa do outro lado da fronteira ter manifestado interesse em avançar também em território português. A revelação foi feita à Rádio Pública pelo Presidente da Câmara, António Machado, na sequência das preocupações manifestadas pelo PS na Assembleia Municipal face aos projetos de mineração de lítio e rubídio em Espanha e aos possíveis impactos do lado português. Ora, o autarca considera que não há para já motivos para alarme, uma vez que o processo está numa fase inicial. Quanto a uma eventual prospeção em Almeida, garante que os prós e contras vão ser avaliados com as populações antes de qualquer decisão. Arlinda Brandão.
2: O presidente da Câmara de Almeida diz à Rádio Pública que há interesse de prospeção de lítio no seu concelho pela empresa que já o está a fazer em Espanha, do outro lado da fronteira, ali ao lado.
3: Também estão interessados em vir prospectar a Portugal, ao lado português.
2: E como é que soube dessa intenção?
3: Como eu digo, há uma relação muito próxima com os autarcas espanhóis, neste caso com a presidente do Ayuntamento de Fuentes de Onhoro. Eu tenho conhecimento dessa intenção. E eu refiro-se outra vez, é prospeção, não é exploração, são coisas totalmente diferentes.
2: António Machado, presidente da Câmara Municipal de Almeida, defende que se deve avaliar.
3: Eu sei que há presença de lítio e de rubídio. São dois materiais que são muito procurados em termos de metais raros no mundo e nesse aspecto pode ver-se uma oportunidade. Tem que depois ser pesado todas as questões e quais são os reais impactos da exploração.
2: O autarca garante que tudo o que for decidido vai ser de forma transparente e participada, envolvendo a população.
3: Não nos estarmos a precipitar numa fase, por falta de informação, de tomar já como alarme uma situação que ainda só é de estudo. Nesta fase é fazer prospeção. Tem que haver depois reuniões com as juntas de freguesia que são abrangidas pelas áreas a prospectar, pelos proprietários, pelas pessoas que estão e depois só numa fase muito posterior, se tiver viabilidade, é que entraremos numa possibilidade de exploração.
2: Esta é uma zona do território entre Portugal e Espanha em que há interesse de empresas para a prospeção de lítio e rubídio. Nas localidades espanholas vizinhas de Fuentes de Onoro e Espeja, isso já está a acontecer. O Partido Socialista de Almeida levou preocupações com possíveis impactos dessa prospeção à reunião da Assembleia Municipal, mas o Presidente da Câmara, António Machado, não vê motivos para alarme nesta altura.
3: Neste caso, estamos a falar numa fase muito inicial. Eu pude visitar as zonas que foram prospectadas. Penso que há uma precipitação muito grande da parte, neste caso, do Partido Socialista, que está a levantar um assunto que ainda não é um problema.
2: O autarca vê com normalidade que nesta fase possa fazer a prospeção para saber se existe potencial de extração de lítio e outros minerais valiosos em Almeida.
1: A prospeção de lítio no Conselho de Almeida volta assim a estar em cima da mesa. Ora, o Presidente da Câmara não esclarece se abordou o assunto ontem com o Governo, durante o Conselho de Ministros, que decorreu na Guarda. António Machado revela, no entanto, à Antena 1 que aproveitou a presença de Luís Montenegro para apresentar algumas reivindicações para o Conselho.
3: Há um assunto que é primordial para o nosso Conselho, que tem uma promessa política há mais de 8 anos que não foi cumprida. que é a melhoria do Parque Tir, a ligação a Vila Formoso e a construção de uma central, de camionagem internacional.
1: As reivindicações do autarca de Almeida que foram apresentadas ontem ao Primeiro-Ministro. Os agricultores não têm calado a indignação, os custos incomportáveis para a atividade agrícola estão a asfixiá-los, dizem, por isso hoje voltaram a sair à rua em Serpa, no Alentejo, em marcha lenta. Garantem que as culturas do outono e inverno estão em risco e pedem ao Governo Paulo Nobre pelo menos um alívio fiscal.
4: É mais um protesto dos agricultores em Serpa. Manhã cedo, em marcha lenta, os tratores saíram para a rua.
5: O que nos traz para a rua é a impossibilidade de prosseguir para as culturas de outono e inverno que eram para estar a começar a ser preparadas neste momento, em virtude do preço do gasóleo e dos fatores de produção.
4: João Revés é o líder da APROSERPA, agrega os agricultores da margem esquerda do Guadiana, que se queixam dos preços incomportáveis para trabalharem.
5: Nós, que estamos numa atividade em que já dependemos do fator tempo, e quando chegamos ao fim do ano nunca sabemos se vamos ter lucro ou se vamos ter prejuízo, mas há uma coisa que nós temos neste momento a certeza absoluta, é que se avançássemos para as culturas de outono e inverno neste momento, ao preço a que tudo se encontra, iríamos trabalhar com prejuízo, de certeza absoluta, independentemente do fator tempo.
4: Por isso, os agricultores admitem mesmo não sair para os campos nesta altura. O protesto de hoje, em forma de marcha lenta, junto à Serpa, pretende alertar o Ministro da Agricultura.
5: Nós queremos que o Sr. Ministro venha ao terreno, esteja connosco, fale connosco. O Sr. Ministro diz que estão a fazer o máximo, mas o máximo não chega. Para nós, nem é o mínimo que estão a fazer neste momento.
4: João Revés diz que o ministro ainda pode fazer mais.
5: Minimizar o problema, porque a gente, os preços do combustível, não pode mexer nele, estamos dependentes dos mercados internacionais. Ok, nós, aquilo que pedimos é um alívio fiscal.
4: O agricultor de Serpa aponta duas medidas essenciais para devolver liquidez aos agricultores.
5: Uma, nós somos sequestradores de carbono e, no entanto, pagamos uma taxa de carbono, é um imposto colocado no gasóleo agrícola, que o governo português coloca, mas que podia retirar. Só aí são 17 cêntimos. Depois ainda acresce que a maior parte das empresas agrícolas são credoras de IVA. Não faz sentido nós estarmos a pagar IVA que o Estado nos tem que devolver mais tarde. Nós precisamos é do dinheiro agora. Nós precisamos de ter liquidez.
4: Fora dos campos, os agricultores estão hoje na estrada.
5: Em as horas que o pessoal conseguir aguentar.
4: Mais um protesto contra os preços que dificultam os trabalhos agrícolas.
1: E já esta semana, a CAP e a CNAC, no Portugal em Direto, as duas confederações do setor vieram dizer que se o governo não os ouvir, podem voltar às ruas de uma forma musculada. Não falta água na Península de Setúbal, garante o presidente da Comunidade Intermunicipal da região. O que falta é uma rede que permita transportar água entre os diferentes pontos do território quando necessário. É essa estrutura que precisa de ser construída para evitar situações críticas como aquela que se viveu em Almada durante o verão. Paula Vera.
6: São as chamadas redundâncias que falham na Península de Setúbal, diz Frederico Rosa, autarca do Barreiro e presidente da Comunidade Intermunicipal de Setúbal, que insiste não há falta de água na margem sul do Tejo.
7: A Península tem muita água, o grande aquífero de Portugal, o aquífero do Tejo Sado, por isso também está em cima dele, por isso às vezes essa questão não é uma questão de falta de água. O que existe é que não existe interligação entre sistemas. Se há um ponto de uma captação que nós sentimos que está a diminuir e outras que está a aumentar, então nós podemos ir variando o local onde fazemos a captação, dando tempo para que o aquífero possa recarregar para depois voltar a ser usado. Estas redundâncias não existem.
6: E a falta de ligações fez com que Almada deixasse de ter água no verão.
7: Não conseguimos nunca interligar o sistema. É quase como cada concelho ter o seu microsistema.
6: Individualmente.
7: E a lógica não é essa. O caso da Almada, se tivéssemos interligados, facilmente uma falha num determinado ponto, no sistema mandaríamos para essa zona mais água, armazenávamos lá mais, consumia-se mais.
6: O desperdício com as constantes perdas de água nos sistemas de abastecimento público é outro grande problema em vários concelhos. Mas a substituição de infraestruturas antigas custa muito dinheiro e a fatura não pode ser paga pelas autarquias, diz o presidente da CIM de Setúbal, Frederico Rosa.
7: A obrigação de passar para os municípios não só os custos correntes da operação de água, resíduos e saneamento, mas também de investimentos. o que levou a que as faturas da água de norte a sul do país aumentassem. E isto faz com que muitas vezes, a nível local, para baixar esta fatura, porque o custo de vida está cada vez mais elevado, se vai cortar nos investimentos que são muito intensivos em capital.
6: Frederico Rosa alerta também para o futuro próximo, com mais pressão habitacional, para a qual a região não está preparada.
7: Esse é o grande ponto de pressão. A Península já passou de 800 e poucos mil habitantes para quase 1 milhão de habitantes. E nós sabemos que ainda vêm aí assim os grandes projetos que vão trazer muito mais gente. Terceira travessia, com a ligação de alta velocidade, o novo aeroporto. A região tem que se preparar para esta realidade.
6: Apesar de não haver falta de água na Península de Setúbal, há muitos constrangimentos nas ligações de abastecimento entre os vários concelhos.
8: A região de Setúbal tem água no subsolo, mas faltam precisamente estes sistemas alternativos que permitam transportar água de um concelho para o outro quando é necessário. Nos Açores, o pico está praticamente isolado por via aérea. Até ao próximo dia 9 de outubro, não há lugar nos voos para sair da ilha. O corte abrupto de ligações aéreas, a procura acrescida por causa do feriado e a greve de hoje estão na origem da falta de lugares, um problema que, segundo o Grupo Aeroporto do Pico, era previsível e revela falta de planeamento da companhia SATA. Há dezenas de pessoas afetadas, David Silva Borges.
9: A falta de ligações aéreas a partir do aeroporto do Pico até dia 9 está a afetar dezenas de pessoas e resulta de três fatores.
10: O corte abrupto de voos no início de outubro, os efeitos da greve do dia 2 e o pico de procura associado ao feriado do 5 de outubro. Temos tido conhecimento de dezenas de pessoas em lista de espera e passageiros que simplesmente não conseguem sair da ilha. Isto afeta o turismo, mas afeta sobretudo quem viaja por motivos de saúde, trabalho, compromissos inadiáveis.
9: Bruno Rodrigues, do Grupo Aeroporto do Pico, diz que este problema já era esperado e revela a falta de planeamento por parte da SATA.
10: A greve do dia 2 e o feriado do dia 5 de outubro eram factos conhecidos com antecedência. Sabia-se perfeitamente que a procura ia acumular e que seria necessário reacomodar passageiros. Falhou aqui o planeamento de contingência, mas isto também revela um problema estrutural. Não faz sentido cortar a oferta para metade do dia 30 de setembro para o dia 1 de outubro. Portanto, entre junho e setembro o pico chega a ter 4 a 5 ligações diárias com São Miguel e 2 a 3 com a terceira, e depois a oferta de repente passa para 2 ligações diárias com São Miguel e 1 com a terceira.
9: Para evitar a repetição de situações semelhantes, o Grupo Aeroporto do Pico defende um planeamento atempado e uma resposta adequada à procura.
10: O Grupo Aeroporto do Pico defende há 3 anos uma transição gradual nos meses de maio e outubro, ajustando a capacidade à realidade da procura e prevendo reforços pontuais para evitar que a ilha fique isolada.
9: Para atenuar a falta de lugares nos voos da SATA a partir do pico, os passageiros estão a procurar alternativas no aeroporto da Horta, depois de uma viagem marítima entre as duas ilhas.
8: Até porque até ao dia 9 o pico está praticamente isolado por via aérea. A sinistralidade rodoviária está a aumentar no concelho de Bragança. A GNR entende que há equipamentos que podem ser melhorados, como por exemplo a iluminação e as passadeiras, além de alterações na circulação. Estas são algumas das recomendações deixadas pelo Major do Comando Territorial de Bragança, da GNR, Hernani Martins.
11: Temos cerca de 1.100 acidentes no distrito de Bragança. Por exemplo, só no concelho de Bragança, até 31 de agosto, já temos 96 acidentes. Comparativamente com 2025, que houve 110, cerca de 110, significa que no final do ano, provavelmente, teremos mais acidentes. É uma área que nos preocupa bastante, principalmente a sinistralidade rodoviária grave.
8: Para já, os dados da GNR mostram que não há no concelho nenhuma zona de acumulação de acidentes. Os casos mais graves estão dispersos pelo território. Em Mondim de Basto, no distrito de Vila Real, o antigo quartel florestal do Fojo vai ser transformado num laboratório vivo para investigação, conservação e sensibilização ambiental no Parque Nacional do Alvão. O autarca Bruno Ferreira diz que o espaço está também preparado para acolher em permanência uma equipa de vigilantes da natureza.
12: O quartel depois funcionava como um espaço de suporte às equipas florestais que existiam dentro do parque, não só naquilo que era a necessidade de alojamento com as camaradas que aqui existiam, mas também com uma cozinha que temos aqui. Portanto, era aqui o local onde não só aproveitava, mas como tinham aqui a atividade. Neste momento não existe no Parque Natural do Alvão qualquer equipamento ou infraestrutura do ICNF. E, e, portanto, no âmbito desta intervenção, iremos também ter um espaço dedicado para que uma equipa permanente do ICNF possa aqui ter condições também para poder daqui desenvolver a sua atividade.
8: O antigo quartel do Fojo dava apoio às equipas florestais que trabalhavam no Parque Nacional do Alvão, mas até agora não tinha condições para garantir a permanência de uma equipa de vigilantes da natureza. Levar a cultura para mais perto das pessoas e não esperar que sejam as pessoas a ter de se deslocar até aos grandes centros. Ora, esta é uma das ideias que está na base do projeto Caminhos, que regressa ao Médio Tejo na segunda-feira, dia 5, com programação gratuita nos 11 municípios da região. Teatro, música, fotografia, criação comunitária e projetos pensados para diferentes gerações. São nossos convidados o secretário intermunicipal da CIMA do Médio Tejo, da comunidade intermunicipal, Jorge Simões, e o programador Eduardo Dias. Muito boa tarde aos dois, bem-vindos. Creio que me estão a escutar. Jorge Simões, quando falamos de descentralização cultural, isso significa levar espetáculos para mais perto das pessoas ou é também criar oportunidades para que as próprias comunidades participem?
13: Olá, boa tarde.
8: Boa tarde.
13: É, de facto é isso que significa. O projeto Caminhos significa aproximar as pessoas da criação artística e da própria comunidade. Nós temos, de facto, 11 municípios do Médio Tejo, cada um com a sua identidade e com a sua programação cultural, mas neste caso do Caminhos, em particular, aquilo que procuramos é criar pontes entre estes 11 municípios e entre todo este território. Temos, de facto, aproximar as pessoas da cultura e transformá-las não só como espectadores, mas sim como participantes ativos em diferentes atividades que promovem essa maior proximidade das pessoas como elas próprias criadoras.
8: Uhum. Terem um papel aqui mais ativo, uma voz mais ativa. Jorge, eu acho que o Eduardo está ainda a instalar-se, ouvimos aqui algum ruído. Jorge, o projeto envolve os 11 municípios do Médio Tejo. É fácil pôr tantos territórios diferentes a trabalhar em conjunto numa mesma programação cultural?
13: Eu peço desculpa, eu estou a ouvir muito mal a sua pergunta.
8: Eu pergunto-lhe se o projeto envolve os 11 municípios do Médio Tejo, isto é um facto. A minha questão é fácil ou não pôr tantos territórios diferentes a trabalhar em conjunto numa mesma programação cultural?
13: Não consegui perceber.
8: Não consegue ouvir?
13: Peço imensa desculpa.
8: Estamos com algumas dificuldades. Eu vou chamar o Eduardo Dias, que é programador, enquanto tentamos estabelecer uma melhor ligação com o Jorge Simões. Eduardo, está-me a escutar bem?
14: Sim, eu com algum ruído, mas consigo ouvir.
8: Esta ligação, esta conversa está a ser feita por via remota. Eduardo, enquanto programador, tem depois uma perspectiva diferente de quem escolhe e constrói esta programação. O que é que procuram quando escolhem um espetáculo para integrar o Caminhos?
14: As minhas escolhas na tomada de decisão da programação assentam em processo de escuta e de observação atenta do território, uma observação e uma escuta que dão especial atenção às mutações que o próprio território vai sofrendo ao longo do tempo e vou tentando ajustar e provocar alguns artistas para criações específicas no território.
8: O que é isso, provocar? Como é que provoca um artista para criações específicas? Conte-nos isso.
14: Através de ações de mediação, por exemplo, com a vinda de algum artista ao nosso território, tentar que ele chegue a outros lugares e a outras pessoas, aproveitar essa vinda também e de alguma forma que o trabalho cruze, o trabalho artístico ou performativo cruze também com alguns processos identitários do nosso território no Médio Tejo.
8: E olhando então para a edição deste ano, o que é que podemos esperar? Já sabemos que há teatro, há música, há fotografia, banda desenhada, criação comunitária. Há um fio condutor nesta programação aparentemente tão diversa?
14: Sim, viajamos por várias disciplinas artísticas, todas elas focadas também nos públicos-alvo que vamos identificando, que em alguns momentos tem menos acesso, a acessibilidade é uma preocupação nossa, mas, por exemplo, destaco a performance ao Laré, do Ricardo Falcão, que estará presente no interior de um lar de idosos. Portanto, a residência artística acontece dentro do lar de idosos, em Vila Nova da Barquinha, e que depois culminará com uma ação pública aberta à comunidade.
8: É a primeira vez então que vocês arriscam uma ação deste género, ir para um lar de idosos fazer cultura?
14: num sentido mais imersivo, mais prático, onde os idosos são convidados a jogar também, sim. Temos tido essa a preocupação em edições anteriores de aproximar também este tipo de população das disciplinas artísticas. Mas destaco também o nosso Coro dos Comuns, é um projeto que iniciamos há 3 anos atrás, convidamos o mestre Vítor Ferreira a desenvolver junto da comunidade, juntar vozes, cantores e não cantores, pessoas que simplesmente gostam de cantar, não temos aqui o desígnio formativo da disciplina de canto, sim, mas convidar as pessoas a encontrarem-se, a cantar os territórios, temos 4 territórios já envolvidos neste processo.
8: Quais são?
14: E são vozes comuns.
8: Quais são os territórios, Eduardo?
14: Portanto, estamos a falar de entroncamentos, estamos a falar da Barquinha, estamos a falar da Abrantes, e estamos a falar também de Alcanena.
8: Portanto, estamos a falar de uma programação gratuita nos 11 municípios da região. Jorge Simões, já me consegue escutar?
15: Acho que sim.
8: Pronto, neste momento consigo. Jorge, eu há pouco dizia-lhe que este projeto envolve os 11 municípios do Médio Tejo. A minha questão é fácil pôr tantos territórios diferentes a trabalhar em conjunto numa mesma programação cultural? Estão aqui a fazer um caminho ou esse caminho já tem vindo a ser feito?
15: Essa é uma boa pergunta. É verdade, são 11 territórios, são 11 municípios, todos cada um com a sua especificidade, mas na verdade aquilo que nos dá esta unidade são também as diferenças. Nós não trabalhamos obviamente com todas as equipas de cada um dos municípios e cada uma tem a sua identidade e cada uma tem o seu modo de trabalhar no âmbito da programação específica que organiza. Esta é uma programação que acrescenta nesta lógica de rede, não é? Nós não queremos fazer mais do mesmo do que é feito, e por isso esta ligação ao território e às comunidades tão vincada nesta programação de caminhos. Uhum. Mas sim, eu diria que tem desafios, mas é fácil porque, obviamente, no âmbito da comunidade, da comunidade intermunicipal, temos uma ótima relação, obviamente, com os 11 municípios e é um trabalho de articulação que se vai fazendo em diferentes áreas, obviamente, e a cultura é mais uma delas, que achamos que é importante porque ajuda muito a aproximar o território.
8: É obra por 11 municípios, são muitos municípios, é muita gente, e construir aqui um festival de raiz que atravessa todos estes territórios. O Caminho Jorge é também apresentado como uma estratégia de valorização cultural e turística do Médio Tejo. Até onde é que pode a cultura contribuir para afirmar uma região e fazê-la ser conhecida por aquilo que cria e não apenas pelo património que tem?
15: Deixo-me só aqui salientar que eu não considero o Caminho como um festival.
8: Sim, esta foi uma forma que eu arranjei, mas sim, não é Caminho, um festival.
15: O Caminho é uma programação cultural em rede que caminha pelo Médio Tejo.
8: Exatamente, que caminha, não é um festival, mas que caminha. Os caminhos caminham, sim.
15: E no fundo reforça a programação e a atratividade do território. O que nós fazemos é, Em períodos com menos fluxos turísticos, o que estamos aqui é reforçar a oferta cultural da região como um todo, e isso é muito importante também como estratégia de valorização do próprio Médio Tejo, território como um todo.
8: Eduardo Dias, como programador, qual foi o principal desafio que encontrou ao desenhar esta programação? Sabemos que há aqui uma preocupação evidente em chegar a públicos diferentes, desde criança a jovens até à população sénior, e o exemplo maior foi aquele que nos deu, o Olaré, construído com utentes da Santa Casa da Misericórdia de Vila Nova da Barquinha. Qual foi a sua maior preocupação? E desafio já agora também.
14: Sim, desafios são muitos, tendo em conta a evolução que todo o território vai sofrendo ao longo do tempo. A verdade é que todo o exercício inicial da auscultação dos interlocutores de cada município também me deu algumas noções do espaço vazio que existe nos lugares, porque existem ainda espaços por explorar, lugares e não lugares, e os lugares podem ser património, podem ser as próprias pessoas. Portanto, esse foi o grande desafio no início, foi identificar os lugares, o espaço vazio, onde é que a programação se podia encaixar, porque temos teatros municipais no nosso território que fazem um excelente trabalho nos processos de proximidade com as populações.
8: Mas era curto, mas mesmo assim, não é? Era curto. Chegaram a essa conclusão que não chegava.
14: Sim, a verdade é que foi mesmo a partir deste processo de escuta e da visita regular aos territórios que consegui perceber onde é que efetivamente poderia haver algum espaço para integrar a programação. E é por aí que tentamos sempre adotar a nossa estratégia com a consciência das fragilidades que hoje conhecemos, de vários pontos de vista da acessibilidade, mas tentamos contornar de uma forma criativa. Para nós, programar é um ato criador também. Uhum. Sendo um ato criador, estamos em constante pensamento de como é que podemos entregar os objetos às pessoas.
8: Uhum. Jorge, o projeto existe desde 2017. Ao fim destes anos todos, já conseguem perceber se o caminho

0: Eduardo já salientou.
1: A participação e a adesão têm sido, à medida que o tempo passa, tem crescido?
0: Tem, tem. Temos tido essa sensação, obviamente que nem sempre todas, nem todas as pessoas estão despertas para esta participação, mas é verdade que à medida que o tempo vai passando, vão se realizando processos de participação, como aquele que o Coro dos Comuns, aquele que o Eduardo também referiu, as pessoas que não, por exemplo, eu acho que neste momento é, se calhar, um dos maiores emblemas do Caminhos, e é as pessoas juntarem-se nas suas comunidades para cantarem, para decidirem repertórios, para, no fundo, olha, para
1: E toda
0: se
1: esta
0: encontrarem,
1: programação
0: isso é o mais importante.
1: vai percorrer, e mesmo já na reta final da nossa conversa, Jorge ou Eduardo, vai percorrer que locais? Dê-nos exemplos de locais.
0: Eduardo, não sei se queres responder, mas vai percorrer os 11 municípios.
2: Ah, sim, eu não percebi bem a pergunta.
1: Que locais é que esta programação vasta passa por 11 municípios?
2: Sim, temos espaços convencionais, espaços não convencionais, estamos também presentes em centros escolares. É uma preocupação também o acesso destas disciplinas aos jovens, portanto, estamos em auditório, estamos...
0: Em praças?
2: E praças também, portanto, o espaço público também é uma constante preocupação. Portanto, é diverso. Os espaços também são pensados.
1: Chova
2: o espaço
1: ou faça
2: não convencional.
1: Sol, não é? Chova,
2: chova ou faça sol.
1: Muito bem. A programação é gratuita, Jorge, mesmo para finalizarmos isto, vai manter-se assim? Gratuito? Uma forma, uma decisão essencial para garantir que a cultura chega a todos?
0: É gratuito porque a gratuidade, neste caso, é sempre uma forma de reduzir as barreiras do acesso. Nós sabemos isso. Nós temos que criar as condições para que as pessoas... Lá está, para além de serem espectadores, possam experimentar e participar das atividades culturais, e isso é o mais importante.
1: Falta só dizer quais são os 11 municípios, Jorge ou Eduardo, têm aí na ponta da língua, no Médio Tejo?
2: Sim, os municípios eu tenho os identificados, são Torres Novas, Mação, Ferreira do Zêzere, Ourém, Constância, Entroncamento, Tomar, Vila Nova da Barquinha e Abrantes.
1: Muito bem, o Caminhos regressa assim ao Médio Tejo.
2: E Alcanena,
1: 11º município. Regressa assim ao Médio Tejo na segunda-feira, dia 5, e vai manter-se até quando?
0: Até ao final do
2: mês de novembro.
1: Muito bem, muita cultura pelos territórios fora para ver, para participar. Cultura que provoca, que cutuca as pessoas a saírem da sua concha e também poderem intervir. Eduardo Dias, Jorge Simões, foi um gosto conversar convosco aqui no Portugal em Direto. Boa tarde e muito obrigado.
0: Muito bem, muito obrigado.
1: Obrigado. Um telefonema por semana para combater a solidão dos idosos. É este o desafio lançado pelo programa Uma Voz Contigo, que prepara assim a 5ª edição. Até ao dia 16 de novembro, os voluntários podem inscrever-se no site da Associação Estou Contigo, que há 5 anos Isabel Cunha promove a conexão entre os mais jovens e os idosos.
3: O projeto nasceu de uma ideia muito simples e prática, uma chamada telefónica para criar relações consistentes com pessoas que têm poucas oportunidades de conversar. A Associação Estou Contigo contabiliza mais de 1.200 horas de apoio telefónico. Antes de começarem os contactos, os voluntários passam por um processo de preparação e integração no programa e durante 6 meses são acompanhados por coordenadores que prestam apoio e tiram dúvidas. São ainda elaborados relatórios periódicos sobre a evolução dos beneficiários e o impacto do acompanhamento. André Silva, da Associação Estou Contigo, dá conta do retorno dos voluntários.
4: Por parte dos voluntários, experiências muito gratificantes, muitos às vezes têm vontade até de conhecer o beneficiário, mas isso está proibido pelo regulamento interno do projeto. Só acontece quando conseguimos a instituição achar que sim, e por norma das pouquíssimas vezes que aconteceu, houve sempre o interlocutor da instituição ao estar presente para estar a par das coisas que vão acontecendo.
3: Até agora, só idosos indicados por instituições é que podiam participar no programa, mas na 5ª edição podem candidatar-se todos os que tiverem mais de 65 anos e estejam em situação de isolamento. Os testemunhos que chegam à associação mostram o alcance do programa.
4: O melhor deles todos é que eles não querem abandonar, querem entrar novamente no projeto e falam maravilhas das conversas que vão tendo. É um momento de desabafo com alguém que não conhecem, que está do outro lado do país. Tentamos fazer

0: sempre a possibilidade de o máximo conseguirmos separar geograficamente. E é um momento que estão a falar com alguém que não conhecem e desabafam tudo. Normalmente os nossos voluntários têm um guião de alguns assuntos chaves para começar, mas depois as conversas fluem e acontece um milagre de combaterem naquela hora, naquele momento, aquela chamada, sentindo-se acarinhados e ouvidos, escutados, que também incentivamos os nossos voluntários a ter uma escuta ativa durante os
1: Um
0: telefonemas.
1: simples telefonema, uma vez por semana, durante 6 meses, pode fazer toda a diferença na vida de um idoso. As inscrições para os voluntários estão abertas até 16 de novembro. A quinta edição do programa Uma Voz Contigo arranca em janeiro e dura até junho.
2: E os voluntários podem inscrever-se no site da associação Estou Contigo. A política pode parecer distante, complicada e até difícil de entender. Ora, foi para aproximar os mais jovens desse mundo que um jovem com 20 anos, natural da Covilhã, decidiu escrever o livro Vamos Falar de Política. Procura explicar conceitos numa linguagem simples e, sobretudo, incentivar uma participação cívica mais ativa. João Roque acredita que perceber melhor a política também é uma forma de recuperar a confiança no sistema. O jornalista Paulo Brás conta-nos esta história.
3: É a estreia literária de João Roque, um jovem covilhanense com apenas 20 anos e que transcreveu para um livro todas as suas preocupações com a política atual. Mas, acima de tudo, quer explicar de forma clara e acessível os conceitos, as instituições e as grandes dinâmicas do poder para aproximar os leitores da política. Um livro para todos os públicos, mas particularmente para os mais jovens, aqueles que se aproximam da idade de votar.
4: Tem aqui uma grande vertente nos jovens, porquê? Porque, para além de um livro, eu concebi isto para ser um projeto de literacia política que vai correr o país de norte a sul, para falarmos de política, pôr os jovens a pensar e pôr os jovens no centro do debate. Porque, de facto, os jovens são o futuro do nosso país e se continuamos com jovens que olham para a política como uma coisa distante, a democracia vai acabar por ter problemas graves no seu futuro.
3: Sem recurso a jargões académicos, o autor procura ajudar os leitores a compreender melhor o funcionamento das sociedades, dos acontecimentos políticos e as notícias do quotidiano, sempre de forma acessível e contribuir para a credibilização do sistema político.
4: Os livros que existem no mercado são todos eles muito académicos, muito maçudos, e eu tento, com o mesmo rigor, mostrar as várias vertentes da política e, portanto, tentar aqui desmistificar de algum modo toda a política. E a democracia, como eu disse, é um regime exigente e, por ser exigente, é preciso ser compreendido por todos. Se ele começa a não ser compreendido, o regime acaba por ruir.
3: Opinião partilhada por Leonor Cipriano, deputada na Assembleia da República.
5: E se nós soubermos de facto o que é a política e não olharmos para a política sempre no sentido negativo de que somos todos ladrões, somos todos, portanto, somos conotados todos de uma forma negativa. E se esclarecermos isso junto das pessoas, eu penso que essa mentalidade e esses rótulos vão desaparecendo.
3: João Roque garante que a obra não vai ficar limitada às livrarias. O autor quer criar um projeto de cidadania e percorrer o país de norte a sul para pôr os jovens a falar e a pensar sobre política e promover o debate.
2: E para já começou por escrever este livro que quer explicar conceitos numa linguagem simples e, sobretudo, incentivar uma participação cívica mais ativa. Há 15 anos que o Big Bang leva os mais novos à descoberta dos vários géneros musicais, sons e formas de ouvir. O festival está de regresso ao CCB em Lisboa, hoje e amanhã. Há projetos espalhados por todo o lado para explorar e experimentar. E este ano, com um grande destaque para a música tradicional portuguesa, Sandy Gageiro.
6: Pé ante pé, entramos no grande auditório onde ensaiam os Retimbrar, o coletivo do Porto, com o coro da Voz do Operário. A edição deste ano olha para os novos movimentos da música tradicional portuguesa, explica a programadora Madalena Valenstein.
7: De facto, há uma presença da música popular. Enquanto programadora, tenho reparado que há um grande movimento de retorno das nossas origens. Há muita gente a fazer muito trabalho, muito interessante, à volta da música tradicional portuguesa.
6: Na rua, vamos encontrar pauliteiros. mas também o projeto Musco. Integra um grupo de alunos da Escola Profissional da Metropolitana. Aqui encontramos-los numa pequena sala a preparar o espetáculo que vai andar no exterior.
8: Faz lá. Então depois temos palma. Palma, como é que podemos fazer a palma? Som agudo, tá bom?
6: Saltamos para a Black Box, a sala onde se encontra a Companhia Caótica e António Pedro. Vão apresentar o projeto na orquestra.
9: É um concerto aditivado, ou seja, ele tem a participação do público, que nos serve de inspiração para várias músicas e que também participa sonoramente, já que as músicas que nós tocamos são feitas no momento, são improvisadas.
10: Quem vier ver estes espetáculos vai sempre ver um espetáculo diferente.
9: Sim, em cada dia é diferente, as músicas serão sempre diferentes, pois o público que nos inspira e o dia e tudo mais e as coisas que estão postas em jogo são diferentes. Portanto, sim, pode-se viver este espetáculo no Big Bang 4 vezes que nunca vão ver a mesma coisa.
6: O Big Bang é um encontro de dimensão internacional. O festival reúne parceiros de várias nacionalidades e conta atualmente com edições em 20 cidades da Europa e do mundo.
2: E hoje para escolas, amanhã o dia todo para famílias no Centro Cultural de Belém. Olhão recebe este fim de semana a 4ª edição do Festival Fértil, um encontro que cruza ambiente, cultura, inovação e comunidade. Música, conversas, workshops, várias atividades fazem parte de uma programação que este ano se instala, Tatiana Felício, no recém-qualificado Parque Ribeirinho Poente, junto à Ria Formosa.
11: Comunidade, inovação e ambiente durante 2 dias vão ser os pilares do Fértil, o festival que, como explica a organizadora Maria Lopes, propõe uma programação variada para diferentes públicos.
12: Vamos ter concertos, DJs, performances e depois todas as palestras, workshops, talks e atividades também de movimento. Temos uma kids area cheia, recheada de atividades também, brincadeiras. Temos o nosso artisan flea, o flea market, comes e bebes, cinema e depois exposições de arte e muitas outras surpresas.
11: Workshops sobre como reaproveitar o lixo ou palestras para aprender a criar uma agrofloresta, por exemplo, estão entre as propostas. A ideia é criar um espaço de encontro, mas sobretudo de aprendizagem.
12: Tem que ter uma mente aberta para aprender e para poderem receber e beber algum conhecimento de temáticas que se calhar não são tão comuns no seu dia-a-dia. E depois terem a disponibilidade para experienciar os vários palcos consoante aquilo que gostam mais. E até faço o convite para participarem numa palestra ou mesmo num workshop de algo que até possam não ter muito interesse, mas que se calhar, se experimentarem, até vão ser surpreendidos.
11: São 4 palcos espalhados pelo recém-requalificado Parque Ribeirinho de Olhão. Assim, o Festival Fértil decorre este sábado e domingo.
2: É tudo, já seguirá tempo da antena aqui na Rádio Pública. Boa tarde e um bom fim de semana.
13: Boa tarde, Cláudia Costa. Bom fim de semana também. O Portugal em Direto regressa na segunda-feira, depois da 1h15.
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13: Na verdade, correção feita, porque segunda-feira é feriado, portanto volta na terça-feira.
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0: de um minuto da uma da tarde nos Açores. Hoje temos condições favoráveis à ocorrência de trovoada, um pouco por toda a região. A tarde no grupo ocidental traz boas abertas ao longo das próximas horas, mas os grupos central e oriental podem contar ainda com períodos de chuva e aguaceiros que poderão por vezes ser fortes.
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0: Boa tarde, são 13 horas nos Açores. Vamos aos títulos que fazem a informação regional desta sexta-feira.
2: Ante a proposta de plano dos Açores para 2027, com investimento global de 1.057 milhões de euros. Há cerca de uma centena de escolas encerradas na região na sequência da greve da função pública. Navio de investigação Azores Ocean foi batizado esta manhã na Horta.
0: No que toca a temperatura, estamos agora com 22 graus, um pouco por todo o arquipélago. Seguimos agora para as notícias. A edição é do Sais Furtado.
2: €1.057 milhões é o valor previsto no plano de investimentos da região para 2027. A anteproposta do Plano de Orçamento dos Açores para o próximo ano já foi entregue aos parceiros sociais. O documento prevê uma redução dos investimentos na era pós-PRR. Carolina Moreira.
3: Estamos em vigor os avisos laranja para tudo o arquipélago.
2: Não era este o som que queríamos ouvir, mas sim o de Carolina Moreira com a proposta do anteproposta do Plano de Orçamento para 2027, que prevê um investimento de 1.057 milhões de euros neste plano para o próximo ano. Vamos voltar a este assunto mais à frente neste jornal. Para já, digo-lhe que há cerca de 100 escolas encerradas na região. O impacto da greve da função pública afetou ainda mais de 50% dos serviços na saúde. A CGTP nos Açores avança com os primeiros dados do balanço da greve na região. Eduarda Mendes.
4: Os números não são finais, mas apontam para uma forte adesão à greve. 48 escolas fechadas em São Miguel. Na terceira, faltam apurar duas. As restantes estão todas encerradas. Graciosa, São Jorge, Pico e Faial somam mais 20 estabelecimentos de ensino que fecharam as portas.
5: Está a afetar toda a administração pública na região autónoma dos Açores, um serviço mais, outros menos, mas está, todos os serviços da administração pública estão a ser afetados.
4: João Deque Mota, coordenador regional da CGTP Açores, na saúde também há impactos.
5: Só entram tanto os assistentes operacionais, os assistentes técnicos e os técnicos superiores, mas em qualquer um dos três hospitais da região, para estas carreiras, a greve situa-se acima dos 50%, sendo que no hospital da Ilha Terceira está acima, claramente acima dos 70%.
4: E nem só na saúde e na educação se fez sentir a greve.
5: Os matadores estão a ser afetados porque há trabalhadores das carreiras gerais, os médicos veterinários que pertencem à carreira geral e os assistentes técnicos, por exemplo, fez com que no matador de Angra não esteja a haver abates, porque os três médicos veterinários e os três assistentes técnicos estão em greve. O mesmo se passa no matador da Ilha de São Miguel, embora no matador da Ilha de São Miguel recebemos há pouca informação de que estão a fazer abates de urgência, que é uma coisa que não está clarificada na lei, mas que estão a fazer sem a presença de médicos veterinários, o que, a nosso ver, põe em risco a saúde pública.
4: Defendem a valorização das carreiras e a necessidade de abrir negociações com o Executivo antes da apresentação da proposta do Orçamento do Estado para 2027.
2: O Presidente do Governo explicou esta manhã que a região está a tentar encontrar parcerias para garantir o financiamento da operação do navio de investigação Azores Ocean, que foi hoje batizado na Horta. José Manuel Bolheiro admite que é difícil ao Instituto Oceanos e ao IMAR, da Universidade dos Açores, suportar os custos operacionais do novo navio, que estão fixados em 18 mil euros por dia.
6: Todos temos de ter consciência disso. esta capacidade instalada é um boost, é uma grande referência para o cluster do mar e para a investigação científica que passamos a ter nos Açores e para apresentar ao país e ao mundo, mas a sua operacionalização é verdadeiramente um peso, um custo, que temos que saber coordenar, distribuindo, por um lado, as oportunidades, mas também a gestão dos seus custos com todas as instituições, porque é isso que queremos aqui aportar. Isto é um projeto de dimensão nacional e até europeia e global, e queremos ter parceiros para otimizar a sua utilização e, claro está, dar sustentabilidade financeira ao seu funcionamento e à sua operacionalidade.
2: O Azores Ocean foi batizado esta manhã com pompa e circunstância numa cerimónia onde não participaram, no entanto, os responsáveis pelo Oceanos e pelo IMAR, que já tinham criticado o governo em agosto por não terem sido convidados a visitar o navio quando este chegou aos Açores. Mas José Manuel Bolieiro desvaloriza.
6: Isso responsabiliza os próprios, não é? Eu fui sempre claro. Eu conto com a Universidade dos Açores. Eu tenho feito um elogio e um reconhecimento à Universidade dos Açores, ao antigo Departamento de Oceanografia e Pescas, ou agora ao Oceanos e ao nosso IMAR. Os nossos investigadores são merecedores do nosso apreço, do nosso reconhecimento, e estamos a trabalhar para lhes dotar com mais capacidades, porque eles também têm com o seu trabalho, com a sua capacidade, dado e afirmado prestígio dos Açores, da nossa Academia, da Universidade dos Açores, no conhecimento do mar e dos nossos recursos. E, portanto, estarão sempre as portas abertas.
2: O novo navio de investigação custou 35 milhões de euros financiados pelo PRR e vai começar a operar este mês numa missão de monitorização da rede de áreas marinhas protegidas. Voltamos à notícia de abertura deste jornal. 1.057 milhões de euros ao valor previsto no plano de investimentos da região para 2027. Ante proposta do plano e orçamento para o próximo ano, já foi entregue aos parceiros sociais. O documento prevê uma redução dos investimentos na era pós-PRR. Carolina Moreira.
7: É o primeiro plano regional pós-PRR. Ante proposta de plano dos Açores para 2027, prevê um investimento global de 1.057 milhões de euros, menos 137 milhões do que em 2026. Do total, 650 milhões de euros são da responsabilidade direta do Governo Regional, um valor também inferior ao deste ano. O Executivo de Coligação justifica a redução dos investimentos com o fim do PRR. Das transferências do Estado, o Governo Regional prevê receber quase 484 milhões de euros. Desse valor, consta uma transferência extraordinária de 80 milhões destinada à sustentabilidade da saúde e também 44 milhões para a execução do PTRR. Para 2027, está previsto o recurso a novo endividamento na ordem dos 107 milhões de euros para cobrir custos de continuidade territorial e ainda a transformação de dívida comercial em financeira num total de 160 milhões para assegurar pagamentos a fornecedores na saúde. Na divisão do investimento público por secretarias, o turismo, mobilidade e infraestruturas lidera com 484 milhões de euros previstos, seguido pela pasta da agricultura e alimentação com 131 milhões, a juventude, habitação e emprego com 109 milhões e ainda a saúde e segurança social com 86 milhões de euros de investimento previsto. No documento a que Antena 1 teve acesso, o Governo mantém medidas como a tarifa Açores, o programa Novos Idosos e as creches gratuitas e promete uma atenção especial ao aumento do custo de vida. Ante proposta de planos Açores para 2027, também aponta como objetivo a continuidade de projetos até agora financiados pelo PRR.
2: Como medição de proposta já foi entregue aos parceiros sociais para a emissão de parecer, a discussão e votação do Plano de Orçamento dos Açores para 2027 está prevista para novembro no Parlamento Regional na Horta. O Instituto Português do Mar e da Atmosfera mantém em vigor o alerta laranja para chuva até às 15 horas de hoje no Grupo Ocidental e Central e até à meia-noite no Grupo Oriental. Os efeitos da depressão pós-tropical Ana fazem-se sentir em todo o arquipélago.
3: Estamos em vigor os avisos laranja para todo o arquipélago. Até o momento já choveu precipitação para os valores de laranja, em especial nas ilhas do Grupo Ocidental, ou seja, Flores e Corvo. Neste momento temos o sistema frontal a deslocar-se sobre as ilhas do Grupo Central e também aproximar-se do Oriental. Depois que a situação seja ultrapassada, a partir de amanhã, mas, no entanto, ainda até segunda-feira poderão ocorrer alguns aguaceiros pontualmente fortes em algumas ilhas, ou seja, mais localizados.
2: Carolina Medeiros, meteorologista do IPMA, a fazer o ponto de situação sobre a passagem da depressão pós-tropical Ana. Até o momento, segundo a Proteção Civil, não há qualquer registro de ocorrências na região. O Bloco de Esquerda acusa o Governo Regional de falta de transparência na formação dos preços dos combustíveis e exige uma redução do ISP. Em conferência de imprensa, hoje em Ponta Delgada, António Lima denunciou também o incumprimento de uma proposta apresentada pelo partido sobre a redução do ISP e a publicação de dados sobre combustíveis. Ana Leal Pereira.
7: O Bloco de Esquerda chamou os jornalistas para acusar o Governo Regional de não estar a cumprir uma resolução aprovada em maio pela Assembleia Legislativa que determina a divulgação mensal e em formato aberto das componentes dos preços dos combustíveis.
8: Até o dia de hoje o Governo Regional ignora e incumpre esta resolução. Enquanto a nível nacional qualquer cidadão pode consultar no site do regulador a discriminação exata de cada cêntimo pago no combustível, nos Açores a opacidade é absoluta.
7: O coordenador regional do Bloco de Esquerda diz ainda que o ISP cobrado atualmente é superior ao praticado durante o pico da crise dos combustíveis de 2022. Segundo dados apresentados pelo partido, a taxa é hoje de 35 cêntimos por litro no gasóleo e 54 cêntimos na gasolina.
8: Sem a publicação destes dados, o Governo Regional pode gerir a bel prazer os preços, refugiando-se na ideia de que não pode fazer mais do que já faz. Os dados que apuramos junto dos revendedores de combustível contrariam frontalmente esta narrativa.
7: António Lima aponta também para um aumento de 2,23% na receita de ISP este ano, face ao mesmo período do ano passado, equivalente a mais de cerca de 1 milhão de euros. O Bloco exige, por isso, ao Executivo transparência e o alívio dos impostos sobre combustíveis.
8: A autonomia não pode ser uma desculpa para esconder dados, nem uma justificação para arrecadar receita a mais à custa de quem trabalha. Existe transparência e existe o alívio imediato nos impostos sobre os combustíveis.
7: O Bloco de Esquerda defende uma redução adicional de 10 cêntimos no ISP do gasóleo e 3 cêntimos da gasolina. O partido vai ainda dar entrada este mês num projeto de decreto legislativo para vincular por lei a publicação mensal e discriminada dos dados de formação dos preços.
2: Começa hoje o Angra Jazz, o Festival Internacional de Jazz de Angra do Heroísmo. Já vai na 27ª edição. O primeiro concerto é mais logo, no Centro Cultural e de Congressos de Angra. Começa com uma homenagem da Orquestra Angra Jazz a Miles Davis.
9: Este ano, sendo o ano em que se comemoram os 100 anos do nascimento de Miles Davis, obviamente que fazia todo o sentido que a orquestra homenageasse Miles Davis. E por isso apresenta o projeto Miles and Jill. Miles and Jill porque o Miles Davis, durante uma fase da sua carreira, principalmente no final dos anos 50, tocou com o Gil Evans. Começamos bem, penso eu. E também temos hoje à noite, depois, um grupo francês, liderado pela grande pianista e compositora Leila Olivesi.
10: Pois no sábado temos aqui mais dois grandes concertos.
9: Mais uma vez, exatamente. Como sempre também, trazemos sempre um grupo nacional. Este ano é o Pedro Neves Quarteto. Dois quartetos, porque depois a seguir temos o cantor. Este ano temos um cantor, não é uma cantora. Tyrick McDowell. Tem-se destacado.
10: No domingo, dois concertos, Aaron Parks and Walter Smith Duo.
9: Eles vão tocar as baladas do o John Coltrane. É evidente que é uma homenagem a John Coltrane, porque sim, também este ano o John Coltrane faria 100 anos.
2: Ribeiro Pinto, da Associação Cultural Angra Jazz, ouvido esta manhã na Rádio Pública pela Lena Golar. Já a seguir este noticiário, regressa o programa de comentário Conversas e Controvérsias, um dos programas que fazem parte da nova grelha de informação da Antena 1 Açores. Connosco está a Lília Almeida, responsável diária. Boa tarde, Lília. Que novidades é que vamos ter?
11: Vamos ter exatamente isso. Conversas e Controvérsias regressam, mas agora passam a ser semanais, todas as sextas-feiras, com novos comentadores. Pedro Moreira vai estar com Pedro Gomes e André Franqueira Rodrigues, já daqui a pouco. E na próxima semana eu vou estar com Paulo Nascimento Cabral e Vítor Fraga, um programa que vai ser um programa da rádio, mas que vai ser transmitido também na RTP Açores aos sábados. Depois, também nesta sinergia com a televisão pública, vamos ter também entrevista de 15 em 15 dias com Pedro Moreira. Passa na rádio às quintas-feiras, na televisão à quarta à noite. Mas não se fica por aqui os investimentos e a aposta na informação da rádio pública. Vamos ter às quartas-feiras, à 1 da tarde, 1h15, depois deste noticiário, teremos em debate um espaço diferente com convidados, em que o Pedro Moreira vai também trazer todas as semanas temas de interesse regional, aqueles temas que nós queremos ver debatidos, mais explorados, com convidados todas as semanas em direto na rádio. E depois teremos também uma novidade às terças-feiras, de 15 em 15 dias, um podcast com a Linda Luz sobre ciência, e vai chamar-se exatamente, vai passar na rádio e nas redes sociais, vai chamar-se exatamente Cientificamente, para falar de todos os pormenores que estão na ciência que é feita aqui na região. Enfim, novidades para os próximos meses, queremos trazer mais e melhor informação à rádio pública. Isto sem esquecer, também para terminar, a aposta é sempre na informação regional, nos noticiários que temos todos os dias, das 7h30 da manhã até às 18 horas, e sempre que justificar, a Rádio Pública estará ao lado dos seus ouvintes com informação especial, com debates ou com entrevistas, sempre que a informação nos Açores assim o justificar.
2: Obrigado, Lilia Almeida. Obrigada. E com estas novidades sobre a nova grelha de informação da RTP Antena 1 Açores, ponho um ponto final neste jornal.
0: Notícias com edição de Sais Furtado. 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

0: Bem-vindo a esta nova versão do Conversas e Controversas, um programa de rádio que passa agora tão bem na televisão. Todas as semanas analisamos aqui, neste estúdio da Antena 1, os temas da atualidade. Vamos fazer isto com duas duplas. Uma semana estará aqui no meu lugar Lili Almeida, que terá como convidados Paulo Nascimento Cabral e Vítor Fraga. Na outra semana, que é esta, terei como convidados André Franqueira Rodrigues e Pedro Gomes. Agradeço aos dois, aliás, são os dois convidados originários deste programa. Meus senhores, a partir de agora não podemos dizer nem boa tarde, nem boa noite, porque o programa passa em mais do que uma plataforma, mas agradeço, obviamente, a vossa disponibilidade e desejo aos dois bons programas. Eu arriscaria a começar por José Manuel Bolieiro, ou seja, pelo Presidente do Governo Regional dos Açores, que esteve na Madeira por estes dias e que participou num debate RTP Antena 1 e esteve também numa entrevista na TSF. E no debate da RTP Antena 1 levantou a questão de podermos ter duas leis de finanças regionais. Ou seja, nós estamos neste processo para o José Manuel Bolieiro praticamente há 6 anos, desde que chegou à liderança do Governo. Esta possibilidade de duas leis, pergunto a ambos, facilita ou complica o processo?
1: Bem, Pedro. Ficamos na dúvida.
0: Paulo, não tiramos medo ao ar, mas peço ao Pedro.
1: Muito bem, muito obrigado. Eu quero endereçar uma saudação muito especial ao André Franqueira Rodrigues, ao Pedro Moreira. É um gosto voltar a este espaço para debatermos a atualidade dos Açores, do mundo, e num registro de conversa e controvérsia. Eu acho que nós não podemos confundir a substância com a forma. Não é relevante saber se vamos ter duas leis de finanças regionais, uma para os Açores e uma para a Madeira, ou se teremos uma lei única com soluções diferenciadas para cada uma das regiões autónomas. A questão de fundo é precisamente esta. Há questões diferenciadas e tratamentos diferenciados que devem atingir a Madeira e os Açores. Aliás, estamos a ver isto agora com a atual lei de finanças das regiões autónomas, em que a Madeira vai ser já penalizada porque já está num patamar de coesão mais elevado que os Açores, e isto leva a uma quebra de financiamento do Estado em relação à região autónoma dos Açores, ao abrigo da lei das finanças regionais. Eu acho que a questão de ser uma lei ou ser duas leis é acessória.
0: Ou seja, para aquilo que percebo, Pedro, se a lei for diferenciada entre regiões, pode ser uma lei, ponto final.
1: Pode ser uma lei, não tem problema. Agora, nós estamos com um processo longo, arrastado, demorado, que...
0: Culpa de quem?
1: Culpa... olha, eu vou citar uma frase do Tomás Amaral, de qual gosto muito, do Tomás Amaral, há algum tempo atrás, com a experiência de governação dos Açores, a experiência política, dizia: o centralismo nunca dorme. E o que é verdade é que nós temos sempre uma disputa, uma discussão eterna entre as regiões autónomas e o Estado, independentemente dos partidos que estão no poder, no Governo da República.
0: Não dorme e tem várias cores.
1: Não dorme, tem várias cores, tem várias manifestações, tem vários sobressaltos, tem várias atitudes, ao longo dos anos. É a nossa história, estamos a celebrar os 50 anos da autonomia, eu espero que...
0: Ou seja, significa que o que me está a dizer é que o atraso vem mais da República.
1: O atraso vem mais da República, o atraso vem sempre da República, porque pelas regiões autónomas o processo já teria tido um outro avanço. Só para terminar, Pedro... Os dois governos regionais constituíram, enfim, contrataram um escritório de advogados, o professor Paz Ferreira, que fez um trabalho notável, que propôs um normativo de alteração da lei das finanças das regiões autónomas, e o que é verdade é que o processo está ainda num ponto embrionário.
0: Portanto, passado todo este tempo, temos um grupo de trabalho.
1: Passado este tempo todo, temos um grupo de trabalho, André. E não temos soluções novas.
0: André,
2: cumprimentar antes de mais Pedro Moreira, cumprimentar o meu querido amigo Pedro Gomes, bem quem acompanha o programa, e também queria mandar uma saudação especial à Margarida Pereira, que foi com quem nós começamos este programa, e desde a nossa última vez que cá estivemos em junho de 2025, não tive a oportunidade de estar novamente com ela e por isso não queria deixar de o fazer. E agradecer também o convite para voltarmos a este espaço e a este convívio, porque julgo que é o que também falta na região autónoma dos Açores, é espaços desses onde nós possamos refletir em conjunto sobre aquilo que nos afeta enquanto comunidade. Eu, sobre este tema, eu gostaria de dizer o seguinte: nós, o que já temos vindo a assistir, têm sido avanços e recursos permanentes. Em 2022, o Presidente do Governo, a quando da Cimeira com o Governo da Madeira, anunciou um grupo de trabalho. Depois, entre avanços e recuos que foram ocorrendo, em abril de 2024, e depois do Dr. Alberto João Jardim e do Dr. Mota Amaral terem manifestado algumas reservas quanto às soluções, eventualmente discutidas, de haver uma ou duas soluções, acabou por dizer que o ideal seria haver uma proposta conjunta. Depois, em outubro de 2025, há um novo anúncio de um novo grupo de trabalho com o Governo da República. E, portanto, nós andamos para trás e para a frente, e uma coisa que nós não conseguimos fazer é deslindar esse processo, e um processo que eu também já tive a oportunidade de dizer aqui no nosso programa, que no meu ponto de vista devia ter começado de outra forma, nomeadamente procurado dentro da região autónoma dos Açores, com as diferentes forças políticas, alcançar primeiro um consenso, para depois então podermos ter uma discussão mais alargada, se incluía ou não uma solução.
3: No caso dos Açores seria fácil de alcançar.
2: Temos que trabalhar para ele. O que me parece que é importante é que nós hoje temos uma situação aflitiva relativamente às contas públicas da região. Mas também é bom lembrar o seguinte, é que a Lei de Finanças das Regiões Autónomas tem sido generosa para com os Açores. Nós nunca recebemos menos dinheiro do que aquilo que foi o início desta relação.
3: Esta semana o Ministro das Finanças dizia que os últimos dois anos foram bastante generosos.
2: Sim, mas
3: quando se coloca essa questão em cima da mesa, está-se a querer dizer que se calhar não é preciso fazer a revisão da lei?
2: Não, eu acho que é necessário nós trabalharmos nesse sentido, mas nós não podemos apenas responsabilizar a ausência de uma reforma da lei de finanças das regiões autónomas para aquilo que acontece hoje em dia nos Açores, que é a responsabilidade nossa, porque a autonomia também se fez para isso. Nós temos hoje em dia uma dívida pública que, segundo os dados do INE, relativamente a 2025, aumentou mais de 400 milhões de euros. Nós temos hoje um déficit público, também referente a 2025, que é de 300 milhões. A dívida corrente da região autónoma dos Açores aumentou em comparação com 2020,
3: dizer
2: 500
3: é que,
2: milhões de euros.
3: Independentemente das receitas...
2: Não, o que eu quero dizer é muito simples, Pedro. Estamos a falar, desde que esta solução do governo é aquela que se conhece, portanto, desde 2020, a um aumento da dívida pública regional de 750 mil euros todos os dias, incluindo feriados e domingos, e eu não vejo que a vida dos açorianos esteja melhor. E é por isso que, quando nós vamos falar de instrumentos que são fundamentais, como a Lei das Finanças das Regiões Autónomas, também temos que fazer uma reflexão sobre o que é que nós, aqui, dentro de portas, devemos e podemos fazer melhor.
3: José Manuel Bolheiro disse tão bem nesta, numa outra entrevista, que a TAP e a SATA, empresas 100% capital do Estado e da região, têm tido muito pouca ética no que diz respeito aos preços nos Açores e o continente. E mais do que isso, fica implícito, fica claro nas declarações do Governo que, afinal, o teto máximo de 600 euros, ou o fim dele, acabou por ser prejudicial para os açorianos. Ou seja, todos os partidos que nos Açores rasgaram vestes no Parlamento a dizer que era uma irresponsabilidade da parte do Governo da República ter colocado aquele teto, aquilo que nós estamos a assistir com os preços pornográficos que aqui estão não é o reconhecimento de que Miguel Pinto Luz tinha razão, André Rodrigues?
2: Antes de mais, nós temos que fazer esse voltar da fita atrás. É que, de facto, nos Açores houve um consenso, incluindo no Governo, relativamente à proposta do Governo da República de acabar com os tetos, de ser contra.
3: Todos.
2: Uhum. Portanto, e há uma coisa que nós temos que também pôr nos seus devidos termos. Já até 2024 não havia teto. E os açorianos eram compensados com o reembolso, que era, aliás, muito mais atempado, sem plataformas, e houve aqui um disparar da despesa pública com o subsídio, na altura, o subsídio social de mobilidade. Mas agora, com a introdução dos tetos, há uma outra coisa que também é preciso fazer, pôr em cima da mesa, que é a introdução de um teto. O que vai fazer apenas é limitar aquilo que cada açoriano pode receber se for ultrapassado o teto. Porque as companhias
3: Mas o que é facto, André, é que na altura dos tetos os preços máximos das passagens eram bastante infrusto com aquilo que temos agora.
2: Certo, mas o que nós não podemos aqui a fazer é alijar responsabilidades. Nós estamos a falar do Presidente do Governo Regional, que foi essa a pergunta que me foi colocada, a acusar as duas empresas públicas, que era TAP, que era SATA, cujos acionistas são dois governos do PSD, os representantes dos acionistas são dois governos do PSD, um alijar de responsabilidades. eu acho que estas coisas não funcionam assim. Não se pode dizer num dia, por exemplo, que o Governo vai dar orientações à SATA para alterar e reforçar as ligações para a Graciosa e depois, quando há um problema de facto que está a atingir as pessoas, que é o mecanismo de continuidade territorial, o Presidente do Governo assumia para o lado e acusa as companhias de falta de ética. Mas estas coisas têm que ser
3: então
2: faladas.
3: Que o senhor achava que o Governo deveria ter já, no caso da SATA, impedido preços como é que eles
2: Eu acho que este Governo, Pedro, numa síntese, o Pedro já vai falar, eu acho que este Governo, numa síntese, em muitas áreas, tem ou decide mal, ou decide aos avanços...
3: Eu perguntei-lhe se o Governo Regional deveria ou não, então, ter intervido.
2: Eu acho que o Governo deve...
3: O que me está a dizer é que o Governo Regional deveria ter posto um teto...
2: Não, o Governo deve dar orientações no sentido de haver mais transparência na formação do preço. Em primeiro lugar, não se pode querer demitir-se da sua própria responsabilidade ou acusar as empresas de falta de ética quando nós temos uma palavra a dizer, nomeadamente na Assembleia Geral da empresa. Porque nós podemos falar da formação do preço, nós podemos inclusivamente falar da possibilidade de limitar ou ter cotas ou limitar inclusivamente tarifas na época mais alta. O que se passou nos Açores foi, mesmo
1: André,
2: quando houve um teto...
1: André, eu, deputado, não pode dizer essas coisas.
2: Pois, já vamos falar de Bruxelas. Vamos falar de Bruxelas.
1: Não pode ser. Isso não é verdade.
2: Deixe-me só terminar. Sim, claro, vamos falar de Bruxelas também, porque isto também é importante que se fale de Bruxelas e saber o que é que foi feito ou não foi feito relativamente ao processo que corre em relação à privatização da SATA, porque também aí há uma grande nebulosa.
1: Vamos discutir a privatização
3: Vamos à questão do preço.
2: As coisas devem ser faladas todas,
1: claro,
2: no
1: claro.
2: Sentido de haver mais transparência.
1: Sim,
2: porque neste momento, o que se passa é que o Governo Regional, que é representante do acionista, acusa as duas empresas, que são públicas, de falta de ética na formação do preço.
3: Mas, portanto, André, para passar a palavra ao Pedro, na sua opinião, o Presidente do Governo ou a tutela da SATA deveria colocar um teto nas passagens da SATA?
2: Deveria,
3: sim ou não?
2: Deveria, não é questão de colocar um teto. Deveria, em primeiro lugar, ter uma limitação relativamente àquilo que é a formação do preço, sobretudo na época alta. Porque o que eu estava a explicar é que na época alta o que se passou nos Açores é que nós muitas vezes vimos famílias cujo teto,
3: certo.
2: E quando havia
3: isso,
2: teto, que superava o teto e as famílias eram prejudicadas.
3: Mas isso nós sabemos. E desde 2015 que
2: as empresas aproveitam-se
3: do ambiente
2: de procura que acontece.
3: Mas, André, desde 2015, desde a abertura do espaço aéreo, que a ANAC, por exemplo, está na lei, tem essa responsabilidade, certo, de acompanhar os preços. Até agora, em 11 anos, o que é que a ANAC fez?
2: Eu gostaria, por exemplo, que...
3: A ANAC não fez rigorosamente nada.
2: Pois, mas por isso mesmo também, quando nós vamos, por exemplo, pedir para a Autoridade da Concorrência e Seguridade, que eu acho também que é uma entidade que deve estar presente e devemos saber o que é que pensa, foi com pena que vi que o PSD chumbou essa audição.
1: Muito bem. Depois deste momento de campanha do André...
2: Não é campanha, Pedro, é opinião diferente. Temos que conviver com as opiniões diferentes.
1: Claro que sim. E somos dois democratas e não... Ainda por cima somos advogados, estamos habituados todos os dias nos tribunais a conviver com opiniões diferentes dos colegas e dos juízes. Portanto,
3: claro, por isso até que os colocamos mais perto do que era na versão rádio.
2: Mas
3: portanto,
2: aqui não
3: agora estão...
1: Pedro, se me permitir, eu queria voltar um bocadinho atrás ainda sobre
3: a
1: lei das finanças regionais, mas não é bem uma réplica, mas quase. Para dizer duas coisas que são importantes. Primeira questão, a referência que o ministro Miranda Sarmento faz à generosidade do Estado relativamente aos Açores. É preciso recordar que houve, tenha havido nos últimos orçamentos de Estado, pelo menos nos últimos dois, algumas transferências fora da lei das finanças regionais para os Açores e para a Madeira, com expressões diferentes para as duas regiões autónomas. A última das quais foi no orçamento de 2026, no caso dos Açores, 150 milhões, com uma finalidade específica, que é a finalidade de permitir à região assegurar a conclusão das obras do PRR que não tivessem sido concluídas no âmbito do PRR.
3: Isso dava um programa.
1: Sim, podemos discutir isto num programa com todo o gosto. Mas o que é verdade é que esta generosidade, tem um princípio de coesão nacional, que é permitir que uma região, como os Açores e a Madeira também, que teve também um quantitativo para esse efeito, pudessem concluir as obras que não estariam totalmente concluídas. Porque há aqui uma distinção que quero fazer também que é importante. Uma coisa é a conclusão dos marcos e metas, que é uma parte regulamentar, administrativa, vamos usar uma expressão mais corrente, burocrática,
3: com
1: e outra
3: data.
1: Coisa,
3: isso.
1: Com data, e outra coisa é a execução física das obras. É possível ter marcos e metas cumpridos, ainda com obras a correr, como acontece em todo o país. E, portanto, aliás, o Conselho de Ministros de ontem, na Guarda, aprovou uma reprogramação ainda de obras no âmbito do PRR, cumpridas que estavam os marcos e as metas, mas a execução física podia ser diferenciada. Isto é importante, nós dizemos isto para as pessoas que nos estão a ver e ouvir poderem perceber. Portanto, não tem nenhum problema a haver um cumprimento de marco e meta, e ainda a obra física no terreno de construção civil, vamos dizer assim, ainda estar em curso. Portanto, a generosidade que o Ministro das Finanças refere é uma generosidade relativa. É uma generosidade relativa porque tem a ver, neste ano de 2026, tem a ver especificamente com este montante adicional para a conclusão do PRR. Segunda nota que é importante nós dizermos. Nós temos uma discussão com a República que vem, desde o tempo da Troika, da alteração da regra da capitação do IVA. Se fosse reposta, isto é, juridicamente a expressão é repristinado, vamos dizer em linguagem comum, se fosse reposta à versão anterior da lei quanto à capitação do IVA para as regiões autónomas, os Açores receberiam mais 175 milhões de euros. Normalmente, pela regra da capitação do IVA. O Estado decidiu, em tempo de emergência nacional, alterar esta regra. A emergência nacional do tempo da Troika desapareceu. O que é verdade é que ficou aqui uma guilhotina política, financeira.
3: Aliás, presumo, e temos que avançar, que o Pedro Gomes deve ter sido daqueles que esteve no Congresso do PSD, com o Luís Montenegro, e aguardava, na altura, no Congresso Regional, que ele desse essa boa notícia de que ia alterar a questão do IVA, e não o fez.
1: Não fez, já anunciou a alteração, a redução do valor pago pelos açorianos para as viagens para o continente e para a Madeira, o que não deixou de ser uma excelente notícia. Agora, presumo que o Pedro, que está a olhar para mim com esse olhar insistente, que eu me pronuncie sobre a questão do...
3: Margarida Pereira também olhava.
1: Olhava, exatamente.
3: Fique claro.
1: A Margarida Pereira sorria mais um bocadinho com o Pedro. Claro que nós não temos o bom humor nestas conversas. É preciso perceber uma coisa. Relativamente à TAP e à SATA, Bruxelas é muito estrita no controlo da interferência que os Estados e os governos fazem nas companhias, nas empresas públicas, na formação dos preços. Porque há uma regra europeia de livre concorrência e aqui não estamos... O controlo é ainda mais exigente porque há uma relação in-house, isto é... É o Estado que define, é o dono das empresas, o Governo da República, o Estado português é dono da TAP, a região é dona da SATA, é o Estado português que define regras de serviço público, é a região que define regras, nos termos legais, as regras de serviço público para a SATA e Açores. Portanto, o escrutínio da concorrência é muito grande. As entidades públicas, o Governo da República, o Estado português, a região autónoma dos Açores, através do Governo Nacional, não definem preços. Não definem preços. Nem podem definir preços. Isto é preciso que se diga.
3: Uma coisa é definir preços, outra coisa é dar uma orientação.
2: Claro.
3: Um telefonema.
2: Como dão, aliás, pelos vistos, várias vezes, para outras coisas, aliás, de forma...
1: Uma coisa diferente. Uma coisa
3: Pedro,
1: é uma
3: Gomes,
1: coisa...
3: Você assistiu, tão bem como eu, claro. No Parlamento, ainda há relativamente pouco tempo, o Sr. Lima teve um AMU com Berta Cabral por causa dos voos para a terceira, e no dia a seguir o Governo Regional anunciou mais voos.
1: Não percebe o que é que eu quero dizer. Portanto, tem que me deixar concluir, porque uma coisa é uma coisa, outra coisa é outra coisa. Nós estamos aqui a confundir, e a pergunta confunde, com todo o respeito, duas realidades, que é a realidade da SATA Air Açores, que tem obrigações de serviço público regionais, e outra coisa é a SATA Internacional, que não está sujeita a obrigações de serviço público regionais. Há um contrato, houve um concurso de serviço público regional para os voos interilhas, que têm um conjunto de obrigações e o Governo pode, nos termos desse contrato, definir voos adicionais pelos quais paga adicionalmente à SATA e suporta os custos da tarifa Açores. Portanto, isto é o que existe numa obrigação de serviço público que abrange as 9 ilhas dos Açores. Nós não estamos a falar de serviço público para o continente com a SATA Internacional nem com a TAP. São coisas diferentes. E, portanto, o Governo Regional pode, na sua relação com a SATA Air Açores e nos termos do serviço público e do contrato de serviço público que tem, dizer, eu quero mais um voo para a Graciosa, ou é necessário fazer mais 3 voos para Santa Maria. Enfim, suponhamos. E suporta esses encargos que estão definidos. Não acontece o mesmo com as questões do transporte aéreo de passageiros para Lisboa. E, portanto, são coisas completamente...
3: Não poderíamos ser.
1: São coisas completamente
3: diferentes. Mas os atuais preços, Pedro, e era isso que tinha colocado também o André, atuais preços estão a dar razão ao Miguel Pinto Luz?
1: Pedro, nós todos pagamos preços intoleráveis para Lisboa. pagamos por isso intoleráveis para Lisboa, no transporte aéreo, tanto na TAP como na SATA. E,
2: eu queria só acrescentar, não, Pedro, que eu acho que é uma questão de percepção da realidade.
1: Eu agradeço,
2: Pedro. Que é o que interessa para as pessoas é se nós hoje temos um serviço que é melhor ou que é pior. E parece-me, pelo aquilo que vejo, pelo aquilo que sinto e pelo aquilo que vou auscultando, é que nós, pessoas hoje, são pior servidas. Nós temos um esforço financeiro que é pedido às famílias açorianas, o uso da plataforma, que já teve aqui outras situações, recordo-se a questão inclusivamente que era necessário ter uma certidão
1: mal.
2: Do...
1: A plataforma
2: funciona mal, mas inclusivamente a orientação inicial era inclusivamente
1: a regularidade fiscal
2: e segurança social, etc.
1: Sim.
2: Portanto, nós introduzimos, com base em promessas de que íamos ter um sistema que funcionaria melhor, temos hoje um sistema que funciona pior, que obriga um esforço financeiro maior, que inclusivamente leva mais tempo e implica que as famílias açorianas tenham que despender por mais tempo quantias avultadas para poderem viajar.
1: E a questão que se coloca, a minha questão é outra.
3: André, a questão é outra. Com estes valores que aqui estão,
2: o problema
3: afinal
2: existe.
3: Faz sentido ter um teto.
2: O problema existe. Por isso é que eu digo, é preciso que a autoridade da concorrência também faça uma avaliação relativamente à formulação do preço, porque nós não podemos esquecer que tudo funciona com as leis do mercado, mas as leis do mercado não são leis divinas. Nós também temos que perceber como é que isto é feito. Aliás, há quem desconfie por esta Europa fora que em alguns setores existem oligopólios. Portanto, o que se passa hoje é o seguinte, e é o que me parece mais importante, é os açorianos estão pior ou melhor servidos? Estão pior servidos. O que é que nós devemos, como responsáveis políticos, fazer para alterar esse estado de coisas? Que é para isso que a política serve.
1: André,
2: é para transformar
1: posso
2: a vida das pessoas.
1: Pedro, isto não é interrupção da interrupção. Exatamente. Pedro, eu escrevi e disse e defendi, aliás, aqui no programa defendi várias vezes também, que defendi a importância do teto. Ou pronto, estava contra o teto, achava que não devia haver o teto.
2: Estava esquecido.
1: Portanto, olhando para o mercado como está hoje, e este comportamento puramente empresarial, lucrativo da SATA e da TAP, porque se servem disto para cobrar dos cidadãos, dos açorianos e dos madeirenses, um valor alto, que fica logo na tesouraria destas empresas, e depois os cidadãos estão a financiar estas empresas. Eu acho que olhando para isto hoje, se calhar faria sentido nós termos uma política de teto, porque o teto veio de facto normalizar, independentemente das companhias poderem depois fixar preços a 700 euros ou 800 euros, como acontecia. Mas as pessoas não viajavam naqueles segmentos porque, pelo menos os açorianos, sabiam que não teriam aqui...
2: Peço desculpa, Pedro, mas no momento, como se viu, e aliás foi abundantemente falado, no momento de maior procura, são variadíssimos os exemplos de tarifas que superam o teto. O que é que isto significa? Significa que tudo aquilo que superar o teto, nós estamos a financiar as companhias e não estamos a manter a justiça da continuidade territorial.
3: Isso nós sabemos, mas também não há dúvida nenhuma que as próprias companhias, havendo um teto, as próprias companhias teriam... obviamente, um outro cuidado é não colocar os valores.
2: Nós os três pudermos ir
3: a Lisboa e virmos todos os dias durante uma semana, isso vai custar 17 ou 18 mil euros ao Estado.
2: Nós já tivemos o exemplo do teto. E o que nós vimos quando houve o teto, nomeadamente nos tempos de maior pressão e de maior procura, são variadíssimos os casos em que os açorianos tiveram que pagar passagens que superavam muitas vezes o teto.
3: E o que significa... Qual é a dúvida que elas hoje em dia estão a 1.200 e 1.300?
2: E o que significa... Também. Pois está bem, por isso é que eu acho que temos que ter aqui uma conversa relativamente à forma como é tratado a formulação do preço.
3: Nós temos que sair daqui...
2: É a questão das próprias empresas, nós percebermos que são as duas a operar, se elas estão a aproveitar-se ou não daquilo que existe.
3: Este é o tema que diz muito às pessoas. Nós temos que avançar. Mas eu queria, muito rapidamente, estão a contar.
1: Eu não percebo como é que o Estado está a demorar tanto tempo em tornar a plataforma devidamente operacional. Isto é uma vergonha. É incompreensível. Qualquer informático resolve esse problema. E, portanto, não é incompreensível que
3: dando nota de que a plataforma ficaria mais eficaz, continuaríamos a ter o problema das passagens.
2: Para sairmos daqui, André, eu acho que até para poupar dinheiro ao governo.
3: Para sairmos daqui, e começava agora pelo Pedro, vou saltitando, Jean Manuel Lira também deixou uma outra frase. É que, e eu vou citá-lo, desta forma, como os preços estão agora, é legítimo ao Governo da República voltar a mexer neste processo, obviamente, fechando ainda mais as malhas, porque aquilo que nós hoje temos é uma despesa para o Estado Eu sei que alguém me pode dizer que a Carris custa muito mais dinheiro, ou que, muito bem, mas este valor, que possivelmente para o qual estamos a caminhar, é um pouco insuportável, Pedro.
1: Sim, é no fundo aquilo que eu dizia. Se calhar faz sentido olharmos para isto com frieza, com alguma racionalidade, e dizer que a política de um teto pode ajudar o mercado a ajustar os preços, porque de facto, Pedro, eu ainda hoje comprei uma viagem para Lisboa, paguei quase 500 euros, não é? Pronto, uma viagem normalíssima para a semana, já paguei viagens de 900 euros para Lisboa.
3: Isto significa, portanto, que admito...
1: E o André também. Portanto, não faz sentido isto ser assim.
3: E admito que o Governo possa mexer.
1: Eu admito que o Governo possa mexer, André. nesta matéria.
2: Eu acho que essas coisas têm que ser acompanhadas e alteradas. Não pode continuar a ser assim, porque a dívida...
3: Mas da maneira como está, se prolongar por mais algum tempo, poderemos ter esse problema. Se os preços continuarem como estão, corremos esse risco.
1: Com certeza.
3: Muito bem.
2: Agora também, tudo que é uma coisa... as leis de mercado obedecem também em princípios de oferta e da procura.
3: Muito bem.
2: Também temos que ver isto fora.
3: Claro, e não vou abrir a porta porque sei que, né? Se dissesse que o desaparecimento da Ryanair tinha ajudado também a que os preços disparassem, nós não sairíamos daqui porque ambos iriam.
2: Nós estaríamos ambos de acordo.
3: Muito bem. Ora, mudando de assunto, o aumento

0: economias dos Estados. Os Estados têm limitações fiscais impostas pela Comissão Europeia. Os Açores têm feito aqui uma política de ajustamento do preço dos combustíveis que é diferente daquela que acontece a nível nacional. A nível nacional, os preços dos combustíveis variam semanalmente, de Madeira também.
1: E ao mês.
0: Aqui variam ao mês. E com os dados do dia 1, há dois dias, neste momento nós temos o preço dos combustíveis mais barato do país. Há uma diferença entre 17 e 39 cêntimos para baixo, em baixa, relativamente aos preços dos Açores. O que, neste contexto, é uma boa notícia. Durante este mês, estes preços vão manter-se mais baixos do que os preços nacionais e do que os preços da Madeira, assumindo-se que os mercados vão variar em sentido de alta. Isto é o primeiro aspecto. Segundo aspecto que eu gostava de referir. Nós, nos Açores, para alguns setores, e nomeadamente para o setor das pescas, há um gasóleo pescas que ainda tem um preço mais baixo do que o gasóleo colorido. Isto é, nós temos os combustíveis normais, com os quais todos abastecemos, há o gasóleo colorido para a agricultura, e os Açores é a única região do país que tem um preço diferenciado, chamado gasóleo pescas.
2: Há muito tempo.
0: Há muito tempo, não é de agora, mas que se mantém, podia não se ter mantido. Portanto, isto é uma forma de também proteger um setor que também atravessa dificuldades e que precisa e que tem encargos grandes com os combustíveis. Agora, Pedro, isto é olhando para a questão da política dos preços dos combustíveis no ajustamento do ISP, dos valores do ISP, dentro dos limites que a região pode assumir e que assume ajustar mensalmente. Outra coisa é olharmos para outras políticas que permitem que haja rendimento, maior rendimento das famílias e maior rendimento das empresas. E não podemos ignorar que o contexto é um contexto de que se mantém, e o Governo Regional já assumiu que vai manter no próximo ano, no orçamento de 2027, um cenário de redução fiscal. Isto é, nós temos uma redução da carga fiscal nos Açores, que está no limite do que é permitido.
1: As pessoas que nos estão a ouvir, Pedro, percebem isso, mas a questão, Pedro, é mexer no ISP poderia ter um resultado prático, imediato. Aquilo que me está a dizer é uma coisa à la longa.
0: Não é lá longo, é todos os dias. Quando os trabalhadores recebem o seu salário mensalmente, recebem um salário em que o seu desconto para IRS nos Açores é diferente, é 30% mais baixo do que acontece no continente.
1: Eu digo que é lá longo, é que isto não vai acontecer nem para esta semana, nem daqui a 15 dias, nem daqui a um mês.
0: Acontece. Não, é deste governo.
2: Melhorou depois da Troika.
0: É deste governo, porque o governo regional, presidido pelo Dr. José Manuel Bonilha, é que assumiu esta redução fiscal contra a qual o PS estava.
2: Mas tem razões para isso, a gente já lá conversa sobre isso.
0: Podemos discutir as finanças públicas regionais. Não faz
1: parte. Não, hoje não.
0: Pois o Pedro não nos deixa, mas podíamos discutir. Podíamos discutir a dívida e as questões que o André tentou introduzir aqui quando falámos da lei das finanças regionais. Agora, é preciso dizer que nós não devemos olhar só para os combustíveis, no caso dos Açores, e o rendimento das famílias pelo preço dos combustíveis. Há uma componente de preço, de ISP, de fixação, do preço que nós pagamos quando vamos à bomba de gasolina. Mas há um conjunto de outros montantes,
1: certo,
0: que aumentam no âmbito da fiscalidade ou de isenções, por exemplo, as creches gratuitas, que têm uma... Abrangem milhares de...
1: Mas então a medida bandeira seria? A medida bandeira neste caso seria deste governo?
0: Não, a medida bandeira neste governo é esta. Há uma política constante e consistente de manutenção de uma redução fiscal e de um conjunto de apoios sociais que fazem com que o rendimento disponível das famílias seja maior do que o rendimento disponível das famílias do continente e das famílias da Madeira, exatamente nos mesmos escalões de rendimento. Isto é que é importante. E é preciso dizer que as famílias nos Açores, hoje, têm um rendimento disponível superior ao rendimento disponível das famílias do continente e das famílias da Madeira, graças a uma política fiscal e uma política de apoio social que é diferenciada das outras políticas nacionais. Isto não se pode reduzir só... É verdade, Pedro, que o preço da bomba de gasolina, do litro de combustível de gás óleo de gasolina, é o preço. Mas hoje, e neste mês de outubro, há uma diferença grande, significativa, que é entre os 17 e os 79 cêntimos.
1: Reconhece que esta tem sido uma diferença histórica. Muito raramente os combustíveis nos Açores foram mais caros do que no resto do país. Aconteceu uma ou duas vezes ao longo de toda a nossa história. Desde que eu e o Pedro temos carro, sempre foi assim.
0: E o André também.
1: E o André. André, já sei que me vai dizer que aquilo que acaba de ouvir é pouco. É sempre assim. Quando mudamos de cadeira de uma posição para outra, temos essa tendência.
2: Não, não é só mudar de cadeira de uma direção para outra. Basta também, se quer fazer essa comparação, então façámo-la com a

0: comparação daquilo que foi feito quando houve uma crise internacional de uma dimensão bastante expressiva em 2012, o que é que foi feito para ajudar as famílias e as empresas e o que é feito hoje. Sendo que,
1: já agora, que a União Europeia autorizava que pudessem ser tomadas.
0: Mas já agora, o que interessa para as pessoas, eu percebo a lógica e o argumento do Pedro, mas o que interessa para as pessoas é se elas estão a viver melhor ou se estão a viver pior. E neste momento, fruto da conjuntura, as pessoas estão a viver muito pior. O custo de vida é muito superior. E o que nós não podemos... Eu percebo o discurso do Pedro não querer entrar na discussão das contas públicas, porque a situação das contas públicas é que... Não, mas a situação das contas públicas é que faz com que o governo esteja num torniquete, que não tem condições.
2: Mas assim sendo, o contexto é o que é, porque senão...
0: Pois está bem, mas tem Pedro, as opções políticas.
2: Se o André vai por aí, daqui a pouco o Pedro vai-me falar há quantos meses a economia está acima do valor.
0: Claro, a questão é... é que nós estamos a reduzir, mesmo assim, a atividade económica também.
2: Neste momento, o que é que um governo pode fazer?
0: Eu acho que o governo deveria fazer bastantes coisas. Cabe ao Pedro fazer a defesa do governo. Eu não faço essa defesa, por uma razão muito simples. É que eu acho que hoje em dia o que se passa é que o governo, e por isso é que eu introduzi o tema das finanças públicas, está num torniquete, que não consegue fazer nada. E o governo, muitas vezes o que acontece é, quando não decide mal, hesita na decisão. E quando toma uma decisão boa, geralmente toma-a fora de prazo. E o que eu penso que no ataque às contas, ao custo de vida, ou ao risco que nós corremos hoje, é que o governo está a demorar a ter algum músculo para poder responder à aflição que as famílias vivem, porque pura e simplesmente, fruto da sua própria gestão das contas públicas, desbaratou aquela que era a capacidade da região de poder ajudar as famílias e as empresas. E não vale a pena virmos falar da questão do diferencial fiscal, porque não vale, é exatamente não isso. Vale, não, eu vou explicar, explicar porque é que não vale.
1: Não gosta de falar do
0: não, eu gosto, estou a falar. Eu estou a falar por uma razão. É porque quando eu disse há pouco.
1: Por um conceito ideológico, o PS
0: não é nada disso. Não é nada disso. Não, tem a ver com o seguinte.
1: O que é verdade é que.
0: O que é verdade é que o governo regional aumentou de 2020. Não, ó Pedro, tem agora também que me permitir. O que é verdade é que a despesa corrente nos Açores aumentou 500 milhões de euros. Anualmente, agora em relação a 2020. Nós estamos a falar de um esforço financeiro esmagador para o Governo Regional. E é por isso que nós temos um déficit hoje anual superior a 300 milhões de euros.
2: Portanto, é por causa disso que
0: o Governo
2: não pode tomar
0: a lei de finanças das regiões autónomas, porque não tem condições de resposta.
2: André, temos que. Mas nós temos. Não existiu nada disso. Temos que avançar, André Pedro.
0: Não, não, não. Como bem sabe. Sim.
1: O Governo Regional.
0: Aliás, o que eu vejo. Toma posse
1: em 2020, em novembro de 2020.
0: Eu sei, todos nós sabemos.
1: Não.
2: Os amigos vieram os dois com a língua bem destravada de férias.
0: Mas bem, ninguém confunde, nós já não falamos há muito tempo. Mas ninguém confunda que, apesar da vivacidade, muito nós bem. Até nos damos bem.
2: Muito bem. Não, André Rodrigues,
1: Pedro, desculpa,
2: mais 10 segundos.
1: 5 segundos.
0: Ótimo que eu fico com os outros 5.
1: Muito bem. Era só para dizer que a pandemia em 2020, quando o governo toma posse, este governo regional, presidido por José Manuel Brilheiro, toma posse, 13º governo, já tínhamos passado a pandemia, mas foi preciso fazer um processo de recuperação económica. Certo. De um tecido económico
2: muito bem.
1: Estagnado, penalizado
0: sem precedentes. Tiveram instrumentos financeiros sem precedentes à sua disposição. Olha o PRR, por exemplo.
1: Não foi executado.
0: Está bem, mas
1: e não foi bem executado.
0: O governo regional
1: não foi bem executado.
0: Isso aí, vamos discutir ainda a discussão. Por isso é que eu já disse, essa discussão, da discussão do PRR até dava um outro programa para ver aquilo que foi alterado.
2: Muito bem,
0: em relação,
2: temos que avançar
0: em
2: e já percebi.
0: Que fica como objetivos de recuperação e tornar a economia dos Açores mais resiliente e mais forte. E estamos em dúvida se isso acontece.
2: André,
0: eu
2: temos,
0: um ponto de vista, eu acho que a economia dos Açores não está mais resiliente.
2: Pronto, mais um tema para
1: mais
2: a frente.
1: Um tema.
2: O turismo continua a perder dormidas. Os últimos dados dizem que é o 11º mês. Em agosto a descida é de 2,6, em contraciclo com o resto do país. Ainda ontem, uma série de entidades pediram a intervenção da Turismo de Portugal. O Governo tem tido por hábito dar nota de que esta descida nem sempre é acompanhada ao nível dos proveitos, ou seja, porque há melhoria em algumas circunstâncias nos proveitos. Eu presumo que está na vez do André. Pergunto-lhe, temos aqui um problema? O Governo tão bem aqui deveria ter agido já mais rapidamente?
0: Toda a gente
2: ou os números dos proveitos
0: toda a
2: dão
0: gente
2: alguma
0: diz que enfrenta o futuro com preocupação. Porque é disso que nós estamos a falar. O turismo não se faz agora em investimentos para amanhã. Já toda a programação relativamente às próximas temporadas turísticas já estão há muito programadas. Por isso é que eu assisti com perplexidade declarações recentes de responsável pela área a dizer que íamos agora investir mais para tentar ver se atacávamos o problema do inverno, que é uma coisa que acho que qualquer pessoa que trabalha no setor ficou de cabelos em pé, porque toda a gente sabe que isto se faz com muito mais antecedência e por isso este tipo de situação só agrava a preocupação com que as pessoas enfrentam o
2: futuro. Qual é o erro capital?
0: Eu acho
2: qual foi o erro capital?
0: Para já nós temos um fundo de rotas que ainda não se percebeu bem o que é que está a ser feito, o que é que não está a ser feito. Foi anunciado já há vários meses, estamos em outubro e ninguém percebeu bem o que é que...
3: Eu já lhe expliquei.
0: Podíamos todos nós saber um pouco mais, porque se tivermos mais informação também...
3: Tenho muito gosto de explicar o André. Dizer uma coisa que o André devia saber como eurodeputado. Mas eu já
0: mas quer... Dou-lhe já o meu tempo. Se quer dizer algo que acha que eu não sei como eurodeputado, eu dou-lhe então a oportunidade de o fazer e depois lhe responderei.
3: André, como o André sabe... Como o André sabe, é preciso haver uma comunicação que foi feita, uma comissão prévia à Comissão Europeia, entrou essa comunicação através da REPER e, portanto, está no seu processo de pronunciamento da Comissão Europeia quanto a esta, à natureza deste fundo, porque este fundo prevê um mecanismo, aliás, foi uma iniciativa, foi uma iniciativa parlamentar do PS, um decreto que foi aprovada com larguíssima maioria no Parlamento, não sei mesmo se por unanimidade, mas larga maioria. E está neste momento na Comissão Europeia para apreciação e decisão. Nós não podemos dizer que o Governo não está a fazer nada em relação ao fundo.
0: Eu gostaria de saber.
3: Eu não disse o que o André disse.
0: Portanto, o processo
3: está a seguir um trâmite obrigatório, que é a Comissão tem que se pronunciar.
0: É aquilo que as pessoas que trabalham no setor querem saber é... O que é que o Governo Regional está a fazer para enfrentar aquilo que é um arrefecimento que sentem, com menos de 100 mil dormidas, com um conjunto de situações que estão a deixar aquele que é um dos motores da economia dos Açores arrefecida.
2: Até nós não podemos.
0: Porque o que parece aqui é que muitas vezes nós perdemos o contacto com a realidade que as pessoas sentem lá fora.
3: Eu ainda não disse nada, eu limitei-me a falar sobre o fundo das rotas. Não disse mais nada.
2: Está na vez do Pedro.
1: Mas o André quer concluir.
0: O que eu vejo aqui é o seguinte. Em relação em todas as matérias, em relação às contas públicas, em relação à companhia aérea, em relação agora a esta matéria do turismo, trata-se de tentar passar aqui uma ideia que não corresponde àquilo que nós ouvimos e sentimos lá fora. É que as pessoas estão a viver com mais dificuldades, estão a viver pior, e não vale a pena o Governo tentar passar uma ideia que contrasta profundamente com aquilo que é sentido na economia do dia a dia, com a realidade das
2: pessoas.
0: Pedro,
2: eu acrescentava o seguinte, para concluir este tema, que é a justificação que o Pedro dá para não estar ainda o fundo a funcionar é o reconhecimento que estas coisas levam tempo. Sim. Havendo tempo, não se deveria ter começado a desenhar outras soluções quando ao fim de dois meses se percebeu que estávamos em queda.
3: Eu sinto que por isso é que eu disse que
0: isto, o fundo não esgota a capacidade de ação de um governo. E essa ideia de que estamos à espera é um bocadinho...
3: Vamos separar as coisas. A questão do fundo ficou clara. Está uma comunicação feita à Comissão Europeia e a Comissão Europeia tem que se pronunciar. E os tempos da Comissão Europeia são os tempos da Comissão Europeia.
0: Isso, bem.
3: Portanto, espero que não demore o resto da vida, vamos usar uma expressão comum, mas vai demorar algum tempo a dizer se aquele fundo respeita as regras da concorrência ou não respeita as regras da concorrência, que é esta a observação, ou pronto, é este o patamar de análise da Comissão Europeia.
2: Até lá, o
3: Governo Regional não vai criar um outro mecanismo que faça aquilo que o fundo vai fazer. Isto é, a opção da região foi criar um fundo para o desenvolvimento das rotas, com capitais próprios, com recursos financeiros, que devem ser, já agora respondo à pergunta, à pergunta que o Pedro poderia fazer, que é, o Fundo de Turismo tem que participar nisto. O Fundo de Turismo tem que pôr recursos nisto. Não pode deixar de ser. Portanto, o Turismo de Portugal tem que financiar...
0: Como é que as coisas foram feitas ao longo de anos? É que isto parece que o Governo empurra com a barriga para a frente e diz assim, Ah, temos que esperar agora que a Comissão Europeia se pronuncie. Não, não vamos criar mais nada até a Comissão Europeia se pronunciar.
3: Vamos olhar.
0: O Pedro se pronunciou sobre aquilo que foi a declaração da Sra. Secretária Regional a dizer que agora íamos tentar ver se através da Visita Açores ou de outros mecanismos íamos investir mais para poder captar mais turistas para o evento.
3: Vamos olhar aqui com alguma frieza para os números e com serenidade. Que é
0: toda.
3: Nos últimos três anos, nos Açores, não estou a ir buscar os números da pandemia, porque esses não contam para nada desse tempo.
0: A gente já sabe, queremos agora ver é depois da Ryanair sair o efeito que teve na economia.
3: Sim, o André. O número de dormidas nos Açores nos últimos três anos passou de 3,2 milhões para 4,5 milhões de dormidas. Nós tivemos, e não vale a pena fingir que não é assim, nós tivemos em 2025 o nosso melhor ano de sempre, do ponto de vista turístico. E nós, se quisermos comparar os números de 2026 até julho, que são até agosto, que são os últimos dados que estão conhecidos, e ontem fizeram manchete em todos os jornais regionais. Se quisermos comparar aqueles números com 2024, nós veremos que os resultados não são tão maus quanto isso. Há uma quebra, de facto, em relação a 2025 nas dormidas. E há uma quebra significativa no alojamento local. Nas dormidas, no Luxemburgo.
0: Não sei porque compara com 2024.
3: Oh, André, eu comparo com 2024. É assim, estamos a comparar com o nosso melhor ano de sempre, que é 2025.
2: A matemática pode ser das coisas mais subjetivas.
3: Nós temos que só para perceber, olhar para isto. Eu não sou especialista em turismo, o André também.
0: Também não.
3: Também não somos. E o Pedro Moreira, menos ainda. Ora, nós temos que perceber se isto representa uma nova tendência no turismo dos Açores ou não. Eu acho que não representa. É um acontecimento de uma oscilação de mercado que tem uma oscilação e uma diminuição acentuada de mercado nacional que terá com certeza a ver com aquilo que nós estamos a falar um bocadinho, que é os preços das viagens aéreas das companhias de bandeira, da TAP e da SATA, que são muito
2: caros. Não chegou a 20% o mercado nacional em agosto.
3: Exatamente. Pronto, há uma quebra do mercado nacional muito significativa que tem sido compensada por outros mercados emissores. E o que é verdade é que o agregado estatístico de turismo de hotelaria...
2: 10 segundos para terminar, porque vai terminar o programa.
3: Turismo de hotelaria, turismo em alojamento local e turismo em espaço rural, há uma diminuição em relação a 2025, mas os proventos aumentaram. Isto é, temos menos turistas, menos dormidas, mas temos mais receitas e com um aumento interessante do tempo da estadia média.
2: Não pode. André e Pedro,
0: eu
2: agradeço a vossa presença. Terminamos aqui o programa. Nós voltamos daqui a 15 dias. Os nossos colegas voltarão para a próxima semana.
3: Obrigado.
4: Boa tarde, são 3 horas no continente e na Madeira, são 2 nos Açores. Vamos lá olhar para as notícias que marcam esta sexta-feira, 2 de outubro, João Vasco.
5: Os dois decretos do governo espanhol para responder à crise da habitação foram chumbados pelo Parlamento. O jornal El País diz que Pedro Sánchez está a ponderar dissolver as cortes e convocar eleições antecipadas. Decorrem a esta hora duas reuniões de alto nível por causa da situação mundial dos combustíveis, uma do G7, outra dos embaixadores da União Europeia, encontros que acontecem depois de Donald Trump ter ameaçado cortar as exportações de gás óleo para a Europa se os europeus não libertarem reservas deste combustível para fazer baixar os preços. Preocupados com a segurança de Rui Pinto, os advogados do pirata informático alertam para as consequências do fim do programa de proteção de testemunhas de que o denunciante beneficia desde 2020.
4: Notícias às 3, a edição é do jornalista João Vasco.
5: Foram chumbados pelo Parlamento os decretos aprovados esta semana pelo Governo Espanhol em Conselho de Ministros para responder à crise da habitação provocada pelo despejo de Mari Carmen Abascal, de 87 anos. A votação aconteceu há pouco no Congresso em Madrid e confirmou-se o anunciado voto contra dos Juntos pela Catalunha. O Partido Independentista votou ao lado do PP e do Vox, chumbando este pacote, Ana Romeu.
6: De que eventualmente pudessem votar a favor ou pelo menos absterem-se depois desta intervenção feita pelo próprio Primeiro-Ministro espanhol. Ele subiu à tribuna, não estava previsto, e pediu a todos que votassem a favor desta lei, ou pelo menos que não respeitassem a disciplina de voto. Eu, nesta altura, gostava muito de poder ouvir o Sindicato das Inquilinas, que está a dar uma conferência de imprensa, mas são dezenas e dezenas de jornalistas e eu não consigo perceber. É fundamental ficarmos então com a ideia do que é que vai acontecer nas ruas, uma vez que esta ira espanhola de todo ficou apaziguada, muito pelo contrário, portanto, relativamente aos acampamentos, não só aqui na Porta del Sol, como em várias outras cidades de Espanha, a ideia é que se possam manter, tal como as manifestações estão previstas várias dezenas em todas as capitais de província, entre hoje, sábado e domingo. E depois, a parte política, há essa expectativa, é verdade que a ala mais próxima de Pedro Sánchez, os próprios ministros que estão mais próximos, terão já falado nesta hipótese de convocar eleições antecipadas. Pedro Sánchez desta vez vai ponderar, vai pensar, não vai fazer como fez em 2023, logo a seguir às eleições autonómicas e municipais, onde o PSOE perdeu muitos votantes. A decidir convocar novas eleições, teria que fazê-lo segunda ou terça-feira, como prazo máximo para que as eleições se realizem no final de novembro. Seria o cenário mais favorável neste momento, porque é fácil culpabilizar a direita espanhola. PP, Vox, pela Catalunha, deixaram cair pelo menos um dos diplomas fundamentais, que na verdade era um diploma à frase, mas que produziria às pessoas desfavorecidas de serem despejadas, pelo menos até 2030, congelava também os contratos de arrendamento por 2 anos, dava algum alento aos próprios proprietários de casa, que teriam benefícios fiscais se congelassem as rendas, havia depois também regras muito específicas para os apartamentos turísticos e também para estes fundos de investimento imobiliários, que passavam a ter regras bastante mais concisas, e, sobretudo, aqueles fundos que são considerados os abutres, os especulativos, esses fundos estariam proibidos de comprar mais casas também até 2028. Portanto, agora resta esperar o que é que vai acontecer daqui, a consequência, e ouvirmos as declarações dos principais partidos e, neste momento, o Sindicato das Inquilinas.
5: Obrigado, Ana Romeu, correspondente da Antena 1 em Madrid, aqui com o resumo do que aconteceu na última hora no Parlamento Espanhol e também já aqui com o que pode acontecer nos próximos tempos. Pedro Sánchez poderá vir a convocar eleições antecipadas. Em direto nesta edição está o comentador de assuntos internacionais da Antena 1, Filipe Vasconcelos Romão. Filipe, boa tarde. Acreditas que é o que Pedro Sánchez fará? É uma boa jogada política, tendo em conta que parece ter toda a esquerda espanhola do lado dele nesta altura?
7: Olá, boa tarde. Eu julgo que esta é a única hipótese de Pedro Sánchez conseguir ter um resultado menos mau e de evitar uma grande maioria da direita, somada à extrema-direita, numas eventuais eleições que se viessem a celebrar só no próximo verão ou depois das eleições autonómicas e municipais. Isto porquê? Porque neste momento, de facto, o grande tema que está a marcar a agenda mediática em Espanha é a questão da habitação. E vem em contramão com tudo aquilo que foram os aspectos que marcaram a agenda ao longo dos últimos meses, ou talvez ao longo de toda esta legislatura. Essencialmente estamos perante uma legislatura que foi muito marcada pelos casos que envolvem Pedro Sánchez, pelos casos que envolvem a sua incapacidade também sequer de fazer aprovar um orçamento de Estado. Há anos que Espanha não consegue, que o Parlamento Espanhol não aprova um orçamento de Estado, e a sua paralisia em termos governativos. Há também o aspecto da política externa, que ocasionalmente o beneficiou, mas rapidamente os temas da política nacional dominaram a agenda e dificultaram, de facto, e perspectivaram, sobretudo através das sondagens, uma grande maioria de direita depois de umas eventuais eleições. Se Sánchez, neste momento, for para eleições antecipadas, consegue partir para uma campanha com um tema que é mais favorável à esquerda do que à direita e do qual a direita foge.
5: Caso haja... Ou seja, parece a única hipótese de Pedro Sánchez continuar no poder, ir para eleições agora.
7: Eu, Eu diria que nem é muito difícil que Sánchez continue no poder. Eu diria que é quase, em política não há impossíveis, mas é quase impossível. Mas é uma forma de conseguir alguma sobrevivência política e de ter um resultado menos desastroso do que teria se continuasse a legislatura.
5: Obrigado, Filipe Vasconcelos Romão, comentador de assuntos internacionais da Antena 1, aqui a ajudar-nos a olhar para o que está a acontecer em Espanha. Pedro Sánchez pode vir a dissolver as cortes e a convocar eleições antecipadas depois deste chumbo dos dois decretos para responder à crise da habitação. Estes decretos foram chumbados na última hora no Parlamento em Madrid. Em França, o Ministério da Educação diz que o funcionamento de 554 escolas sofreu perturbações desde o início da manhã desta sexta-feira. Ontem, o ministro Édouard Geffrey tinha anunciado o encerramento de pouco mais de 400 escolas por causa dos protestos que têm decorrido. Anunciou também que 65 funcionários ficaram feridos, incluindo 40 diretores. Esta tarde, um polícia à paisana foi atacado na cidade de Belfort, à margem de uma mobilização numa escola secundária. Na rede social X, o ministro do Interior, Laurent Nunes, já condenou o que aconteceu. O ministro da Justiça, Gérald Darmanin, pediu hoje aos procuradores franceses que responsabilizem civilmente os pais pelos danos causados pelos filhos durante estes bloqueios nas escolas secundárias. Já o líder da França Insubmissa, Jean-Luc Mélenchon, acusado pelo seu partido por vários grupos políticos de ter incentivado os jovens a tomarem esta opção de bloquearem as escolas, apelou aos jovens franceses para não utilizarem métodos violentos durante estes protestos, acontecimentos que se estão a dar em Espanha, em França, aliás, escolas a serem perturbadas no dia de hoje, 554, depois de ontem terem sido 400, os protestos prosseguem em território francês. Estão em curso duas reuniões de alto nível por causa da crise energética. Os líderes do G7 estão reunidos desde a 1:30 da tarde por videoconferência. O encontro presidido por Emmanuel Macron para analisar a possível libertação de reservas de gás óleo europeias, numa altura em que Donald Trump ameaça cortar as exportações de gás óleo para o velho continente se os europeus não libertarem essas reservas. De acordo com a imprensa francesa, Macron terá falado com Donald Trump esta manhã sobre este tema e os embaixadores da União Europeia também já estão reunidos para analisar a atual crise e a ameaça do líder da Casa Branca. O executivo comunitário já avisou hoje que uma proibição da exportação de gás óleo ponderada pelos Estados Unidos não beneficiaria ninguém e colocaria em causa o estatuto de Washington como parceiro fiável dos 27. Por cá, os advogados de Rui Pinto, pirata informático e denunciante do Football Leaks, que beneficia do programa de proteção de testemunhas desde 2020, estão preocupados com o fim desse programa especial de segurança no próximo dia 10 de outubro. Num comunicado divulgado esta tarde, os advogados alertam para as consequências dessa decisão, recordando que Rui Pinto foi agredido recentemente. Alexandra Sofia Costa.
8: A defesa considera a situação particularmente grave porque Rui Pinto foi agredido em Lisboa em abril e porque continuam em curso processos relacionados com as informações que entregou às autoridades, revelações que envolvem figuras poderosas e dotadas de vastos recursos. Os advogados pediram ao Ministério da Justiça que divulgue os elementos da reavaliação de risco que fundamentou a decisão, resposta que garantem ainda não receberam e por isso pedem que a proteção seja prolongada. A lei prevê em determinadas circunstâncias que decisões de alteração ou revogação das medidas de proteção sejam precedidas de audição da testemunha. A defesa anuncia que vai recorrer administrativamente da decisão com efeito suspensivo, porque dizem esta decisão e a forma como foi tomada não respeita o Estado de Direito e constitui um ato de terrorismo de Estado.
5: A preocupação dos advogados de Rui Pinto com a segurança do pirata informático. O PCP insiste que há condições para reduzir o horário de trabalho sem perda de rendimentos e critica as entidades patronais por não quererem dar esse passo. Ideia afirmada esta manhã pela líder parlamentar comunista Paula Santos, que esteve reunida com o Instituto de Apoio à Criança numa iniciativa inserida nas jornadas parlamentares do PCP, que estão a ser acompanhadas pela repórter Teresa Borges.
9: A conciliação entre a vida profissional e pessoal dos pais e o efeito que tem no desenvolvimento das crianças. Um novo problema que o Instituto de Apoio à Criança identifica, diz o presidente Manuel Coutinho, é preciso mudar mentalidades.
10: Os primeiros 100 dias da criança forem tratados com muita atenção, se a vinculação for bem estabelecida, nós acabamos por ter crianças mais saudáveis. As crianças precisam dos pais. Isto passa por uma reorganização social, uma reorganização das empresas, uma reorganização dos serviços públicos, das organizações privadas.
11: E pensar, em conjunto, uma nova organização laboral exemplifica com medidas já adotadas pelo Instituto.
10: No período de férias, quem é avó ou avô no Instituto da Criança, por cada neto, pode estar dispensado de ir trabalhar para poder ajudar os seus filhos a ajudar os seus netos.
11: Um novo problema a juntar-se a preocupações já conhecidas e que já estão, diz, na consciência de todos, o direito de uma criança à alimentação, à saúde, à educação. O PCP acompanha, é um direito da criança ter os pais presentes desde o nascimento, sublinha Paula Santos.
12: Se deve avançar nesse sentido, da redução do horário de trabalho e, obviamente, de retirar todos os mecanismos que hoje existem na legislação e que levam a esta desregulação dos horários de trabalho. Portanto, é impensável. Há condições hoje para reduzir o horário de trabalho, sem que os trabalhadores tenham perda de rendimento.
11: De dedo apontado às organizações patronais.
12: Aquilo que está em cima da mesa, até muitas das vezes pelas entidades patronais, não é neste sentido que nós estávamos a colocar.
11: Os direitos das crianças, tema, diz Manuel Coutinho, que une todos os quadrantes políticos.
13: Talvez seja mesmo o que une tudo neste país, da esquerda à direita.
11: E que está no centro do debate nas jornadas parlamentares do PCP.
5: Jornadas parlamentares que encerram esta tarde na Assembleia da República com o discurso do secretário-geral dos comunistas, Paulo Raimundo.
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15: Boa tarde, passam 14 minutos das 2 horas.
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15: No apoio técnico está o Jorge Silva Medeiros, eu sou a

0: Canção de Ana Bacalhau, 2h21.
1: 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A Comissão Europeia propôs um sistema comum de classificação dos centros de dados que visa aumentar a transparência da sua utilização de energia e apoiar a sua integração sustentável no sistema energético europeu. O aumento da capacidade de computação na Europa é importante para reforçar a independência tecnológica e soberania digital. Por isso, a União Europeia pretende triplicar a capacidade dos seus centros de dados nos próximos 5 a 7 anos. Para além da utilização de mais energia, um aumento dos centros de dados pode exercer uma pressão adicional sobre as redes elétricas e a utilização de recursos naturais. Para limitar esses impactos, é essencial que os centros de dados sejam altamente eficientes em termos energéticos, hídricos e integrados de forma sustentável no sistema energético.
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0: A Europa no Minuto está de regresso na próxima segunda-feira. Seguimos agora com Brindar dos Mantra Nostrum.

Dos Mantra Nostrum para os 4:30, o tempo vai esperar. Seguimos ainda na produção nacional com The Gift. 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

The Gift, para quem gosta das coisas bem simples. A 25 minutos das 3 da tarde, seguimos com Daylight. É o primeiro single para o novo disco de John Legend, o título Muse.

0: Entra já na ponta da língua. Temos aqui uma dúvida que chegou através do nosso ouvinte Paiva, que nos enviou através do WhatsApp 912120501 e que é a dúvida seguinte. É muito simples. Nós devemos dizer, Sandra, graus centígrados ou graus Celsius?
1: É uma boa questão. É uma boa questão. Eu fiz aqui uma investigação rigorosa. Aliás, como sempre, gosto de trabalhar com rigor. E daquilo que apurei, Filomena, vou partilhar com os nossos ouvintes. Na verdade, ouvimos ambas as expressões. Ouvimos, certo? Graus Celsius, graus centígrados. É assim, sem grande rigor, a forma graus centígrados pode passar pelos pinguinhos da chuva. Não é aquele erro, ai que erro tão grave, eu já explico porquê. Mas em bom rigor, a designação mais rigorosa e recomendada no uso científico é graus Celsius. E porquê? O nome desta unidade vem do astrónomo e físico sueco Anders Celsius, portanto que lhe deu o nome, que criou a escala de temperatura que hoje usamos. Por isso, repito, Filomena, em bom rigor, a forma correta é graus Celsius.
0: Então e os centígrados?
1: Os centígrados, enfim, que pode passar assim pelos pinguinhos da chuva. Não é propriamente um erro crasso, porque centígrado significa dividido em 100 graus. Dividido em 100 graus. E, portanto, pode passar pela peneira, mas a designação mais correta, rigorosa e usada no domínio científico é, efetivamente, graus Celsius.
0: Eu tenho para mim a ideia de que durante muito tempo se disse graus centígrados.
1: Era, sim.
0: Sempre se ouviu graus centígrados, e depois, passado um tempo, aqui há uns anos, começou a dizer-se graus Celsius. E hoje em dia, de facto, os Celsius que
1: se usam como... E usado no âmbito científico, exatamente.
0: Como correto.
1: No uso científico.
0: Portanto, graus Celsius é a forma correta.
1: Mais correta, sim.
0: Obrigada. Sandra Duarte Tavares, na Ponta da Língua, estamos aqui diariamente para tirar as suas dúvidas de português.
2: E estão de regresso na próxima segunda-feira.

0: Não precisa.
1: A aprovação de Zarco quando estamos a um minuto da hora certa nos Açores. Hoje temos condições favoráveis à ocorrência de trovoada, um pouco por toda a região. A tarde nas Flores e também no Corvo promete boas abertas, mas para os grupos central e oriental podemos continuar a contar com períodos de chuva e aguaceiros que poderão por vezes ser fortes. Quanto a temperaturas, estamos agora com 23 graus em Santa Cruz das Flores, 22 na Horta, em Angra do Heroísmo e também em Ponta Delgada.
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1: São 15 horas, vamos às notícias. A edição é da Margarida Pereira.
3: 1.057 milhões de euros é o valor previsto no plano de investimentos da região para o próximo ano. O documento prevê uma redução do investimento. A anteproposta de plano e orçamento dos Açores foi entregue aos parceiros sociais. Carolina Moreira.
4: É o primeiro plano regional pós-PRR. A anteproposta de Plano dos Açores para 2027 prevê um investimento global de 1.057 milhões de euros, menos 137 milhões do que em 2026. Do total, 650 milhões de euros são da responsabilidade direta do Governo Regional, um valor também inferior ao deste ano. O Executivo de Coligação justifica a redução dos investimentos com o fim do PRR. Das transferências do Estado, o Governo Regional prevê receber quase 484 milhões de euros. Desse valor, consta uma transferência extraordinária de 80 milhões destinada à sustentabilidade da saúde e também 44 milhões para a execução do PTRR. Para 2027, está previsto o recurso a novo endividamento na ordem dos 107 milhões de euros para cobrir custos de continuidade territorial e ainda a transformação de dívida comercial em financeira num total de 160 milhões para assegurar pagamentos a fornecedores na saúde. Na divisão do investimento público por secretarias, o Turismo, Mobilidade e Infraestruturas lidera com 484 milhões de euros previstos, seguido pela pasta da Agricultura e Alimentação com 131 milhões, a Juventude, Habitação e Emprego com 109 milhões e ainda a Saúde e Segurança Social com 86 milhões de euros de investimento previsto. No documento a que Antena 1 teve acesso, o Governo mantém medidas como a tarifa Açores, o programa Novos Idosos e as creches gratuitas e promete uma atenção especial ao aumento do custo de vida. Anteproposta de planos Açores para 2027 também aponta como objetivo a continuidade de projetos até agora financiados pelo PRR.
3: Greve de hoje na função pública faz encerrar quase uma centena de escolas nos Açores. 48 fecharam em São Miguel, na Terceira faltam ainda apurar duas, mas as restantes encerraram todas. Graciosa, São Jorge, Pico, Faial, soma mais 20 estabelecimentos de ensino encerrados. A greve está a afetar também serviços de saúde, avança o sindicalista João Decomota.
5: Só entram tanto os assistentes operacionais, os assistentes técnicos e os técnicos superiores, mas em qualquer um dos três hospitais da região, para estas carreiras, a greve situa-se acima dos 50%, sendo que no hospital da Ilha Terceira está acima, claramente acima dos 70%.
3: João Decomota, da CGTP, diz que a greve está a afetar todos os setores, mas como sempre há uma grande adesão nos matadores.
5: Os matadores estão a ser afetados porque há trabalhadores das carreiras gerais, os médicos veterinários que pertencem à carreira geral e os assistentes técnicos, por exemplo, fez com que no matador de Angra não esteja a haver abates, porque os três médicos veterinários e os três assistentes técnicos estão em greve. O mesmo se passa no matador da Ilha de São Miguel, embora no matador da Ilha de São Miguel recebemos há pouca informação de que estão a fazer abates de urgência, que é uma coisa que não está clarificada na lei, mas que estão a fazer sem a presença de médicos veterinários, o que, a nosso ver, põe em risco a saúde pública.
3: O alerta da CGTP para os matadores e os abates nos matadores dos Açores. São estes os números, ainda não fechados, mas o primeiro balanço da greve de hoje nos Açores. O IPMA levanta a esta hora o aviso laranja para a chuva para os grupos ocidental e central, mas mantém o aviso para o Grupo Oriental até à meia-noite. Os efeitos da depressão tropical Ana têm-se feito sentir em todo o arquipélago.
0: Até o momento já choveu precipitação para os valores de laranja, em especial nas ilhas do Grupo Ocidental, ou seja, Flores e Corvo. Neste momento temos o sistema frontal a deslocar-se sobre as ilhas do Grupo Central e também aproximar-se do Oriental. Depois que a situação seja ultrapassada, a partir de amanhã mas, no entanto, ainda até segunda-feira poderão ocorrer alguns aguaceiros pontualmente fortes em algumas ilhas, ou seja, mais localizados.
3: Meteorologista Carolina Medeiros, do IPMA. Até agora, segundo a Proteção Civil, não há registro de ocorrências.
6: Notícias com edição de Margarida Pereira. A Informação Regional está de regresso às 4h.

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1: Olá, eu sou a Alexandra Menezes, psicometricista e gestora do Programa Regional de Promoção do Envelhecimento Ativo e Saudável. Hoje venho falar-vos sobre um tema que afeta pessoas de todas as idades, o idadismo. Sabia que o idadismo corresponde aos estereótipos, preconceitos e à discriminação com base na idade? E sabia que é considerado pela Organização Mundial de Saúde como uma das formas de preconceito mais frequentes na nossa sociedade, logo a seguir ao racismo e ao sexismo? Pois é. O idadismo acontece quando julgamos, tratamos ou limitamos de forma diferente uma pessoa apenas por causa da sua idade. Pode manifestar-se em qualquer fase da vida, mas afeta com maior frequência as pessoas mais velhas. Muitas vezes está presente em pequenas atitudes do dia-a-dia, quando assumimos que uma pessoa é demasiado velha para aprender, trabalhar, decidir sobre a sua própria vida ou participar ativamente na comunidade. Também acontece quando infantilizamos uma pessoa mais velha, ignoramos a sua opinião ou tomamos decisões por ela apenas por causa da idade. Embora estas situações possam parecer inofensivas, têm consequências na nossa saúde. O idadismo está associado a piores resultados de saúde física e mental, maior isolamento social, sintomas depressivos, menor qualidade de vida e até maior risco de doença. Quando uma pessoa sente que a sua voz não é ouvida, que as suas capacidades são constantemente colocadas em causa ou que a sua autonomia é limitada, o impacto pode ser significativo na sua saúde e bem-estar. Todos nós temos um papel a desempenhar. Podemos começar por valorizar as pessoas por aquilo que são e não pela idade que têm. Podemos promover relações entre diferentes gerações, respeitar as decisões das pessoas mais velhas e reconhecer que aprender, participar e sonhar não têm prazo de validade. Promover uma sociedade para todas as idades é promover saúde, inclusão e qualidade de vida para todos, porque envelhecer é uma conquista que desejamos alcançar. E lembre-se, combater o idadismo começa nas pequenas atitudes do dia-a-dia. Ao fazê-lo, estamos a construir uma comunidade mais justa, mais saudável e mais humana para todas as gerações.
0: 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Já passam 14 minutos das 3. Continuação de uma boa tarde, bom fim de semana. Popless com o GNR, daqui a pouco, da Code.

Try com The Code e seguimos agora com os U2. O próximo disco chama-se Carnaval de Luz, chega a 13 de setembro, vão passar a ser 16 os discos dos irlandeses. O título encaixa nesta sequência de lançamentos. Antes disto, Days of Ash, com uma referência às cinzas da Quaresma, e também Easter Lily, claro, uma referência à Páscoa. O próximo vai então lembrar-nos o Carnaval. Para já, Song of the Future, 24 minutos depois das 3 da tarde nos Açores.

De volta à produção nacional, David Fonseca, Nada a Perder, já 31 minutos depois das 3 da tarde. Ainda antes das notícias, às 4, vamos ter uma nova edição de

Sara Bareilles, a 14 minutos das 4 da tarde, daqui a pouco entre Perdidos e Achados. Antes disso, ainda Amazing, uma das canções que fica da vida e carreira de George Michael.

0: 9 minutos das 4 da tarde nos Açores, está na hora de mais uma edição de Entre Perdidos e Achados com a Ana Rosa.
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2: A 2 de outubro de 2017, Tom Petty foi declarado morto aos 66 anos, poucos dias depois de realizar um concerto na sua cidade natal com os The Heartbreakers. Começou como vocalista e guitarrista da banda em 76 e lançou sucessos como American Girl, Breakdown, Free Falling e Refugee. Em 1987, enveredou por uma carreira a solo e um ano depois ingressou no supergrupo Traveling Wilburys ao lado de Roy Orbison, George Harrison, Jeff Lynne e Bob Dylan. Todavia, o cantor, compositor, multi-instrumentista e produtor musical americano continuou a fazer turnês e a gravar tanto como artista solo quanto com os The Heartbreakers até à sua morte. Vendeu mais de 80 milhões de discos em todo o mundo ao longo de 4 décadas, o que o tornou um dos artistas musicais mais vendidos de todos os tempos. Hoje, recordo o êxito Free Falling.

Escolha da Ana Rosa para esta sexta-feira, mais uma edição de Entre Perdidos e Achados. Seguimos agora até muito perto das 16h com uma das canções do disco Fala, de Rita Red Shoes.

0: Ficámos muito perto das 4 da tarde, depois das notícias à hora certa. Esta tarde de sexta-feira segue com a Ana Rosa, uma tarde em que a previsão do tempo continua a indicar condições favoráveis à ocorrência de trovoada um pouco por todo o arquipélago. Quanto à temperatura, estamos com 23 graus em Santa Cruz das Flores, 22 graus na Horta, em Angra do Heroísmo e também em Ponta Delgada.
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0: São 16 horas, notícias com Margarida Pereira.
2: Investimento diminui nos Açores no próximo ano. Ante proposta de plano para 2027, prevê um investimento global de 1.057 milhões de euros, menos 137 milhões do que este ano. Do total, 650 milhões são da responsabilidade direta do Governo Regional, um valor também inferior ao deste ano, que foi de 991 milhões. Não de proposta para 2027, o Governo Regional justifica a redução dos investimentos com o fim do PRR. No próximo ano, o Governo prevê um recurso ao endividamento de cerca de 107 milhões, ressalva que o valor poderá sofrer alterações dependendo das transferências do Governo da República. Ante proposta de orçamento dos Açores, aponta a saúde como prioridade, prevê um reforço no setor de 270 milhões para um total de 760 milhões. Inclui 30 milhões do orçamento da região, 160 milhões decorrentes da transformação de dívida comercial em financeira e 80 milhões de uma transferência extraordinária do orçamento do Estado. Financiamento da operação do navio de investigação da região, o Azores Ocean, o presidente do governo, diz que o seu executivo está a tentar encontrar parcerias para garantir o financiamento da operação do navio José Manuel Bolieiro. Admite que é difícil ao Instituto Oceanos e ao IMAR da Universidade dos Açores suportarem os custos operacionais do novo navio, que estão fixados em 18 mil euros por dia.
3: Todos temos de ter consciência disso. Esta capacidade instalada é um boost, é uma grande referência para o cluster do mar e para a investigação científica que passamos a ter nos Açores e para apresentar ao país e ao mundo, mas a sua operacionalização é verdadeiramente um peso, um custo, que temos que saber coordenar, distribuindo, por um lado, as oportunidades, mas também a gestão dos seus custos com todas as instituições, porque é isso que queremos aqui aportar. Isto é um projeto de dimensão nacional e até europeia e global, e queremos ter parceiros para otimizar a sua utilização e, claro está, dar sustentabilidade financeira ao seu funcionamento e à sua operacionalidade.
2: O navio Azores Ocean foi batizado hoje no Faial. Não estiveram presentes precisamente os responsáveis da Oceanos e do IMAR, eles que em agosto não foram convidados pelo governo para outra cerimónia da chegada do navio à região. José Manuel Bolieiro desvaloriza. O Bloco de Esquerda acusa o governo regional de falta de transparência na formação dos preços dos combustíveis. Foi hoje em conferência de imprensa. O Bloco diz que o governo regional não está a cumprir uma resolução aprovada em maio pela Assembleia Regional, que determina a divulgação mensal e em formato aberto das componentes dos preços dos combustíveis.
4: Esta proposta foi aprovada no Parlamento Regional com a abstenção dos partidos da coligação que suportam o Governo. Até o dia de hoje, o Governo Regional ignora e incumpre esta resolução. Dados que para o Governo estão simplesmente à distância de um clique. Enquanto a nível nacional, qualquer cidadão pode consultar no site do regulador a discriminação exata de cada cêntimo pago no combustível, nos Açores a opacidade é absoluta. Sem a publicação destes dados, o Governo Regional pode gerir a bel prazer os preços, refugiando-se na ideia de que não pode fazer mais do que já faz. Temos sérias dúvidas que assim seja. Os dados que apuramos junto dos revendedores de combustível contrariam frontalmente esta narrativa.
2: O Bloco exige ao Executivo açoriano transparência e o alívio dos impostos sobre os combustíveis. Greve de hoje na função pública fez encerrar quase uma centena de escolas nos Açores e afetou mais de 50% dos serviços de saúde, segundo a CGTP. O sindicalista João Decmota aponta também para a forte adesão nos matadores e alerta que no matador de São Miguel podem estar a ser feitos abates com risco para a saúde pública.
5: Os matadores estão a ser afetados porque há trabalhadores das carreiras gerais, os médicos veterinários que pertencem à carreira geral e os assistentes técnicos, por exemplo, fez com que no Matador de Angra não esteja a haver abates, porque os três médicos veterinários e os três assistentes técnicos estão em greve. O mesmo se passa no Matador da Ilha de São Miguel, embora no Matador da Ilha de São Miguel recebemos há pouca informação de que estão a fazer abates de urgência, que é uma coisa que não está clarificada na lei, mas que estão a fazer sem a presença de médicos veterinários, o que, a nosso ver, põe em risco a saúde pública.
2: O alerta lançado por João Deco Mota, da CGTP.
6: Foram as notícias da região, edição das 16 horas, com a jornalista Margarida Pereira. 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
6: Boa tarde. Passam neste momento 6 minutos das 16 horas.
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6: Bom regresso a casa com a Antena 1 Açores. Sexta-feira, com o fim de semana à porta.

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1: Espero que assim continue na nossa companhia, já Augusto Leandro, Jorge Silva Medeiros e Ana Rosa. Com Matias Damásio, que está a celebrar 20 anos de carreira, vem aí novo álbum de originais já no próximo mês de novembro. Falta pouco.

20 anos de música de Matias Damásio a serem assinalados no próximo álbum em novembro. O romântico será ainda o amor a motivar as canções de Matias Damásio. 16 e 25, mais à frente, uma das três sugestões para a noite de hoje. Final de dia.

0: mais romântico também, Bruno Mars. 16h31, sexta-feira, portanto, fim de semana à porta. Há várias sugestões para este final de tarde. Inicio exatamente pela Ribeira Grande. Hoje é dia de cinema, no Clube de Cinema, no Teatro Ribeira Grandense. É às 18h30, como sempre. O filme retrata a vida de Angelita Pérez, mãe de uma realizadora, que foi uma das cerca de 3 mil crianças espanholas exiladas na União Soviética durante a Guerra Civil Espanhola. De que casa eras? É o nome do filme da realizadora Ana Pérez Quiroga. É um documentário e que foi estreado em Portugal em abril deste ano, em 2026, portanto. Outra sugestão, neste caso já para a Praia do Almoxarife, haverá hoje, a partir das 19, um serão à conversa na Junta de Freguesia, num encontro informal e animado, aberto a todos, para serem partilhadas histórias sobre objetos e património. Serões à conversa é então o projeto do Museu da Horta e antecede a celebração dos 50 anos da instituição no próximo ano e que pretende envolver as comunidades da Ilha do Faial em torno do seu património material e imaterial.
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o regresso a casa em tarde de sexta-feira, com boa música, boa companhia, que inclui Teddy Swims. Mais à frente, não esqueça, temos palavra do dia com Mafalda Lopes da Costa.

0: O final de sexta-feira, que se faz sempre a esta hora, também com a música portuguesa e a palavra portuguesa. Mafalda Lopes da Costa, hoje com a palavra do dia.
1: A palavra do dia é banquete. A palavra banquete vem do italiano de banchetto, que é o

0: diminutivo de banco, ou seja, banquinho. Curiosamente, na origem, os banquetes não eram banquetes, mas sim pequenas refeições rápidas que as pessoas consumiam sentadas num pequeno banco, sem grandes formalidades e muitas vezes mesmo sem mesa. Com o passar do tempo, e sem que se consiga propriamente explicar, o termo evoluiu até mudar completamente de sentido. Banquete deixou de ser uma refeição simples, tomada num banco, para significar uma refeição grandiosa, farta, solene e partilhada com convidados.
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Rosalía com La Perla, um dos temas magníficos do seu trabalho, que tem conquistado o mundo e inclusive e outros grandes nomes da música, nomeadamente Bono, que escreveu uma canção dedicada à cantora espanhola que será incluída num novo álbum da banda. Chama-se The Mirror Maker, Rosalía. Recordo este trabalho dos U2, já lançado em 2026, Song of the Future, à espera do novo álbum de...

Muito próximos das 18 e do momento em que atualizamos as notícias do país e do mundo, mas também da previsão do tempo para amanhã. Conte então com céu muito nublado, com abertas para a tarde, no entanto com períodos de chuva e aguaceiros por vezes forte na madrugada e manhã. Será assim em todos os grupos no sábado. Já a seguir, vêm as notícias.

0: São 6 horas no continente e na Madeira, 5 nos Açores. Rita, esta hora, no topo da atualidade.
1: O preço do petróleo já começou a descer depois do anúncio de Emmanuel Macron. O presidente francês anunciou que vão ser colocados no mercado 100 milhões de barris de gasóleo para responder à crise energética. Espanha está sob a ameaça de eleições antecipadas depois de o Parlamento chumbar as propostas de Pedro Sánchez para o setor da habitação.
0: Ponta Delgada a esta hora com 22 graus, Porto e Funchal 22, Coimbra e Faro 26, Lisboa 28. 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
1: Os preços do petróleo já começaram a descer depois da decisão de colocar no mercado reservas de gasóleo, uma decisão do G7 que reúne algumas das maiores economias do mundo. O diretor da Agência Internacional de Energia confirma que os preços começaram a descer. Vão ser colocados no mercado 100 milhões de barris de gasóleo para estabilizar os mercados de energia. É um plano das principais economias do mundo, entre as quais França, Alemanha, também Estados Unidos, para responder ao aumento do preço dos combustíveis. Sérgio Infante.
2: O arranque é imediato e as reservas vão abastecer de forma permanente os mercados durante 4 meses. O objetivo dos países do G7 é libertar 100 milhões de barris, combinando petróleo bruto e produtos refinados, e depois libertar mais se os mercados não estabilizarem. A prioridade imediata é o gasóleo, que vai ser distribuído de forma abundante nos próximos 20 dias para combater a escassez em alguns pontos do mundo e para combater também os preços recorde das últimas semanas. Dois fatores que provocam instabilidade num combustível que é essencial, por exemplo, para os transportes, para a agricultura ou para a indústria. Todo este plano vai ser coordenado pela Agência Internacional de Energia, que para assegurar um abastecimento permanente vai fazer uma espécie de escala para as refinarias. O objetivo é evitar paragens simultâneas, por exemplo, para planos de manutenção. As refinarias têm também luz verde para, de forma temporária, aumentarem a produção. E outros países vão ser convidados a integrar este esforço conjunto do G7. Neste acordo, há espaço ainda para o compromisso de não impor restrições às exportações de combustíveis para não provocar mais instabilidade nos mercados.
1: Este é o plano das principais economias do mundo para responder ao aumento do preço dos combustíveis. Vão começar a ser colocados no mercado 100 milhões de barris de gasóleo, reservas de emergência. A maior parte da reserva vai ser colocada no mercado nos próximos 20 dias, ou seja, ainda este mês. Em Portugal, o consumo de combustíveis caiu em agosto mais de 10%. Os números da Direção-Geral de Energia mostram que houve, sobretudo, um recuo no consumo de gasóleo num mês marcado pelo aumento dos preços dos combustíveis. O consumo diminuiu mais de 10% de julho para agosto deste ano. E a quantidade de carros novos elétricos ou híbridos aumentou num ano, entre setembro do ano passado e setembro deste ano, aumentou cerca de 37% o número de carros novos elétricos ou híbridos registados no mercado português. Os números são da Associação Automóvel de Portugal. Ainda sobre o anúncio desta tarde do G7 de colocar no mercado reservas de gasóleo, o economista Filipe Garcia, especialista em mercados financeiros mundiais, considera que a medida é positiva e pode fazer baixar ainda mais o preço dos combustíveis.
3: Nós temos neste momento uma queda de 6,7% do preço do gasóleo no mercado internacional, num dia em que o petróleo está a cair, cerca de 1,5%, mas o facto de haver uma queda mais pronunciada no gasóleo mostra bem que é uma medida que pode ter impacto. Naturalmente que não conhecemos ainda qual é que é, digamos, o mix de produtos que vai ser introduzido no mercado e já agora quando é que vai ser e qual a sua forma, mas é importante que exista uma medida desta natureza.
1: A análise do economista Filipe Garcia, ele que é especialista em mercados financeiros mundiais, numa altura em que continuam a ser conhecidos mais detalhes sobre esta medida, uma decisão do G7 que reúne algumas das maiores economias do mundo de libertar para o mercado reservas de gasóleo para estabilizar os mercados energéticos. Em Portugal, na próxima semana, há a previsão de uma descida dos preços no gasóleo e na gasolina, descida de cerca de 3 cêntimos por litro. São essas as contas feitas por Mafalda Trigo, da associação que representa os revendedores de combustíveis. Contas já a partir de segunda-feira.
4: Na próxima semana vai haver um desagravamento do preço dos combustíveis por volta de 3 cêntimos por litro, tanto no gasóleo como na gasolina.
5: Estes preços de que me fala já têm em conta o ISP?
4: Sim, portanto, as companhias, quando lançam os preços para o mercado, já têm em conta o agravamento ou desagravamento do preço e o consequente mexida no ISP.
5: É uma tendência que, na sua opinião, é para manter?
4: No ramo dos combustíveis, nós só conseguimos dar tendências semana a semana.
1: É assim que temos andado, de semana a semana, a confirmar o preço dos combustíveis entre subidas e descidas, mas na próxima semana, a partir de segunda-feira, é esperada uma descida de cerca de 3 cêntimos por litro no gasóleo e também na gasolina. É a estimativa por parte da ANAREC, a associação que representa os revendedores de combustíveis. Em Espanha, foram chumbadas as propostas do governo para o setor da habitação. Os decretos foram chumbados pelos dois principais partidos de direita, com a ajuda do partido independentista catalão, o Junts. Este partido, que considerou as medidas propostas pelo governo de Pedro Sánchez como uma restrição para o mercado imobiliário. Entre as medidas estavam, por exemplo, limites para a compra de casas por parte de empresas e fundos de investimento, também ajudas para os espanhóis na compra da primeira casa ou mais medidas para proteger pessoas consideradas vulneráveis que estivessem em situações de despejo. Agora o país discute a possibilidade de eleições antecipadas, é o que conta Ana Romeu, a correspondente em Espanha.
6: Esta possibilidade de Pedro Sánchez antecipar as eleições, a imprensa vai falando de que durante este fim de semana o primeiro-ministro espanhol poderá decidir se o faz ou não. Se estiver nessa disponibilidade, segunda ou terça-feira, poderá então convocar eleições antecipadas e poderão acontecer no final de novembro. Para muitos dos ministros que o rodeiam e também outros socialistas consideram que neste momento é o cenário ideal, uma vez que aqui a direita espanhola, quer o PP, quer o Vox, quer mesmo o Partido Independentista da Catalunha, Juntos pela Catalunha, ficam muito mal na fotografia. São eles que chumbam estes dois decretos e pelo menos havia a possibilidade que o primeiro pudesse passar. Já sabia que o segundo, sendo muito mais radical, muito mais ambicioso, uma vez que pedia o arrendamento, ou melhor, a renovação do contrato de arrendamento que fosse automático, uma vez que alegam acontece noutros países da União Europeia, esse já sabia à partida que não iria passar. Mas até ontem à noite tudo indicava que o decreto de lei mais protecionista relativamente aos inquilinos e que também proibia os despejos das pessoas desfavorecidas até 2030, que pelo menos esse decreto pudesse passar.
1: Ana Romeu, correspondente em Espanha, o país que agora se discute a possibilidade de eleições antecipadas depois de as propostas do governo para o setor da habitação terem sido chumbadas. Estão convocados já protestos de norte a sul do país em cerca de 30 cidades entre amanhã e domingo, ou seja, durante o fim de semana. Os advogados de Rui Pinto querem que o informático continue protegido pelo Programa Especial de Segurança. Rui Pinto vai ficar sem as medidas especiais na próxima semana, no dia 10 de outubro, 6 anos depois de ter começado a ter uma morada confidencial, também proteção por parte da polícia. Agora, os advogados de Rui Pinto pedem ao Ministério da Justiça que o informático, que foi testemunha no caso Football Leaks, continuo com uma proteção especial. Alexandra Sofia Costa.
7: A defesa considera a situação particularmente grave porque Rui Pinto foi agredido em Lisboa em abril e porque continuam em curso processos relacionados com as informações que entregou às autoridades, revelações que envolvem figuras poderosas e dotadas de vastos recursos. Os advogados pediram ao Ministério da Justiça que divulgue os elementos da reavaliação de risco que fundamentou a decisão, resposta que garantem ainda não receberam e por isso pedem que a proteção seja prolongada. A lei prevê em determinadas circunstâncias que decisões de alteração ou revogação das medidas de proteção sejam precedidas de audição da testemunha. A defesa anuncia que vai recorrer administrativamente da decisão com efeito suspensivo, porque dizem esta decisão e a forma como foi tomada não respeita o Estado de Direito e constitui um ato de terrorismo de Estado.
1: Os advogados de Rui Pinto pediram ao Ministério da Justiça que o informático continue com medidas especiais de segurança. Ele que ficou ao longo de 6 anos sob o Programa Especial de Segurança, depois de ter sido testemunha no caso Futebol Leaks. Rui Pinto, que a partir de 2015 começou a divulgar documentos e informação confidencial de negócios no futebol. Os documentos revelaram contratos, transferências, também informações financeiras. Ele que vai perder na próxima semana medidas especiais de segurança que tinha até agora. Agora os advogados querem que Rui Pinto continue com essas medidas especiais de segurança. O próprio Rui Pinto anunciou nas últimas horas nas redes sociais que hoje, já daqui a pouco, por volta das 7 da tarde, vai fazer um anúncio importante.
0: Rita Fernandes, nesta edição das 6, na Antena 1, também na RTP Antena 1 Açores e RTP Mundo e sempre em noticias.rtp.pt. Às 7 horas e 12 minutos. Boa tarde.
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0: Boa sexta-feira, bom regresso a casa. É o mais recente de Áurea, volta a cantar em inglês e regressa aos palcos no próximo ano, 2027.

0: 17 e 16, vale a pena chamar a atenção para o que aí vem.
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2: Boas, eu vivo em Cabrinho de Lisboa e não durmo vai para 30 anos. Curiosamente, desde que vim para aqui viver. Olha, só um bocadinho. Deixe só passar este. Sim, pronto. É que os aviões passam-nos por cima da cabeça dois em dois minutos. É de noite, incluindo no período obrigatório de descanso. Pois, está bem mais um. Parece que... É lá. Parece que...
0: Mais logo, 10 minutos antes das 18.
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0: L. Anderson, 17h20, está na altura de conhecermos mais novidades do digital. César Pinheiro.
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2: Destaque esta semana para a máquina de lavar louça 1000 G8 Diamond. É que a inteligência artificial evoluiu de simples assistentes de voz para a automação ativa do hardware, desde o reconhecimento e tratamento do tipo de louça em eletrodomésticos até ao processamento fotográfico e à tradução em tempo real no áudio e nos smartphones. Quanto à nossa máquina, tem visão por inteligência artificial ou AutoVision. Mapeia o interior da máquina através de uma câmara para identificar recipientes, pratos, copos, plásticos e garrafas e memorizar a sua posição, ajustando os jatos de água e o tempo de secagem. Quanto à eficiência automática, combina a dosagem exata de detergente autodose, abertura da porta no final auto-open e a otimização do arranque de acordo com a produção de painéis solares ou horários elétricos mais baratos. O seu lançamento está previsto para abril de 2027. E sendo o modelo topo de gama da marca, o preço estimado para a 1000 G8 Diamond situa-se entre 2.500 e 3.200 euros.
0: De regresso na próxima segunda-feira, à mesma hora. 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

Take That com Dreamers, já a seguir Miles Smith, e depois destaque para a emissão nacional com os títulos de atualidade e a síntese desportiva.

0: hora de olharmos novamente para a atualidade com Susana Barros em síntese a esta hora.
1: O consumo de combustíveis caiu no mês de agosto, 10%. É a primeira vez este ano. O recuo no gasóleo explica esta queda. As estatísticas publicadas hoje pela Direção-Geral de Energia indicam que o consumo de combustíveis fósseis passou de 564 mil toneladas em julho para 506 mil toneladas em agosto. Na próxima semana está prevista uma pequena descida dos preços do gasóleo e da gasolina, menos 3 cêntimos por litro. É estimado. Estimativa da ANAREC, a Associação de Revendedores de Combustíveis. Esta tarde, os líderes do G7 decidiram libertar até 100 milhões de barris das reservas estratégicas. Os líderes das 7 maiores economias do mundo estiveram reunidos e decidiram libertar reservas de crude e gasóleo, os primeiros já nos próximos 20 dias. A operação, anunciada pelo presidente francês Emmanuel Macron, vai ser coordenada pela Agência Internacional de Energia e visa estabilizar este mercado. Os mercados já reagiram e o preço do barril de Brent começou a descer, baixou 3%, está agora nos 99 dólares. A Operação Influência da Procuradoria-Geral da República diz que a lei não permite a António Costa consultar o processo por não ser formalmente interveniente no inquérito, ainda sujeito a segredo de justiça externo. O Expresso noticiou hoje que o Ministério Público recusou pela sexta vez o pedido da defesa do antigo Primeiro-Ministro para aceder ao processo. Em resposta à agência Lusa esta tarde, a Procuradoria explica que António Costa não é interveniente processual e só podem fazer a consulta o arguído, o assistente ou o ofendido, o lesado e o responsável civil. Por outro lado, acabou o segredo de justiça interno, mas mantém-se o segredo de justiça externo. Este caso, recorde-se, levou à admissão do governo de António Costa. O Congresso Espanhol chumbou os diplomas de habitação propostos pelo governo de Pedro Sánchez e mergulhou o país em mais uma crise política. Fontes da Moncloa citadas pela imprensa espanhola admitem que todos os cenários estão em aberto até eleições antecipadas. Nas ruas continuam os protestos com acampamentos e desfiles marcados para amanhã a pedir uma nova política para a habitação.
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0: Jornal de Desporto, títulos desta edição.
3: É um caso grave, mas Cristiano Ronaldo tem direito a uma despedida com dignidade, diz na Antena 1 João Aroso, antigo adjunto da seleção. Federação Portuguesa de Futebol tenta um consenso entre o jogador e Jesus. Futebol Clube do Porto na Corunha joga com o Deportivo, Smalling e Samu, titulares. Benfica e Sporting também jogaram amigáveis. Henrique Rocha, pela primeira vez nas meias finais do Porto Open.
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3: Depois do jogo com a Noruega, haverá uma tentativa de conciliação envolvendo Pedro Proença, Jorge Jesus e Cristiano Ronaldo. O objetivo passa por encontrar uma forma para que a carreira do melhor jogador português de todos os tempos não termine com este episódio de Copenhaga. O antigo adjunto de Paulo Bento, João Aroso, perante um acontecimento grave, salienta que o cenário é complexo, mas nesta entrevista à Antena 1 admite que, por uma questão de dignidade, tem de ser encontrada uma solução.
4: Não sei se é possível, com pessoas com a personalidade do Cristiano e do Jorge Jesus, reverter a situação. É um ato, obviamente, grave, mas há um lado de mim mais emocional que gostaria que isso fosse possível, para que o finalizar da carreira do Cristiano na seleção tivesse a dignidade e a grandeza que justifica um jogador que, como eu disse, é muito mais do que um grande jogador de futebol.
3: Entrevistado por João Santos Correia, João Aroso considera ainda que a frustração de Cristiano Ronaldo não justificou o abandono.
4: A decisão do Cristiano abandonar o estágio da seleção é grave. Por mais frustração que tenha sentido, acredito que o sentimento que teve terá sido até de humilhação, mas, enfim, sendo fácil quem está de fora dizer estas coisas, passa a expressão, dava uns pontapés na parede para descarregar o seu stress e aguentava até ao final do estágio e depois resolvia o assunto de outra maneira. Isso teria sido o ideal.
3: Ainda uma palavra para os adeptos que certamente merecem outra despedida de Cristiano Ronaldo.
4: Eu diria que todos os portugueses gostaria que o percurso do Cristiano na seleção não terminasse desta maneira. Não é bom para ninguém, não é bom para o próprio Jorge Jesus também ficar associado a uma situação destas. Portanto, não é bom para ninguém. Todos gostaríamos que tivesse sido diferente, que terminasse como a seleção merecia, como o Cristiano merecia, porque estamos a falar de alguém que é muito mais do que um grande jogador de futebol. Eu tenho dito, é um jogador que pertence a um núcleo restrito dos melhores de sempre.
3: João Araújo, quanto ao jogo jogado, Portugal ficou mais perto da qualificação. Pode selar a presença nos quartos de final da Liga das Nações se vencer a Noruega no domingo. Isto depois do triunfo de ontem à noite em Copenhaga, frente à Dinamarca. Sem Cristiano Ronaldo, a exibição do conjunto português foi elogiada. Destaca-se a pressão alta como fator diferenciador em relação a Roberto Martínez, na opinião de João Araújo.
4: Daquilo que é visível, eu acho que aquilo que é de facto diferente e que nós identificamos claramente como uma mudança do Jorge Jesus tem a ver com a forma de pressionar. De facto, Portugal pressiona mais alto, pressiona com referências mais individuais, que é uma tendência no futebol moderno.
3: Um risco que compensa, também na opinião de João Araújo, para quem a evolução da seleção tem sido notória com Jorge Jesus ao longo dos três encontros realizados.
4: É claro, pelas palavras dos jogadores, é que há um trabalho de competência, e isso não é surpresa, porque habitualmente os jogadores que são treinados pelo Jorge Jesus fazem referência à qualidade do seu trabalho tático, e portanto, em muito pouco tempo, nós podemos perceber sucessivamente do jogo contra o País de Gales para o jogo com a Noruega e da Noruega para a Dinamarca, uma evolução constante. Portanto, com pouco treino, com alguns treinos de sala, como diz o Jorge Jesus, nós conseguimos ver essa evolução. E, portanto, é mérito, obviamente, do Jorge Jesus, mas também é demonstrativo da qualidade e da inteligência dos nossos jogadores.
3: Os jogos da Seleção Nacional também evidenciaram competência por parte de Jorge Jesus.
4: O impacto é tão grande porque acaba seguramente por estar tema de conversa entre jogadores, entre staff, como é evidente, e eventualmente até poder retirar um bocadinho de concentração, admito, no treino, mas quando se vai para o jogo, quando se aproxima a hora do jogo, aí o foco é total. Aí não tenho dúvidas que o foco é total, e o que vimos foi a seleção a jogar a um nível muito bom contra uma equipa que tem qualidade, mas houve uma demonstração clara de competência, superioridade, e a vitória foi inteiramente justa.
3: A competência da equipa, também do selecionador, evidenciada no encontro de ontem em Copenhaga, entrevista de João Araújo, conduzida por João Santos Correia. A seleção chegou ao início da tarde ao aeroporto Francisco Sá Carneiro, de lá seguiu para o hotel em Vila Nova de Gaia. Vários cartazes, entretanto, foram colocados esta manhã em Lisboa, na segunda circular, e também junto à cidade do futebol, em Oeiras, com mensagens de apoio a Cristiano Ronaldo e críticas a Jorge Jesus, depois do dia polémico que ditou esse abandono do capitão em Copenhaga. A UEFA já divulgou, entretanto, o árbitro para o encontro de domingo com a Noruega às 19h45 no Estádio do Dragão. É o italiano Maurizio Mariani. Hoje no grupo A1, destaque para o Itália-França e para o Turquia-Bélgica, ambos às 19h45. E na Liga B, Edin Dzeko, 40 anos, despede-se hoje frente à Suécia da carreira internacional. Soma 151 jogos, 73 golos, números recorde pela Bósnia e Herzegovina. Chris Smalling, reforço que chegou esta semana ao Futebol Clube do Porto, começou a titular num encontro amigável com o Deportivo da Corunha, que decorre nesta altura no estádio Riazor. O encontro tem 38 minutos de jogo. O Deportivo vai vencendo o Porto por 1-0. 11 inicial dos Dragões, com Cláudio Ramos na baliza, Alberto Costa, Smalling, Sousa e Moura no quarteto defensivo. No meio-campo, Tiago Silva e Alan Varela. Depois, Borja Sainz, PP e William Gomes, com Samu enquanto ponta de lança. A equipa do Porto vai perdendo, como já lhe disse, por 1-0. Echeverri marcou no triunfo do Benfica contra o Estoril por 3-1, em jogo de treino no Seixal, que contou ainda com os golos de Anísio Cabral e Rafa. Enzo Barrenechea, Jaden Umé, Alexander Bá e Jakub Kaminski não contam para Marco Silva devido à lesão. O Sporting também aproveitou esta pausa para compromissos de seleções, para realizar um jogo amigável. Jogadores disponíveis para Rui Borges venceram o Atlético da Liga 3 por 1-0, golo de Paulo Cardoso. O treinador leonino, além de recorrer à equipa B, utilizou Caíque Pereira, João Simões, Pedro Lima, Luís Guilherme e Eduardo Quaresma. Antes de voltar ao campeonato de hoje a uma semana, em Braga, há a preocupação com Vaianidis, que está em dúvida, além do castigo de Debast e dos problemas físicos de Ibrahima Ba. O Torriense vai defrontar o Sparta de Praga da República Checa nos oitavos de final da Taça Europa Feminina, assim ditou hoje o sorteio, realizado na sede da UEFA em Nyon, na Suíça. Os jogos estão previstos para 28 e 29 deste mês de outubro, primeira mão, 10 e 11 de novembro, segunda mão. Henrique Rocha está pela primeira vez nas meias finais do Challenger do Porto. O português impôs-se ao dinamarquês August Holmgren por 6-3 e 7-6 com 9-7 num tie-break que o jogador classificou como surreal num encontro apertado.
5: Desde o início foi um jogo apertado, consegui acabar por fazer um break ali no primeiro set que me deu ali alguma margem ou alguma segurança, mas a verdade é que no segundo set continuei ali a lutar e a lutar e não conseguia fazer breaks que ele estava a sair muito bem, acabei por ter ali uma oportunidade ou outra que ele acabou por safar bem. E no tie-break foi uma guerra e acabei por ganhar hoje.
3: Henrique Rocha vai agora defrontar o suíço Jérôme Kim por uma vaga na final do Porto Open e já revelou a ambição de vencer o torneio portuense. Francisco Cabral qualificou-se hoje para os quartos de final do torneio de pares de Pequim com o norte-americano J.J. Tracy. Venceram perante a dupla composta pelo peruano Ignacio Busse e pelo italiano Flavio Cobolli pelos parciais de 3-6, 6-4 e 10-5. Cabral e Tracy tentam vaga nas meias-finais ao defrontarem o norte-americano Robert Cash e o austríaco Alexander Erler. No handball foi adiado o encontro previsto para esta tarde entre o Marítimo e o Sporting da 7ª jornada do campeonato, isto porque houve atraso no voo da equipa madeirense que jogou em França com o Limoges na Liga Europeia. A nova data será anunciada em breve. Arranca hoje a Liga Masculina de Basquetebol. O campeão nacional Futebol Clube Porto visita o Queluz depois de vencer a Supertaça. Gonçalo Delgado, poste dos Dragões, salienta a confiança da equipa na sequência dessa conquista.
6: É muito bom para continuarmos a nossa boa fase, como ganhar o campeonato, uma época muito boa, e ganhar a Supertaça dá-nos confiança total para continuarmos a competir ao mais alto nível.
3: Gonçalo Delgado, jogador do Futebol Clube do Porto, arranca a Liga de Basquetebol Masculina. Queluz Porto começa às 21h15. A primeira jornada prossegue amanhã com 5 jogos. Às 16 horas, Ovarense Braga e Cabo Madeira Vitória Sport Clube de Guimarães e ainda o Portimonense Oliveirense. Às 17 horas, Benfica Sporting e às 21 horas, Jegueira Póvoa. No ténis de mesa, Fu Yu apurou-se hoje para a segunda ronda de qualificação do China Smash. Derrotou a chilena Daniela Ortega por 3-1. Já Marcos Freitas ficou pelo caminho, eliminado pelo italiano Matteo Muti por 3-2.
0: Jornal de Desporto com David Carvalho, a esta hora, simultâneo com a RTP Antena 1 Açores, África e RTP Mundo e também online em desporto.rtp.pt. 17h43 nos Açores, mais à frente, Portugalex e depois RTP as notícias da região. Açores. E vamos à música internacional.

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1: E agora com uma grande dupla, Manuel Marques e António Machado, Portugalex.
2: Há novidades sobre o alegado assalto ao gabinete do Chega na Assembleia. O inspetor Max foi chamado ao local, farejou tudo e começou a ladrar para uma funcionária da limpeza que estava a comer um folhado de salsicha.
3: André Ventura já reagiu.
4: Curiosamente, eu encontrei migalhas de folhado de salsicha na minha secretária, onde antes estava uma pasta que dizia na capa: documentos confidenciais que comprometem à brava o Luís Neves. Não roubar! Será que esta senhora foi paga por alguém para levar a pasta? É a questão que fica.
3: O governo quer antecipar a abertura do novo aeroporto de Lisboa para 2034, ou 2500, o mais tardar. O aeroporto deverá custar cerca de 8,9 mil milhões de euros, mais ou menos o que um sem-abrigo ganha com as garrafas do Volta no

0: Uma semana.
1: No fórum de hoje perguntamos se concorda com esta antecipação ou se acha que a questão do aeroporto está a ser tratada às pressas.
0: E já temos em linha a líder do PAN, Inês de Sousa Real. A sua opinião, por favor.
2: O PAN considera que é fundamental fazer novos estudos de impacto ambiental para perceber o efeito que o aeroporto vai ter nas digestões da carça perneta e nas cestas da minhoca trombuda. Quando não dorme a cesta, a minhoca trombuda fica insuportável, ainda mais trombuda, e isso interfere com todo o ecossistema.
0: Obrigado e cumprimentos à minhoca trombuda. Temos agora em linha o ouvinte Aristides Pingão, que nos fala de Lisboa. Ora viva!
3: Boas! Eu vivo em Cabrito, Lisboa, e não durmo vai para 30 anos. Curiosamente, desde que vim para aqui viver. Olha, só um bocadinho. Deixe só passar este! Sim! Pronto! É que os aviões passam-nos por cima da cabeça dois em dois minutos. É de noite, incluindo no período obrigatório de descanso. Pois, está bem mais um. Parece que apesar de respeitar muito a cesta da minhoca trombuda, se calhar dávamos jeito de dormir, não? Uma noite destas? Não sei. Vejam lá isso. Olha, está a ver mais um. Está a ver? Está a ver?
0: Obrigado por participar. Vamos agora ouvir a senhora Idalina Macambúzia, que nos fala de refegos da Gordalhufa. Faça o favor de dizer.
4: Olha, eu ouvi dizer que a IA nos vai matar a todos até 2030. Maneiras que não percebo. Para que é que havíamos de andar a gastar dinheiro em aeroportos? É para quem? Para os robôs? Que façam eles? Outra coisa. Li também que em caso de fim do mundo serão encerrados todos os acessos à Serra da Estrela. Eu acho que é pena, porque deve ser tão bonito assistir lá de cima. Será que também é preciso usar aqueles óculos do eclipse para olhar para o fim do mundo?
0: É uma boa questão para colocarmos algum oftalmologista que nos esteja a ouvir. E, olha, parece que já temos um em linha. Bom dia.
5: Bons dias. Pedimos às pessoas para não olharem para o fim do mundo sem um filtro, porque lhes dá cabo dos olhos.
0: Mas se o mundo acabar, em princípio já não vão precisar dos olhos.
5: Pronto, então façam como entenderem. O nosso conselho é que as pessoas usem, por exemplo, um filtro de café.
0: Certo, muito obrigado. E assim encerramos mais uma consulta popular. Só falta a ficha técnica da semana, lida pelo senhor cheio de pressa.
6: Portugal Alex, contório Machado e Manuel Marques, texto de Patrícia Castanheira, sonoplastia de Tomás Anaori, em caso de dúvida ou persistência dos sintomas, consulte o seu médico ou farmacêutico.
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0: É pop, é também rock e até country. Mark Amber. Tarde de sexta-feira, vem aí a informação, mas primeiro o tempo para amanhã. Conto com períodos de céu muito nublado com abertas em todas as ilhas, também com aguaceiros em geral fracos. Sobretudo nas ilhas do Grupo Central e Oriental, os aguaceiros poderão ser por vezes fortes na madrugada, com condições favoráveis à ocorrência de trovoada. Esta é a previsão, ou então, do tempo para o dia de amanhã. Será, portanto, um dia de outono e inverno.
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0: Boa tarde, são 18 horas nos Açores. Avançamos com os títulos da atualidade.
2: Governo prevê um déficit de 112 milhões de euros e um abrandamento da economia no próximo ano. Está na anteproposta de plano e orçamento para 2027. Secretário do Mar admite despedimentos coletivos dos 10 tripulantes do navio de investigação Arquipélago. Hoje foi batizado o novo navio de investigação da região. José Manuel Bolheiro admite que é difícil ao Instituto Oceanos e ao IMAR da Universidade dos Açores suportarem os custos operacionais do novo navio.
0: A esta hora estamos com 21 graus em Angra e Santa Cruz das Flores, 22 nas cidades de Horta e Ponta Delgada. Avançamos agora com os desenvolvimentos. A edição das 18 é da jornalista Margarida Pereira.
2: Promoção do Destino Açores. Governo inscreve para o próximo ano quase 14 milhões de euros, mais 6 milhões do que em 2026. O valor fica próximo da pretensão dos empresários que criam para promoção e investimento na ordem dos 16 milhões. Dentro de portas, o custo do Serviço Público de Transporte Aéreo e Marítimo ultrapassa já os 100 milhões de euros. A proposta de plano e orçamento para 2027 acaba de ser apresentada aos parceiros sociais. O governo prevê um déficit de 112 milhões de euros e um abrandamento da economia para o próximo ano. Carolina Moreira.
3: A anteproposta de plano e orçamento da região estima que tanto as receitas como as despesas sofram uma redução no próximo ano. A receita total deverá diminuir mais de 5% devido à redução das transferências previstas pelo Estado e pela União Europeia. Já a despesa total deverá reduzir 10% à conta do plano de investimentos. A receita fiscal continua a ser a principal fonte de financiamento dos Açores, aumenta 8% face a 2026. As receitas com o IVA deverão subir mais de 12%, enquanto o peso do IRS e do IRC deverá aumentar em 4%. Com o imposto sobre os combustíveis, o Governo deverá encaixar mais 4 milhões de euros, um aumento de 5%. Nas despesas, o peso do Serviço Regional de Saúde deverá aumentar para 600 milhões de euros, um valor que representa cerca de 31% do total da despesa da região. Para 2027, o Governo Regional estima um déficit das contas públicas de 112 milhões de euros, menos de metade dos 305 milhões de 2025. Já a taxa de inflação nos Açores deverá baixar para 2,2% e o crescimento da economia deverá sofrer um abrandamento para 1,7%. O Executivo reconhece que a redução da procura externa pelo destino Açores deverá limitar o crescimento económico da região no próximo ano.
2: A anteproposta de plano dos Açores para 2027 apresenta um investimento global de 1.057 milhões de euros.
3: É o primeiro plano regional pós-PRR. A anteproposta de plano dos Açores para 2027 prevê um investimento global de 1.057 milhões de euros, menos 137 milhões do que em 2026. Do total, 650 milhões de euros são da responsabilidade direta do Governo Regional, um valor também inferior ao deste ano. O Executivo de Coligação justifica a redução dos investimentos com o fim do PRR. Das transferências do Estado, o Governo Regional prevê receber quase 484 milhões de euros. Desse valor, consta uma transferência extraordinária de 80 milhões destinada à sustentabilidade da saúde e também 44 milhões para a execução do PTRR. Para 2027, está previsto o recurso a novo endividamento na ordem dos 107 milhões de euros para cobrir custos de continuidade territorial e ainda a transformação de dívida comercial em financeira num total de 160 milhões para assegurar pagamentos a fornecedores na saúde. Na divisão do investimento público por secretarias, o turismo, mobilidade e infraestruturas lidera com 484 milhões de euros previstos, seguido pela pasta da agricultura e alimentação com 131 milhões, a juventude, habitação e emprego com 109 milhões e ainda a saúde e segurança social com 86 milhões de euros de investimento previsto. No documento a que Antena 1 teve acesso, o Governo mantém medidas como a tarifa Açores, o programa Novos Idosos e as creches gratuitas e promete uma atenção especial ao aumento do custo de vida. Ante proposta de planos Açores para 2027, também aponta como objetivo a continuidade de projetos até agora financiados pelo PRR.
2: O Governo Regional admite avançar para o despedimento coletivo dos 10 tripulantes do navio de investigação Arquipélago, se vier a desfazer-se da embarcação como pretende. Tal como avançou ontem no Açores, a decisão só será tomada, no entanto, após uma reunião entre o Governo e o IMAR, que já está marcada para a próxima semana. Ricardo Freitas.
4: São 10 os tripulantes do navio de investigação Arquipélago que poderão vir a ser despedidos caso a embarcação, que opera há mais de 30 anos, venha a ser desativada com a entrada em funcionamento do novo navio Azores Ocean.
5: A maior dificuldade será provavelmente com os tripulantes do navio de investigação Arquipélago, sendo, não havendo acordo ou não tendo aplicação para o navio, teremos que pensar ou num despedimento coletivo ou na reintegração daquelas pessoas num qualquer outro objetivo.
4: Mário Rui Pinho, secretário regional do Mar e das Pescas, diz que o Governo pretende que o IMAR e o Instituto Oceanos da Universidade dos Açores utilizem o novo navio para realizar trabalhos de investigação, mas os elevados custos da operação, que rondam os 18 mil euros por dia, serão incomportáveis.
5: Mas esse valor é uma estimativa que temos sem valores de custos reais de operação do navio, não é? Estamos a trabalhar com valores médios de mercado.
6: Ou seja, podem ainda aumentar.
5: Ou diminuir.
4: O eventual desmantelamento do navio Arquipélago, explica o governante, foi algo sempre assumido desde o primeiro dia.
5: Quando desenhamos o Azores Ocean, a justificação que utilizamos no âmbito do investimento PRR foi que tínhamos de fazer a substituição de um navio que estava em fim de vida. E, portanto, nós tomamos esse compromisso no investimento.
4: Está marcada para a próxima semana uma reunião entre Mário Rui Pinho e o IMAR para clarificar o futuro do arquipélago e também dos seus tripulantes.
2: O presidente do Governo disse hoje que a região está a tentar encontrar parcerias para garantir o financiamento da operação do navio de investigação Azores Ocean. José Manuel Bulheiros admite que é difícil ao Instituto Oceanos e ao IMAR da Universidade dos Açores suportarem os custos operacionais do navio, que estão fixados em 18 mil euros ao dia.
7: Todos temos de ter consciência disso. Esta capacidade instalada é um boost, é uma grande referência para o cluster do mar e para a investigação científica que passamos a ter nos Açores e para apresentar ao país e ao mundo, mas a sua operacionalização é verdadeiramente um peso, um custo, que temos que saber coordenar, distribuindo, por um lado, as oportunidades, mas também a gestão dos seus custos com todas as instituições, porque é isso que queremos aqui aportar. Isto é um projeto de dimensão nacional e até europeia e global, e queremos ter parceiros para otimizar a sua utilização e, claro está, dar sustentabilidade financeira ao seu funcionamento e à sua operacionalidade.
2: O Azores Ocean foi batizado hoje numa cerimónia onde não participaram os responsáveis do Oceanos e do IMAR, que já tinham criticado o governo em agosto por não terem sido convidados a visitar o navio no dia em que ele chegou aos Açores. José Manuel Bulheiro desvaloriza.
7: Isso responsabiliza os próprios, não é? Eu fui sempre claro, eu conto com a Universidade dos Açores, eu tenho feito um elogio e um reconhecimento à Universidade dos Açores, ao antigo Departamento de Oceanografia e Pescas, ou agora ao Oceanos e ao nosso IMAR. Os nossos investigadores são merecedores do nosso apreço, do nosso reconhecimento, e estamos a trabalhar para lhes dotar com mais capacidades, porque eles também têm com o seu trabalho, com a sua capacidade, dado e afirmado prestígio dos Açores, da nossa Academia, da Universidade dos Açores, no conhecimento do mar e dos nossos recursos. E, portanto, estarão sempre as portas abertas.
2: O novo navio de investigação da região custou 35 milhões de euros, foi financiado pelo PRR, vai começar a operar este mês numa missão de monitorização da rede de áreas marinhas protegidas. O Bloco de Esquerda acusa o Governo Regional de falta de transparência na formação dos preços dos combustíveis nos Açores. António Lima denuncia o incumprimento de uma proposta apresentada pelo partido no Parlamento açoriano sobre a redução do ISP e a publicação de dados sobre os combustíveis. Ana Leal Pereira.
3: O Bloco de Esquerda chamou os jornalistas para acusar o Governo Regional de não estar a cumprir uma resolução aprovada em maio pela Assembleia Legislativa que determina a divulgação mensal e em formato aberto das componentes dos preços dos combustíveis.
6: Até o dia de hoje o Governo Regional ignora e incumpre esta resolução. Enquanto a nível nacional qualquer cidadão pode consultar no site do regulador a discriminação exata de cada cêntimo pago no combustível, nos Açores a opacidade é absoluta.
3: O coordenador regional do Bloco de Esquerda diz ainda que o ISP cobrado atualmente é superior ao praticado durante o pico da crise dos combustíveis de 2022. Segundo dados apresentados pelo partido, a taxa é hoje de 35 cêntimos por litro no gasóleo e 54 cêntimos na gasolina.
6: Sem a publicação destes dados, o Governo Regional pode gerir a bel prazer os preços, refugiando-se na ideia de que não pode fazer mais do que já faz. Os dados que apuramos, junto dos revendedores de combustível, contrariam frontalmente esta narrativa.
3: António Lima aponta também para um aumento de 2,23% na receita de ISP este ano, face ao mesmo período do ano passado, equivalente a mais de cerca de 1 milhão de euros. O Bloco exige, por isso, ao Executivo transparência e o alívio dos impostos sobre combustíveis.
6: A autonomia não pode ser uma desculpa para esconder dados, nem uma justificação para arrecadar receita a mais à custa de quem trabalha. Existe transparência e existe o alívio imediato nos impostos sobre os combustíveis.
3: O Bloco de Esquerda defende uma redução adicional de 10 cêntimos no ISP do gasóleo e 3 cêntimos da gasolina. O partido vai ainda dar entrada este mês num projeto de decreto legislativo para vincular por lei a publicação mensal e discriminada dos dados de formação dos preços.
2: Greve de hoje na função pública faz encerrar quase uma centena de escolas nos Açores e afetou mais de 50% dos serviços na saúde, segundo a CGTP. O sindicalista João Decmota aponta também para forte adesão nos matadores e alerta que no matador de São Miguel podem ter estado a ser feitos abates com risco para a saúde pública.
8: Os matadores estão a ser afetados porque há trabalhadores das carreiras gerais, os médicos veterinários que pertencem à carreira geral e os assistentes técnicos, por exemplo, fez com que no matador de Angra não esteja a haver abates, porque os três médicos veterinários e os três assistentes técnicos estão em greve. O mesmo se passa no matador da Ilha de São Miguel, embora no matador da Ilha de São Miguel recebemos há pouca informação de que estão a fazer abates de urgência, que é uma coisa que não está clarificada na lei, mas que estão a fazer sem a presença de médicos veterinários, o que, a nosso ver, põe em risco a saúde pública.
2: Um alerta de João Decmota, a CGTP, diz que a greve de hoje afetou todos os setores na região. O Instituto Português do Mar e da Atmosfera mantém em vigor o alerta laranja para a chuva. Para o Grupo Oriental, até à meia-noite de hoje, os efeitos da depressão pós-tropical Ana têm estado a fazer sentir-se em todo o arquipélago.
9: Estamos, o sistema frontal a deslocar-se sobre as ilhas do Grupo Central e também a aproximar-se do Oriental. Depois que a situação seja ultrapassada, a partir de amanhã de amanhã, mas, no entanto, ainda até segunda-feira poderão ocorrer alguns aguaceiros pontualmente fortes em algumas ilhas, ou seja, mais localizados.
2: A informação de Carolina Medeiros, meteorologista do IPMA, assim é que é, Antena Açores contatou a Proteção Civil. Até agora não houve qualquer ocorrência.
0: Foram as notícias dos Açores, edição das 18 horas com a jornalista Margarida Pereira. 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
0: Boa tarde, passam 14 minutos das 18 horas, estão atualizadas as notícias e hoje, sexta-feira,
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12: Olá. Eu sou a Alexandra Menezes, psicometricista e gestora do Programa Regional de Promoção do Envelhecimento Ativo e Saudável. Hoje venho falar-vos sobre um tema que afeta pessoas de todas as idades, o idadismo. Sabia que o idadismo corresponde aos estereótipos, preconceitos e à discriminação com base na idade? E sabia que é considerado pela Organização Mundial de Saúde como uma das formas de preconceito mais frequentes na nossa sociedade, logo a seguir ao racismo e ao sexismo? Pois é, o idadismo acontece quando julgamos, tratamos ou limitamos de forma diferente uma pessoa apenas por causa da sua idade. Pode manifestar-se em qualquer fase da vida, mas afeta com maior frequência as pessoas mais velhas. Muitas vezes está presente em pequenas atitudes do dia-a-dia, quando assumimos que uma pessoa é demasiado velha para aprender, trabalhar, decidir sobre a sua própria vida ou participar ativamente na comunidade. Também acontece quando infantilizamos uma pessoa mais velha, ignoramos a sua opinião ou tomamos decisões por ela apenas por causa da idade. Embora estas situações possam parecer inofensivas, têm consequências na nossa saúde. O idadismo está associado a piores resultados de saúde física e mental, maior isolamento social, sintomas depressivos, menor qualidade de vida e até maior risco de doença. Quando uma pessoa sente que a sua voz não é ouvida, que as suas capacidades são constantemente colocadas em causa ou que a sua autonomia é limitada, o impacto pode ser significativo na sua saúde e bem-estar. Todos nós temos um papel a desempenhar. Podemos começar por valorizar as pessoas por aquilo que são e não pela idade que têm. Podemos promover relações entre diferentes gerações, respeitar as decisões das pessoas mais velhas e reconhecer que aprender, participar e sonhar não têm prazo de validade. Promover uma sociedade para todas as idades é promover saúde, inclusão e qualidade de vida para todos, porque envelhecer é uma conquista que desejamos alcançar. E lembre-se, combater o idadismo começa nas pequenas atitudes do dia-a-dia. Ao fazê-lo, estamos a construir uma comunidade mais justa, mais saudável e mais humana para todas as gerações.
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Regresso a casa neste fim de dia de chuva e céu bastante nublado, com sons também nacionais. Afonso do Brás e Edmundo Inácio.

0: Milhenas e Se o Jardim Secar vem novo álbum. Mas antes de seguirmos, deixo outra sugestão ainda para o Serão de hoje, às 21h. Viola da Terra em destaque no cinema Entre Livros, decorre na Biblioteca Pública e Arquivo Regional de Ponta Delgada. Integrado no ciclo Cinema Entre Livros, ciclo Palco de Ilusões. É uma sessão dupla de cinema com a estreia em Ponta Delgada de Toca Violas, O Vento e O Violeiro. Toca Violas baseado numa obra original de Antero Ávila para Viola da Terra e Quarteto de Cordas e O Violeiro com realização de Francisco Rosas e Tiago Rosas a explorar os traços da identidade e da tradição musical açoriana. É uma sugestão para a noite de hoje, já agora também, noutro espaço e 30 minutos depois, tem início o espetáculo comemorativo dos 50 anos da autonomia constitucional dos Açores. Povo que agarra o vento com as mãos. É um espetáculo produzido pelo Estúdio 3, a direção artística de Maria João Gouveia e investigação de Helena Barros. Uma criação que reúne as nove ilhas dos Açores para celebrar e refletir os 50 anos da autonomia através da dança, do teatro, da música, da poesia e da criação audiovisual. É a partir das 21h30 no Teatro Miquelense.
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A cena tá muito caótica, bro. Sendo sincero, nunca tinha visto uma cena dessas. Nunca imaginei que eu sabia que pudéssemos ver uma cena dessas aqui. Mas, epa, eu sou 100% apoiador da revolução. Epa, alguns de nós vamos morrer, mas, epa, temos que morrer pela causa. Temos que morrer pela causa, não temos outra alternativa. Nós só mudamos de colono. Só mudamos de colono e temos que vencer esse novo colono.

A caminho das 19, hora em que atualizamos as notícias do país e do mundo. Ao som agora de Rolling Stones, saíram com um novo single onde convidaram para o vídeo a modelo portuguesa Sara Sampaio.

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1: Está na altura de atualizarmos a previsão do tempo para amanhã. Flores e Corvo, períodos de céu muito nublado com abertas e aguaceiros em geral fracos. Grupos Central e Oriental, céu muito nublado com abertas no fim da manhã. No entanto, conto com períodos de chuva e aguaceiros que poderão ser por vezes fortes na madrugada e condições favoráveis à ocorrência de trovoada. É esta a previsão. Máximas amanhã poderão ainda chegar aos 25 graus em Angra e na Horta, 24 em Ponta Delgada e Santa Cruz das Flores.
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2: Oito horas no continente e na Madeira, 7 nos Açores. Regressamos à atualidade com Susana Barros, os principais títulos a esta hora.
3: Subiu para 7 o número de mortes no lar de Estremoz devido a um surto de gripe A. Já começou a descer o preço do barril do Brent depois do G7 anunciarem que vão libertar até 100 milhões de barris das reservas estratégicas.
2: Notícias às 8 da noite na Antena 1. A edição é de Susana Barros.
3: Subiu para 7 o número de mortes num lar de Estremoz devido a um surto de gripe A. A ULS do Alentejo Central anunciou esta tarde que um utente que estava internado no Hospital de Évora morreu na quinta-feira, um dia depois de ter dado entrada. O vírus causou já a morte a 7 pessoas do lar da Santa Casa da Misericórdia de Veiros, no concelho de Estremoz. A Procuradoria-Geral da República instaurou um inquérito, mas até agora não foram constituídos arguídos. Também a Inspeção-Geral das Atividades em Saúde está a investigar o caso. A IGAS quer avaliar a resposta assistencial às vítimas. Já começou a descer o preço do barril de Brent. O mercado respondeu de imediato ao anúncio dos líderes do G7 de libertar até 100 milhões de barris das reservas estratégicas para travar o aumento do preço dos combustíveis. O preço do Brent recuou esta sexta-feira 3%, situando-se nos 99 dólares. Os líderes das 7 maiores economias do mundo estiveram hoje reunidos e decidiram libertar reservas de crude e gasóleo, os primeiros já nos próximos 20 dias. Sérgio Infante.
4: O arranque é imediato e as reservas vão abastecer de forma permanente os mercados durante 4 meses. O objetivo dos países do G7 é libertar 100 milhões de barris, combinando petróleo bruto e produtos refinados, e depois libertar mais se os mercados não estabilizarem. A prioridade imediata é o gasóleo, que vai ser distribuído de forma abundante nos próximos 20 dias para combater a escassez em alguns pontos do mundo e para combater também os preços recorde das últimas semanas. Dois fatores que provocam instabilidade num combustível que é essencial, por exemplo, para os transportes, para a agricultura ou para a indústria. Todo este plano vai ser coordenado pela Agência Internacional de Energia, que para assegurar um abastecimento permanente vai fazer uma espécie de escala para as refinarias. O objetivo é evitar paragens simultâneas, por exemplo, para planos de manutenção. As refinarias têm também luz verde para, de forma temporária, aumentarem a produção. E outros países vão ser convidados a integrar este esforço conjunto do G7. Neste acordo, há espaço ainda para o compromisso de não impor restrições às exportações de combustíveis, para não provocar mais instabilidade nos mercados.
3: Um plano internacional para travar o mercado, para estabilizar melhor o mercado da energia. O aumento dos preços levou à queda do consumo de combustíveis em Portugal no mês de agosto, uma queda de 10%. Foi a primeira vez este ano e ficou a dever-se sobretudo ao recuo no gasóleo. As estatísticas publicadas hoje pela Direção-Geral de Energia indicam que o consumo de combustíveis fósseis passou de 564 mil toneladas em julho para 506 mil toneladas em agosto. Para a próxima semana está prevista uma pequena descida dos preços do gasóleo e da gasolina, menos 3 cêntimos por litro, conforme avança Mafalda Trigo, da ANAREC, a Associação de Revendedores de Combustíveis.
5: Na próxima semana vai haver um desagravamento do preço dos combustíveis por volta de 3 cêntimos por litro, tanto no gasóleo como na gasolina.
6: Estes preços de que me fala já têm em conta o ISP?
5: Sim, portanto, as companhias, quando lançam os preços para o mercado, já têm em conta o agravamento ou desagravamento do preço e o consequente mexida no ISP.
6: É uma tendência que, na sua opinião, é para manter?
5: No ramo dos combustíveis, nós só conseguimos dar tendências semana a semana.
3: Uma descida ligeira dos combustíveis na próxima semana. Não há alternativa, diz Rui Pinto. Ele diz que o risco de assassinato é grande e, por isso, vai ter de procurar esconderijo por tempo indeterminado. O informático testemunha, no caso Football Leaks, perdeu as medidas especiais de proteção das autoridades. Os advogados queriam que ele continuasse abrangido pelo programa especial de segurança. Esta tarde, numa publicação no X, Rui Pinto anunciou que vai ter de mudar de localização. A Operação Influencer, a Procuradoria-Geral da República diz que a lei não permite a António Costa consultar o processo por não ser formalmente interveniente no inquérito, ainda sujeito a segredo de justiça externo. O Expresso avançou hoje que o Ministério Público recusou, pela sexta vez, o pedido da defesa do antigo Primeiro-Ministro para aceder ao processo. Em resposta à agência Lusa, esta tarde, a Procuradoria explica que António Costa não é interveniente processual e só podem fazer a consulta o arguído, o assistente, o ofendido, o lesado e o responsável civil. Por outro lado, acabou o segredo de justiça interno, mas mantém-se o segredo de justiça externo. O caso, recorde-se, levou à admissão do governo de António Costa. André Ventura criticou esta tarde o impacto mediático deste caso.
7: Parece que quem olhar para este processo, o Dr. António Costa é aqui uma vítima. Não, o Dr. António Costa objetivamente está envolvido numa teia que venha ou não a demonstrar-se que ele é próprio é culpado. Acho que já ficou mais do que evidente que houve uma teia de prevaricação à volta dos negócios do lítio e do hidrogênio. Nós precisamos de uma reforma na justiça. E essa reforma na justiça não pode ser só quando o Dr. António Costa está envolvido ou o Dr. Luís Montenegro. Tem que ser para todos os cidadãos, porque todos sofrem com os atrasos na justiça, com as precipitações ou com más decisões.
3: Declarações de André Ventura em Aveiro, à entrada para uma sessão do Chega sobre economia e reforma do Estado. Um incêndio destruiu esta tarde um armazém na zona industrial de Vieira de Leiria, na Marinha Grande. Um outro armazém ficou danificado. Os bombeiros ainda estão no local, mas as chamas já foram extintas. Três bombeiros tiveram de ser assistidos. Um deles, com queimaduras, teve de receber tratamento médico. O comandante dos bombeiros voluntários de Vieira de Leiria, João Lavos, dá conta do que se passou.
8: O incêndio aqui no edifício, num pavilhão industrial, que tinha armazenado algum tipo de maquinaria e também algumas reservas de plásticos. O incêndio começou nesse pavilhão, propagou-se a um outro pavilhão que não sofreu tantos danos como este inicial. Os resultados disto foram danos totais no pavilhão onde iniciou o incêndio e danos parciais no pavilhão contíguo a este.
6: Houve necessidade de assistir alguns bombeiros?
8: Tivemos três bombeiros que foram assistidos aqui no local, dois dos bombeiros foram assistidos por exaustão e tivemos um outro bombeiro que sofreu uma pequena queimadura num membro inferior. Ou seja, dois bombeiros assistidos pela exaustão, apenas um deles foi transportado ao hospital para ser avaliado por uma equipa diferenciada. Os outros dois bombeiros não houve essa necessidade de transporte.
3: João Lavos, o comandante dos bombeiros de Vieira de Leiria, entrevistado pela jornalista Isabel Cunha. A Associação de Médicos Prestadores de Serviços diz que a Ministra da Saúde se compromete a integrar os médicos tarefeiros no SNS num prazo de 3 a 5 anos. A Associação esteve reunida esta tarde com Ana Paula Martins. Em comunicado há pouco, o Ministério não avança com calendários, diz apenas estar empenhado em criar condições para integrar nos quadros do SNS os médicos, atualmente em funções, mas a RTP Antena 1, Nuno Figueiredo, explica que um plano em cima da mesa é mais explícito.
9: Ficou aberto e bem presente um canal de comunicação entre nós e o Ministério da Saúde para podermos trabalhar neste projeto que é uma integração paulatina, mas estável, dos prestadores de serviço num prazo de 3 a 5 anos, com uma alteração do modelo de contratos que estão vigentes, podendo serem criados contratos que sejam com mais garantias, quer para as OLS, quer para os prestadores de serviço, para que depois se possa então fazer a transição para contratos de trabalho, que a lei não permite neste momento que médicos sem especialidade obtenham esse contrato.
3: O Governo está a ultimar a portaria com os valores a pagar aos médicos prestadores de serviços. Nuno Figueiredo, da Associação dos Médicos Tarefeiros, afirma que o pagamento por hora deve ser igual para todos no país.
9: Embora o valor médio que tenha sido pago aos prestadores de serviço fosse 43€ à hora, eu não recebo isso, recebo abaixo. Portanto, é importante perceber que a realidade dos 43 não é uma realidade uniforme pelo país fora. A senhora ministra também nos perguntou como seria uma forma de avaliar o trabalho de prestadores, como poderia ser eventualmente até majorado, seguindo alguns critérios, para que haja uma diferenciação daqueles que mais se entregam ao SNS poderem vir a ser ressarcidos por isso.
3: Nuno Figueiredo, presidente da Associação de Médicos Prestadores de Serviços, que esteve reunida esta tarde com a ministra da Saúde, Ana Paula Martins, mostrou-se disponível para integrar os médicos tarefeiros no SNS de acordo com a regulação da profissão médica.
10: Termina aqui esta edição com Susana Barros. 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
1: Passam 10 minutos das 19 horas.
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1: Estão atualizadas as notícias. Estamos de regresso com a música. A Maura, em contraste, mais à frente, Soraya Tavares, duas propostas nacionais no final deste dia.

De Serão com The Script, James Blunt e Nars Barkle, mais à frente, num Serão que depois das 21h30 tem em destaque o Festival Internacional de Jazz Angra Jazz com Graça Muniz, apoio técnico de Rui Pereira, transmissão em direto do Centro Cultural e de Congressos de Angra do Heroísmo.

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1: James Blunt, Teddy Swims, para além de Dean Lewis e Emmy MacDonald, são as escolhas para o início deste serão de sexta-feira. Espero que continue com Antinúncios. Depois das 20, vai ter a companhia de César Pinheiro.

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1: E nesta sua rádio, avanço agora com a previsão do estado do tempo para amanhã, sábado. Flores e Corvo conta com períodos de céu muito nublado com abertas e aguaceiros, em geral fracos. Grupos Central e Oriental, céu muito nublado, com abertas a partir do fim da manhã. No entanto, com períodos de chuva e aguaceiros que poderão ser por vezes fortes na madrugada e condições favoráveis à ocorrência de trovoada. As máximas poderão chegar aos 25 graus em Angra e Horta, 24 em Ponta Delgada e em Santa Cruz das Flores. Vamos ter notícias, depois vai ter a companhia de César Pinheiro, sou Ana Rosa. Regresso no próximo domingo, às 7 da manhã.
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2: Vinte e uma horas, 20 nos Açores.
3: O Ministério Público abriu um inquérito à utilização da base das Lajes. O objetivo é apurar a legalidade da utilização desta base por parte dos Estados Unidos. O bastonário da Ordem dos Médicos pede que o processo de integração dos médicos prestadores de serviço no SNS seja conduzido com pinças. Os tarefeiros falam numa integração num prazo de 3 a 5 anos.
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3: O Ministério Público abriu um inquérito para apurar a legalidade da utilização da base das Lajes nos Açores pelos Estados Unidos. Esta investigação foi aberta na sequência de uma queixa do Bloco de Esquerda, confirma à Antena 1 a Procuradoria-Geral da República, Diana Almeida.
4: Em abril deste ano, o Bloco de Esquerda pediu à Procuradoria-Geral da República para investigar a utilização da base das Lajes pelos Estados Unidos. Em causa estava a suspeita de violação do direito internacional. Na altura em que foi apresentada a queixa, o coordenador do Bloco, José Manuel Pureza, afirmou que ou o Governo estava de acordo com a violação do direito internacional e do direito português, ou não tinha coragem política para um afastamento. O Ministro dos Negócios Estrangeiros, Paulo Rangel, já tinha negado uma violação do acordo estabelecido entre Portugal e os Estados Unidos para a utilização militar das Lajes e do direito internacional. Mas sobre estas afirmações de Paulo Rangel, José Manuel Pureza disse que já ninguém acreditava no governante e que nem o próprio ministro acreditava nas palavras que dizia. José Manuel Pureza acredita que se for provada alguma ilegalidade, o governo vai ficar numa posição insustentável no que diz respeito ao envolvimento do Estado e do governo português na guerra contra o Irão.
3: Na semana passada, o Bloco de Esquerda entregou na residência oficial do Primeiro-Ministro uma carta assinada por mais de 8 mil pessoas que pede ao Governo a proibição do uso da base das Lajes pelos Estados Unidos para ataques ao Irão. O bastonário da Ordem dos Médicos pede que o processo de integração dos médicos prestadores de serviço no SNS seja conduzido com pinças. Carlos Cortes sublinha que é preciso acautelar que o Serviço Nacional de Saúde não colapse.
5: Nós a fazemos esta transição. Temos que a fazer com pinças, temos que a fazer com muita cautela, para não podermos prejudicar a capacidade de resposta de hospitais. Contrato médicos em prestação de serviço, porque é a única forma deles poderem dar uma resposta à população. E eu não queria ver prejudicada, obviamente, essa resposta. Portanto, é preciso aqui um período de transição, que 5 anos parece um bocadito longo, mas

0: é preciso ter um período de transição para as unidades locais de saúde se poderem adaptar a esta realidade.
1: Carlos Cortes convida os médicos tarefeiros a candidatarem-se aos colégios de especialidade para uma integração no SNS mais estável. O bastonário lembra que ser médico especialista obedece a critérios claros.
0: Um médico prestador de serviço que cumpra os critérios que estão publicados no site da Ordem dos Médicos, portanto tem que ter alguns anos de experiência, enfim, tem que ter aqui um currículo consistente para se poder candidatar e ser aprovado e ser considerado como médico especialista. Portanto, há critérios que são critérios muito claros, muito bem definidos, porque obviamente nós temos que ter médicos bem formados, médicos bem preparados, e nós sabemos que haja um conjunto de médicos que têm uma larga experiência nesta área, que tiveram ao longo da sua vida também uma formação teórica, acabaram por desenvolver também os seus conhecimentos e que já foram admitidos a esta nova especialidade.
1: O bastonário da Ordem dos Médicos reúne-se com a Ministra da Saúde na próxima terça-feira. A situação dos médicos tarefeiros vai estar em cima da mesa. Já a Associação dos Médicos Prestadores de Serviço diz que a Ministra da Saúde se compromete a integrar os médicos tarefeiros no SNS num prazo de 3 a 5 anos. A Associação esteve reunida esta tarde com Ana Paula Martins. Em comunicado, há pouco o Ministério não avança com calendários, diz apenas estar empenhado em criar condições para a integração nos quadros do SNS dos médicos atualmente em funções. À Antena 1, Nuno Figueiredo explica que o plano em cima da mesa é mais explícito.
2: Ficou aberto e bem presente um canal de comunicação entre nós e o Ministério da Saúde para podermos trabalhar neste projeto que é uma integração paulatina, mas estável, dos prestadores de serviço num prazo de 3 a 5 anos com uma alteração do modelo de contratos que estão vigentes, podendo serem criados contratos que sejam com mais garantias, quer para as OLS, quer para os prestadores de serviço, para que depois se possa então fazer a transição para contratos de trabalho, que a lei não permite neste momento que médicos sem especialidade obtenham esse contrato.
1: O Governo está a ultimar a portaria com os valores a pagar aos médicos prestadores de serviço. Os tarefeiros querem que o pagamento por hora seja igual para todos no país. Rui Pinto diz que não tem outra alternativa senão procurar esconderijo durante tempo indeterminado, já que ficou sem a proteção que tinha. O informático testemunha do caso Football Leaks perdeu as medidas especiais de proteção de testemunhas por parte das autoridades. Os advogados queriam que continuasse abrangido, mas tal não aconteceu. Esta tarde, na rede social X, Rui Pinto anunciou que vai ter de procurar esconderijo por estar em perigo de vida, já que tem sido alvo de múltiplas ameaças de morte. André Ventura recusa que António Costa seja vítima por estar impedido de consultar o processo Operação Influencer. A Procuradoria-Geral da República diz que a lei não permite a António Costa consultar o processo por não ser formalmente interveniente no inquérito, ainda sujeito a segredo de justiça externo. O caso levou à admissão do governo de António Costa. André Ventura criticou esta tarde o impacto mediático deste caso.
3: Parece que quem olhar para este processo, o Dr. António Costa é aqui uma vítima. Não, o Dr. António Costa, objetivamente, está envolvido numa teia que venha ou não a demonstrar-se que ele é próprio, é culpado. Acho que já ficou mais do que evidente que houve uma teia de prevaricação à volta dos negócios do lítio e do hidrogênio. Nós precisamos de uma reforma na justiça. E essa reforma na justiça não pode ser só quando o Dr. António Costa está envolvido ou o Dr. Luís Montenegro. Tem que ser para todos os cidadãos, porque todos sofrem com os atrasos na justiça, com as precipitações ou com más decisões.
1: Declarações de André Ventura em Aveiro à entrada para uma sessão do Chega sobre economia e reforma do Estado. Subiu para 7 o número de mortes num lar de Estremoz devido a um surto de gripe A. A Unidade Local de Saúde do Alentejo Central anunciou esta tarde que um utente que estava internado no Hospital de Évora morreu na quinta-feira, um dia depois de ter dado entrada. O vírus causou já a morte de 7 pessoas do lar da Santa Casa da Misericórdia de Veiros, no concelho de Estremoz. A Procuradoria-Geral da República já instaurou um inquérito, mas até agora não foram constituídos arguídos. Também a Inspeção-Geral das Atividades em Saúde está a investigar o caso. A IGAS quer avaliar a resposta assistencial às vítimas.
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5: 20 horas e 7 minutos. 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
5: Antecipação de um excelente fim de semana. Está com a Rádio Pública. Sou o César Pinheiro. No apoio técnico vai estar o Tiago Matias. Estamos juntos até cerca da meia-noite.

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Começamos agora com os Virgem Suta. Em relação ao tempo para amanhã, sábado, dia 3 de outubro, poderá contar no Grupo Ocidental com períodos de céu muito nublado com abertas e aguaceiros em geral fracos. Para o Grupo Central, céu muito nublado com abertas a partir do fim da manhã. Ainda períodos de chuva e aguaceiros que poderão ser por vezes forte na madrugada. Finalmente, para o Grupo Oriental, céu muito nublado, temporariamente com abertas durante a tarde, períodos de chuva e aguaceiros que na madrugada e início da manhã poderá ser por vezes forte e condições favoráveis à ocorrência de trovoada.

0: 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Vinte e duas horas, 21 nos Açores.
1: O Ministério Público abriu um inquérito à utilização da base das Lajes para perceber a legalidade da utilização da base por parte dos Estados Unidos. O bastonário da Ordem dos Médicos pede que o processo de integração dos médicos prestadores de serviço no SNS seja conduzido com pinças. Os tarefeiros falam numa integração num prazo de 3 a 5 anos. A agência de notação financeira Scope melhorou a avaliação de Portugal para A+, com uma perspectiva estável.
0: Edição a esta hora com Cláudia Godinho.
1: O Ministério Público abriu um inquérito para apurar a legalidade da utilização da base das Lajes nos Açores pelos Estados Unidos. Esta investigação foi aberta na sequência de uma queixa do Bloco de Esquerda. A informação foi confirmada à Antena 1 pela Procuradoria-Geral da República. Ao saber desta notícia, o coordenador do Bloco de Esquerda sublinha que é preciso esperar pelas conclusões do inquérito. Ainda assim, José Manuel Pureza considera que há um sinal claro por parte do Ministério Público ao não arquivar a denúncia feita pelo Bloco de Esquerda.
2: O Ministério Público, ao dar este passo, reconhece que pode haver fundamento na queixa que apresentamos. E, evidentemente, que isso desmonta, já que estamos a falar também em termos de avaliação política, isso desmonta todo o discurso que o Governo foi fazendo, no sentido de que cumpria escrupulosamente as regras internacionais, o acordo entre Portugal e os Estados Unidos. Enfim, isso fica claramente posto em causa por esta averiguação, por esta vontade do Ministério Público, averiguar. Há aqui fundamento. Qual é depois o julgamento que o Ministério Público venha a fazer? Bom, naturalmente cabe ao Ministério Público, depois de ouvidas testemunhas como eu, e depois de feita a sua avaliação, tomar as decisões que entende tomar.
1: O coordenador do Bloco de Esquerda considera ainda que continua muito por explicar sobre o entendimento entre Portugal e os Estados Unidos para a utilização da base aérea.
2: O Governo procurou, digamos assim, disfarçar a sua escolha política com a linguagem de que estava tudo a ser cumprido e que valia uma regra de consentimento tácito. E a queixa que apresentámos dizia, não, na verdade, uma interpretação rigorosa do acordo entre Portugal e os Estados Unidos sobre a utilização da base das Lajes não permite a aplicação da figura do consentimento tácito para as operações agressivas que foram perpetradas usando a base das Lajes. E, portanto, isso tem a ver também com regras da Carta das Nações Unidas, mas com o próprio acordo. E, portanto, não tenho dúvidas nenhumas de que este passo é um passo de relevo no plano do direito, também no plano político, porque, volto a dizer, foi uma escolha política por parte do Governo, que o Governo procurou disfarçar com o cumprimento escrupuloso das regras, e ele, esse cumprimento, não se verificou de todo.
1: A queixa que tinha sido apresentada pelo Bloco de Esquerda deu lugar agora a um inquérito por parte do Ministério Público. O bastonário da Ordem dos Médicos pede que o processo de integração dos médicos prestadores de serviço no SNS seja conduzido com pinças. Carlos Cortes sublinha que é preciso acautelar que o Serviço Nacional de Saúde não colapse.
3: Nós a fazemos esta transição, temos que a fazer com pinças, temos que a fazer com muita cautela, para não podermos prejudicar a capacidade de resposta de hospitais. Contrato médicos em prestação de serviço, porque é a única forma deles poderem dar uma resposta à população. E eu não queria ver prejudicada, obviamente, essa resposta. Portanto, é preciso aqui um período de transição, que 5 anos parece um bocadito longo, mas é preciso ter um período de transição para as unidades locais de saúde se poderem adaptar a esta realidade.
1: O bastonário da Ordem dos Médicos reúne-se com a Ministra da Saúde na próxima terça-feira. Já a Associação de Médicos Prestadores de Serviços esteve hoje reunida com a Ministra. No final, Nuno Figueiredo e Sousa revelou que a Ministra da Saúde se compromete a integrar os médicos tarefeiros no SNS num prazo de 3 a 5 anos. Em comunicado, o Ministério não avança com calendários, diz apenas estar empenhado em criar condições para a integração nos quadros do SNS dos médicos atualmente em funções. A Antena 1, Nuno Figueiredo, explica que o plano em cima da mesa é mais explícito.
4: Ficou aberto e bem presente um canal de comunicação entre nós e o Ministério da Saúde para podermos trabalhar neste projeto, que é uma integração paulatina, mas estável, dos prestadores de serviço num prazo de 3 a 5 anos, com uma alteração do modelo de contratos que estão vigentes, podendo serem criados contratos que sejam com mais garantias, quer para as OLS, quer para os prestadores de serviço, para que depois se possa então fazer a transição para contratos de trabalho, que a lei não permite neste momento que médicos sem especialidade obtenham esse contrato.
1: O Governo está a ultimar a portaria com os valores a pagar aos médicos prestadores de serviços. Os tarefeiros querem que o pagamento por hora seja igual para todos no país. A agência de notação financeira Scope melhorou o rating, a avaliação de Portugal para A+, com uma perspectiva estável. Antes, esta agência de notação financeira dava a classificação de A a Portugal. Anunciou hoje agora a subida para A+. O presidente do Chega acusou o PS de irresponsabilidade por ter viabilizado o Orçamento do Estado para 2027 sem conhecer o documento. André Ventura garante que o PS, ao mostrar esta disponibilidade para aprovar o orçamento, fez com que não seja possível negociar melhorias à proposta do governo.
5: Eu acho que o PS cometeu, por razões de cálculo político e partidário, fez um péssimo serviço ao país e fez um enorme frete ao governo e ao PSD, porque tornou o Parlamento, que é um instrumento de negociação, o orçamento, que é um instrumento de negociação parlamentar, por isso é que ele tem que ser discutido e aprovado no orçamento, por isso é que há a fase da generalidade, a discussão nas audições e a especialidade. Há uma razão por trás disto, é garantir que os governos negociam para ter um orçamento do Estado. Nós estávamos a exigir ao governo que aumentasse significativamente mais as reformas. Agora, o governo sabe que não precisa de fazer nada disso, sabe que tem a muleta do Partido Socialista.
1: Já esta tarde surgiu mais um anúncio de sentido de voto perante o Orçamento do Estado para o próximo ano. O secretário-geral do PCP anunciou que votará contra a proposta e garante que nem precisa de ver a proposta do Governo para tomar essa decisão. Também esta tarde, André Ventura rejeitou que António Costa seja vítima por estar impedido de consultar o processo da Operação Influencer. A Procuradoria-Geral da República diz que a lei não permite a António Costa consultar o processo por não ser formalmente interveniente no inquérito, ainda sujeito a segredo de justiça. O caso levou à admissão do governo de António Costa. André Ventura criticou esta tarde o impacto mediático deste caso.
5: Parece que quem olhar para este processo, o Dr. António Costa é aqui uma vítima. Não, o Dr. António Costa objetivamente está envolvido numa teia que venha ou não a demonstrar-se que ele próprio é culpado. Acho que já ficou mais do que evidente que houve uma teia de prevaricação à volta dos negócios do lítio e do hidrogênio. Nós precisamos de uma reforma na justiça. E essa reforma na justiça não pode ser só quando o Dr. António Costa está envolvido ou o Dr. Luís Montenegro. Tem que ser para todos os cidadãos, porque todos sofrem com os atrasos na justiça, com as precipitações ou com más decisões.
1: Declarações de André Ventura em Aveiro à entrada para uma sessão do Chega sobre economia e reforma do Estado. 200 anos depois, a ópera La Vera Costanza, de Jerónimo Francisco de Lima, volta aos palcos. Vai ser este sábado, no Casino do Estoril. Tal como esta, há muitas obras portuguesas perdidas para resgatar, como ouviu a jornalista Sandy Gageiro.
6: Trata-se da recuperação de uma obra que estreou em 1785.
7: É uma telenovela cómica, não é na TVI nem na SIC, é no Laboratório da Ópera Portuguesa.
6: Acompanha a jovem peixeira Rosina, que casa secretamente com o conde Henrico e é depois abandonada pelo marido. É o que nos conta a diretora do Laboratório da Ópera Portuguesa, Jenny Silvestre.
7: A partir daí temos, enfim, os elementos de comicidade que nos fazem deste espetáculo um espetáculo muito engraçado, divertido, com música linda e muito bem disposta. E estamos, de resto, a recuperar uma obra que foi trabalho de mestrado de um jovem investigador do CESEM, o Diogo Chaves. Portanto, temos que encontrar sempre aqui neste processo um ponto de equilíbrio entre aquilo que é histórico e depois o nosso século XXI, o século onde vivemos, onde respiramos e onde os nossos criativos estão a dar asas à sua imaginação.
6: Encontramos-nos na Sociedade Filarmónica União e Capricho Olivalense, onde decorrem os ensaios e onde Jenny Silvestre nos fala deste trabalho do Laboratório da Ópera Portuguesa na defesa do património lírico português.
7: Acima de tudo, compreendermos que os nossos criativos do passado eram tão bons como os outros do seu tempo. Urge recuperar este património também para nos dar a autoestima que muitas vezes nos falta quando pensamos no nosso legado histórico.
6: A produção do Laboratório de Ópera Portuguesa devolve assim ao público mais uma obra do património lírico nacional.
1: Este sábado, às 18h, no Salão Preto e Prata do Casino do Estoril.
0: Está fechada esta edição com Cláudia Godinho. 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
8: 21 horas e 10 minutos.
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8: Menos uma hora nos Açores.
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8: Votos de um excelente fim de semana, está ligado à Rádio Pública. Sou César Pinheiro. No apoio técnico vai estar o Tiago Matias.

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0: E é a altura de irmos até ao encontro da Graça Muniz e do Rui Pereira, eles que estão no Centro Cultural e de Congressos de Angra do Heroísmo. Vamos acompanhar a 27ª edição do Angra Jazz. Muito boa noite aos dois.
1: Muito boa noite, César. Muito boa noite, Tiago. Bem-vindos ao Angra Jazz. Bem-vindos à Angra do Heroísmo. A cidade respira jazz, mistura notas musicais e músicos nacionais e estrangeiros que trazem trabalhos aclamados no nosso país e fora dele. Angra dança ao compasso de palmas e contrabaixos. Penso que os edifícios desta cidade património da humanidade serão uma caixa de ressonância nesta noite marcada por tempo de jazz, e o jazz marca o tempo da noite. Cada coração irá aguardar momentos inesquecíveis. O festival transforma o cotidiano no improviso coletivo, decisivo e delicioso, aludindo aos sabores do jazz do engenheiro Ribeiro Pinto, que dá as boas-vindas, dá aqui a entrada a este Angra Jazz 2026. O aplauso rega este jardim, metáfora pertinente para o que aqui se passa, porque é um espaço vivo de encontro, de improviso, de crescimento orgânico e de partilha. Hoje, amanhã e depois, concertos às 21h30 e às 23h30, como disseste, César, no Centro Cultural e de Congressos de Angra do Heroísmo. A abrir, como é habitual, a Orquestra Angra Jazz, desta vez vai celebrar 100 anos de Miles Davis, Miles and Gill, com a direção de Pedro Moreira, com quem conversámos há pouco, e porque o engenheiro Ribeiro Pinto até fala da Antena 1, vamos dar aqui um cheirinho do que se passa no palco.
2: Para todos, muito obrigado. E é com imensa, imensa alegria que vamos dar início ao nosso festival com uma homenagem ao grande, grande Miles Davis, que fez 100 anos de nascimento este ano. Portanto, é com todo o prazer que eu vos apresento a Orquestra Angra Jazz com a direção de Pedro Moreira. Espero que gostem.
1: Vamos escutar muito rapidamente Pedro Moreira ao microfone da RTP Antena 1 Açores, há pouco. Pedro Moreira, bem-vindo à RTP Antena 1 Açores. É um gosto recebê-lo. Que grande desafio. Estive a espreitar o vosso ensaio e é uma mistura de curiosidade, de interesse e de admiração, porque é um trabalho imenso. Ou seja, parece que o Pedro Moreira tem em si todos os instrumentos para poder deles tirar partido e estabelecer o diálogo entre os músicos. E são imensos, são muitos em palco. Instrumentos e músicos.
3: Sem dúvida nenhuma, é um projeto que me toca muito pessoalmente, porque estamos aqui hoje, iremos celebrar em primeiro lugar o legado de uma das maiores figuras da história da música do século XX, que é o Miles Davis, cujo centenário se celebra este ano. E nós decidimos, apresentámos essa proposta à direção da Associação Angra Jazz e eles acederam com grande entusiasmo, sendo isto uma operação complexa devido à dimensão e à ambição do projeto, mas que nos deixou muito, muito contente, que consiste na recriação de alguns certos de dois álbuns muito marcantes da carreira do Miles Davis, de final dos anos 50 e início dos anos 60. Um álbum chama-se Miles Ahead e outro Porgy and Bess, do Gershwin, numa versão jazzística, mas que são dois álbuns muito, muito marcantes porque resultaram da colaboração entre o Miles e um seu amigo e companheiro de longa data, que era o compositor e arranjador Gil Evans, uma das grandes figuras também da história do jazz escrito e orquestral. E resultou nesses dois álbuns, gravaram até mais dois, que são absolutamente míticos. Eu ouvi esses álbuns em continuidade permanente, em loop, quando era miúdo, adolescente, portanto é uma música que me toca muito. E esta possibilidade de poder recriar aquela sonoridade com esta riqueza desta paleta instrumental que vai das flautas, várias, flauta alto, flauta em dó, flauta baixo, os clarinetes baixos, o clarinete, os saxofones, claro, a tuba, os trombones, trompetes, etc. E portanto reunimos aqui uma série de vontades à volta desta inspiração que esta música nos transmite, que é muito poderosa, muito poética e muito bonita, e tem sido uma enorme alegria, um enorme gosto estar aqui a trabalhar com eles nos mais ínfimos detalhes, porque a música assim o pede e é assim que nós queremos também abordar esta interpretação. E, portanto, recorremos Portanto, isto é a Orquestra Angra Jazz 2.0, uhum, aumentada, digamos assim, porque estamos a recorrer a muitos convidados daqui do nossa, da Ilha da Terceira, também muitos professores do Conservatório, outros colegas,
1: regional,
3: também conhecemos vários
1: da Angra,
3: de Angra, exatamente, músicos fantásticos e que estão a aderir com um entusiasmo enorme. Para eles também é um projeto um bocadinho diferente do repertório que está, habitual, digamos assim, e trouxemos também convidados com quem colaboramos há muitos anos também, de Lisboa. Portanto, é aqui mesmo uma junção de vontades e de personalidades musicais muito complementares e que acho que está a dar um resultado maravilhoso. Enfim, eu penso e estou convicto que vai ser um belíssimo concerto, com essa esperança.
1: Os solistas imperdíveis.
3: Claro, os solistas várias gerações. Portanto, em primeiro lugar, o Paulo Borges, que é nosso trompetista, solista da Orquestra Angra Jazz, já há muitos anos, um músico extraordinário, professor do Conservatório também, mas com esta dupla vertente de dominar muito bem as linguagens da música clássica e também do jazz. Portanto, em primeiro lugar, o Paulo vai ter uma figura, uma posição de grande destaque nestas interpretações sobre, enfim, este manto do universo musical do Miles Davis. E trouxemos também dois músicos extraordinários, dois trompetistas, para partilhar com o Paulo também esses apontamentos. Um é o Gonçalo Marques, que é um dos grandes músicos do jazz contemporâneo português, professor de longa data, grande músico, grande improvisador, com os seus próprios projetos. É o diretor e professor na Escola de Jazz do Hot Club. E um jovem extraordinário, que é o Henrique Pinto, muito jovem, mas de enorme talento e enorme capacidade, também foi nosso aluno e que está agora a começar a sua carreira profissional, mas é uma música absolutamente estrondosa, de quem nós vamos ouvir falar muito nos próximos tempos. Portanto, temos aqui várias características, várias gerações, é uma mistura que eu acho que é muito bonita.
1: Curioso, temos alguns momentos de piscar o olho ao ouvinte, aquele tema mais fácil que nós cantarolamos,
3: certo,
1: mas também há aqui momentos de alguma dissonância.
3: Absolutamente,
1: como
3: sim.
1: Como é que o público poderá reagir?
3: Vamos ver. Eu acho que quando a música é boa, tudo se transmite, não é? E a música reflete as nossas vidas. As nossas vidas têm momentos calmos, têm momentos agitados, têm momentos de tensão, têm momentos de tristeza. A vida é complexa e a música também é complexa e reflete precisamente isso. E é verdade.

0: ter sido escrito já há várias décadas, havia uma postura de grande modernidade e que nós estamos aqui a tentar também recuperar um pouco. Eu acho que a música vive um pouco disso, daqueles momentos mais estáveis que nós reconhecemos, com outro tipo de lirismo, mas de vez em quando temos que mergulhar no desconhecido, e a música também nos traz isso.
1: E também nos faz lembrar o que devemos fazer na vida. É preciso cumprir regras, é preciso cumprir exatamente o que é pedido, mas também é preciso ter coragem para voar e para improvisar e para ir por aí.
0: Sem dúvida, e isso o jazz, no fundo, é a natureza do jazz, é precisamente essa. Mas eu digo na brincadeira que os músicos já são exímios a não cumprir regras, o que às vezes pode ser um problema, mas pronto. Mas isso faz parte da natureza do jazz, não é? Essa pesquisa pelo desconhecido, do não ter medo de voar ou de mergulhar mais fundo, mais longe, e é mesmo essa é a natureza da experimentação, com todos os riscos que isso traz, como é óbvio, mas quando funciona há uma centelha de magia no palco, é aquilo que nos apaixona neste tipo de música.
1: Muito obrigada, foi um privilégio conversar consigo. Obrigado. Muito obrigada.

Boa noite. Muito obrigado. Muito obrigado. É mais uma vez uma enorme alegria estar aqui a abrir este Angra Jazz 27º, como é que é possível? E é para nós uma noite muito, muito especial. Como sabem, já foi referido várias vezes, é um ano especial. Celebramos os dois centenários muito importantes, Miles Davis e Coltrane. Acho que foi um bom ano, não é? 1926 foi uma boa colheita. E o festival, naturalmente, não podia deixar de assinalar essas duas grandes figuras da música e do jazz do século XX, Miles e Coltrane. O Miles, estamos hoje aqui a revisitá-lo um bocadinho numa vertente da sua longa e bela carreira, e o Coltrane será evocado também noutros momentos do festival, e mais concretamente no domingo. E, by the way, mais uma vez, este cartaz espetacular que a Associação Angra Jazz todos os anos consegue trazer aqui à Terceira. Muito obrigado. E, como eu dizia, é sempre uma noite especial estar aqui na vossa companhia a abrir este festival, e talvez esta noite tenha esta componente, pelo menos para mim pessoalmente, mas penso que partilhamos esse entusiasmo, muitos de nós aqui no palco, que é o repertório que estamos a apresentar especificamente corresponde a um período da carreira do Miles em que ele colaborou com um grande amigo, muito próximo, um amigo pessoal e musical, com quem ele fez alguns projetos. Nós não associamos muito o Miles à música orquestral, a não ser em alguns projetos que foram escolhidos a dedo e que se revelaram projetos gravados em álbum, que nós felizmente podemos revisitar e que são absolutamente marcantes e inesquecíveis e incontornáveis da história do jazz. Estou a falar do arranjador e compositor Gil Evans, que começou a colaborar com o Miles nos finais dos anos 40, mas no final dos anos 50, a partir de 57 até 60 e pouco, gravaram assim de rajada quatro álbuns absolutamente fenomenais, e nós estamos aqui a apresentar excertos de dois desses álbuns. O primeiro é o Miles Ahead, e daqui a pouco vamos transitar para o Porgy and Bess, que foi uma versão na altura um sucesso enorme. Portanto, Porgy and Bess, aquela ópera maravilhosa do Gershwin dos anos 30, mas que os músicos de jazz tanto gostam e estão permanentemente a revisitar, e essa versão jazzística do Porgy and Bess é absolutamente notável, e também já tocaremos aqui e apresentaremos alguns desses excertos desse álbum. E por isso, eu devo dizer, para mim pessoalmente é uma noite muito especial estar aqui a partilhar o palco com estes músicos todos fantásticos, com esta orquestra, com estes amigos, com tantos convidados. Já vou fazer também uma referência. É uma música que me diz muito, desde miúdo, desde a adolescência, que eu devorava aqueles álbuns, e de repente ter a possibilidade de trabalhar a música, estudar a partitura, ensaiar e retirar todos os pequenos detalhes que compõem a riqueza da escrita do Gil Evans e dos improvisos do Miles é para mim absolutamente maravilhoso. E mais uma vez, já me estou a repetir, mas tenho que fazer aqui um enorme agradecimento à direção da Associação Angra Jazz, porque embarcam nestas loucuras. Ou seja, nós propusemos, isto era giro, o Miles para o ano e tal, e se fizéssemos o Miles Ahead e o Porgy and Bess, que é um salto de fé gigante, é um esforço enorme para toda a gente na Associação e aqui em cima do palco. É uma operação a vários títulos, complexa, logística e não só. E eles, pronto, depositam, não sei se fazem bem, mas depositam esta confiança nas nossas propostas, e eu só tenho a agradecer isso, que é um salto de loucura, um salto de fé, e tanto para mim é, mais uma vez, é um mês muito especial, uma grande honra estar aqui a partilhar este palco com esta malta toda. Obrigado. Eu acho que esta música merece, e estes músicos merecem também. E por isso, sem me alongar muito mais, só referir, portanto, como eu dizia há bocadinho,

abrimos com excertos do Miles Ahead. A primeira peça não é original, na realidade remonta a um compositor francês do final do século XIX e que se chama Maids of Cadiz, Demoiselles de Cadiz, numa versão completamente diferente da original, que encadeou num tema do Brubeck chamado The Duke, por sua vez dedicado ao grande Duke Ellington, que por sua vez encadeou no Mein Schiff de Kurt Weill, uma balada, uma melodia absolutamente maravilhosa, e este último é um tema do próprio Gil Evans chamado Miles Ahead. Vamos continuar ainda neste universo deste álbum específico, com um ambiente muito particular, muito especial, eu diria muito típico do Gil Evans posterior, que é o Blues for Pablo. Antes de continuarmos, queria só fazer aqui uma apresentação e uma referência ao nosso grande Paulo Borges. Ele já irá regressar a esta zona do palco, agora está ali por momentos, e também aqui ao Gonçalo Marques. Blues for Pablo. Obrigado.

Recordamos, estamos a transmitir o 27º Festival Internacional de Jazz de Angra do Heroísmo. Vamos voltar ao palco

Muito obrigado, Blues for Pablo. Gonçalo, Gonçalo Marques. Vamos agora mudar de um pouco de ambiente, vamos passar agora para o Porgy and Bess, com estas melodias absolutamente inesquecíveis, estes sons, estas harmonias do arranjo do Gil Evans. Vamos começar com o Bess, You Is My Woman Now, com o Henrique Pinto, no trompete.

Estamos a escutar a Orquestra da Casa, a Orquestra Angra Jazz. Conta 24 anos, o que a classifica como a orquestra de jazz amadora mais antiga do país. Estamos a transmitir o 27º Festival Internacional de Jazz de Angra do Heroísmo, uma proposta da Associação Cultural Angra Jazz. Estamos no Centro Cultural e de Congressos de Angra do Heroísmo. É a primeira de três noites no Angra Jazz 2026. Esta noite ainda iremos escutar Leila Olivesi Octet.

Henrique Pinto, mais uma vez, Henrique. Fizemos aqui várias do Porgy and Bess encadeadas. Tínhamos feito o Bess, You Is My Woman, inicialmente. A seguida passámos para Summertime. Não era, Henrique, era Summertime, não era? Aquele tema era Summertime. E depois fizemos aqui um encadeado, dois temas assim com muito... Enfim, mais conceptuais, com um ambiente muito bonito. Colámos um ao outro. O primeiro é o Here Come the Honeyman, que pegou com esta melodia fantástica do I Love You Porgy. E agora temos outra vez o Paulo connosco. Paulo Borges. Mais um dos grandes clássicos. It Ain't Necessarily So.

Muito obrigado, necessarily so. Paulo Borges, Paulo, mais uma vez. Muito obrigado. Estamos a aproximar do final do nosso concerto. Vamos fazer ainda mais uma música para vocês. Queria, obviamente, fazer os tradicionais e justificadíssimos agradecimentos da praxe. Em primeiro lugar, obviamente, a todas as entidades que apoiam ano após ano este festival e estas atividades da orquestra também, Câmara Municipal de Angra, Supermercado Arita e todas as entidades envolvidas. Um agradecimento mais uma vez muito especial à Associação, à direção da Associação Angra Jazz, por todos os anos, mês após mês, ano após ano, continuar a alimentar este sonho, a divulgar esta música e a apoiar todas e a permitir que isto tudo possa acontecer. Muito obrigado, mais uma vez. Tenho que dar sempre uma nota muito especial a dois heróis, que são verdadeiramente heróis nacionais. Rui Borba e Rui Melo. Por um apoio incansável e permanente, e acreditem que organizar esta coisa toda que está em cima do palco tem muito que se diga. Ruiz, muito obrigado por este apoio permanente. Queria fazer um agradecimento muito especial ao meu colega, amigo, companheiro de longuíssima data, por todo o apoio nos ensaios de naipe e trabalho de detalhe também. Klaus Demarque. E vou também, obviamente, apresentar aqui toda a gente, mais uma vez, os nossos solistas magníficos. Gonçalo Marques. Henrique Pinto. Paulo Borges. É um prazer reunir aqui esta malta, aqui à volta da música do Miles. E vou tentar ser rápido e não me enganar muito, mas vamos ter que apresentar esta malta toda. Temos aqui a orquestra aumentada, com muitos convidados muito, muito especiais, é que eu tenho que fazer aqui um enorme agradecimento. Músicos fantásticos que colaboraram, uma música difícil, uma disponibilidade, generosidade, competência, profissionalismo, musicalidade. É um grande prazer ter estes convidados que estão aqui connosco hoje. Eu vou apresentar o mais rapidamente possível. Vamos começar por aqui. Eu sei, os apelidos vou ter que olhar para a cábula, peço desculpa. Aqui na flauta, Mikhail Roussal. Mikhail. César Cardoso, flauta também. Vamos continuar com os convidados, já lá vamos à orquestra. O Taras, peço desculpa, Pustovgar. Taras, grande amigo também, de longuíssima data também. Temos ali o Oleg Gunko. Oleg. Ali daquela lado é malta da casa, já lá vamos. Antero, que alegria ter o Antero outra vez de volta aqui na orquestra. Antero Ávila. E também um grande amigo e membro para todo sempre da orquestra. Para cá, Paulo Carlos. Temos aqui o nosso lead trombone, Ricardo Sousa, no trombone. Muito obrigado, Ricardo. Aqui nas trompas, um regresso a casa, Edgar Marques. E uma estreia connosco fantástica, a Emília, Emília Toste. Lá atrás é tudo malta. É tudo malta da pesada, já da casa. Quem é que temos mais aqui? Pessoal da casa, mais uma vez. Antonella no piano, Antonella Barleta. Casimiro Ribeiro aqui, na guitarra, papéis discretos, mas muito importantes neste repertório. Paulo Cunha no contrabaixo. Na bateria, Nuno Pinheiro. E agora sim, lá em cima, Vítor Falcão. Renato Cardoso. Márcio Cota. Uma palavra especial para o Márcio. Este é um dos repertórios provavelmente mais exigentes de todo o repertório da Orquestra de Jazz. Portanto, Márcio, uma chapelada. Obrigado pelo trabalho. Muito difícil. Obrigado. Paulo Borges, sempre. Grande Paulo. Aqui à frente, Manuel Almeida, cada vez mais jovem. Francisco Peixoto. Ali na terceira idade, Miguel Pinheiro.
Klaus, mais uma vez, Klaus. Rui Melo. Mauro. Zé Pedro. Rui Borba. Micaela, Micaela Matos. Sax alto, clarinete, flauta, flauta alto, não tem fim. Mais quem? Mais quem? Está toda a gente? Eu sou o Pedro Moreira e é um enorme prazer estar aqui convosco. Mais um. Mais uma vez, obrigado a todos, a vocês em particular. Fiquem para o festival, que é magnífico. Concerto hoje, concerto amanhã, concerto domingo. E por isso, até sempre. Muito obrigado a Grajazes. Obrigado ao Miles e a toda esta música maravilhosa. Miles e Elevens. Boa noite e até sempre. Até já. Obrigado. Pode ter aqui uma conotação, isto é, there's a boat that's leaving for New York, mas enfim, às vezes aqui o aeroporto também fecha, portanto esta ideia de haver um barco que nos leva para qualquer lado também pode ser bom. There's a boat.

There's a Boat e lembro a sorrir que há ligações ao Faial e ao Pico. O engenheiro Ribeiro Pinto e Antero Ávila, por exemplo. Voltamos ao palco, pediram encore e têm direito. Vamos ao palco.

Sala cheia, grande sala, grande noite, Centro Cultural e de Congressos de Angra do Heroísmo, sala vibrante, sala cheia. É caso para dizer que o Angra Jazz volta a ser um sucesso e ainda é só a primeira noite. Um coletivo imensamente cativante, um solo que poderíamos escutar toda a noite sem pressa, uma conversa interessante pelo mundo que os músicos têm e pela qualidade que imprimem ao panorama jazzístico. Assim se faz cada noite, cada concerto, cada Angra Jazz. Angra, jazz e até podíamos brincar, Angra e jazz. Força e entusiasmo, duas palavras-chave no vocabulário do engenheiro Ribeiro Pinto, que já esteve em palco, já apresentou. A orquestra Angra Jazz vai apresentar a artista da noite e o seu coletivo. De 1999 a esta parte, o Angra Jazz reúne nomes relevantes do jazz contemporâneo. O presidente da Associação Cultural Angra Jazz, fundador deste festival, é colaborador da RTP Antena 1 Açores e certamente um homem feliz a esta altura da noite e a esta altura do evento. É um altíssimo nível a que estamos a assistir. Recordamos que os sabores do jazz vão para o ar em cada domingo na Rádio Pública para saborear devagar. Já recebeu a Medalha Municipal do Mérito Cultural de Angra do Heroísmo, o reconhecimento pela Unesco. E este evento volta a fazer de Ribeiro Pinto um homem feliz e toda a sua equipa. Há quem esteja desde a primeira hora, desde a primeira edição,

0: licenciada em Filosofia pela Sorbonne. Tem um currículo que nos deixaria aqui falar até amanhã por esta hora. Estudou piano, jazz, composição e orquestração, estudou música e mais música, venceu prémios importantíssimos, desde logo um concedido pela Academia Francesa de Jazz, que reconhece o melhor músico do ano. O primeiro prémio aqui, o primeiro prémio ali, outro primeiro prémio acolá, e é um tal acumular primeiros prémios, como o prémio Jazz Primeur da Culture France. Os seus álbuns receberam a aclamação da crítica, colaborou com grandes artistas, tem vindo a colaborar com grandes artistas, e poderá ir buscar, por exemplo, o Le Monde, que já escreveu. Leila Olivesi compõe para cada timbre, cada voz, tem-nas em mente e devolve-lhes a liberdade no palco. Destaca-se na linhagem de grandes chefes de orquestra. Dito isto, claro que só podemos aguardar com muito entusiasmo a artista que se segue no palco do Angra Jazz, 27ª edição, Leila Olivesi Octet. Vamos passar ao estúdio, César, e daqui a nada voltaremos ao Centro Cultural e de Congressos de Angra do Heroísmo. Este outono começa bem, outono e outubro, sempre com Angra Jazz, é assim desde 1999. Cá estamos, na 27ª edição, depois de uma semana de jazz na rua que vai até ao domingo, com concertos aqui no Centro Cultural e de Congressos de Angra do Heroísmo, com formações para músicos, com iniciativas nas escolas, com iniciativas em vários pontos da cidade. Podemos dizer que é uma semana e é um fim de semana plenos de música de grande qualidade. Estamos a transmitir em direto do Centro Cultural e de Congressos de Angra do Heroísmo o 27º Angra Jazz.
1: Até já. 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
2: Muito boa noite, são 23 horas nos Açores. Daqui a pouco iremos regressar ao Centro Cultural e de Congressos de Angra do Heroísmo para acompanharmos a 27ª edição do Angra Jazz com a Graça Muniz e com o Rui Pereira.

0: Uma ótima noite de sexta-feira está dedicado à Rádio Pública.
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0: Voltamos novamente ao Centro Cultural e de Congressos de Angra do Heroísmo. Graça Muniz, novamente, boa noite.
1: Olá, boa noite, César. Já voltaremos à música em estúdio. É só uma breve intervenção da nossa parte para dois dedos de conversa com o engenheiro Ribeiro Pinto, que está aqui connosco, antes de apresentar o próximo grupo da noite e com a extraordinária Leila Olivesi. Sr. Engenheiro, um homem feliz neste momento. Sim, a primeira parte desta noite, o primeiro concerto, mereceu os maiores aplausos.
2: Acho que sim, foi maravilhoso, na minha opinião. Foi maravilhoso, foi um trabalho muitíssimo difícil e eles saíram-se muitíssimo bem. Portanto, foi um concerto extraordinário, mas um grande marco na vida da Orquestra Grajaço.
1: Satisfeito, 27ª edição e desde a primeira hora com o Angra Jazz.
2: Sim, sim, sem dúvida. Nós temos feito este trabalho desde 1999, com muito empenho, com muito entusiasmo também, e também com muito rigor, porque isso é uma coisa que eu gosto de dizer a toda a gente que se mete nestas coisas. Se não houver um grande rigor, as coisas depois falham.
1: Podemos dizer que o seu trabalho começa muito antes e acaba depois, bem depois.
2: Ah, sim, claro, sim. Desde as candidaturas, desde a preparação, desde depois escolher os músicos, enfim, todo esse trabalho prévio. Depois a realização do festival em si, que está muito, hoje em dia, está muito profissionalizado. Nós, ao fim de, obviamente, de 27 edições, o diretor de som é o mesmo, o nosso Carlos Rosa, desde o primeiro dia. Foi uma quantidade de técnicos de som já são bem desde a origem. Por aí fora, há uma grande equipa que nós temos sempre e, portanto, que já estão muito rodados e que nos dão a garantia de que isto funciona bem. E portanto, quer dizer, isto acaba de funcionar bem no festival. Depois, há a parte final, que é depois fazer relatórios e para justificar, e obviamente também, isso faz toda a lógica, prestar contas do que foi feito, porque nós tivemos os apoios, portanto depois temos que justificar que valeu a pena, não é?
1: Todo esse cansaço, todo esse investimento da vossa parte, tudo isso vale muito a pena também pelo feedback dos artistas que vão passando ao longo das edições, claro, e dos anos pelo Angra Jazz.
2: Ah, sem dúvida nenhuma. Quer dizer, é evidente que é delicioso, por exemplo, uma pessoa, por exemplo, eu passei anos e anos a ouvir a Carla Bli. Portanto, uma senhora que estava lá longe, para mim, quer dizer, não estava lá longe e tal. Depois de um dia ela está aqui a tocar connosco. E depois ela dizer que adorou tocar, para nós, quer dizer, é uma alegria imensa. Portanto, quer dizer, vale a pena a gente ter este trabalho para ter depois esta recompensa.
1: E podemos também dizer que a publicidade, entre aspas, boca a boca, acaba por resultar muito. Porque os artistas vêm confiantes no que vão encontrar aqui,
2: pois,
1: na qualidade da organização.
2: Exatamente. Por exemplo, um caso, por exemplo, paradigmático, para este ano. O Aaron Parks e o Walter Smith vêm, porque o Jorge Garzón os incentivou a vir, porque o Jorge Garzón já é um velho conhecido do Angra Jazz e da Ilha Terceira, aliás, dos Açores. E, portanto, eles vão passando uns aos outros e portanto, eles oferecem-se a vir. É uma coisa extraordinária que nós temos todos os dias mails de artistas oferecerem-se para vir ao Angra Jazz. Portanto, isso mostra bem já a importância que o Angra Jazz tem, não só em Portugal, mas também no estrangeiro.
1: Sem dúvida. E sente em casa esse carinho, certamente. Há um orgulho neste Angra Jazz por parte da cidade de Angra do Heroísmo.
2: Ah, sim, sem dúvida nenhuma. Desde logo a própria autarquia, a Câmara Municipal, apoia-nos imenso. E de tal forma que nós não... Quer dizer, nesse aspecto estamos descansados, porque de facto sabemos que a Câmara está connosco com todo o coração. Portanto, isso dá-nos de facto muito descanso. E depois é evidente que é reconfortante a gente passar e as pessoas saudarem-nos, as pessoas darem-nos parabéns. felicitar-nos pelo nosso trabalho, e é evidente que é sempre muito gratificante, não é?
1: Entusiasmado, empolgado com a próxima artista e o seu coletivo que vai apresentar daqui a nada.
2: Exato, Lila Olivesi, uma grande senhora jazz francês, jazz europeu, e aliás, no fundo, também já muito reconhecida nos Estados Unidos, portanto já não é uma coisa muito localizada, não, é uma grande senhora do jazz. Portanto, eu estou muito expectante. Ela foi eleita músico do ano pela revista Jazz Magazine. Jazz Magazine é uma das duas ou três mais importantes revistas de jazz no mundo. Portanto, estou muito contente e expectante, embora quer dizer, até estou mais confiante ainda porque já assisti ao ensaio de som e, portanto, já vi que enfim, as coisas estão com todo o ar para se confirmar um grande concerto.
1: Estamos a falar aqui de uma representação de França e o crivo francês não é para brincadeira.
2: Exatamente, são muito exigentes, muito exigentes. Os franceses desde os anos 30 que são extraordinariamente ligados ao jazz, adoram o jazz, têm, aliás, o Haute Club de França é um dos clubes mais antigos e mais importantes no jazz, e os próprios americanos sentem que se não forem apreciados pelos franceses não se sentem completamente realizados. Mas os franceses são muito exigentes e por isso trazer músicos franceses é sempre uma alegria, porque eles prestam sempre belíssimas prestações, passo a expressão. Fazem sempre grandes concertos, porque são muito bons.
1: Vai ser um desfecho de primeira noite incrível, em grande.
2: Pensamos que sim, vamos a ver.
1: Engenheiro Ribeiro Pinto, muito obrigada.
2: Muito obrigado
1: por ter vindo até à RTP Antena 1 Açores, que é a sua casa também.
2: É, também, é verdade.
1: Muito obrigada.
2: Muito obrigado, eu.
1: Ora bem, César, voltamos ao estúdio em Ponta Delgada, neste ping-pong, permita-me a expressão. E daqui a pouco vamos voltar ao Centro Cultural e de Congressos de Angra do Heroísmo para Lila Olivesi Octet. Até já.
0: Até já, então. 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

0: Estamos a acompanhar o primeiro dia da 27ª edição do Angra Jazz com a Graça Muniz e o Rui Pereira. Graça, novamente, boa noite.
1: Boa noite, César. Boa noite. Leila Olivesi, Octet em palco. A precisão, o rigor e a naturalidade, tudo parece fácil, só que percebemos que a exigência é enorme, o trabalho é imenso e a beleza vamos sentir, sem dúvida alguma. Antes de passarmos ao palco, vamos escutar um breve depoimento de Leila Olivesi para a RTP Antena 1 Açores, a falar da sua presença esta noite e de African Rhapsody.
2: So the story of this album is to give a tribute to all the great poetry we had from Africa. You know, Léopold Sédar Senghor, Aimé Césaire, and I've been working on these authors and these poems for a while, and I was really to me it was important to put these words, beautiful words, into music. So I built this album with this, and also with different inspiration from, you know, more jazz. Like, there is a tribute to Wayne Shorter, which was a great saxophone player that I really love. And also there is a poem by my mother, Jamila Olivesi. It's the story of a very beautiful, like, goddess, but also a witch. We don't know exactly, from the desert of Sahara. And also Corsica, which is my island, you know, the island of my ancestors. And since we play tonight on a beautiful island, it's going to be a pleasure to share this with you. And, well, African Rhapsody is very, there are various themes and various grooves. It comes from jazz and the swing to Brazil and something like more, you know, danceable. And, well, it's the music I love.
1: Thank you very, very much. All the best for you.
2: Thank you. Muito obrigada.
1: Muito simpática. Este álbum presta um tributo aos grandes poetas de África que têm vindo a ser trabalhados pela artista, autores e poemas que Leila admira, então quis transpor para a linguagem musical as belas palavras, aproveitando para lembrar um saxofonista, Wayne Shorter, que homenageia numa peça cheia de swing, a representar o seu respeito e a sua admiração. Contempla também a mãe, Jamila Olivesi, a história de uma deusa ou feiticeira, não sabemos bem, o deserto do Saara, tudo presente, até Córcega, ilha de antepassados, e que também faz a ponte com esta Ilha Terceira, onde estamos prontos para escutar Leila Olivesi Octet em palco.